0: A Casa da Mulher Brasileira também ajuda as vítimas a alcançarem autonomia profissional e financeira.
1: Elas podem fazer cursos, ter a empregabilidade. Temos mais de 400 mulheres empregadas em diferentes órgãos. Estão sempre visando essa oportunidade e uma porta de saída que elas tenham da violência doméstica.
0: O tema deste Agosto Lilás são os 20 anos da Lei Maria da Penha, considerada um dos marcos na proteção dos direitos da mulher no Brasil. Além da agressão física, a norma abrange outras 4 formas de violência contra a mulher. A violência patrimonial, que se caracteriza pela destruição ou retenção de bens, dinheiro ou outros recursos. A violência moral, que ocorre por meio de calúnia, difamação, injúria ou qualquer conduta que atinja a honra e a reputação da mulher. A violência psicológica, caracterizada por atitudes que causam medo, humilhação, ameaças, isolamento e manipulação, e a violência sexual, que é qualquer ato praticado sem consentimento. Em qualquer dos casos, a mulher deve fazer o registro da ocorrência. Os profissionais são qualificados para esse atendimento, de acordo com Mariana Almeida, delegada adjunta da Delegacia de Atendimento à Mulher 2 do Distrito Federal.
2: Esse policial precisa ter a sensibilidade de acolher essa vítima, de acalmá-la para que assim ela consiga, né, relatar o que está acontecendo, e também ele precisa saber o que de fato vai auxiliar essa vítima para poder encaminhá-la a outros órgãos, a outros serviços públicos, porque a gente precisa de toda essa atuação de rede, como prevê a própria lei Maria da Penha.
0: Há em todo o país 495 delegacias especializadas de atendimento à mulher. Em 2025, as unidades realizaram mais de 782 mil atendimentos. Além disso, foram registrados 608 mil boletins de ocorrência e mais de 300 mil inquéritos instaurados e medidas protetivas de urgência solicitadas. As vítimas de violência também podem contar com a Central de Atendimento à Mulher, o Ligue 180. A ligação é gratuita e o serviço funciona 24 horas por dia, todos os dias da semana. Os serviços também podem ser acessados pelo WhatsApp 61 99 610 0180 ou pelo e-mail central180@mulheres.gov.br. Mas atenção, se o caso for de emergência, ou seja, se a mulher estiver em risco imediato, a recomendação é acionar a Polícia Militar por meio do 190. Reportagem Luana Karen.
3: A Agência Nacional de Proteção de Dados, a ANPD, abriu um processo de fiscalização contra o Discord.
4: A medida busca apurar possíveis descumprimentos das regras de proteção previstas no Estatuto Digital da Criança e do Adolescente.
3: A fiscalização ocorre após episódio que resultou na morte de uma adolescente de 13 anos.
4: A plataforma terá que informar quais medidas adota para evitar situações de risco. Confira com Thaís de Araújo.
5: Muito popular entre os jogadores online, o Discord é uma plataforma que permite a troca de mensagens por texto, voz e vídeo. O serviço também reúne comunidades em que os usuários podem conversar e interagir em tempo real. Para investigar possíveis falhas na proteção de crianças e adolescentes dentro da plataforma, a Agência Nacional de Proteção de Dados, a ANPD, abriu um processo de fiscalização. O objetivo da agência é verificar se a plataforma está cumprindo as regras do Estatuto Digital da Criança e do Adolescente, o ECA Digital, para prevenir situações que possam colocar menores de 18 anos em contato com conteúdos que incentivem ou facilitem a automutilação e o suicídio. Também serão analisados os mecanismos usados pelo Discord para verificar a idade dos usuários e para identificar e retirar conteúdos que violem essas regras, além de comunicação de casos graves às autoridades. A plataforma terá 5 dias úteis para apresentar informações sobre as medidas adotadas para prevenir e combater violações graves contra crianças e adolescentes. Se forem encontradas irregularidades, a ANPD poderá determinar mudanças e aplicar as sanções previstas no ECA Digital. Entre elas, multa de até 50 milhões de reais por infração. A fiscalização da ANPD é um trabalho conjunto com a Polícia Civil e o Cyberlab da Secretaria Nacional de Segurança Pública do Ministério da Justiça e Segurança Pública, que atuam para investigar um grupo criminoso suspeito.

0: situação por lá, quais têm sido os principais problemas decorrentes de eventos climáticos e quais os municípios mais afetados?
1: Sim, Mariana. Bem, começando aí do início, né? Na verdade, os efeitos do El Niño já são sentidos no Brasil inteiro, né? De sul a norte do país. O aquecimento das águas do Atlântico, que já passam de 2 graus, nos permitem inferir que nós já estamos vivendo um El Niño no grau muito forte, né? Isso quer dizer que vamos ter chuvas intensas na região sul do Brasil, possivelmente ainda na região sudeste, mas teremos também estiagem e escassez hídrica muito, muito forte na região amazônica e na região do nordeste, que a gente já começa a sentir também. Além disso, na região centro-oeste, é possível que tenhamos ainda incêndios e também a região centro-oeste é uma região que tem escassez hídrica e tem chuvas intensas em alguns períodos, né? E ainda, principalmente ali na São Paulo, Rio, ondas de calor prometem ser bastante fortes ainda no ano de 2026. Bom, a gente viu no último mês, especificamente agora em julho, na região sul, especialmente lá no Rio Grande do Sul, chuvas intensas que duraram mais de uma semana. Aliás, elas perduraram por mais de 10 dias. E isso ocasionou elevação dos níveis dos rios, das principais vales de rios do Rio Grande do Sul, que levam água até a bacia do Guaíba, na grande Porto Alegre, né? Então, isso acabou ocasionando danos e prejuízos à população, né? Em muitos dos municípios, a população teve água em suas casas, né? Isso sempre ocasiona um grande problema à população. E agora, na última semana, né? No último final de semana, estava previsto o ciclone extratropical, né? Que é um ciclone que é formado ali na região leste do Brasil, vindo do sul do país, Uruguai, Argentina, em função daquelas massas de ar frio, que ao chegar no continente, geram chuvas intensas, mas pior que isso, né? Nesse caso, ventanias próximas de 100 km por hora. E o que aconteceu ali na região metropolitana de Porto Alegre é que a velocidade dos ventos passaram de 100, chegaram a 115, 120 quilômetros, tanto na região metropolitana de Porto Alegre, como lá no sul, na região de Pelotas, principalmente, né? E isso traz muitos transtornos à população das cidades.
2: Perfeito, secretário. Como o senhor citou, novos fenômenos climáticos, como tornados e ciclones, ainda são esperados, né? Como é que os municípios podem se preparar para esta situação?
1: Então, eu acho assim, é importante que a população, no primeiro momento, busque informações de órgãos oficiais. Então, a primeira coisa é buscar as informações nas defesas civis municipais, nas prefeituras, ou seja, nos órgãos oficiais, nos órgãos do governo do estado e nos órgãos oficiais do governo federal. Como uma segunda medida, é muito importante que as pessoas busquem medidas de autoproteção. Ao ter um alerta de possível chuvas intensas com ventanias, ou seja, que vai haver em potencial a possibilidade de ocorrer um desastre, que essas pessoas busquem medidas de autoproteção. É importante também, Luciano, que as prefeituras busquem, ao longo dos períodos de preparação, botar em prática os seus planos de contingência. Quando possível, e muitas delas têm feito isso, principalmente na região sul do Brasil, fazer simulados com a população. Tirar os planos de contingência da gaveta e transformar isso em simulados, aonde junto com a população, os órgãos de defesa civis, mas mais que isso, dos sistemas municipais, estaduais de defesa civil, fazem um simulado de como é que seria uma situação de potencial desastre em função, por exemplo, de chuvas intensas.
0: O secretário, e os municípios que já foram atingidos, né? Porque a gente viu aí que no Rio Grande do Sul a coisa já começou a escalar. No caso dos municípios que já foram atingidos, como é que eles devem proceder para conseguir a ajuda do governo federal?
1: A Defesa Civil Nacional, ela orienta desde da decretação da situação de emergência, a solicitação de reconhecimento federal e a elaboração de planos. No primeiro momento, ajuda humanitária, quando for o caso, de restabelecimento, quando há alguma avaria pequena na infraestrutura pública, e em último caso, a orientação sobre a construção de planos de reconstrução naqueles casos onde os danos e os prejuízos na infraestrutura pública foram de maior porte.
2: Perfeito.

0: Secretário, a gente está falando do sul do país, como o senhor colocou, né? Questão de alagamentos, chuvas, tornados, e também o senhor colocou no início, existe o outro lado, né? O agravamento da estiagem em grande parte do país, mais notadamente região centro-norte. Quais são os maiores perigos desta situação?
1: Então, nós não podemos nos esquecer que em 2023, de 23 para 24, no El Niño também muito forte, talvez tenha sido a maior estiagem, a maior crise hídrica que a gente viveu nos últimos tempos na região amazônica, né? Os grandes rios, parte deles secaram, os transportes via navegação ficaram muito prejudicados e nós tivemos que lançar mão, como é que eu vou dizer, de algumas ações para ajudar os estados do norte. Nós temos equipes em todas as regiões do norte, em todos os estados do norte, mais o centro-oeste, reuniões de capacitação de como a gente deve se preparar para que, em havendo essa situação de crise hídrica, a gente possa trabalhar de maneira muito integrada entre os estados, os municípios e o governo federal, para que as pessoas possam ter o menos possível de impacto nessas situações.
2: Muito bem, nós conversamos com Volney Wolff, secretário nacional de Defesa Civil. Muito obrigada, secretário, pela sua entrevista aqui à Voz do Brasil.
1: Eu que te agradeço, Mariana e Luciano. Muito obrigado pela oportunidade.
0: O Ministério das Relações Exteriores prestou solidariedade à Colômbia depois do terremoto que atingiu o país na manhã desta segunda-feira.
2: O tremor de magnitude 7,4 foi o mais forte registrado no país durante a última década, segundo o Serviço Geológico Colombiano.
0: O Itamaraty acompanha os esforços de busca e de assistência às populações afetadas e manifesta disposição de colaborar com as autoridades colombianas. Até o momento não foram identificados brasileiros entre as vítimas.
2: O governo da Colômbia decretou estado de emergência. Segundo o balanço oficial, ao menos 111 pessoas morreram e 87 ficaram feridas.
0: O plantão consular permanece à disposição para prestar assistência a cidadãos brasileiros em situação de emergência.
2: O atendimento da Embaixada do Brasil em Bogotá pode ser feito por meio do telefone 57-31-0809-6169. Já o plantão consular em Brasília pode ser feito pelo telefone 61-98-260-0610.
0: Começaram as convocações da lista de espera do Fundo de Financiamento Estudantil, FIES.
2: Os inscritos nessa edição que ainda não foram pré-selecionados devem acompanhar a classificação no site do FIES até o dia 24 de setembro para não perder a vaga.
0: A diretora de Políticas de Acesso à Educação Superior do Ministério da Educação, Marina Castro, explica como garantir a vaga.
3: O candidato que for pré-selecionado por meio da lista de espera terá 3 dias úteis a contar da data da convocação para acessar a página do FIES e complementar as informações da inscrição. Na sequência, será a vez de validar a documentação exigida, primeiro na instituição de ensino e depois no banco. Os prazos de cada etapa devem ser observados rigorosamente para evitar a perda da vaga para financiamento do curso.
2: Nessa edição foram disponibilizadas 75.500 vagas, distribuídas em mais de 1.200 instituições privadas de educação superior.
0: Metade das vagas é destinada para estudantes com renda familiar per capita de até meio salário mínimo, inscritos no CadÚnico.
2: Os pré-selecionados devem acompanhar a classificação no endereço fiesseleçãoaluno.mec.gov.br.
0: E estudantes que participam do processo seletivo do ProUni, o programa Universidade para Todos, e foram pré-selecionados, devem comprovar as informações de inscrição até sexta-feira, dia 14.
2: A documentação exigida deve ser apresentada diretamente na instituição de ensino superior.
0: Os estudantes que recebem bolsa integral do ProUni podem solicitar a bolsa permanência. Saiba como.
4: Estudantes com bolsa integral do ProUni e matriculados em cursos presenciais de turno integral podem solicitar a bolsa permanência, auxílio mensal de R$ 700, concedido pelo Ministério da Educação. O benefício é destinado ao custeio de despesas educacionais e atende alunos de cursos com duração mínima de 6 semestres e média de pelo menos 6 horas de aula por dia. Para receber a bolsa, o estudante também precisa ter conta corrente individual no Banco do Brasil ou na Caixa Econômica Federal, vinculada ao mesmo CPF cadastrado no sistema do ProUni. O auxílio não pode ser acumulado com outras bolsas públicas de mesma finalidade, e pode ser suspenso caso a bolsa principal do ProUni seja interrompida ou o aluno deixe um curso integral. O pedido deve ser feito diretamente na coordenação do ProUni da instituição de ensino superior onde o estudante está matriculado. A faculdade verifica se o curso é elegível, realiza o cadastro no sistema e inclui o aluno na relação mensal de beneficiários, conforme a disponibilidade orçamentária do Ministério da Educação. Claudimário Carvalho, para a Voz do Brasil.
2: Desde os 14 anos de forma legal, com remuneração e ainda aprender um ofício.
0: É a aprendizagem profissional, uma modalidade de contratação que combina formação teórica e experiência prática no ambiente de trabalho.
5: Criada no ano 2000, a contratação de aprendizes é voltada a adolescentes e jovens entre 14 anos completos e 24 anos incompletos. O contrato de aprendizagem é registrado em carteira de trabalho, com acesso aos direitos trabalhistas e previdenciários. Entre eles, remuneração proporcional às horas trabalhadas, nunca inferior ao salário mínimo hora, o depósito do Fundo de Garantia do Tempo de Serviço, FGTS, o 13º salário, as férias e o vale-transporte. No entanto, o contrato de aprendizagem tem prazo determinado de até 2 anos e a jornada de trabalho possui regras específicas, de 4 a 6 horas diárias para aprendizes que ainda não concluíram o ensino médio e de até 8 horas diárias para aqueles que já concluíram o ensino médio. Para se candidatar a uma vaga de aprendizagem, o jovem deve estar regularmente matriculado e frequentando uma instituição de ensino. A contratação está vinculada à participação em curso de aprendizagem profissional em instituição habilitada, como SESC, SENAC e SENAT, por exemplo. A contratação de aprendizes é obrigatória para estabelecimentos de qualquer natureza que possuam, no mínimo, 7 empregados em funções que demandem formação profissional. Daniele Popov para a Voz do Brasil.
2: O custo dos alimentos da cesta básica registrou queda em 26 capitais brasileiras no mês de julho.
0: Foi o que mostrou a pesquisa realizada todo mês pela Conab, a Companhia Nacional de Abastecimento, e pelo DIEESE, o Departamento Intersindical de Estatísticas e Estudos Socioeconômicos.
2: Segundo a análise, na comparação entre julho e junho, as maiores quedas ocorreram em Natal, Maceió e Belo Horizonte. Apenas São Luís registrou aumento.
0: Os produtos que tiveram as principais reduções nas capitais brasileiras foram a batata, tomate, café e açúcar.
2: Ainda segundo o levantamento da Conab e do DIEESE, houve também diminuição no preço da carne em 14 capitais.
0: E essas foram as notícias do governo federal.
2: Fique agora com as notícias do Poder Judiciário e do Congresso Nacional. Boa noite.
0: Boa noite para você e até amanhã.
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8: Em seminário, o presidente do STF, do CNJ, fala sobre transparência e confiança pública.
9: Ministro Fachin participa da abertura das celebrações do bicentenário dos cursos jurídicos no Brasil.
8: STJ reconhece validade de tarifa de adiantamento a depositante prevista em contrato bancário.
9: Boa noite, eu sou Marcela Luiza.
8: E eu sou Walter Lima.
9: Presidente do STF e do CNJ, ministro Edson Fachin, abre seminário O Judiciário em Debate, Integridade, Eficiência e Acesso à Justiça.
8: O evento é uma iniciativa do jornal Folha de São Paulo em parceria com a OAB do Estado. Carolina Chaves.
10: O ministro Edson Fachin explicou que o judiciário já avançou muito na transparência e no acesso à justiça com a ajuda da tecnologia. Mas é preciso mais para preservar a confiança nas instituições e exercício responsável da função.
11: Precisamos enfrentar com seriedade a agenda de moralização dos gastos públicos, de aprofundar as investigações de corrupção que ainda permanece em nosso país, bem como aperfeiçoar os mecanismos de transparência e encontrar soluções públicas, justas e fiscalmente sustentáveis para questões estruturais do Estado brasileiro, inclusive no que diz respeito ao regime remuneratório da magistratura, que é o que faremos com a proposição de uma lei federal de caráter nacional, cuja minuta estará pronta até o final deste ano.
10: Os encontros acontecem nas manhãs de segunda-feira, nos dias 10, 17 e 24 de agosto.
9: O presidente do STF e do CNJ, ministro Edson Fachin, também participou hoje do início das comemorações dos 200 anos dos cursos jurídicos no Brasil na Faculdade de Direito da Universidade de São Paulo.
8: A cerimônia abriu a programação do bicentenário dos cursos jurídicos no Brasil.
9: Na ocasião, Fachin ressaltou o papel da Faculdade de Direito de São Paulo como espaço de defesa das liberdades públicas, dos direitos humanos e da democracia.
8: Os cursos de direito no país foram criados em 11 de agosto de 1827, por decreto de Dom Pedro I.
9: A Polícia Federal deflagrou hoje uma operação para investigar possíveis irregularidades na aplicação de recursos do regime próprio de previdência social do município de Maceió, em Alagoas.
8: A ação foi autorizada pelo ministro André Mendonça, do STF. Marta Ferreira.
12: Entre os alvos está o Maceió Previdência, autarquia responsável pela análise e concessão de benefícios de pensão por morte e aposentadoria. A Polícia Federal busca esclarecer as circunstâncias do credenciamento, da cotação, da análise de risco, da governança e da tomada de decisão que antecederam os investimentos. A investigação tem como objeto duas aplicações realizadas nos anos de 2023 e 2024, que totalizaram 97 milhões de reais. Na decisão do ministro André Mendonça, ele aponta que houve possível direcionamento dos investimentos e exposição desproporcional do patrimônio previdenciário a ativos de risco elevado e liquidez reduzida.
9: É válida a tarifa de adiantamento a depositante prevista em contrato bancário.
8: Esse entendimento é do STJ. Fátima Uchoa.
13: A tarifa de adiantamento a depositante remunera o serviço prestado quando o banco adianta recursos para cobrir pagamentos que ultrapassam o saldo da conta. Em ação civil pública, o Ministério Público de São Paulo questionou a legalidade da tarifa. O juízo de primeiro grau declarou nula a cláusula contratual, proibiu novas cobranças e determinou a devolução em dobro dos valores pagos. E o Tribunal Estadual substituiu a restituição em dobro pela devolução simples. Na quarta turma do STJ, o ministro relator João Otávio de Noronha explicou que a tarifa de adiantamento a depositante não se confunde com os encargos da operação de crédito e a cobrança é permitida quando há previsão contratual clara e segue normas do Conselho Monetário Nacional e do Banco Central, como nesse caso. Assim, o colegiado deu parcial provimento ao recurso especial do banco e julgou improcedente a ação civil pública.
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9: Uma boa noite.
8: E até amanhã.
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1: Eu sou Paula Groba.
2: E eu sou Ricardo Nakaoka.
1: E estes são os destaques de hoje do Jornal do Senado, que começa agora.
2: Senado inicia semana de esforço concentrado.
1: Senadora cobra resultados e transparência no uso de verbas para o povo Yanomami.
2: Projeto proíbe que concursos da segurança pública limitem vagas para mulheres.
1: Boa noite.
2: Boa noite.
1: Mais de 2 bilhões de reais foram destinados desde 2023 à proteção do território Yanomami.
2: Mas como esses recursos estão sendo aplicados? Essa foi uma das questões debatidas pela Subcomissão Permanente dos Povos Indígenas Yanomami durante a audiência nesta segunda-feira. Repórter Rodrigo Rezende.
3: O ministro dos Povos Indígenas, Eloy Terena, destacou que os recursos conseguidos por meio dos créditos extraordinários são distribuídos para diversos ministérios e que, no caso da pasta dos povos indígenas, vários eram os desafios enfrentados na área Yanomami, porção do território brasileiro na região norte do Amazonas e de Roraima, equivalente ao tamanho de Portugal.
4: Quando nós assumimos em 2023, desenhamos ali uma estrutura para fazer frente às demandas que estavam colocadas, né? Garimpo ilegal presente na terra indígena, situação de desnutrição e uma ausência de proteção territorial.
3: A senadora Damaris Alves, do Republicanos do Distrito Federal, afirmou que os recursos ainda precisam ser aumentados, mas sempre com cobrança por resultados.
5: Que em 2022, 56% das crianças estavam em estágio de desnutrição. Agora em 26, depois das ações emergenciais, a gente cai para 46. O valor foi pouco para a gente alcançar as metas de nutrição e combate à fome.
3: Além da compra e distribuição emergencial de cestas básicas, parte dos recursos destinados ao Ministério dos Povos Indígenas foi usada para criar uma estrutura capaz de identificar a origem e o destino do ouro extraído no Brasil, especialmente o retirado do território Yanomami.
1: E em meio às divergências entre governo, oposição e judiciário, está pronto para votação no plenário do Senado o projeto que cria o Exame Nacional de Proficiência em Medicina.
2: A discussão ganhou um novo capítulo após o Tribunal Regional Federal suspender as sanções aplicadas pelo governo às faculdades que tiveram baixo desempenho no Exame Nacional de Avaliação da Formação Médica, realizado em 2025. Repórter Douglas Castilho.
6: A controvérsia principal é entre o atual Enamed, exame realizado ao longo do curso de medicina organizado pelo MEC, e a proposta do Profimed, avaliação de proficiência a ser realizada pelo Conselho Federal de Medicina após a graduação em análise no Congresso. Em debate no Senado, o senador Rogério Carvalho, do PT de Sergipe, afirmou que o processo de verificação não pode se dar apenas ao fim do curso.
7: Eu defendo que tem o teste de proficiência, mas ele tem que ser a última etapa de um processo mais amplo de avaliação e que tem que gerar consequências para as escolas que garantem o ingresso.
6: Já o relator do projeto de lei do Profimed, senador doutor Irã, do PP de Roraima, reforçou que o Conselho Regulamentador da Profissão, CFM, deve ser o responsável pela certificação.
8: Colocar o Profimed, a prova de proficiência, no Ministério da Educação, que tem sido responsável pela proliferação desenfreada de escolas médicas no nosso país, produzindo médicos com baixo conhecimento, colocando a população em alta vulnerabilidade, isso é um perigo para a sociedade.
6: Uma decisão do TRF da primeira região em 5 de agosto suspendeu as punições impostas pelo executivo às universidades com resultados considerados ruins no ano passado, com base no Enamed.
1: O Senado começou hoje uma semana de esforço concentrado com votações importantes. Os parlamentares terão uma agenda intensa no plenário e nas comissões, com propostas que podem impactar a indústria, o mercado de trabalho e a relação entre contribuintes e o fisco.
2: Entre os destaques está a criação de um programa de estímulo à indústria nacional de fertilizantes. Os detalhes com o repórter Pedro Pincer.
9: A pauta de votações do plenário para esta semana prevê a votação de pelo menos 10 projetos. O primeiro item que deve ser analisado é a criação do Programa de Desenvolvimento da Indústria de Fertilizantes. O objetivo é estimular investimentos na implantação, ampliação e modernização da infraestrutura voltada à produção nacional de fertilizantes e de seus insumos. Para o autor, senador Laércio Oliveira, do Progressistas de Sergipe, a iniciativa busca reduzir a dependência dependência brasileira da importação de fertilizantes e fortalecer a segurança alimentar, a competitividade do agronegócio e a indústria.
10: O Brasil não pode apenas continuar reagindo às crises internacionais. Precisamos nos antecipar a elas. Precisamos construir autonomia. Precisamos fortalecer a nossa indústria. Precisamos garantir estabilidade para quem produz e segurança para quem consome.
9: Na quarta-feira, está prevista a votação do texto da Câmara para o projeto de lei complementar que cria descontos para contribuintes que regularizarem espontaneamente seus débitos tributários e reforça na esfera administrativa a aplicação de decisões do STF e do STJ, e também a criação de dois estatutos: o do aprendiz, que estabelece regras para a jornada de trabalho, novas hipóteses de rescisão do contrato e direitos para essa parcela de trabalhadores, e o da vítima, que reúne em um único texto direitos e garantias hoje distribuídos em diferentes normas para vítimas de crimes e contravenções, calamidades públicas, desastres e epidemias.
1: E após a aprovação no Senado, foi sancionada a lei que permite a destinação ao Corpo de Bombeiros de emendas parlamentares antes exclusivas da área da saúde.
2: Os recursos financiarão atendimentos de urgência feitos pelas corporações. Repórter Marcela Diniz.
1: 40% das ocorrências atendidas por bombeiros no Brasil em 2025 foram do tipo pré-hospitalar, em acidentes e outras situações de urgência. Isso equivale a mais de 1 milhão de emergências. Com a Lei Complementar 234, sancionada no dia 6 de agosto, parlamentares estão autorizados a destinar recursos de emendas da área da saúde para financiar esse tipo de atendimento. Antes, as verbas recebidas pelos corpos de bombeiros estaduais e do Distrito Federal teriam de estar vinculadas à rubrica da segurança pública. O senador Wilder Moraes, do PL Goiano, um dos relatores do projeto que deu origem à lei, ressaltou que os bombeiros atuam em parceria com o Serviço de Atendimento Móvel de Urgência, o SAMU, e afastou a possibilidade de disputa pelo orçamento da saúde pública.
11: Não transfere recursos da saúde para a segurança pública, apenas permite financiar o serviço de saúde que os bombeiros já prestam gratuitamente todos os dias, salvando vidas em todo o Brasil.
1: O dinheiro das emendas não poderá ser usado pelos corpos de bombeiros para pagar salários nem para custear ações que não estejam ligadas aos atendimentos pré-hospitalares. O Senado pode concluir a votação do projeto que proíbe a limitação de vagas para mulheres em concursos da área de segurança pública.
2: O texto, já aprovado pelas comissões de Direitos Humanos e de Segurança Pública, também reserva pelo menos 20% das vagas para mulheres nas polícias civis, militares e penais, nos corpos de bombeiros e nas polícias institucionais do Judiciário e do Ministério Público. Repórter Bruno Lourenço.
12: O projeto de lei que está pronto para ser votado no plenário do Senado proíbe a limitação de vagas para mulheres em concursos da área de segurança pública. A iniciativa também reserva pelo menos 20% das vagas nos concursos públicos das polícias e bombeiros para o público feminino. A relatora na Comissão de Segurança Pública, senadora Damares Alves, do Republicanos do Distrito Federal, defende a medida.
13: O que queremos? Uma política de valorização da mulher lá na Polícia Militar, no Corpo de Bombeiro, na Polícia Civil.
12: A proposta cria ainda a Política Nacional de Valorização das Mulheres na área de segurança pública, que será condição para o repasse de verbas do Fundo Nacional do Setor, como explicou o relator na Comissão de Direitos Humanos, senador Alessandro Vieira, do MDB de Sergipe.
14: As mulheres na segurança pública são historicamente discriminadas. Isso é um fato incontestável. Uma realidade que se repete em matérias, em casos que todos nós temos em diversas oportunidades conhecimento.
12: A nova política estabelece igualdade de oportunidades entre mulheres e homens nas carreiras da segurança pública. O fim da exclusividade ou preferência dessas atividades para homens. A rejeição de práticas, atitudes e crenças discriminatórias. E o enfrentamento do assédio e da violência contra mulheres no ambiente de trabalho.
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2: 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Com edição de Paula Groba e trabalhos técnicos de João Lira, o Jornal do Senado fica por aqui. Acompanhe agora as notícias da Câmara dos Deputados. Boa noite.
1: Boa noite e até amanhã.

0: Câmara dos Deputados.
1: Plenário pode votar projeto que prioriza processo sobre crimes de racismo.
2: Câmara retira da Justiça a atribuição de julgar entidade que atende menores.
1: Parlamentares garantem direitos para a pessoa que tem espinha bífida aberta.
2: Boa noite. Os deputados aprovaram uma proposta que busca garantir direitos a pessoas com espinha bífida aberta. A condição resulta de uma falha congênita no sistema neurológico e gera uma série de dificuldades a quem tem a malformação. A reportagem é de Paula Bittar.
3: A Comissão de Constituição e Justiça da Câmara aprovou uma proposta que classifica a espinha bífida aberta como deficiência para todos os efeitos legais. A espinha bífida é uma condição congênita em que há uma falha no fechamento do tubo neural, estrutura que dá origem ao cérebro, medula e vértebras. Essa falha pode deixar partes da medula expostas ou mal protegidas, resultando em diferentes níveis de comprometimento neurológico. O tipo mais grave e conhecido é a mielomeningocele, em que parte da medula espinhal e os nervos saem por uma abertura nas costas do bebê, formando uma bolsa visível ao nascimento e, por isso, é chamada de aberta. Essa condição pode causar paralisia nas pernas. De acordo com a proposta, pessoas diagnosticadas com espinha bífida aberta terão atendimento integral pelo Sistema Único de Saúde, sendo assegurado, no mínimo, atendimento por equipe multidisciplinar, acesso a exames complementares, assistência farmacêutica e acesso a modalidades terapêuticas reconhecidas, inclusive fisioterapia e atividade física. O atendimento integral prevê também a divulgação de informações sobre a espinha bífida aberta e as medidas preventivas e terapêuticas disponíveis. A relatora na comissão, deputada Silvia Cristina, do PP de Rondônia, destacou que o projeto garante mais segurança jurídica e facilita o acesso das pessoas aos direitos previstos na Lei Brasileira de Inclusão.
4: Apesar dos avanços na legislação brasileira, muitas pessoas com espinha bífida ainda enfrentam dificuldades para ter condição reconhecida como deficiência e, consequentemente, acessar direitos garantidos. Como relatora, o parecer favorável foi porque entendo que estamos promovendo justiça social, inclusão e dignidade. Estamos garantindo que crianças, jovens e adultos com espinha bífida tenham maior proteção legal, mais acesso às políticas públicas e melhores condições para exercer plenamente sua cidadania.
3: A proposta que classifica a espinha bífida aberta como deficiência para todos os efeitos legais já pode seguir para a análise do Senado, a menos que haja recurso para votação antes pelo plenário da Câmara. Da Rádio Câmara de Brasília, Paula Bittar.
0: Saúde.
1: Leandre, do PSD do Paraná, apresentou o projeto que assegura às pessoas em tratamento contra o câncer o direito de usar lenço, turbante ou cobertura semelhante em fotografias destinadas à emissão, renovação ou segunda via de documentos oficiais de identificação.
2: Leandre explica que a proposta condiciona o uso do acessório à plena visibilidade dos elementos do rosto necessários à identificação biométrica. A deputada ressalta que a proposta também prevê a atualização gratuita da fotografia após o fim do tratamento oncológico.
0: Educação.
1: Professora Luciene Cavalcante, do PSOL de São Paulo, cobra do Senado a aprovação de projeto que cria um piso nacional para os profissionais de apoio técnico, administrativo e operacional da educação básica. A proposta, já aprovada pela Câmara, aguarda análise desde março.
5: Isso seria hoje, em valores, um pouco mais de R$3.800 por 40 horas de trabalho. Infelizmente, a gente não tem ainda leis que garantam o piso e a carreira dos profissionais não docentes. Quem são esses profissionais? São os profissionais que estão nas secretarias da escola, que estão nas inspetorias, que estão na limpeza das escolas, fazendo as merendas. São todos os profissionais que são essenciais para a educação e não são docentes. A escola não é feita só de professores. A gente tem todo um outro corpo de profissionais que precisam ser valorizados e não estão sendo valorizados.
2: Professora Luciene Cavalcante afirma que o Fundo da Educação Básica, o Fundeb, oferece recursos para custear a valorização da categoria. A deputada garante que o Senado já tem assinaturas suficientes para apreciação da proposta.
0: Trabalho.
1: Marreca Filho, do PRD do Maranhão, é autor de projeto que cria diretrizes específicas para a inclusão profissional de adultos com transtorno do espectro autista. O texto prevê qualificação acessível, adaptação dos processos seletivos e apoio para ingresso no mercado de trabalho.
2: Para Marreca Filho, a contratação isoladamente não assegura a inclusão das pessoas com autismo. Ele também propõe acompanhamento no ambiente profissional, além da orientação de gestores e de equipes, para reduzir barreiras que dificultam a permanência e o desenvolvimento na carreira.
1: Doutor Francisco, do PT do Piauí, é autor de projeto que institui 7 de abril como Dia Nacional do Médico Legista. O deputado ressalta que a data faz referência à regulamentação em 1886 da função médico-policial responsável pela realização de perícias a serviço do Estado.
2: Doutor Francisco explica que o médico legista produz provas técnicas usadas na investigação de crimes e nas decisões judiciais. A proposta incentiva campanhas educativas, homenagens e eventos científicos voltados à divulgação dos avanços da medicina legal.
0: Previdência.
1: Eduardo da Fonte, do PP de Pernambuco, apresentou o projeto que cria uma política nacional de proteção às mães solo, com prioridade nos programas federais de combate à pobreza. A proposta prevê o pagamento em dobro dos benefícios de transferência de renda custeados pela União.
2: O projeto de Eduardo da Fonte também prevê atendimento prioritário à mãe solo em programas habitacionais, vagas em creches, qualificação profissional, microcrédito e assistência jurídica. Ele argumenta que a integração das medidas estabelecidas no texto amplia a autonomia das mulheres.
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0: Votação.
1: O plenário da Câmara pode votar em breve projeto que dá prioridade a inquéritos e processos sobre crime de racismo. O texto está em regime de urgência e não precisa passar pelas comissões, como explica o repórter Antônio Vital.
7: O plenário da Câmara dos Deputados pode votar projeto que dá prioridade aos processos e inquéritos relativos a crime de racismo na polícia e no judiciário. A proposta também estabelece procedimentos que os policiais devem seguir ao registrar a ocorrência. Uma das medidas determina que a autoridade policial deve registrar a ocorrência com a classificação própria de crime resultante de discriminação ou preconceito de raça, cor, etnia, religião ou procedência nacional. Dessa forma, as ocorrências não poderão mais ser classificadas como crimes diversos, o que faz com que denúncias de racismo não apareçam nas estatísticas de segurança pública, de acordo com a autora do projeto, deputada Dandara, do PT de Minas Gerais. A proposta obriga ainda o delegado a comunicar o caso imediatamente ao Ministério Público e a justificar por escrito caso opte por não classificar a ocorrência como crime racial. Além disso, dá à vítima o direito de pedir a reclassificação da ocorrência, quando houver decisão nesse sentido. Outro direito da vítima, de acordo com o texto, é ser acompanhada durante toda a fase de inquérito por um advogado ou defensor público. O projeto ganhou o regime de urgência, o que permite que seja votado diretamente no plenário, sem passar pela análise das comissões permanentes da Câmara. O texto contém outras medidas que deverão ser seguidas pela polícia ao registrar e investigar crimes de racismo. Uma das diretrizes é evitar a exposição indevida, o constrangimento, a humilhação ou questionamento sobre a vida privada da vítima ou sobre a legitimidade da queixa. A polícia terá ainda que evitar interrogatórios sucessivos sobre o mesmo fato. O regime de urgência foi aprovado de maneira simbólica pelo plenário, mas foi criticado por deputados do Novo, Missão e do PL. Para o deputado Cabo Gilberto Silva, do PL da Paraíba, a legislação atual já prevê pena de prisão para o crime de racismo e o projeto aumenta a discriminação racial.
8: São projetos como esse que faz a discriminação às pessoas, senhor presidente. Ele não vai unir em nada o povo brasileiro. A legislação já existe, senhor presidente. Quem descumprir a legislação vai pagar e pagar caro, simples. Até porque racismo é crime inafiançável, senhor presidente. É só denunciar que a pessoa vai presa. Sim, direito à fiança, em flagrante delito. Então eu não entendo por que tanta energia para ser gasta com um projeto dessa natureza.
7: De acordo com a autora da proposta, a deputada Dandara, embora a legislação já preveja punição para o crime de racismo, existe uma lacuna em relação ao atendimento humanizado, especializado e à não revitimização de quem faz a denúncia. Segundo ela, a vítima muitas vezes está sujeita a tratamento inadequado, repetição excessiva de depoimentos e questionamentos indevidos sobre a ocorrência.
0: Orienta como que as forças de segurança devem agir para garantir o cumprimento das leis brasileiras que tipificam o racismo e a injúria como crimes inafiançáveis e imprescritíveis. Nós não queremos a revitimização. A pessoa já passa por uma violência, ela não consegue nem sequer registrar o boletim de ocorrência, não consegue dar andamento no processo no Ministério Público, e isso vai acarretando uma série de violências continuadas.
7: Ainda não há data para votação no plenário da Câmara do projeto que dá prioridade aos processos e inquéritos relativos a crime de racismo na polícia e no judiciário. Da Rádio Câmara de Brasília, Antônio Vital.
9: Segurança Pública.
2: Professora Marcivânia, do PCdoB do Amapá, apresentou o projeto que endurece as regras para a concessão de trabalho externo a pessoas privadas de liberdade. A proposta exige o cumprimento de parte da pena, bom comportamento e decisão judicial fundamentada.
1: O texto da professora Marcivânia também obriga o uso de tornozeleira eletrônica durante o período fora do presídio. Além disso, proíbe o benefício para condenados por crimes como feminicídio, latrocínio, crimes hediondos e participação em organização criminosa armada.
2: Daiana Santos, do PCdoB do Rio Grande do Sul, defende o projeto que destina 30% da arrecadação das BETs ao Fundo Nacional de Segurança Pública. O texto também reserva pelo menos 30% de todos os recursos do fundo para prevenir o feminicídio e enfrentar a violência contra a mulher.
1: Daiana Santos avalia que a ampliação do financiamento pode interromper o ciclo de violência antes do desfecho fatal. A deputada cita o monitoramento de agressores, as patrulhas Maria da Penha e as casas de acolhimento entre as ações possíveis.
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9: Justiça.
2: A Câmara aprovou o projeto que retira da Justiça a atribuição de julgar entidades de atendimento a crianças e adolescentes. O texto agora será analisado pelos senadores. A repórter Maria Neves tem os detalhes.
11: A Comissão de Constituição e Justiça da Câmara dos Deputados aprovou o projeto da deputada Laura Carneiro, do PSD do Rio de Janeiro, que retira do Poder Judiciário a tarefa de avaliar a qualidade do trabalho das entidades de atendimento a menores em conflito com a lei. Atualmente, o Estatuto da Criança e do Adolescente determina que essa atribuição cabe aos conselhos tutelares, ao Ministério Público e à Justiça da Infância e da Juventude. As avaliações periódicas são pré-requisito para renovar a autorização de funcionamento das instituições que atendem menores em cumprimento de medida socioeducativa. Na opinião de Laura Carneiro, uma vez que a Justiça é responsável por julgar possíveis irregularidades no funcionamento dessas entidades, o acúmulo das funções de avaliar e julgar pode comprometer a imparcialidade do processo. A deputada também argumenta que os conselhos tutelares e o Ministério Público são os órgãos em melhores condições de avaliar as instituições que atendem crianças e jovens.
12: O Ministério Público é o grande fiscal da lei, fiscal da probidade. Também é uma maneira que os conselhos tutelares que trabalham com as crianças e adolescentes podem auxiliar nessa fiscalização. É no Ministério Público e nos conselhos tutelares que você tem as equipes multidisciplinares que sabem fazer fazer esse papel.
11: O Estatuto da Criança e do Adolescente determina que os programas de acolhimento em execução serão reavaliados pelo Conselho Municipal dos Direitos da Criança e do Adolescente, no máximo a cada 2 anos. Para receber o atestado de qualidade, que com o projeto passa a ser de responsabilidade apenas dos conselhos tutelares e do Ministério Público, a instituição deve comprovar que atende todos os requisitos previstos na lei. Dentre as obrigações das entidades de acolhimento estão a oferta de atividades educativas, não separar irmãos, promover a participação da criança ou adolescente na vida da comunidade local e incluir pessoas da comunidade no processo educativo. Ainda de acordo com o Estatuto, no caso de programas de acolhimento institucional ou familiar, os avaliadores devem considerar também os índices de sucesso na reintegração ou de adaptação à família substituta. Da Rádio Câmara de Brasília, Maria Neves.
9: Economia.
1: Vander Loubé, do PT de Mato Grosso do Sul, é um dos autores do projeto que cria a figura jurídica das cooperativas solidárias. A proposta estabelece regras próprias para a constituição e o funcionamento dessas organizações voltadas à economia solidária e à inclusão social.
2: O texto também prevê incentivos para fortalecer o setor. Entre as medidas citadas por Vander Loubé estão prioridade em compras públicas, criação de um fundo de fomento e normas específicas para cooperativas de plataformas digitais e de finanças solidárias.
1: Projeto de Valdemar Oliveira, do Avante, de Pernambuco, cria o Sistema Nacional de Comunicação Preventiva e Gestão de Riscos de Regularidade Federativa. Ele explica que o objetivo é reduzir bloqueios provocados por pendências de estados, Distrito Federal e municípios.
2: De acordo com Valdemar Oliveira, os entes federados vão receber alertas antecipados para que regularizem dívidas antes de sofrerem restrições. Na visão do parlamentar, a medida busca fortalecer a gestão pública e ampliar a transparência no uso de recursos públicos.
9: Agricultura.
1: Sérgio Brito, do PSD da Bahia, quer promover a discussão sobre os impactos do fenômeno climático Super El Niño na agricultura brasileira. Segundo ele, o debate também deve abordar os reflexos no preço dos alimentos e na segurança alimentar.
2: Sérgio Brito propõe a participação de representantes do governo, de órgãos de meteorologia e de entidades do setor agropecuário. O deputado informa que o objetivo é elaborar estratégias de adaptação às mudanças climáticas e subsidiar políticas públicas para reduzir os impactos sobre a produção rural.
1: Proposta em análise na Câmara reconhece a Axé Music como expressão da cultura nacional. A autora da matéria, Lídice da Mata, do PSB da Bahia, argumenta que o gênero conquistou projeção em todo o país e se consolidou como um dos principais movimentos da música brasileira.
13: A música baiana tomou conta do Nordeste, tomou conta do Sudeste, através dos seus principais compositores e cantores que executam, interpretam a chamada música baiana ou axé music. Então, na medida em que esse movimento se transformou num movimento de reconhecimento nacional na prática, é muito importante que nós possamos reconhecer.
2: Lídice da Mata lembra que o axé surgiu na Bahia a partir da mistura de ritmos como samba reggae e se expandiu por todo o país. A parlamentar acredita que o reconhecimento fortalece a cultura e o mercado musical brasileiro.
1: Termina agora o Jornal Câmara dos Deputados, produzido pela Rádio Câmara, com trabalhos técnicos de Everson Urani e apresentação de Márcio Aquilissardi e Val Monteiro. Boa noite.
2: Uma boa noite para você. 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
1: Alô amigos, alô amigas, muito, mas muito boa noite. Que bom ter e ser a sua companhia. Sejam todos muito bem-vindos.

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2: Boa noite. Terça, quarta, com predomínio das nuvens, céu nublado e tem previsão de chuva. Nessa terça-feira, a chuva ela chega a partir do período da tarde e turno da noite. Na quarta, quinta e sexta, tem previsão de chuva a qualquer momento. E pontuais temporais não podem ser descartados ali na sexta, em direção ao sábado. A temperatura ela se mantém amena. É uma semana fria, por conta da cobertura de nuvens e a própria chuva. A máxima prevista nessa terça não passa muito dos 10, 12 graus. O amanhecer 5, 7 graus. É muito discretamente, muito isoladamente, até temperaturas próximas de 2, 4 graus no topo da serra. No amanhecer, quem sabe, tiver alguma abertura ali, alguma geadinha. Mas a condição é pequena, pequeníssima. E vai seguindo com tempo instável, com previsão de chuva na quarta, quinta e sexta. Lembrando que a temperatura ela se mantém amena, a máxima prevista ela deve chegar próxima aí da casa dos seus 12 graus na quarta. E aí na quinta e sexta ela sobe, uns 18, 17 graus. E o amanhecer também vai subindo gradativamente, temperaturas mínimas em torno dos seus 8 graus, 10 graus aproximadamente. Ali na sexta, ali deve ter mínima de 12 graus, 13 graus. E volta a esquentar ali no domingo. Em especial no domingo, faz calor. A temperatura máxima prevista ali para o domingo deve chegar próxima aí dos 28, 27 graus. Peter Scheuer, meteorologista, com a previsão do tempo.

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4: 10:15. 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

0: 10:25.
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0: 10:26.
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4: 10:38.
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0: Muito, mas muito boa noite. É bom ter e ser a sua companhia. Muito obrigado.

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1: Boa noite. Um terremoto de magnitude 7,4 atingiu a Colômbia nesta segunda-feira. Segundo o Serviço Geológico Colombiano, o tremor aconteceu às 7h34 da manhã, no horário local, e teve epicentro em San José del Palmar, no departamento de Chocó. Até o momento, as autoridades confirmam 22 mortes. 18 foram registradas em Pereira, 2 em Manizales, 1 em Chocó e 1 em Buenaventura. O terremoto ocorreu a 96 quilômetros de profundidade e foi sentido em cidades como Bogotá, Cali, Medellín, Pereira e Manizales. Há relatos de danos em diferentes regiões. Em Cali, pelo menos 19 estruturas teriam desabado, com pessoas presas nos escombros. Equipes de resgate foram acionadas. Na capital Bogotá, até o momento não foram registrados danos estruturais graves, apenas algumas rachaduras. Em Medellín, o metrô interrompeu temporariamente as linhas e os teleféricos para inspeções. A aviação civil também suspendeu voos em 6 aeroportos para verificar possíveis danos. O tremor ainda foi sentido no Brasil. Em Manaus, o Corpo de Bombeiros foi acionado e deve realizar vistorias em prédios da capital amazonense. Lages tem 312 vagas de emprego com carteira assinada disponíveis no Banco do Emprego da Secretaria Municipal de Indústria, Comércio e Serviços. As oportunidades estão distribuídas entre diferentes setores, como indústria, comércio, supermercados, hotéis e restaurantes. Entre as funções disponíveis estão camareira, trabalhador rural, operador de caixa, auxiliar de produção, assistente administrativo, auxiliar de açougue, fiscal de prevenção e perdas, mecânico de caminhões, tratorista e caseiro. Também há oportunidades para pessoas com deficiência. O movimento positivo no mercado de trabalho também aparece nos resultados do Banco do Emprego. Somente em julho, 160 pessoas foram contratadas por meio de feirões, entrevistas realizadas no local e encaminhamentos para empresas. O Banco do Emprego faz a ligação entre os trabalhadores e as empresas, mas a contratação é feita diretamente pelos empregadores, após entrevistas e processos de seleção. Quem está procurando uma oportunidade pode consultar as vagas pessoalmente no Banco do Emprego, na Rua Manuel Thiago de Castro, número 258, no centro de Lages. É preciso levar documento com foto, carteira de trabalho física ou digital e comprovante de residência. Onde há, a Clube está. Para a Hora da Notícia, Shaina Marcon.
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5: Duas maneiras de viver a vida. Vivê-la como se milagres não existissem. Ou vivê-la como se tudo fosse um milagre. Albert Einstein.
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4: 11:02.

0: muito, mas muito boa noite. 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
1: 11:10. 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
3: 11:23.
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2: 11:40.
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sua companhia realmente é muito, mas muito especial. Tá chegando por aqui o Madrugadão com a Super Seleção Musical. Boa noite, muito obrigado.

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Meia-noite e 13. 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

0: 6h23.
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0: Valeu, Berlândia!
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2: 12:30.

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1: Meia-noite e 44.

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2: Meia-noite e 50.

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1: Boa noite. Terça, quarta, com predomínio das nuvens, céu nublado e tem previsão de chuva. Nessa terça-feira, a chuva ela chega a partir do período da tarde e turno da noite. Na quarta, quinta e sexta, tem previsão de chuva a qualquer momento. E pontuais temporais não podem ser descartados ali na sexta, em direção ao sábado. A temperatura ela se mantém amena. É uma semana fria, por conta da cobertura de nuvens e a própria chuva. A máxima prevista nessa terça não passa muito dos 10, 12 graus. O amanhecer 5, 7 graus. É muito discretamente, muito isoladamente, até temperaturas próximas de 2, 4 graus no topo da serra. No amanhecer, quem sabe, tiver alguma abertura ali, alguma geadinha. Mas a condição é pequena, pequeníssima. E vai seguindo com tempo instável, com previsão de chuva na quarta, quinta e sexta. Lembrando que a temperatura ela se mantém amena, a máxima prevista ela deve chegar próxima aí da casa dos seus 12 graus na quarta. E aí na quinta e sexta ela sobe, uns 18, 17 graus. E o amanhecer também vai subindo gradativamente, temperaturas mínimas em torno dos seus 8 graus, 10 graus aproximadamente. Ali na sexta ali deve ter mínima de 12 graus, 13 graus. E volta a esquentar ali no domingo, em especial no domingo, faz calor, a temperatura máxima prevista ali para o domingo deve chegar próxima aí dos 28, 27 graus. Peter Scheuer, meteorologista, com a previsão do tempo.
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3: Meia-noite e 59.

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0: vocês aqui.
1: Valeu, Léo, valeu.
0: César e Paulinho, eu...
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3: Uma e 24.

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Creia.

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1: 1:36.

0: coisa linda.
1: Obrigado, meu amor.
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2: 2:30.

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1: 2:39.

0: Boa noite. Terça, quarta, com predomínio das nuvens, céu nublado e tem previsão de chuva. Nessa terça-feira, a chuva ela chega a partir do período da tarde e turno da noite. Na quarta, quinta e sexta, tem previsão de chuva a qualquer momento. E pontuais temporais não podem ser descartados ali na sexta, em direção ao sábado. A temperatura ela se mantém amena. É uma semana fria, por conta da cobertura de nuvens e a própria chuva. A máxima prevista nessa terça não passa muito dos 10, 12 graus. O amanhecer 5, 7 graus. É muito discretamente, muito isoladamente, até temperaturas próximas de 2, 4 graus no topo da serra. No amanhecer, quem sabe, tiver alguma abertura ali, alguma jardinha. Mas a condição é pequena, pequeníssima. E vai seguindo com tempo instável, com previsão de chuva na quarta, quinta e sexta. Lembrando que a temperatura ela se mantém amena, a máxima prevista ela deve chegar próxima aí da casa dos seus 12 graus na quarta. E aí na quinta e sexta ela sobe, uns 18, 17 graus. E o amanhecer também vai subindo gradativamente, temperaturas mínimas em torno dos seus 8 graus, 10 graus aproximadamente. Ali na sexta, ali deve ter mínima de 12 graus, 13 graus. E volta a esquentar ali no domingo. Em especial no domingo, faz calor. A temperatura máxima prevista ali para o domingo deve chegar próximo aí dos 28, 27 graus. Peter Scheuer, meteorologista, com a previsão do tempo.
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2: 3 horas.

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1: 3 horas e 30 minutos.

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1: 3:37.

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1: 3:40.

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1: 3:46.

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1: Boa noite. Terça, quarta, com predomínio das nuvens, céu nublado e tem previsão de chuva. Nessa terça-feira, a chuva ela chega a partir do período da tarde e turno da noite. Na quarta, quinta e sexta, tem previsão de chuva a qualquer momento. E pontuais temporais não podem ser descartados ali na sexta, em direção ao sábado. A temperatura ela se mantém amena. É uma semana fria, por conta da cobertura de nuvens e a própria chuva. A máxima prevista nessa terça não passa muito dos 10, 12 graus. O amanhecer 5, 7 graus. É muito discretamente, muito isoladamente, até temperaturas próximas de 2, 4 graus no topo da serra, no amanhecer, quem sabe tiver alguma abertura ali, alguma geadinha, mas a condição é pequena, pequeníssima. E vai seguindo com tempo instável, com previsão de chuva na quarta, quinta e sexta. Lembrando que a temperatura ela se mantém amena, a máxima prevista ela deve chegar próxima aí da casa dos seus 12 graus na quarta. E aí na quinta e sexta ela sobe, uns 18, 17 graus. E o amanhecer também vai subindo gradativamente, temperaturas mínimas em torno dos seus 8 graus, 10 graus aproximadamente. Ali na sexta ali deve ter mínima de 12 graus, 13 graus. E volta a esquentar ali no domingo, em especial no domingo, faz calor, a temperatura máxima prevista ali para o domingo deve chegar próximo aí dos 28, 27 graus. Peter Scheuer, meteorologista, com a previsão do tempo.
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2: 4 horas.

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1: 4:20.

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2: 4:27.

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3: 4:34.

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1: 4:58.

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1: Olá, muito bom dia. Estamos chegando com o programa Alma Cabocla, nas manhãs aqui na número 1 do Ibope. Para você que acorda cedinho, fica ligadinho aqui na programação. Muito obrigado pelo carinho, pela audiência. Você é dona de casa, você é homem do campo, você é agricultor, você que está acompanhando sempre, sempre a programação da Rádio Clube. Muito obrigado pelo carinho, pela audiência. Na comunicação e apresentação de Sérgio Delis, que fica com vocês aí até as 8 horas com muita música, informação, a sua participação. Temos a charadinha do dia. Temos a mensagem com o Padre Hermes, tudo isso e muito mais aqui no programa Alma Cabocla, que fica com vocês agora na comunicação e na responsabilidade de Serginho Delis. Agradecendo a todos pelo carinho, a gente segue com muita música para você que está acompanhando aqui a número 1 do Ibope e, é claro, sempre com a boa música para você, nosso querido ouvinte. Música.

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1: Muito bem, a Alma Cabocla aqui nas manhãs da sua Rádio Clube, agradecendo seu carinho e sua audiência, você que está aí ligadinho com a gente todas as manhãs, você que está no galpão, você que está aí na lida do dia a dia, muito obrigado, você que acorda cedinho, está mateando, está aí tomando seu café, curtindo a programação da Rádio Clube, agradeço de coração o seu carinho, a sua audiência, você que tem acompanhado sempre aqui a programação do Alma Cabocla. Um grande abraço a todos vocês, a melhor seleção musical, a melhor informação é aqui na número 1 do Ibope, que segue com vocês aqui com o Alma Cabocla. E vamos lá na comunicação de Sérgio Diniz, agradecendo a todos pelo carinho e pela grande audiência na Rádio Clube de Lages.

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1: E seguimos com o programa Alma Cabocla, para você que está aí do outro lado do radinho, está aí despertando para um novo dia, você professora, você aluno, você papai, você mamãe, obrigado pelo carinho, pela audiência, você é trabalhador, você é da indústria, você é do comércio, os nossos amigos aí, os motoristas de aplicativo, motorista de ônibus, obrigado pela sintonia, você está acompanhando o programa Alma Cabocla, todas as manhãs aqui na comunicação de Sérgio Delis, muito obrigado mesmo pela sintonia. E vamos juntos, porque é muita música aqui para você que está acompanhando a número 1 do Ibope.

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1: E vou lembrando que daqui a pouquinho tem a mensagem com o Padre Hermes e tudo isso e muito mais. A charadinha do Alma Cabocla para você aí que sempre, sempre está respondendo, está sempre interagindo com a gente. Muito obrigado pela sintonia. E vamos juntos porque muita música e informação é aqui no Alma Cabocla com o Serginho Liz na número 1 do Ibope. Vamos lá com música para você, nosso querido ouvinte.

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1: Agora 5:57, momento da bênção com o Padre Hermes. Bom dia.
2: Bom dia, minha irmã, bom dia, meu irmão ouvinte aqui do Momento de Esperança, no Alma Cabocla, nesta manhã de terça-feira, 11 de agosto. Celebramos com alegria hoje a memória de Santa Clara de Assis, que seguiu Jesus com simplicidade, humildade e entrega total. Com ela, somos convidados a acolher os pequenos e os mais frágeis, colocando a vida a serviço do amor a Deus e ao próximo. Iniciemos este dia com o coração aberto, prontos para seguir o exemplo de fé, humildade e generosidade de Santa Clara. Meus irmãos, minhas irmãs, meditando o evangelho de hoje, Jesus nos propõe entrar no reino com o coração de uma criança. Jesus nos lembra de que verdadeira grandeza não se mede pelo poder ou pelo prestígio, mas pela humildade, confiança e simplicidade de quem se doa sem reservas. A parábola da ovelha perdida ecoa neste mesmo amor. Deus se inclina, busca e recolhe cada um que se afasta sem medir esforços. Como Santa Clara de Assis, somos chamados e chamadas a viver esta humildade ativa, confiando na graça divina, sendo sinais vivos do cuidado e da ternura de Deus no mundo. Ser grande no reino é aprender a amar com atenção e delicadeza, como quem protege uma criança e como quem busca uma ovelha perdida. É uma vida de abandono confiante e de misericórdia concreta, em que um simples gesto de cuidado revela a presença de Deus. Preparemos-nos assim, meus irmãos e minhas irmãs, nesta manhã, bendizendo ao Senhor pelas vocações à vida religiosa, pedindo que conceda às religiosas e religiosos a alegria, a paz e a fecundidade que curam a autorreferencialidade. Bendizendo ao Senhor pelas mulheres de nossa comunidade, peçamos que conceda a todas elas o respeito e a valorização que dissipam toda a discriminação. Minhas irmãs, meus irmãos, preparemos-nos assim para a oração e a bênção desta manhã.
3: Pai nosso que estás no céu, santificado.
2: Oremos. Cuida bem, Senhor, daqueles que estão à minha frente, cuida bem, Senhor, daqueles que me seguem no caminho, cuida bem, Senhor, daqueles que se encontram ao meu lado, cuida bem, Senhor, e caso for também do teu agrado, cuida bem de mim, Senhor. Amém. Querida irmã, querido irmão ouvinte aqui do Momento de Esperança, no Alma Cabocla, Deus te guarde onde estiveres, Deus te guie por onde andares, Deus te ilumine naquilo que decidires e em todos os dias da tua vida, pela intercessão de Nossa Senhora dos Prazeres, mãe e companheira de caminhada do povo serrano, Deus te abençoe e te proteja. Em nome do Pai, do Filho e do Espírito Santo. Amém.
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1: 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Terça-feira, 11 de agosto. Bom dia para você, meu amigo, minha amiga. Uma temperatura de 8 graus e vamos seguindo aí com o programa Alma Cabocla, com muita música para você, porque daqui a pouquinho tem aí o Peter e as condições do tempo. Às 6 horas com 2 minutos, grupo Marcação, no fundo dos Cafundós.

Às 6:08, bom dia pra você, despertando para um novo dia e acompanhando Alma Cabocla, Bruno Marrone, Doce Desejo, Grupo Marcação no Fundo dos Cafundós, já já o Peter e as Condições do Tempo, e o Alma Cabocla em Novos Tempos, agora na, fazendo parte da nossa programação também, as músicas de banda. Grupo Carisma, Tô Por Aí. Não perca a hora, 6:09.

0: Grupo Carisma, Tu por aí, 6:12. E a charadinha do Alma Cabocla está no ar. Vamos lá, a charadinha então, para você responder aqui durante a semana. Tem um palmo de pescoço, tem barriga, é rígido e não tem osso. O que é, hein? Então, vamos lá repetindo, tem um palmo de pescoço, tem barriga, é rígido e não tem osso. É a charadinha da semana para responder no nosso interativo 3221-3148, opção 1, ou no WhatsApp da Rádio Clube. Vamos lá, é no 991-523883, nome completo, o bairro e também aí a resposta da charadinha. Não esquece, tá bom? Mas é mensagem de áudio, tá certo? Boa sorte, 6:12.
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6: Agora às 6:16 e vamos saber as condições do tempo com o Peter. Neste momento uma temperatura de 8 graus e como que vai ficar as condições do tempo, Peter, para esta terça-feira e o decorrer dos próximos dias, meu amigo? Bom dia.
7: Bom dia para você, Sérgio. Bom dia para todos. Hoje é um dia com tempo mais instável, uma baixa pressão atmosférica vem organizando muitas nuvens carregadas, não vai demorar para ter ocorrência de chuva aí para vocês, nas redondezas já tá chovendo. Então hoje é um dia que promete ser instável. E com previsão de chuva, são chuvas ocasionais que vão e voltam, intercalam com breves períodos de melhora, a temperatura ela permanece mais amena, vai ser um dia frio e chuvoso, a temperatura máxima prevista ela não vai passar muito aí dos seus 10 graus, 9 graus, mais ou menos o que está aí agora, vai ficar assim durante o dia. Amanhã segue com tempo instável, novamente tem ocorrência de chuva, mas intercala com alguns momentos de melhora, mas ainda assim é um dia que é necessário ter o guarda-chuva, a temperatura ela permanece um pouco mais agradável, a mínima no amanhecer é de 8, 9 graus, a máxima é de 16 graus à tarde. Na quinta-feira segue com previsão de chuva novamente, risco para ter formação de alguns temporais localizados. Essa chuva que acontece na quinta, ela é preferencialmente à tarde à noite, de manhã um pouco mais agradável, um pouco mais seco. Na sexta e sábado também tem previsão de chuva, novos temporais, algumas tempestades localizadas não estão descartadas. E no domingo o tempo melhora, domingo, segunda-feira, tempo seco, temperatura em elevação. Sérgio.
6: Muito bem, meu amigo Peter, no decorrer da programação você atualiza as condições do tempo e o nosso encontro marcado aqui neste mesmo horário amanhã no Alma Cabocla. Para você, meu amigo, uma ótima terça-feira e um bom trabalho.
7: Valeu, grande abraço para você, ótimo trabalho, até mais.
6: Até mais, o Peter e as condições do tempo aqui no programa Alma Cabocla, 6:18. Aproveitando a oportunidade, mandando um abraço aqui para o Fábio Varela, neste momento se deslocando para a capital do estado, ligadinho na Rádio Clube, meu amigo Fábio, que Deus te proteja aí nas altas estradas e obrigado pela carona aí, levando a Rádio Clube rumo à capital. 6:18. Berenice Azambuja.

0: como é bom recordar aqui no Alma Cabocla, Chico Rei Paraná Encanto e Magia e a Berenice Zambuja Panela Velha. Não perca a hora, 6:25.
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6: 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E um bom dia pro Marcos Desenho, lá do bairro São Luís, já trabalhando e curtindo o Alma Cabocla. Obrigado aí pela audiência. O meu amigo Gauchinho compartilhando com a gente aqui aquele mate em frente ao fogão a lenha. Mandando um abraço aí para o Mujica, o Célio Andrade, o Mariano, o pessoal que estão aí no transporte escolar. Isso mesmo, né, meu amigo Gauchinho? Um abraço aí o pessoal do transporte escolar que vai buscar essa meninada aí para mais um dia de aula, porque é só terça-feira, tem a semana toda pela frente aí. Então, o pessoal aí do transporte escolar, obrigado pela sintonia. Os nossos amigos aí da escola itinerante, os motoristas, professores, alunos, diretores. Só que acorda cedinho na madrugada. O papai e a mamãe aí já tá preparando o filho aí para mais um dia de aula. Obrigado pela sintonia. 6:30, Vanderlei Rodrigo, esse cara sou eu.

0: E aqui no playlist do Alma Cabocla, Vanderlei Rodrigo, Esse Cara Sou Eu. Não perca a hora, 6:34. Rosângela Silva chegando por aqui. Serginho, manda um abraço pro pessoal dos transportes aí da APAI. Já estão na estrada e ligadinho na Alma Cabocla. Meus amigos, obrigado aí pela sintonia e uma ótima terça-feira para todos.
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0: Vamos lá para a charadinha do Alma Cabocla, charadinha da semana, em nome dos supermercados Bastos, o gênio da economia no Guarujá e também no bairro Vila Nova. 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E a charadinha do Alma Cabocla, vamos lá, respondendo no nosso interativo 3221-3148, opção 1, ou aqui no nosso WhatsApp da Rádio Clube, no 991-523883. Eu vou lembrando, mensagem de áudio, tá bom? Nome completo, bairro e a resposta da charadinha. Tem um palmo de pescoço, tem barriga, é rígido e não tem osso. O que é? Tem um palmo de pescoço, tem barriga, é rígido e não tem osso. 6:37, 6:37. Já tem aí um momento só de gaita. Enquanto isso, você vai curtindo Porca Véia. Baile da Encruzilhada, 6:37, bom dia.

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1: Agora, 6:40, já chegando por aí nosso colega de trabalho, Rodrigo Silvério, já produzindo aí o Jornal da Clube na primeira edição, que a partir das 8 deixa você bem informado com as notícias de Lages, região, do Brasil e do mundo. Você acompanha a partir das 8 com o Rodrigo Silvério. Só de Gaita vem chegando aqui pro nosso amigo, deixa eu ver quem está chegando aqui no nosso WhatsApp, o Orli Pedro. Bom dia para você, Orli, e para toda a sua família. Obrigado sempre aí pela sintonia. Deixa eu ver quem mais vem chegando. O Adão Souza, lá do bairro São Luís. Bom dia, ótima terça-feira para você, meu amigo, e para toda a sua família. É o pessoal que vai curtir agora no Só de Gaita, porque é hora de lustrar a bota e dançar com ele. Beto Gaetano. Beto Gaetano, começo de baile.

0: Essa foi pra esquentar. Beto Caetano, começo de baile, agora 6:44. 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Não perca a hora, 6:45.
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0: Não perca a hora, Maneca, 6:48.
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0: E seguimos com o programa Alma Cabocla. Uma temperatura neste momento, 7 graus. Estava 8 aí por volta de 6 da manhã. 7. Então, para você que vai sair aí para mais um dia de trabalho, leve um agasalho a mais, porque, segundo informações do Peter, a qualquer momento já é para registro de chuva aqui na Serra Catarinense. E você que está aí por perto da nossa cidade, Cerro Negro, Lito Garibaldi, aí em Bocaina também, já tá chovendo no município? Manda pra gente aí um recadinho pra gente deixar vocês bem informado. Agora 6:49 e seguimos com o programa Matabocla. Opa, que a vaca aí já tá exigindo um galpão? Ah, tá certo, é o meu amigo Cláudio Pereira que vem chegando aí, que já vem tratando dos rabicharada. Ó, também o Pingo lá tá pedindo já a ração. Meu amigo Cláudio, bom dia.
6: Bom dia, Serginho. Bom dia, bom dia. Ô, colega, fecha a mangueira, louco.
15: Fecha.
6: Isso, não vai escapar. Se escapar, depois dá um trabalhão danado pra buscar o lugar.
15: A barrosa hoje tá agitada, né?
6: Hoje tá agitada por causa do frio.
15: Frio?
6: É frio, mas eu, em vez de dar passo pra ela hoje, eu dei Nescau, que daí eu já tiro.
15: Já veio um Camargo completo, né, Cláudio?
6: Já veio um Camargo incompleto aí, porque daí a criançada gosta de um chocolete, coisa nada, e daí.
15: Ô, coisa boa.
6: E
15: o ganso tá incomodando ainda, Cláudio?
6: Não, o ganso vem agora pra estar meio cegado do frio, não vem, não.
15: É.
6: É, mas tá exigindo que é cachecol.
15: Cachecol?
6: É o ganso chato.
15: Mas essa bicharada tão diferente, não, hein, Cláudio?
6: Mas eu falei pra ele, deixa eu pegar o bode ali que eu vou fazer.
15: O bode?
6: Tirar da landeira, eu vou fazer um cachecol pra você.
15: O bode tá tranquilo?
6: Bode tá. Hoje, tá tudo carmo hoje, né? Oh,
15: coisa boa então, né, Cláudio?
6: Aham. Os franguinhos também, né? A galinha já chocou. Deu pouco pintinho.
15: Pouco pintinho?
6: É, 58.
15: Opa, mas foi uma ninhada grande então, hein, Cláudio?
6: É, isso é só no lado de fora. No lado de dentro deu mais um pouquinho.
15: Ah, é?
6: Um abração, pessoal. Caramba, aí que eu já vou lá. Separei milho, a ração, os pintos.
15: Tem que cuidar assim, pra uma raposa não bater lá nesse galinheiro, hein, Cláudio?
6: Não, mas eu coloquei uma placa proibida de entrada de raposa.
15: Ela vai ler, né?
6: Ela lê.
15: Ah, vai obedecer. Não, então,
6: lá
15: tá.
6: No sítio os bichos são inteligentes.
15: Por isso, né, que eu tô dizendo que essa bicharada tá tudo estranho hoje. Será que é o clima aí? Não,
6: mas já sou acostumado, né?
15: É.
6: Até eu preparei uma piscina já pro verão pra ele. Tá?
15: Tem que convidar nosso ouvinte pra conhecer esse rancho aí, né, Cláudio?
6: Não, mas pode ir lá que a porteira não tem tramela. É verdade.
15: Como é que diz aí? O gaúcho diz aí que, né, no meu rancho não tem porta nem tramela, né?
6: É, mas quem dizia era o falecido, o saudoso Távora Tigre Tavinho, né? Eu quero mandar um abração pro Maneco, um grande amigo da gente, pra você, Serginho, aí, parabéns pelo modo que conduz o programa.
15: Estamos aí, né?
6: Rodrigo Silveira já tá lá se batendo atrás das notícias, né? E o Volpato já chegou. Não, o Volpato tá essas horas na campanha também, procurando informação aí, né?
15: Ah, é? Eu acho que o pingo dele deu uma fugida essa noite também.
6: E a Sheina Marcos, essa hora não chegou ainda também.
15: Não, a Sheina tá.
6: É. Um abraço lá pro. Conhece o Tiriva? Pai da Sheina Marcon é o Tirivinha, né?
15: Ô, Tireva, um abraço pra você, meu amigo.
6: Arteiro, uma barbaridade. Tio Anderson do Terra e Tropa, alô, Donizete aí do Recanto do Beija-Flor. Pessoal, Anselmo Alfeu Chilich, Zé Moreno. Celeste Sazora tá tomando um banho lá em Rio Rufino. O homem não tem medo da água. Né?
15: Não, o Celeste não tem medo.
6: O Luiz Peron, Dona Doraci, o Peron. O Perão também, o Zangão, homem do mel.
15: Homem do mel.
6: Ai, meu mel de Bracatinga acabou o atentado, viu?
15: E aí, essa época de frio aí tem que estar prevenido, né, Cláudio? Senão já viu. Cláudio, olha aí aqui, deixa eu ver, cadê o bichinho que tá procurando você?
6: Lógico.
15: É a ovelha.
6: É as ovelhinhas, tem que soltar pro campo, né?
15: Essa
6: aí não tem medo do frio, mas já.
15: Não, né? A bicharada estão chamando você lá,
6: lá
15: no chiqueiro.
6: Eu só vim dar um bom dia porque eu deixei os tratos separados do porco, do frango, dos peru, dos gulugulu, também tá lá, tudo preparadinho, né?
15: Você deixa essa bicharada mal acostumada, já viu. Cláudio, uma boa terça-feira pra você.
6: Tá certo, vamos lá, né? Vamos trabalhar, vou passar pro outro lado do rancho agora.
15: Vai lá.
6: Vamos lá.
15: Já tá chegando o Rafael aí, tá lá com o dedinho assim te chamando.
6: Não deixa esfriar o Camargo aí.
15: Não, jamais, né, Cláudio? Isso aqui no nosso dedo de prosa aqui é curtinho porque...
6: Eu trouxe um churizinho pra nós tomar com café agora com pão de milho. Aqui todo dia é diferenciado, né?
15: Tá ficando de bom demais esse nosso café da manhã aqui.
6: Mano.
15: Tá melhor que o bolo frito.
6: Não, se acostume.
15: Tá certo, Cláudio. Vamos lá. Bora, porque é muita música aqui no Alma Cabocla. Às 6 horas com mais 53 minutos, João Paulo e Daniel, Fazenda de São Francisco.

0: dupla Os Mirins, cantador de Vaneirinha, e o João Paulo e Daniel, Fazenda de São Francisco.
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0: Não perca a hora, 6:59.
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3: Olha a hora, 7:03 e o dia já vem amanhecendo, nublado na Serra Catarinense, uma temperatura para você que vai sair aí, leva um casaco a mais, porque tá marcando 7 graus e segundo informações aqui, a máxima não passa de 10 graus, então vai ser um dia frio e segundo informações também do Peter, chuvas a qualquer momento. Agora pense, né, nessa temperatura aí de 7 graus neste momento e chuva não vai ser fácil. E agora há pouco estava comentando aí, pedindo para os nossos ouvintes, você que está na região aí, se já está chovendo no seu município. E nosso ouvinte aqui, o Cristiano, mandou um áudio para gente. Vamos lá, bom dia.
4: Bom dia, Cristiano Peterle. Por cá. Indo sentido Anitta Garibaldi, passando Campo Belo do Sul agora. Chovendo no Campo Belo do Sul. Uma garoa. Manda um abraço aí pro Gauchinho.
3: Muito bem, meu amigo Cristiano aí, passando informação pra gente. Já tem uma certa garoa na região aí. Bem como o Peter falou. Mas vamos lá, terça-feira vai ser uma semana aí pela frente de chuva e frio. E é época, como diz o Cláudio Pereira. Estamos na época, fazer o quê? Não tem como chorar. 7:05, 7:05 e vamos em frente, porque é um momento de muita música aqui no Alma Cabocla em novos tempos. A palma da mão com eles, a banda Sétimo Sentido, 75, bom dia.

0: Genejano, aqui no Alma Cabocla, nós enverga, mas não quebra, e a banda Sétimo Sentido na palma da mão, 7:11, momento da cotação do mercado agrícola com ele, Amarildo Volpato, bom dia.
1: Olá, bom dia para você que está amanhecendo aqui no Alma Cabocla, curtindo a boa música e, é claro, a informação. Atualizando para você então, milho amarelo, R$ 59,13, soja R$ 128, mel silvestre R$ 12 e o mel de Bracatinga permanece R$ 16,50. Suíno vivo, produtor independente R$ 5,13 e ao produtor integrado R$ 5,45. Preço do leite agora no mês de agosto R$ 2,61, que é o leite padrão. Boi gordo R$ 12,50 e a vaca gorda R$ 10,68. Lembrando que o feijão preto R$ 196,25 e o carioca R$ 235. Forte abraço, a gente se encontra já já com muito mais informações. Bom dia.
0: Bom dia, Marildo Volpato, aqui no Alma Cabocla, e eu quero falar pra você da charadinha da semana. Vamos lá, quer faturar aí um vale compras de R$ 100 dos supermercados Bastos no próximo sábado? É a charadinha: tem um palmo de pescoço, tem barriga, é rígido e não tem osso, hein? O que será? Tem um palmo de pescoço, tem barriga, é rígido e não tem osso. É a charadinha do Alma Cabocla. Para responder, no nosso interativo 3221-3148, opção 1, ou no WhatsApp da Rádio Clube, mensagem de áudio, a resposta da charadinha, nome completo, o bairro e pronto, depois só ficar torcendo. 7:13, Grupo Rodeio, a lenda.

0: Não perca a hora, 7:16.
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2: Olha a hora, 7:20, 7:20. E um bom dia para a Lucimar, está chegando aqui. Serginho, não esquece de mandar um abraço para nós aqui, só não mandou o bairro. Eu acordo cedinho, antes de ir para o trabalho, fico escutando a Rádio Clube. Manda um abraço para toda a minha família. Obrigado, Lucimar, aí, pelo carinho, tá bom? Uma terça-feira de muita saúde para você. E também quero mandar um abraço lá no São José do Cerrito, o Jovanil Cruz. Ô, Jovanil, obrigado pelo carinho. Encontrei ontem aqui lá, juntamente com a sua família. E diz que acorda cedinho, tá todos os dias ligado aqui no Alma Cabocla. Jovanil Cruz, um abraço pra você, pra sua família, que Deus abençoe e obrigado aí pela sintonia de sempre, tá bom? Lá no Santa Helena, Jorge Schneider, ô Jorge, obrigado aí pela sintonia de todas as manhãs. Filho do meu saudoso amigo aí, o seu Schneider, obrigado sempre pela sintonia, tá certo? Vamos juntos ao Alma Cabocla agora com o Serginho de Lis, todas as manhãs com vocês aqui, desde as 5 da manhã até as 8, com muita música, informação, alegria no despertar de um novo dia. O Leandro Leonardo, o Mad Compadre. Não perca a hora, 7:21.

0: Olha a hora, 7:24.
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0: Hora de falar de esporte e é com ele, Elcio José. Bom dia.
2: Alô, Sérgio. Alô, Alma Cabocla. Bom dia. Fluminense Independiente Rivadavia. Se enfrentam nesta terça-feira, hoje, dia 11, às 19h, hora de Brasília, no Maracanã, lá no Rio de Janeiro, pelo jogo de ida das oitavas de final da Copa Libertadores 2026. As equipes voltam a se encontrar depois de terem dividido o grupo C da competição, dessa vez em uma disputa eliminatória por uma vaga nas quartas de final. O segundo jogo está marcado para a próxima terça-feira, dia 18, também às 19h, só que no estádio Malvinas Argentinas, em Mendoza, na Argentina. Continue ligado aqui ouvindo Sérgio Diniz e esse Alma Cabocla, nessa terça-feira, fria na Grande Lages. Bom dia.
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0: Olha a hora, 7:26 e seguimos com o programa Alma Cabocla, porque a semana está apenas começando, terça-feira, muita coisa pela frente. E já chegando por aí nossa colega de trabalho, a Maria. Bom dia, Maria.
3: Bom dia.
0: Frio, Maria? Hoje não dá pra negar que não tá frio, né? Realmente, tá frio aí, então. Só que vai sair, se agasalha bem, porque o dia vai ser assim. Nublado, hora chuva, frio. Simbora lá. 7:26. Quero mandar um abraço aqui ao Clodoaldo. Ó, estou aqui em Salvador, juntamente com a esposa Aneara, escutando a Rádio Clube. Imagine, pelo aplicativo. Se lá em Salvador tá preocupado com o frio. Não, né? Coisa boa. Portal da Serra, com a participação da indústria musical, só Denguinho, 7:27.

0: Dengue, o Portal da Serra, juntamente com a indústria musical aqui no programa Alma Cabocla, 7:29. Adilson Oliveira vem chegando com os destaques do setor policial. Bom dia, Adilson.
1: Bom dia aos ouvintes da Clube. A Polícia Militar ontem recebeu denúncias de venda de drogas em uma casa no bairro Santa Helena, em Lages. Na residência, a polícia encontrou porções de maconha. Os detalhes sobre essa ocorrência, as informações no Jornal da Clube, primeira edição no setor policial.
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0: Agora 7:34.
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0: E seguimos com o programa Alma Cabocla. A Maria Neves, lá de Campinas, Campo Belo, tá chegando por aqui. Serginho aqui amanheceu garoando. Manda um abraço para nós aqui, então tá certo. E também mandando os parabéns para a filiada, a Laiane, a Edilcelene E tá de aniversário hoje. Então tá bom. Edilciele, Eudiciele e Ali Laiane, que estão de aniversário hoje. Um grande abraço, parabéns aí. É o desejo da Maria Neves, lá de Campinas, Campo Belo. Obrigado aí pela sintonia e saúde e vida longa aí aos aniversariantes. Pessoal que vem despertando para um novo dia, Serlei lá em Vacas Gordas, Serginho, manda um abraço para os motoristas e monitores e professores de Capão Alto, estão na escuta. Ô pessoal em Capão Alto, obrigado aí pela audiência e pela sintonia, tá bom? Daqui a pouquinho no Jornal da Clube tem informações e quero chamar a atenção dos moradores do bairro Vila Marisa, Chapada e também parte alta da Penha, que hoje poderá enfrentar falta ou redução no abastecimento de água hoje, terça-feira. Mais detalhes vocês acompanham no Jornal da Clube aí com o Rodrigo Silveira a partir das 8 da manhã, tá certo? Então, muito importante vocês estar atento aqui à programação da Rádio Clube. E vamos com a charadinha da semana aqui do Alma Cabocla, aonde você pode responder e interagir com a gente no nosso WhatsApp ou no interativo da Rádio Clube com a charadinha da semana. Tem um palmo de pescoço, tem barriga, é rígido e não tem osso. A charadinha da semana, sabe, Maria? Um palmo de pescoço, tem barriga, é rígido e não tem osso. É a charadinha do Alma Cabocla. Para o pessoal responder aqui no WhatsApp 991-523883 com mensagem de áudio, tá bom? Com a resposta, o nome completo, o bairro e também lá no nosso interativo, tá certo? O pessoal tá respondendo aqui no Zap da Clube, vamos ver quem está chegando. Bom dia.
11: Bom dia, meu amigo Serginho, tudo certo?
0: Tudo bem.
11: Estamos na escuta aí do Alma Cabocla em Cerro Negro.
0: Cerro Negro.
11: E a resposta da charadinha é a bomba do tomate chimarrão.
0: Não é a bomba do chimarrão, não, tá bom? Vou descer, Madruga. Não é a bomba de chimarrão. Arrisca de novo aí para o seu palpite, porque não é a bomba de chimarrão, não. Tá certo? Fátima Ramos, chegando por aqui, mandando um abraço pessoal da Transporte da Pai, o motorista Mário, o Aparecido, Eduardo, Rubens, a monitora Rosângela, Rafaela, a Neila, todo mundo. Que vai curtir agora o Bacudo Sistema Bruto.

0: pessoal.
1: Bacudo, sistema bruto aqui no programa Alma Cabocla, 20 para as 8, temperatura de 7 graus, e o pessoal mandando aqui no WhatsApp da Rádio Clube, no Guarujá, já tá batendo água, Serginho. Essa feira de chuva na Serra Catarinense.
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1: A Secretaria Municipal de Saúde e Saneamento Básico de Capão Alto comunica a todos os moradores da localidade de Santo Antônio do Pelotas e localidades vizinhas que hoje, dia 11, haverá atendimento médico, agendamento e liberação de exames laboratoriais na antiga escola da localidade, das 9 ao meio-dia, e desde já está agradecendo a compreensão de todos. Vende-se sítio em Capão Alto, na localidade de Reserva, a 3 quilômetros da praça. Área de 10 mil metros quadrados, com galpão e tudo fechado com cerca. Preço a combinar. Aceita veículo de um valor médio no negócio. WhatsApp para informações, 49 é o DDD, 98910-6088. 98910-6088. E a Secretaria Municipal de Saúde e Saneamento Básico de Capão Alto está comunicando a todos os moradores da localidade de Santo Antônio do Pelotas e localidades vizinhas que hoje, dia 11, haverá atendimento médico, agendamento e liberação de exames laboratoriais na antiga escola da localidade. É das 9 ao meio-dia. E desde já, a Secretaria está agradecendo. Bora lá, Alma Cabocla. Às 7h42, de São Paulo a Brasil com, olha, de São Paulo a Belém. Rio Negro e Solimões.

0: Agora às 7h44, 7h44, e chegando informações através do Rodrigo Silvério, da nossa central de conteúdos, a Casan de Anitta Garibaldi informa que um rompimento de uma rede de distribuição de água às margens da SC-390 deve afetar o abastecimento nesta terça-feira nas localidades de São José, Coral e parte da região da Cooper Campos. É um rompimento aí de uma rede lá da Casan em Anitta Garibaldi. Então, vai faltar água nessas regiões. Mais detalhes daqui a pouquinho no Jornal da Clube com Rodrigo Silvério. Agora faltando 15 para as 8.
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0: Muito bem, Alma Cabocla com a charadinha, o oferecimento dos supermercados Bastos, o gênio da economia, os supermercados Bastos no bairro Guarujá e também no Vila Nova, que no próximo sábado um vale compras de R$100 para você que está participando aqui e foram contemplados aí com a charadinha, que é a seguinte, hein? Tem um palmo de pescoço, e Rodrigo? Tem um palmo de pescoço, tem barriga, é rígido e não tem osso. É a charadinha. A partir de agora, para responder, é no 3221-3148, na opção 1. Vai lá, deixa o seu palpite e boa sorte. Aqui no finalzinho do programa Alma Cabocla, quero mandar um abraço para quem? A Neila Souza tá mandando um oi para o filho Ederson, ouvindo a Rádio Clube em Palhoça. Ô, Neila, tá em Palhoça também? Um abraço, meus queridos aí, obrigado aí pela sintonia, tá certo? Jane de Lis, chegando por aqui, tá me mandando aqui. Serginho, sabe que dia é hoje? Hoje é terça-feira, Jane. Não, hoje é o dia do aniversário dela. Opa, Jane tá de aniversário? Então, nossos parabéns. Completando mais uma data, saúde e vida longa para você, minha querida, que Deus te abençoe grandemente a sua vida. Mandou aqui a data dela, quantos anos está completando, não vou falar não, né? Tá bem jovem a Jane de Lis aí, né, Rodrigo? Tá contemplando aí também, desejando aí saúde e vida longa para você, nossa ex-colega de trabalho. Saúde eu desejo de todos nós da Rádio Clube, tá bom, Jane? E também de toda a família de Lis. Rodrigo tá dizendo ali que é 70, não é? Bem menos que isso, né, Rodrigo? Finalzinho do Alma Cabocla, obrigado pelo carinho e pela audiência. Vem chegando o Rodrigo Silvério com a primeira edição do Jornal da Clube. Muitas informações para você a partir de agora. Com o Rodrigo aí, o que acontece na região, no estado, no Brasil, no mundo, é no Jornal da Clube, primeira edição. Um grande abraço a todos, fiquem com Deus, obrigado pela companhia. Retorna amanhã, a partir das 5, é mais uma edição do Alma Cabocla. Tchau, amor, com fogo de chão, o 7:52.

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0: Olá, muito bom dia. Hoje, terça-feira, dia 11 de agosto de 2026. É dia do advogado, dia do estudante e dia do garçom. Nossa terça-feira começa com instabilidades na Serra Catarinense, chuva em alguns pontos aqui da nossa região e temperaturas baixas. 7 graus em Lages, Bocaina do Sul, Rio Rufino, Campo Belo do Sul e Correia Pinto. Bom Retiro marca neste momento 6 graus de temperatura. 8 horas, 1 minuto, estamos começando a primeira edição do Jornal da Clube, a apresentação de Rodrigo Silvério e os trabalhos técnicos de Sérgio Diliz.
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0: Estados Unidos aceitam abrir diálogo com o Brasil sobre tarifas na Organização Mundial do Comércio. E nessa história toda, a China quer entrar nas negociações entre Brasil e Estados Unidos. Fim da escala 6x1 continua sem data para votação no Congresso. Projeto na Alesc quer ampliar apoio e proteção para motoboys. Higienização de reservatório pode interromper abastecimento em bairros de Lages nesta terça-feira. Vamos conferir também as informações do esporte com Elcio José.
2: Sorteio das quartas de final da Copa do Brasil será hoje, logo mais 11 da manhã.
0: Aguardar com ansiedade esse sorteio, Elcio. No setor policial, a Polícia Militar cumpre mandado de prisão contra homem de 49 anos no Fórum de Lages. E um adolescente de 17 anos é apreendido com maconha e cocaína durante ação contra o tráfico aqui no nosso município. E é claro, não pode faltar ele, Peter Scheuer, com as informações do tempo.
3: Tem previsão de chuva na sequência de hoje e os próximos dias, por conta de uma baixa pressão. Confira com detalhes como fica a previsão do tempo para toda a Serra Catarinense. Aqui na Clube FM, trago todas essas informações daqui a pouquinho.
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0: E o dólar vale R$ 5,11. Já o euro é vendido a R$ 5,89. No setor agropecuário, atualização da Ipagre. Feijão carioca, preço médio R$ 235. O feijão preto, R$ 198,75. Feijão vermelho é vendido a R$ 300. O milho é negociado a R$ 60. A soja comercializada a R$ 128. Já o trigo é vendido a R$ 69. Boi gordo continua na sua faixa de preço de R$ 12,50 o quilo e a vaca gorda R$ 10,68 o quilo.
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0: Fachin prepara projeto para limitar salários de juízes. É isso mesmo, Yuri Hudson.
4: O presidente do Supremo Tribunal Federal, ministro Edson Fachin, anunciou que pretende enviar ao Congresso Nacional um projeto de lei para regulamentar a remuneração de juízes e desembargadores de todo o país. A minuta deve ficar pronta até o fim deste ano. O objetivo é criar regras nacionais para os pagamentos e ampliar a transparência no judiciário. Um grupo de trabalho criado em junho já discute o tema e deve apresentar propostas para padronizar a remuneração dos magistrados. Durante o seminário em São Paulo, o presidente do STF defendeu maior transparência nos gastos públicos, inserindo a magistratura nesta questão. O debate ocorre em meio às discussões sobre os chamados penduricalhos, benefícios adicionados que podem elevar bastante o pagamento no judiciário. Em maio, o Conselho Nacional de Justiça aprovou proposta para criar um contra-cheque único para magistrados, procuradores e promotores. Fachin tem defendido mudanças nas regras de integridade do judiciário. Uma proposta apresentada ao CNJ prevê, por exemplo, medidas para prevenir conflitos de interesse. O presidente do STF afirmou que nenhuma instituição deve ficar imune à fiscalização e defendeu que quem cobra transparência também precisa adotar mecanismos que permitam controle pela sociedade. De Brasília, Yuri Hudson.
0: 8:05, fim da escala 6x1 segue sem perspectiva de votação no Congresso, como nos conta Eduardo Amaral.
5: O Congresso voltou aos trabalhos nesta segunda-feira com um elefante na sala. É o projeto que altera a jornada de trabalho, colocando um fim à chamada escala 6x1. O texto já foi aprovado na Câmara dos Deputados, mas estacionou quando chegou ao Senado. A pauta virou uma disputa, primeiro entre as entidades empresariais contrárias ao projeto e setores sindicais que representam trabalhadores favoráveis à medida. Cientista político e jornalista Bruno Lima Rocha projeta que a proposta não deve ser apreciada no Senado antes das eleições, já que o tema se tornou central na costura política do país.
6: É bastante complexa a situação, dificilmente vai acontecer. A pauta popular, sim, a pauta é popular, e já há campanha na rua novamente, centrais sindicais, para tentar votá-la no esforço concentrado. Mas talvez o mais relevante agora para análise política seja o acordo de funcionamento entre o Palácio do Planalto e o Senado, que constrói a declaração de neutralidade da Federação União e PP. Eu espero estar equivocado, mas eu não acredito que esta votação ocorra antes do primeiro turno.
5: O tema se tornou protagonista na campanha eleitoral e coloca os senadores sob pressão, já que a pauta ganhou tração popular em um ano de troca de 2/3 do Senado. Mesmo assim, Lima Rocha acredita que a pressão empresarial deve pesar mais do que a dos eleitores na decisão do Senado.
6: Particularmente, eu acredito que, havendo a reeleição do presidente Lula, a votação será dada no retorno dos mandatos em fevereiro, junto também com uma outra negociação da futura presidência da mesa do Senado. Neste momento, é uma escolha entre se queimar com o eleitorado e se queimar com o financiador. E, por incrível que pareça, para uma eleição nos estados, o financiador é mais importante que a média do eleitorado.
5: Em meio ao processo de campanha eleitoral, o presidente do Senado, Davi Alcolumbre, do União Brasil do Amapá, fechou um acordo para uma votação chamado esforço concentrado. Assim, as votações devem acontecer nesta semana, até sexta-feira, e no final do mês, entre os dias 31 de agosto e 3 de setembro. Produção e reportagem, Eduardo Amaral.
0: Oito horas, 8 minutos. Os Estados Unidos aceitaram o pedido do Brasil para iniciar consultas na Organização Mundial do Comércio, a OMC, sobre as tarifas adicionais impostas a produtos brasileiros. Washington afirmou estar disposto a dialogar para buscar uma solução para o impasse comercial, enquanto o Brasil sustenta que as medidas são incompatíveis com as regras da organização. A China, o maior parceiro comercial do Brasil, também solicitou participação nas consultas, alegando ter interesse direto na disputa por conta de tarifas aplicadas pelos Estados Unidos sobre produtos chineses.
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0: E a Alesc debate medidas de apoio a motoboys em Santa Catarina. João Guedes.
7: O projeto de lei em discussão na Alesc prevê um conjunto de medidas de apoio a motoboys em Santa Catarina. A intenção é criar uma política estadual de segurança, proteção, capacitação e incentivo à atividade de motofrete. Um dos principais pontos da proposta é a prevenção de acidentes com os homens e mulheres que fazem o trabalho de entregas com o uso de motocicletas. Para isso, deverão ser feitas campanhas educativas permanentes de segurança no trânsito, além de ações de incentivo a práticas seguras de condução. Outro objetivo é a formação de um programa para promover a qualificação técnica dos profissionais, melhorar as condições de trabalho e estimular a formalização da atividade. Os cursos para os trabalhadores terão de incluir temas como direção defensiva, legislação de trânsito, primeiros socorros e boas práticas no transporte de mercadorias. A iniciativa também permite que o Estado adote medidas para reduzir os custos para a aquisição de motocicletas, manutenção desses veículos e compra de equipamentos de segurança. Isso pode ocorrer por meio da redução de impostos ou pela oferta de financiamentos com juros subsidiados. A proposta ainda contempla a possibilidade de criação de um cadastro estadual dos motofretistas, assim como a assinatura de parcerias com prefeituras e iniciativa privada para reforçar o apoio aos profissionais do setor. Esse projeto de lei foi aprovado pela Comissão de Constituição e Justiça da Alesc na terça-feira, 4 de agosto. Agora a matéria segue para análise da Comissão de Finanças e Tributação. João Guedes.
0: A abertura de pequenos negócios cresce 14% no segundo trimestre em Santa Catarina.
8: A abertura de pequenos negócios cresceu 14,7% no segundo trimestre deste ano em Santa Catarina, na comparação com o mesmo período de 2025. O levantamento do Observatório de Negócios do Sebrae de Santa Catarina mostra que foram registrados mais de 79 mil novos pequenos negócios no estado. O gerente de gestão estratégica do Sebrae de Santa Catarina, Roberto Filgraf, destaca que o crescimento vem sendo acompanhado de forma contínua nos últimos anos.
9: Esse crescimento dos pequenos negócios já vem ao longo dos trimestres, então, se não é uma coisa desse segundo trimestre, né? Então a gente faz acompanhamento aí já há alguns anos, desde 2023, então a gente vem trimestre a trimestre sempre superando, né, essa marca de crescimento. A gente teve, por exemplo, nesse segundo trimestre desse ano, 82.800 empresas totais abertas em Catarina. Dessas, mais de 79 mil empresas são pequenos negócios, então assim, representa quase 96% de todas as empresas abertas no trimestre são pequenos negócios. E esse número vem evoluído, né? Um tempo atrás era próximo de 90, foi subindo para 92. Então, o percentual de abertura de empresas sobre o totais, ela vem evoluindo ao longo do tempo, né?
8: Filgraf explica que o MEI continua sendo a principal porta de entrada para quem decide empreender e que o setor de serviços concentra a maior parte dos novos registros.
9: Dentro dos pequenos negócios, a gente separa, né, os MEIs, os MEs e as pequenas empresas, os EPPs, né? Tá? E é disparado, né? Como você citou aí, né? Mais de 76% dos pequenos negócios são MEI. Então, é onde a pessoa experimenta o empreendedorismo. E dentro disso, né? Dos pequenos negócios, o setor de serviço, ele também é o que se destaca muito. Então, de todos os pequenos negócios abertos no estado, 63%, quase 64% são pequenos negócios no setor de serviço. O segundo colocado, com 16%, é o comércio. Então, para ver como tem bastante diferença, né? Então, o empreendedor catarinense, ele acaba se lançando no mundo dos negócios através de serviços. E os serviços, eles são dos mais variados, mas o que também se destaca bastante é na questão da promoção de vendas, né? Então, o vendedor autônomo, ele é muito encontrado, né? Então, o pessoal acaba tendo o próprio negócio, né? Através das vendas, né? Depois passa para a questão de serviços administrativos, a parte de logística tem crescendo muito, né? Desde do entregador do e-commerce, serviços de transporte dos mais diversificados, de pessoas. Então, ele hoje ocupa a terceira posição no número de empresas abertas recentemente, mas é o que tem mais crescido, né? Segue depois um pouquinho para a parte de obra civil, a gente tem muito no estado, né? A construção civil é muito forte.
8: De Florianópolis para a Rede de Notícias.

0: da Libertadores da América.
1: E vamos conferir com a Adilson Oliveira as informações do setor policial.
2: Polícia Militar encontrou porções de maconha em uma casa ontem no bairro Santa Helena, em Lages. O local era conhecido como ponto de venda de drogas.
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1: 8 horas 19 minutos.

0: A Casan de Anita Garibaldi informa que o rompimento de uma rede de distribuição de água às margens da SC-390 deve afetar o abastecimento nesta terça-feira nas localidades de São José, Coral e em parte da região da Cooper Campos. Segundo a companhia, a tubulação foi danificada durante um serviço de limpeza realizado às margens da rodovia por uma empresa que está atuando no local. O abastecimento foi interrompido por volta das 20 horas de ontem e a previsão é de que o reparo seja concluído até as 2 da tarde de hoje. A normalização do fornecimento vai ocorrer de forma gradual, com previsão de retorno da água até as 18 horas lá em Anita Garibaldi. Ainda sobre o assunto, aqui na cidade, moradores dos bairros Vila Marisa, Chapada, incluindo o condomínio Aspen e da parte alta da Penha, poderão enfrentar falta ou redução no abastecimento de água nesta terça-feira. A Cemasa realiza hoje, das 2 da tarde às 5 horas, a higienização do reservatório R15, que é o responsável pelo abastecimento dessas regiões. A previsão é de que o fornecimento seja normalizado até às 18 horas do mesmo dia. A orientação é para que os moradores utilizem a água de forma consciente durante o período de manutenção. Segundo a Cemasa, a limpeza periódica dos reservatórios é fundamental para garantir a qualidade da água distribuída à população. A secretaria reforça que o serviço faz parte das ações de manutenção do sistema e pede a compreensão dos moradores durante a interrupção temporária. A diretora-presidente da Cemasa, Paula Cristina Granzotto, explica os cuidados adotados durante o procedimento.
1: Eu venho aqui informar a população dos bairros Vila Marisa, Chapada, Condomínio Aspen e também a parte alta do bairro da Penha, que nessa terça-feira, dia 11 de agosto, poderá ocorrer falta de água devido ao trabalho de limpeza e higienização do reservatório R15. A lavação do reservatório está programada para acontecer das 14 às 17 horas e a previsão é que o abastecimento seja normalizado até às 18 horas do mesmo dia. Esse é um trabalho importante e necessário para garantir a qualidade de água que chega às nossas famílias, às nossas casas. Pedimos a compreensão da população e reforçamos que a equipe da Cemasa estará trabalhando para que o abastecimento seja restabelecido o mais rápido possível. A Cemasa agradece e água de qualidade é o compromisso com a nossa população. Muito obrigada.
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0: 8:22. Vamos atualizando a previsão do tempo. Peter Scheuer, bom dia.
3: Bom dia! Um sistema de baixa pressão organiza muitas nuvens carregadas. Tem previsão de aumento das nuvens com probabilidade para ter ocorrência de chuva na sequência do dia. E essas chuvas, elas podem pontualmente vir acompanhadas por trovoadas localizadas, isoladamente a formação de alguns temporais. No geral, é mais chuva mesmo, a temperatura ela se mantém mais amena, vai ser um dia frio. A máxima prevista, ela não vai passar muito aí dos seus 9, 10 graus, um dia mais típico de inverno. Amanhã segue com temperaturas um pouco mais confortáveis, próximas aí dos 16, 17 graus. Tem previsão de chuva na sequência do dia, intercalando com breves melhorias a partir da tarde. Então, quarta-feira com tempo instável, com chuva. Quinta-feira volta a chover novamente. De manhã são chuvas mais isoladas, à tarde e à noite chuva, trovoada e novos temporais. Sexta, chuva, trovoada, novos temporais e períodos curtos de melhora. Sábado, também tem previsão de chuva e alguns temporais pontualmente não podem ser descartados. E no domingo, o tempo volta a melhorar bastante. Boa parte do domingo é aproveitável. As pancadas ainda ocorrem, só que de maneira um pouco mais isoladas. Peter Scheuer, meteorologista, com a previsão do tempo.
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0: 8:24, as ausências em procedimentos nas UBSs e mutirões de saúde pública seguem sendo pauta na Câmara de Vereadores aqui de Lages. Uma lei está sendo articulada para contribuir com a redução de faltas aos agendamentos, conforme nos conta Edson Varela.
4: Primeiramente foi o vereador pastor Marcelo Soares, do Cidadania, que teve aprovada e encaminhada uma moção legislativa sugerindo à prefeita Carmen Zanotto que sejam adotadas estratégias de comunicação e conscientização para aquelas pessoas que são chamadas para realizar procedimentos na área pública de saúde, consultas, exames e outros, que ao confirmarem a presença, compareçam, porque o quantitativo de pessoas que acaba faltando é bastante elevado. Um exemplo disso foi o último mutirão realizado na policlínica, onde de 210 pessoas que confirmaram presença, 52 não apareceram, numa ausência de 25% exatamente daquele quantitativo previsto para receber as consultas que foram programadas no referido mutirão. Além da moção legislativa do pastor Marcelo, agora o vereador Álvaro Mondadori protocolou na Câmara de Vereadores uma lei municipal. Sendo aprovada, ela estabelece algumas diretrizes a serem seguidas pelo executivo, exatamente para orientar, conscientizar e comunicar os pacientes a respeito, então, de tais procedimentos. A ideia é na mesma linha, fazer com que as pessoas que confirmam presença compareçam e aquelas que não puderem fazê-lo, que comuniquem para que outra que esteja na fila seja atendida e com isso não haja exatamente a realidade que está se visualizando agora. A legislação que Álvaro Mondadori quer ver aprovada na Câmara não estabelece punição, não estabelece nenhum tipo de sanção a quem deixar de comparecer depois de confirmar que estará presente no procedimento agendado na saúde pública. São encaminhamentos, providências para tentar minimizar um problema que infelizmente tem sido recorrente na marcação de procedimentos de saúde, exames, consultas, e que esses pacientes acabam não aparecendo. Informação porque onde há, a Clube está. Edson Varela.
0: Tá certo, Edson, muito obrigado pelas informações. 8:27, projeto Maternar Mais Lages. Vamos entender o significado desse programa para o futuro de nossas crianças e das famílias. A prefeitura lançou recentemente o programa. A iniciativa tem como objetivo incentivar a realização de um pré-natal de excelência, ampliar o vínculo das gestantes com a rede municipal de saúde e contribuir para a redução dos indicadores de mortalidade fetal, infantil e materna, que são assustadores em nosso município, conforme nos conta Amarildo Volpato.
5: Olá, amigos da Clube, aquele abraço, retornando com informações. O assunto agora é muito importante, é o pré-natal. Muito se fala, mas infelizmente, muitas gestantes acabam não fazendo. O programa é Maternar Mais Lages, estamos aqui com a secretária de saúde, Rose Possato, falando da importância, e os números preocupam também com relação à morte, né, secretária?
6: É sempre um prazer estar falando sobre as novas estratégias, da nossa Secretaria Municipal de Saúde. O programa Maternar Mais Lages, ele não tem dados tão bonitos, ao mesmo tempo a gente precisa falar sobre, a gente precisa de apoio da mídia, da comunidade, das nossas equipes, de toda a população, onde tenha uma gestante, que acompanhe, tenha uma amiga gestante, tenha uma pessoa que seja gestante dentro da minha casa, que fale sobre isso e que nos ajude a incentivar o pré-natal de qualidade. Então, o pré-natal de qualidade, hoje a gente diz que ela precisa ter 7 ou mais consultas de pré-natal realizadas pelo médico ou pelo enfermeiro da unidade de saúde. A gente precisa ter nossas vacinas em dia, o tratamento ser diagnosticado, a mãezinha com sífilis, que se faça a mãe, o tratamento e também o parceiro, porque não adianta só a mãe tratar, vai ter um contato sexual, vai reinfectar e isso reinfecta a criança, então a criança pode nascer com sequelas graves. Hoje, 94% dos parceiros não fazem o tratamento adequado. A gente sabe que o tratamento da sífilis é realizado com a bezetacil, são 3 semanas, são 2 doses. Então tem gente que tem medo da dor, né, do problema que essa medicação traz, ao mesmo tempo que ela salva vidas. Então nós não podemos estar perdendo o bebezinho por sífilis, por infecção urinária ou por pré-natal iniciado tardiamente. Então nós temos toda a garantia de vacina, de consultas, de exame de imagem, de exame de laboratório. Todos os nossos profissionais são capacitados a cada 4 meses, recebem capacitação sobre pré-natal, mas eu preciso que a mãezinha, né, que a rede de apoio também faça todo esse movimento do bem. Nós estamos agora incentivando, através do nosso projeto, os grupos de gestantes em todas as unidades de saúde e no SEASME. E no final disso, né, aquela mãezinha que tiver de parabéns, ela vai ganhar lá um prêmio, um brinde, um kit, que ele tem a banheira, tem cobertinha, tem vários itens utilizados ali pela criança no início da sua vida e também para a mãezinha no pós-parto. Então, o que a gente quer é falar, sim, é falar sobre o pré-natal e juntos que a gente consiga diminuir os índices de mortalidade infantil no nosso município.
5: Secretária, começa pela UBS.
6: Começa pela UBS e começa principalmente naquela suspeita. Eu suspeitei que estou grávida porque a minha menstruação atrasou, porque eu tive uma relação de risco ou porque eu tô querendo engravidar. Não espera um mês, 2, 3. Imediatamente vai na unidade de saúde, no horário das 8 às 10, passa pela estratificação de risco. A gente tem as fitinhas reagentes lá na unidade. Então, é um xixizinho e um positivo ou negativo. Então, menos de 5 minutos, a gente consegue saber se aquela mulher está grávida ou não e já iniciar imediatamente o seu pré-natal.
5: A senhora falou no início da entrevista sobre os índices que não são muito bons. Quais são as estatísticas que a gente pode divulgar nesse momento?
6: Isso, nós estamos falando que no ano passado nós tivemos 31 óbitos a cada 1000 nascidos vivos. Isso é um índice alto. Esse ano a gente teve 7, até o mês de junho, 7 óbitos a cada 1000 nascidos vivos.
5: Ok, muito obrigado à secretária de saúde do município de Lages, Rose Possato, falando sobre o exame pré-natal. Onde a Clube está, Amarildo Volpato.
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10: Lages adere à campanha Agosto Lilás pela conscientização e combate à violência contra a mulher. Ao longo deste mês, a Secretaria de Políticas para a Mulher e para a Pessoa Idosa promove uma série de ações educativas, palestras, rodas de conversa e orientações à comunidade.
11: Os principais pontos da cidade estão iluminados com a cor lilás, como símbolo da campanha e do protagonismo feminino.
10: O Sistema Municipal de Educação conquistou em 2025 o melhor resultado dos últimos 20 anos no Índice de Desenvolvimento da Educação Básica, o IDEB.
11: O IDEB é o principal indicador de qualidade da educação brasileira e consolida uma trajetória de crescimento contínuo na aprendizagem dos estudantes da educação municipal.
10: A Secretaria de Saúde celebra mais um avanço na rede de atenção psicossocial. A unidade de acolhimento adulto recebeu a habilitação, consolidando Lages como a única cidade de Santa Catarina a contar com uma instituição deste porte.
11: O serviço é especializado no acolhimento de pessoas com uso problemático de álcool e outras drogas em situação de vulnerabilidade social ou familiar.
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16: 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Informam a hora certa.
0: 8:35.
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0: É, Sérgio Diniz, ele vem chegando todo, atualizando as informações do esporte. Sim, Elcio José está do meu lado. Bom dia, Elcio.
17: E aí, Rodrigão, bom dia, amigos do Jornal da Clube na primeira edição. Pois é, hoje tem brasileiros na Sul-Americana e também na Libertadores da América. Por exemplo, São Paulo vai visitar o Bolívar. É 21:30, hora de Brasília, pelo jogo de ida das oitavas de final da Copa Sul-Americana. O São Paulo chega com a expectativa de fazer um resultado bem positivo fora de casa e afastar a má fase da equipe após resultados negativos desde a volta do recesso da Copa do Mundo. O São Paulo e o Bolívar já jogaram 4 vezes, 2 vitórias de São Paulo, uma partida terminou empatada e uma vitória apenas do Bolívar. Lembrando que o Bolívar eliminou o Grêmio da competição há uns dias atrás aí em Porto Alegre, né? E o detalhe desse jogo, após transmissões fantásticas na Copa do Mundo, o SBT transmite para você esse jogo hoje, São Paulo e Bolívar, Bolívar e São Paulo, na telinha do Sistema Brasileiro de Televisão. Fluminense Independente Rivadavia se enfrenta nesta terça-feira, 19 horas, hora de Brasília, no Maracanã. Esse jogo é o jogo de ida das oitavas de final da Conmebol Libertadores 2026. As duas equipes mediram forças na fase de grupos do torneio e agora fazem confronto direto por uma vaga nas quartas de final. Fluminense Independente Rivadavia, eu repito, é no Maracanã hoje, 19 horas. Ontem, uma partida pelo Campeonato Brasileiro da Série B. O Goiás venceu o Londrina lá no estádio Ailê Pinheiro, na Serrinha, pelo placar de 1-0. Hoje, para fechar essa rodada, a rodada 21 do Brasileiro da Série B, joga Avaí CRB lá na Ressacada às 19h30 da noite. Lembrando que o Avaí é o 18º colocado da competição. Mesmo ganhando o jogo, ele vai a 23 pontos, mas permanece sim na zona de rebaixamento da Série B. Meus amigos, o maior público da 22ª rodada do Campeonato Brasileiro foi na vitória por 2-0 do Flamengo sobre a Vitória. O Maracanã recebeu aí 55.270 pagantes e recebeu ao todo 58.226 torcedores. Ao todo, os 10 jogos da rodada do Campeonato Brasileiro contaram com mais de 3 milhões de torcedores na arquibancada. É gente pra dedéu, né? Bem, depois disso, o Palmeiras é líder de 48, o Flamengo tem 42, 6 pontos separam o líder e o vice. O Atlético tem 40 e o Fluminense tem 35. né? Essa é a situação do Campeonato Brasileiro. E lá no rebaixamento, Rodrigo Silvério, tem Santos, Vasco, Remo e Chapecoense. A Chapecoense já foi. Ela tem 90, falta mais do que a metade do segundo turno, e ela tem 98, não sei o que, de chance de cair. Então a Chapecoense, eu acho que já tem que começar a fazer reunião para reestruturar o clube que não foi bem na Série A do Campeonato Brasileiro, né? Meus amigos, hoje os jogos da quarta de final da Copa do Brasil serão conhecidos em sorteio a partir das 11 horas. No programa do Adilson Oliveira, no Clube Comunidade, eu vou divulgar para você os jogos, né? Então, às 11 horas, na sede da CBF, vai começar o sorteio. Acredito que até 11:30 deva sair o quem joga contra quem. O Atlético de Minas, Cruzeiro, Grêmio, Inter, Palmeiras, Santos, Vasco, Vitória são os 8 sobreviventes do torneio, que começou com 126 clubes. E será o recorde técnicos estrangeiros na história nesta fase da Copa do Brasil. Eu repito, será o recorde técnicos estrangeiros na história das quartas de final da Copa do Brasil. Bem, amanhã, quarta-feira, teremos aí o jogo das Leoas da Serra, meus amigos, frente à Copagril de Marechal Cândido Rondon. Jogo é às 19h no ginásio Jones Minoso. O jogo de volta vai acontecer lá no Paraná, dia 18. Para eu fechar aqui, ó, a partida de ida das oitavas de final da Copa Libertadores entre Deportes Tolima da Colômbia, Independiente del Valle do Equador, foi oficialmente adiada. O vencedor desse jogo aqui vai pegar o vencedor de Flamengo e Cruzeiro. Mas por que esse adiamento? Por causa do terremoto que aconteceu ontem na Colômbia, né? Foi um terremoto também de grandes proporções, né? Que tiraram a vida de muitas e muitas pessoas. Número oficial ainda não existe, né? Então vamos torcer aí para que pouca gente perca a vida nesse terremoto. Para eu fechar as informações, o inglês R. Kane, é assim que faz o nome dele, ele conquistou novamente a chuteira de ouro, prêmio entregue ao Bundesliga na temporada 25-26, e repetiu a marca que havia alcançado 2 anos antes, garantindo o troféu pela segunda vez na carreira. A cerimônia de entrega está marcada para o dia 19, lá no Museu do Bayern de Munique. Além de ganhar bastante dinheiro, também ganham bons prêmios esses jogadores internacionais. E do Inter de Lages, meus amigos, a informação que obtive, que só a semana que vem, o técnico do Inter vai chegar na cidade e vai começar os preparativos para disputar a Série C do Campeonato Catarinense, que começa dia 20 de setembro com o jogo Manchester, lá de Joinville, e o Inter lá no Estádio da América, na Manchester Catarinense. Aqui você continua ligado e ouvindo Rodrigo Silvério, Jornal da Clube na primeira edição. Tenham todos um bom dia.
18: Tá certo, Elcio, obrigado pelas informações. 8:43 agora é hora das loterias. Dupla Sena, concurso 2.994. Anote aí o sorteio de ontem. Primeiro sorteio, números 05, 17, 22, 36, 38 e 50. Segundo sorteio da dupla 01, 14, 21, 32, 46 e 49. Lotomania, concurso 2.961. Números sorteados foram 04, 09, 10, 20, 25, 26, 32, 38, 39, 47, 50, 52, 53, 58, 62, 63, 77, 80, 89 e 91. Pela Loto Fácil, concurso 3.758. Números sorteados: 01, 03, 04, 05, 08, 09.

0: 11, 12, 13, 14, 17, 18, 20, 24 e 25. E fechando com a Quina, concurso 7.088. Quina acumulou. Sorteou os seguintes números: 16, 26, 41, 42 e 67. 16, 26, 41, 42 e 67, números da Quina, concurso 7.088. 8h45.
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0: E vem atualizando as informações do setor policial, Adilson Oliveira, bom dia.
2: Bom dia, Rodrigo Silvério, bom dia a você e aos ouvintes do Jornal da Clube. Vamos agora acompanhar as informações do setor policial das últimas horas. Um homem acusado de sequestrar e roubar um motorista de aplicativo. Ele foi condenado a 16 anos, 9 meses e 25 dias de prisão em regime inicial fechado. A sentença foi proferida pela juíza da terceira vara criminal da comarca de Lages. O réu permanece preso, está no presídio regional de Lages, onde está desde o dia do crime. De acordo com o processo, o crime aconteceu na manhã do dia 10 de abril de 2026. O acusado e um outro homem, que ainda não foi identificado, solicitaram uma corrida por aplicativo entre os bairros Universitário e Maria Luísa em Lages. Ao chegar no destino, o motorista foi rendido sob ameaça de um revólver. Os criminosos obrigaram a deixar o banco do motorista, permanecer no banco traseiro do carro. Segundo o relato da vítima, a dupla afirmou que pretendia matar o filho de um proprietário de um circo que estava instalado no município de Correia Pinto. Após dominar o motorista, os suspeitos seguiram nas estradas do interior de Correia Pinto em direção ao município. Passaram horas nas proximidades do local onde o circo estava instalado em Correia Pinto. Durante todo o período em que ficou sobre o controle dos criminosos, o dono do aplicativo do carro permaneceu ameaçado com uma arma de fogo. Além do sequestro, os autores também levaram R$ 700 que estava em posse do motorista. A situação só terminou com a chegada da polícia militar. Pouco antes da abordagem, o segundo envolvido conseguiu fugir e não foi encontrado. Na Avenida Belisário Ramos, no centro em Lages, polícia militar ontem cumpriu o mandado de prisão. Foi no fórum em Lages. Funcionários do fórum identificaram que um homem de 49 anos foi até o local para tratar de um processo e foi verificado que ele estava com o mandado de prisão na Lei Maria da Penha. O homem encaminhado ao presídio e agora está à disposição da justiça. Ontem, por volta de 19 horas, a Polícia Militar, bairro Santa Helena em Lages, Rua Salustiano Manuel Joaquim, a polícia recebeu informações sobre venda de drogas em uma casa. O endereço já havia sido alvo de denúncias sobre o crime. Na casa, um adolescente de 17 anos tentou fugir quando viu a polícia. Jogou uma sacola. Ele foi abordado em seguida. Na sacola, a polícia encontrou aproximadamente 55 gramas de maconha e 75 gramas de cocaína. Também a polícia apreendeu um aparelho celular que havia sido dado ao adolescente antes de ser abordado e R$52 em dinheiro. O adolescente, junto com as drogas, o adolescente foi encaminhado à delegacia para as devidas providências. Um homem foi preso pelo crime de lesão corporal, violência doméstica, no bairro Aparecida, município de Curitibanos. Uma mulher de 32 anos diz que foi agredida pelo companheiro após uma discussão. Estava com lesões em diversas partes do corpo. Também recebeu puxões de cabelo, segundo ela. O homem alegou que apenas se defendeu da companheira. Também estava com lesões no rosto e no braço direito. Os dois informaram que tomaram bebida alcoólica ao longo do dia e depois acabaram se desentendendo. Os envolvidos foram encaminhados ao hospital para avaliação médica e, na sequência, os dois encaminhados à delegacia para as devidas providências. Polícia Militar cumpriu mandado de prisão, bairro Guilherme Rau, em Santa Cecília. Um homem, ao ver a polícia, ficou assustado. Ele foi abordado, estava com um mandado de prisão em aberto pelo crime de dano qualificado. Foi encaminhado ao pronto atendimento de Santa Cecília para exame de corpo de delito e depois conduzido ao presídio regional. Outras informações do setor policial ao meio-dia no Jornal da Clube, segunda edição. A todos um bom dia.
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0: Oito e 56.
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0: E aqui na nossa programação, já já conversa, a gente vai trazer no Clube Cidade, a Ponte Grande, o assunto é Ponte Grande. O secretário Kleber Machado Arruda, Coronel Kleber, vai estar com a gente aqui falando um pouquinho sobre as obras da Ponte Grande e colocando você por dentro dessa obra, entendendo o que está acontecendo no dia a dia dessas atividades. 10 horas, a Dilson Oliveira no Clube Comunidade vem trazendo destaque do desempenho das escolas municipais que figuram entre as 50 melhores de todo o estado de Santa Catarina. Vamos ter aqui então esse destaque durante a programação do Clube Comunidade. E contando ainda com a participação do Padre Valdir Guedert, pároco da paróquia Nossa Senhora da Saúde, falando sobre um projeto muito legal que é o Dia da Família, lá no bairro Guarujá. Então é a programação desta manhã aqui na programação da Rádio Clube.
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0: 8:57, esposo Reinel Santini Ribeiro, filhos e demais familiares comunicam com pesar o falecimento de Maria de Lourdes dos Anjos Ribeiro, dona Lica, ocorrido ontem. O corpo está sendo velado na igreja da localidade de Salto dos Marianos, em São José do Cerrito. A celebração de despedida hoje, às 16h, na mesma igreja, seguindo logo após para o sepultamento no cemitério local. A funerária Santo Anjo comunicou o falecimento de Maria de Lourdes dos Anjos Ribeiro, dona Lica. Familiares comunicam com pesar o falecimento de Ana Regina Silva de Souza, ocorrido esta noite no Hospital Nossa Senhora dos Prazeres. O corpo está sendo velado na Capela São José do bairro Triângulo. O sepultamento será hoje às 17h no cemitério Cruz das Almas. Noticiamos o falecimento de Ana Regina Silva de Souza.
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0: Familiares ainda consternados com o falecimento de José Lopes Rodrigues agradecem parentes e amigos que ajudaram e confortaram no momento difícil pelo qual passaram e convidam para a missa de sétimo dia, que vai ser celebrado dia 12, amanhã, 19h30, na capela do bairro São Miguel. A todos que comparecerem, a família agradece. Participe do Plano Safra 2026-2027 e conheça as oportunidades para fortalecer o agronegócio e impulsionar o desenvolvimento da região. O encontro vai ser realizado dia 13 de agosto, 14 horas, no auditório do Centro de Eventos do Parque Juca Vieira, em Capão Alto. O Sindicato de Lages informa que a terapeuta Edilaine estará realizando atendimento no dia 18, terça-feira, Sindicato Rural, às 8 horas, em São José do Cerrito, às 13 horas em Lages e às 15h30 no Sindicato Rural de Campo Belo do Sul. Os atendimentos são voltados para pessoas com problemas de coluna, dores em geral, depressão, impotência sexual masculina, gordura no fígado, problemas intestinais, psoríase, rinite, gastrite, entre outros. Atende sócios e não sócios. A Fruticultura Malk informa aos moradores de Lages e regiões próximas que estão com vagas abertas para as seguintes funções: tratoristas, técnico agrícola para atuar no pomar, trabalhador rural e auxiliar de produção. Interessados podem comparecer na empresa matriz em Lages para entrevista nos dias, todas terças e quintas, às 13h30, portanto, 1h30 da tarde, terça e quinta, na Fruticultura Malk. 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Interessados, tratar no 49 99803-6682. Repetindo, 49 99803-6682. 9h01, fechamos a primeira edição do Jornal da Clube. Eu continuo por aqui com o Sérgio Diniz, agora com o Clube Cidade, a nossa coordenação de conteúdo é de Anderson Souza, a direção de rádio Celeste Basquerotti, a presidência do grupo SCC, Dr. Roberto Amaral. A produção é da Central de Conteúdo.
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0: Vamos lá, Sérgio, nós continuamos aqui na programação agora com o Clube Cidade, o Rodrigo Silvério, Sérgio Diniz e toda a nossa equipe, até às 10 horas atualizando e trazendo informação de qualidade para você, onde estiver, vai o nosso bom dia, em casa, no carro, na rua ou no trabalho, seja muito bem-vindo, hoje terça-feira, 11 de agosto, é um dia de muitas comemorações, Sérgio, hoje é dia do advogado, dia do estudante, então parabéns aí aos advogados, né? Doutor Elias, tá sempre ouvindo a gente aí, mandou mensagem para mim hoje cedo, um abraço. Dia do estudante, você que está aí preparando o seu futuro, estuda com vontade, menino e menina, né? Para depois você não passar trabalho, né? Já dizia meu pai e minha mãe. Ainda temos hoje o dia do garçom. Essa rapaziada, gente boa, que atende a gente com qualidade, com aquele sorrisão no rosto. É dia da televisão e dia tradicional, o dia do pendura. A nossa pauta de hoje, Sérgio, é sobre uma obra que está no radar de muitos lagianos e que vai mexer com a mobilidade e com o desenvolvimento aqui da cidade. É a obra da Ponte Grande. E para colocar você que está ouvindo dentro desta obra, entender o que acontece ali por trás das máquinas, do concreto, das estruturas, nós vamos conversar com o secretário de Obras e Infraestrutura, Coronel Kleber Machado Arruda, Coronel de Engenharia. Afinal, quem passa ali pela região quer saber, né, Sérgio? Em que estágio estão os trabalhos? O que já foi concluído? O que ainda precisa ser feito? Qual é o cronograma? E quando que a população vai usufruir da obra completamente acabada, né? Então a gente vai falar sobre mobilidade, deslocamento, segurança, essa possibilidade de crescimento para a cidade, tá certo? E você, é claro, participa, você vem para a conversa. Quero receber a sua mensagem no nosso 49991523883. 991523883. Já tá liberado o Whats Clube Serginho de Lis. Você vem aí tomar um café com Rodrigo Silvério nesta manhã de terça-feira, que já deu chuva, que tá nublada, que tem a previsão de máxima, sabe de quanto, Sérgio? 9 graus de temperatura. Deve ser a máxima para hoje. Agora, olhando de hoje terça para a próxima segunda, olha o pulo de temperatura. Até o Anderson, nosso coordenador Anderson Souza, passou pra gente aqui. Hoje a máxima de 9. Sabe quanto que vai ser a máxima na próxima segunda, Sérgio? 29 graus. Então imagina, vamos sair de 9 para uma máxima de 29 em menos de uma semana. E aqui o alerta do IMET, segue esse alerta amarelo de tempestade para Santa Catarina, Rio Grande do Sul e Paraná, né? Com chuva entre 20 e 30 milímetros e ventos que podem chegar a 60 quilômetros por hora com queda de granizo. Como eu falei, Santa Catarina, Rio Grande do Sul e Paraná. Então, nesses pontos do estado, dos estados, pode acontecer esse alerta amarelo de tempestade. Senhor Sérgio de Lis, acesse você também scc10.com.br/clube. Ali as principais informações estão disponíveis para você. E com frio e tudo, ele continua digitando rápido, rapaz. Olha, haja aquecimento dessas mãos, Serginho de Lis. scc10.com.br/clube. São 9:07. Pega aí o seu café, pega o chimarrão. É chá do quê, Sérgio? Hã? Chá de alho? É, chá de alho Tá. Vamos lá, pega o chá de alho do Sérgio de Lis. Não vou nem contestar hoje, né? Não dá pra contrariar, né? E a gente vai junto até as 10, porque o melhor da manhã é sempre ao seu lado.
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0: Se eu tomar esse chá de alho aí, Sérgio, eu não consigo entrevistar o coronel aqui. Então passa um café pra mim, fazendo favor. Adoce esse meu cafezinho. 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Eu vou ficar com meu cafezinho, já vou mandando um abraço especial. Quem tá tomando café comigo aqui é a Mai Santos. Mai, muito obrigado, bom dia. Seu Orly Muniz, obrigado. O tio Darcy tá lá no posto do vinho, sempre ouvindo a gente. Rapaz, passei lá no domingo de manhã, fui lá pegar um vinagre de maçã. Tava aí lá, com o rádio, no último volume da Clube, com aquele sorrisão. Tio Darcy, muito obrigado e um abraço pro senhor, pra toda a família, tá bom? Cuida aí desse joelho e da coluna, né? Pra ficar aí atendendo a gente com essa disposição, com esse carinho. A Elizabeth de Aguiar também tá por aqui. Zenita Antunes, muito bom dia. A Neila Souza, o seu Celso Pólito Bendique, obrigado aí, meu amigo seu Celso. A Fátima Ramos, o Edson Steffen, a dona Jandira Aparecida Gobetti, tá tomando um cafezinho. O Ivo Jair Rintzi, lá do bairro Santa Catarina. Abraço ao pessoal do bairro Santa Catarina. A Delita, do Vila Marisa, tá por aqui. A Solange Moraes Machado, no Promorar. A Célia Maria Ribeiro, na Várzea. Meu grande amigo, saudade de você, Manuel Mariano. Tá sempre com a gente na programação. Silva Miller, também sempre ouvindo. Deixar um abração especial para ele. está com a gente. A Sinara também está por aqui tomando um cafezinho. A Ana Paula da Luz do bairro Araucária. Rodrigo, eu quero chá de alho para enfrentar o frio e proteger da gripe, né? Quem mandou aí é a Maria das Neves. Vai o chá de alho do Sérgio para você, dona Maria. Boa sorte. A Adriana Tavares do Samiguinho tá por aqui também. O seu Luiz Pedro nos Mirante. Hoje eu quero chá de canela. Tá muito frio. Quem tá tomando chá de canela aqui é a Claudete. A chá de canela é bom, Sérgio. Por que você não teve essa ideia, Sérgio? Chá de canela, Sérgio Lista. É isso, parece, mas daí vai esquentar, vai pra 29, rapaz. Daí você vai torrar o peão por dentro. Bom dia, pode ser chá de alho mesmo, não tem problema. Quem manda aqui é Adelaide Padilha, obrigado Adelaide. Chá de alho é bom, mas não fica bafo depois, Sérgio? É a Jerusa deixando a mensagem, chá de alho, rapaz, chá de alho é bom, né? Bom dia na escuta sempre, é o Eris do Guarujá, obrigado Eris. Bom dia pra Jane Diniz, rapaz, hoje tem churrasco na casa da Jane. Tá todo mundo convidado. Tá completando aí, chegou aos seus 50 anos de vida, né? E a gente vai parabenizando aqui nossa grande amiga Jane Diniz. Lá em 1976 nascia a Jane Diniz, né? E hoje completando mais uma data querida. O Adenilson tá trabalhando e ouvindo a clube. Obrigado, Adenilson, muito bom dia. Enfim, você que vem chegando e participando, muito obrigado. Seba, grande Sebastião, meu vizinho, tá ouvindo aí a programação da clube. 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
0: É, Ramiro Zappellini, vai tomando um cafezinho com a gente aí. 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

0: Vamos lá, Sérgio Diniz, 9:16, 9:16, você ouvindo Rodrigo Silvério aqui na programação do Clube Cidade. E hoje nós recebemos o secretário de Obras e Infraestrutura do município, Coronel de Engenharia Kleber Machado Arruda, trazendo pra gente o tema da Ponte Grande. Claro que a gente vai pincelar outros assuntos, não posso deixar passar a presença do secretário aqui no nosso programa sem saber outras novidades, mas para falar sobre a Ponte Grande, nada melhor do que quem tá no dia a dia ali mexendo com tudo isso. Secretário Kleber, seja bem-vindo na programação, prazer recebê-lo, bom dia.
1: Bom dia, Rodrigo, bom dia a todos os ouvintes aí do Clube Cidade, né? Então, novamente, a gente aí conversar, né? Sobre as ações de infraestrutura aqui no nosso município. E claro, vamos detalhar alguma coisinha aí das nossas obras do chamado Complexo Ponte Grande, que é uma novela, né? Então já adianto que é uma verdadeira novela essas obras aí.
0: Como que desenvolve esse projeto? Porque são fases, né, secretário? Como é que é feito toda a tramitação e que fase que a gente está hoje do projeto?
1: Então, essas obras do Complexo Ponte Grande, elas tiveram início em 2011. Então, por isso que eu coloquei aqui que realmente é um processo aí já de 15 anos aqui na nossa cidade, né? E em que fases que se encontra isso hoje, né? Então, toda a parte do sistema de esgotamento sanitário dessa obra já está concluído. Uhum. Tudo, que é toda a interligação ali, ou seja, esse SES, Sistema de Esgotamento Sanitário Ponte Grande, ele vai captar todo o esgoto ali do bairro Guarujá, aí cai ali na Avenida 31 de Março, da 31 de Março vem até a 282, da 282 vem até a Presidente Vargas, Presidente Vargas Castelo Branco, avança ali pela área do chamado condomínio Ponte Grande até chegar na nossa estação de tratamento de esgoto no Cacitiro. Uhum. Então veja bem que nós estamos falando aí basicamente de 6-7 quilômetros aí de sistema de esgotamento sanitário. Então tudo isso já está pronto, mas não está ativo, né? Que depende de algumas ações agora já por parte da SEMASA, uhum, né? Então a SEMASA assumiu isso, tem as estações elevatórias que foram construídas ao longo desses 7 quilômetros e há uma necessidade de se ativar essas estações elevatórias. E a fase que nós nos encontramos hoje, os contratos que nós temos hoje ativos, é a fase de pavimentação e urbanização. Uhum. São contratos, né, licitados, ou seja, temos uma empresa contratada desde 2023 tocando essas obras. E o que consta hoje nesse contrato da Ponte Grande? A chamada etapa 1 e etapa 2 de pavimentação e urbanização. Etapa 1, ela começa ali no condomínio Ponte Grande, no acesso, uhum, onde tem aquela ponte e etc, e vem até a Castelo Branco, né? Então essa é a etapa 1, aproximadamente 1.850 metros esse trecho. E a etapa 2, também contratada com a mesma empresa, ela tá Castelo Branco até a Presidente Vargas, aproximadamente 1.650 metros, ou seja, totalizando 3,5 quilômetros de intervenção. São contratos que, somados, nós temos 20 milhões em obras e hoje estamos com um percentual de execução de 55%, ou seja, de 23 até agora, né, que foi quando foi contratado e iniciaram essas obras destes dois contratos, nós avançamos somente, é muito pouco, claro, 55%. Era para estar muito mais desenrolado isso aí, podemos colocar dessa forma, né? Então, desses 20 milhões, nós já executamos aí aproximadamente uns 11, caminhando aí para 12 milhões de execução nessas obras. Então, falta bastante coisa. Uhum. Falta bastante coisa. Lembrando que todas essas obras, elas são recursos federais através de um grande programa de saneamento do governo federal, então são bancados com recursos federais e os recursos sempre através da Caixa Econômica Federal. Tem contrapartida do município nisso? Tem. Uhum. Tem contrapartida do município. E o porquê dessa contrapartida? Por causa do

0: os atrasos da obra. Se não houver.
1: A partir do município.
0: Do município.
1: E hoje está em quanto mais ou menos a contrapartida?
0: 30%.
1: 30%.
0: 30% é a contrapartida do município desse remanescente a executar. Uhum. Nós temos que absorver isso. Porque quando você elabora o projeto ele é aprovado pela Caixa Econômica Federal. Ela já separa aquele recurso para isso, né? Para um determinado cronograma de execução, um uhum. prazo. Se esse cronograma ele vai sendo sempre aditivado, jogado para frente, as coisas vão ficando mais caras, quem tem que assumir isso é o município. Isso é com qualquer, não é exclusivamente com o município de Lages, exclusivamente desse contrato. É assim que ocorre. Então, é isso que temos hoje de Ponte Grande, né? Um avanço pequeno, pouco, isso a gente teria que estar hoje com 80%, 90% numa reta final.
1: Quase encaminhando o final dela, né?
0: Mas tivemos problemas com a empresa executante desses dois contratos, não avançou como nós queríamos, notificações, a gente tem que sempre fazer tudo em conjunto com a Caixa Econômica, né? Porque como é um aporte ali diretamente da Caixa e é um recurso até vultoso, então todas as medições que você realiza com relação a esse contrato, você encaminha para a Caixa, ela aprova aquela medição e ela vem fazer uma vistoria. Então vem uma equipe de Criciúma, porque uhum. hoje a Caixa Econômica aqui é a regional deles é em Criciúma, então vem uma equipe de Criciúma vistoriar. Ah, tá aqui. 1 milhão de medição, foi feito isso, isso, isso. Então essa equipe vem em conjunto com a nossa, né? Verifica, realmente foi executado isso, aí eles autorizam o pagamento. Então veja bem que é muito certinho isso, uhum. não tem dúvida disso. Bom, mas vamos lá, então, em função desses atrasos aí, né? Como eu comentei, dessa novela aí que já se arrasta por 15 anos, né? Nós aqui no município, é claro que nós estamos tomando ações com relação a isso, não é? Porque de alguma forma nós temos que avançar com isso e finalizar, né, logo essa obra de urbanização e pavimentação, né? A Semasa, ela tem que ativar logo esse sistema de esgotamento sanitário, que isso vai dar um salto aqui no nosso percentual, né, de atendimento a população com esgoto tratado, uhum. vamos colocar dessa forma. Hoje o município é um percentual baixo, isso não é exclusividade de Lages, isso é no Brasil inteiro, mas o nosso percentual hoje gira apenas em torno de 30%. Com a ativação da Ponte Grande, porque como eu falei, você engloba diversos bairros, né? A própria região do Guarujá, uhum. nós temos 20 mil, 25 mil pessoas ali, né? Mas aí vem, né? Vem atravessando ali, entra no São Sebastião, depois passa pelo Caravaggio, Várzea, Habitação, até chegar no Cacitiro, né? Parte do Ferrovia também, pega alguma coisa dali. Então nós vamos dar um salto de 30% para 60%.
1: Dobra.
0: Né? Dobra praticamente. Ao se ativar, Ponte Grande. Dobra.
1: E tem a previsão de ativação já de data, Kleber? Já tem uma data?
0: Nós queremos isso já para o ano que vem.
1: Pro próximo ano,
0: porque
1: já.
0: Porque, como então. Eu falei, o sistema de esgotamento sanitário está concluído. Depende agora de ativação das estações elevatórias uhum. e o esgoto começar já a ser bombeado. Uhum. Né? Porque existe lá na ET do Cacitiro, isso já está concluído também, um módulo exclusivo para receber esse esgoto. Uhum. Então, lá, a estação do Cacitiro, ela
1: tá
0: é antiga.
1: Tá pronta para receber já. Certo?
0: E aí, lá dentro, foi construído um módulo de tratamento exclusivo para receber tudo isso. E é bastante coisa, uhum. né?
1: Estou falando como eu falei aí. Vamos dobrar. De receber,
0: então,
1: né?
0: É um senhor de um módulo que foi concluído por lá. Então, veja bem que é tudo conectado isso aí. Então, a Semasa tem trabalhado para isso, para realmente buscar ativar esse sistema já no próximo ano, né? E nós, da Secretaria de Obras e Infraestrutura, o nosso trabalho agora é de destravar essa obra, né? E o que que nós já estamos aí em entendimentos com a Caixa, né? Isso é importante. Então, nós, Prefeitura e Secretaria de Obras de Infraestrutura, assumimos por inteiro uma dessas etapas. Então, nós vamos finalizar isso. Uhum. Nós vamos retirar esse quantitativo da empresa contratada, uhum. retiramos isso lá do contrato dele, da planilha de execução, da planilha orçamentária, e vamos assumir isso. Ou seja, vamos asfaltar uma etapa uhum. inteira. É basicamente isso.

0: né? Provavelmente será a etapa 2, que é da Castelo Branco até a Presidente Vargas, uhum. que para o nosso fluxo aqui, para nossa mobilidade urbana, ela é mais importante. Estamos aí com esse anel. Esse trecho, Castelo Branco, Presidente Vargas. Uhum. Então, provavelmente, a partir de agora, isso é importante, né? O nosso entendimento junto à Caixa e junto à empresa, né? Uhum. Nós estamos suprimindo parte desse contrato. Isso também envolve uma negociação com a empresa executora e com a Caixa Econômica. A gente deve assumir isso agora a partir da segunda quinzena de setembro. Ou no mais tardar no início de outubro isso, né? Porque eu na secretaria, eu tenho algumas obras de execução direta junto ao governo do estado, que eu tenho que dar vazão a isso também. Né? Então, por isso que a gente ainda não assumiu isso.
1: Liberar essas obras.
0: Eu tenho que liberar essas obras, recursos do governo do estado, apoio do governo do estado, que nós temos aí para diversas obras aqui na cidade. Então, eu tenho que liberar isso. Aí a gente entra efetivamente na Ponte Grande, segunda quinzena de setembro, início de outubro. A princípio, né? Isso não é uma decisão final, mas nessa etapa 2, Castelo Branco, Presidente Vargas. Então, essa é uma grande novidade e claro, é uma ação. Nós não podemos ficar inerte, né? Há um ano e meio já aqui e inerte a essa questão de Ponte Grande e não finalizar tudo esse negócio. Mas aí a empresa permaneceria ainda com uma das etapas.
1: Com a outra etapa daí.
0: É, pô, eu tô praticamente tirando hoje dele ali 50% do que ele teria que executar.
1: Dá mais tranquilidade
0: para
1: ele executar.
0: Dá mais tranquilidade para ele executar, dá mais um fôlego financeiro para ele executar. Uhum. Nós temos uma questão do ano passado para esse ano, que foi um encarecimento muito grande, né, do material asfáltico, né? Guerra nisso, guerra naquilo, petróleo sobe, material asfáltico sobe e etc. Nós temos um insumo, por exemplo, da massa asfáltica, que ele praticamente ele teve um aumento nesse um ano e meio de 50%. Né? Nós comprávamos um insumo asfáltico a R$4.000 a tonelada, foi para R$6.000 agora. Então imagina. Então isso impacta todo mundo, impacta a prefeitura, impacta o empreiteiro que está trabalhando com a gente, impacta todo mundo. Então você tem que ir conjugando isso. Mas a nossa ação é isso aí, a gente já decidiu isso. Vamos assumir de forma direta uma das etapas. Não assumimos ainda, porque falta um entendimento final com a Caixa Econômica, né? Porque é claro que esse recurso que a Caixa tem separadinho lá, de alguma forma nós temos que utilizar ele, né? De alguma forma, mas isso é outra burocracia, não vou entrar nesse detalhe, né? E resolver esse problema de Ponte Grande, porque isso causa agonia a mim, a gestão como um todo, a prefeita e tudo mais.
1: O senhor falou 15 anos já a obra, né?
0: 15 anos.
1: A gente consegue olhar para o futuro e ter um prazo final para ela?
0: O ano que vem, né?
1: Finalizando?
0: É, o ano que vem. Não
1: dá para esperar mais do que isso?
0: Não, não dá mais para esperar mais do que isso. Né? Então, se der tudo certo junto à Caixa dessa reprogramação disso, da prefeitura assumir de forma direta, né? Porque até a Caixa não vê com bons olhos. Entendeu? Tem essa questão.
1: Tem uma resistência, né? Por parte deles também nessa conversa.
0: Mas a resistência que eu falo, às vezes, posso até comentar isso aqui. Porque realmente é difícil um município ele ter essa capacidade de executar obras de forma direta com as suas equipes, né? Primeiro ele ter mão de obra qualificada e ter os equipamentos adequados para isso. Mas hoje no município de Laje nós temos ambos. Nós temos
1: consegue tocar a obra
0: tranquilo, nós temos mão, né? De obra qualificada e temos os equipamentos novos, né? E ideais e os equipamentos certos para esse tipo de obra, para fazer obra de terraplenagem, para fazer drenagem, para fazer pavimentação asfáltica. Então nós temos isso, que não é comum, né, que gestões municipais tenha isso. Né? Os grandes municípios aqui em Santa Catarina, todos só contratam obras, não executa nada de forma direta. Né? Tenho certeza disso. Tá? Pode ser que até me engane, mas, né, Joinville não tem essa capacidade, Criciúma, Blumenau, e nós temos essa capacidade. O município já tinha essa capacidade e nós temos um incremento agora nesse um ano e meio, né, para a gente ter essa capacidade e de ter obras bem feitas, né? Claro, Como eu falei, você tendo mão de obra qualificada e tendo os equipamentos qualificados para isso, a obra vai ficar bem feita, não tenha dúvida disso.
1: O projeto, ele sofreu alguma alteração, secretário? O pessoal está perguntando aqui, por exemplo, do original, ele teve alguma modificação, teve encurtamento, teve alguma mudança?
0: O projeto original, pensado lá há 15 anos, né? Era, vamos dizer, pistas duplas, né? Em ambos os lados do Ponte Grande, né? Lado direito, lado esquerdo e tudo mais. Então eram pistas dos dois lados. Então a modificação que ocorreu, né, ao longo desses 15 anos foi isso, de atacarmos apenas uma margem. No caso, no nosso caso, a chamada margem direita, né? Sentido do Rio, sentido do Rio, Ponte Grande, ele vai lá pro Caveiras, né? Então, a margem direita, isso é o que está no projeto, tanto da etapa 1 quanto da etapa 2 e também da futura etapa 3, né? Que o projeto da etapa 3, isso é interessante, o projeto da etapa 3, nós já temos os recursos alocados para ela. Hoje temos 10 milhões alocados para a etapa 3, está lá na Caixa Econômica, né? Mas vai ficar um pouquinho mais caro isso aí. Nós estamos finalizando esse projeto, os últimos ajustes desse projeto, para licitar ainda este ano. Isso nós vamos licitar, não vai ser execução direta. Né? Deve ficar em 15 milhões. E a etapa 3, o que é? É Presidente Vargas até a 282. Presidente Vargas, 282. Então, essa etapa 3 é nosso objetivo licitar ainda este ano. Era para ter sido licitado ainda o ano passado. Eu até já tinha falado isso aqui na clube, aqui, etc. Não conseguimos, porque o escritório de projetos que nós contratamos, que é um escritório de projetos de Criciúma, ganhou a licitação, né? Não cumpriu o contrato. Não nos entregou toda a documentação técnica necessária para você montar o processo licitatório. Então, qual é a nossa ação? Assumimos isso também. Entendeu?
1: A prefeitura toca.
0: Rescindimos contrato com esse escritório de projetos e nós estamos finalizando esses projetos para poder licitar. Né? Então já descartamos também. É outro contrato também que não deu certo e já descartamos. Então nós estamos finalizando para licitar ainda este ano a etapa 3. Vai ficar mais caro, né? Temos 10. Acho que vai ficar em 15, que ainda estamos finalizando ainda a orçamentação. Né? Acho que vai ficar em 15. Então teremos que dar um jeito.
1: Esse
0: aí,
1: 10 mas, parado ali no banco, ele rende algum juro que pode aumentar esse valor?
0: Não.
1: É o 10-10 e
0: é, não, é 10-10. Não, é 10 milhões que está lá na caixa.
1: Excedente a prefeitura acaba bancando.
0: Não rende porque não são 10 milhões da prefeitura de Lages que está guardadinho numa conta. Não. É dentro de um programa de saneamento integrado que o governo federal tem.
1: É aquela fatia, né? Vem para Lages.
0: É, que foi a programa do governo federal, essas obras. É 10 milhões e é só 10 milhões que

0: com essa previsão de conclusão no próximo ano, as obras acontecendo, mas já o secretário de Obras e Infraestrutura, Coronel Kleber Machado Arruda, conversa com a gente. 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
2: Agora 9:38.
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2: É isso aí, Sérgio de Lis, né? Tá lá na Câmara de Vereadores em Bucaina do Sul, né? Doutor Elias de Molinero ouvindo a gente, né? E a mãe tá lá ouvindo, já contou lá que a gente falou.

0: o nome dele aqui, né? Hoje é dia do advogado, né? Então, parabenizando aqui o doutor Elias, eu dou um abraço em todos os advogados que acompanham a programação da Clube. Nosso bate-papo hoje com o secretário de Obras e Infraestrutura aqui do município, Coronel Kleber, falando sobre a Ponte Grande. Tô recebendo aqui diversas perguntas, né? De ouvintes. O Gil da UM tá perguntando se existe alguma disputa com empresas para desapropriação e se essas empresas que acabam dando para trás, né, secretário, se tem alguma restrição de futuro com elas ou não?
1: Não, com certeza, né? Então, quando você rescinde um contrato com alguma empresa, ela vai ser impedida de licitar.
0: Uhum.
1: Não tenho dúvida disso. É a sanção máxima, é a sanção máxima que a gente pode atribuir isso, é um impedimento de licitar. Por 6 meses, por 1 ano, no máximo 2 anos.
0: Uhum.
1: O impedimento de licitar é no máximo de licitar com toda a administração pública. Então, federal, estadual, municipal, tudo. Esse é isso. Rescindiu o contrato e etc. Falando em rescisão, por exemplo, né, Rodrigo? A gente estava aqui conversando, né? Porque. E aí, até conjugando com essa ideia que eu coloquei da nossa capacidade operacional, né? A capacidade operacional da Secretaria de Executar Obras.
0: Uhum.
1: Então, nós agora estamos aí rescindindo 10 contratos de pavimentação de ruas, contratos lá de 2024, e que, bom, se arrastaram aí até agora, até 2026. Mas nós temos que seguir sempre um rito de rescisão contratual, isso é obrigatório. Você tem que ir passo a passo até a rescisão final desse contrato. Você tem que buscar primeiro um entendimento com a empresa, repactuar o cronograma para ver se ele executa. Ou seja, numa linguagem aí bem coloquial, nós sempre temos, isso é obrigação da administração pública, eu tenho que fazer isso, todos os tribunais de conta ou a própria TCU colocam isso, a administração pública, ela sempre tem que buscar salvar o contrato, tem que buscar de todas as formas. Então, por isso que você notifica a empresa, chama para conversar, senta aqui, vamos repactuar o cronograma, vamos buscar isso, etc. Porque é prejuízo para todo mundo, né? É prejuízo para a empresa e prejuízo para nós.
0: Tranca, né? Tudo, né?
1: Prejuízo para nós porque atrasa muito a obra, né? E se nós tivermos que relicitar aquele remanescente da obra, rescindi o contrato, e aí? Como é que eu vou executar agora? Eu não tenho capacidade de execução direta, então eu vou relicitar isso. Aquele remanescente vai ficar mais caro, isso é fato, claro que vai. Então é prejuízo para todo mundo. Então você sempre tenta buscar salvar o contrato. Temos que fazer isso, temos que vencer essa etapa. A partir do momento que não tem mais jeito, né? Aí você rescinde o contrato. Então nós estamos fazendo isso aí com cerca de 10 obras aí do Finisa, né? E dessas 10, né? 5 estão em processo de rescisão ainda. 5 e os outros 5 não, já concluímos.
0: Uhum.
1: E inclusive já assumimos essas obras e melhor ainda, já finalizamos a pavimentação asfáltica dessas obras agora nos últimos 40 dias, né? Então posso citar que a gente conseguiu finalizar a pavimentação asfáltica lá da Hernani Braga lá no São Paulo, conseguimos finalizar isso tudo, execução direta nossa. Uhum. com a equipe da prefeitura, da secretaria. Finalizamos ali a José Soares Silvério ali no Santa Maria com a Nilo Peçanha. Uhum. Onde a gente tem uma escola, tem uma EMEB ali, tem capela mortuária toda naquele trechinho ali, né? Importante ter finalizado aquele pavimento na José Soares Silvério. Finalizamos ali a Visconde de Inhaúma, né? O trecho final da Visconde de Inhaúma, um trechinho até grande, né? Ali no Maria Luísa, cortando a Avenida Maria Luísa lá embaixo, que era uma outra obra que finalizamos o ano passado, mas de forma contratada, né? A Onofre de Oliveira Ramos, né? Um trechinho da Onofre de Oliveira Ramos ali no São Miguel, né? Então essas são obras que a gente já finalizou e temos agora, como eu comentei, mais 5 para finalizar. Findado todo agora o rito documental, porque essa fase de notificação, de conversar, de repactuar cronograma, isso já passou.
0: Uhum.
1: Então agora já é o rito para rescisão contratual. Né? E pretendemos isso, e posso citar algumas aqui, é transparência total esse negócio. Posso citar aqui, então, vamos assumir de forma direta o trechinho da João Goulart, lá em cima no tributo. Uhum. Começa ali na entrada do antigo centro de zoonoses, se estende um pouquinho mais à frente. Tem a Frei Henrique de Coimbra ali no Guarujá. Tem a Esporte Clube Corinthians lá em cima também, lá no Santa Mônica. E a Vicente Celestino ali no Santa Clara, Santa Catarina e tudo mais. Então são obras que estão em processo de rescisão e vamos finalizar de forma direta. Uhum. Né? Por isso que eu tenho que dar conta, como eu comentei, dessa decisão que a gente tomou de executar de obra direta, né, de execução direta, essas ruas no âmbito aí do Finisa, uhum, né? E também os meus compromissos de recursos que o governo do estado repassou ao município. Então só depois disso que eu consigo avançar lá na Ponte Grande.
0: Ponte Grande.
1: Então, veja bem que é um
0: cronograma,
1: como diz aqui, né? Como diz aqui o Lagiano, que no sul, né, é um baita desafio. Mas nós estamos encarando dessa forma.
0: E para fechar, secretária, esse pacote de pavimentação, até tô dando uma olhada aqui na informação de 3,6 milhões, né, no bairro Ferrovia e São Miguel. O pessoal já tá trabalhando lá? Como é que funciona esse investimento ali que fica no acesso próximo à MAUC ali, né?
1: Isso, essa é uma matéria nossa que saiu ontem aí, né, porque tá avançando muito bem essa obra, que é um pacote de investimento de cerca de 12 milhões nas áreas industriais, todas obras contratadas. Então, é o que eu falo, é o chamado entorno da Madepar, uhum, um avanço muito bom dentro do cronograma, sem nenhum problema. O entorno ali da MAUC, o entorno da Madepar, eu tenho três ruas distintas sendo pavimentadas, a própria Eliodoro Muniz, a Aristeu Rodolfo, Clélio Miola, tudo lá naquela região lá da área industrial. Uhum. E ali, no que eu chamo de entorno da MAUC, é um trecho da Olímpio Salles de Oliveira, da Avenida MAUC e a Major Bibiano. Major Bibiano é aquela ali da Binotto, que sai lá na Presidente Vargas. Vamos retirar todo aquele paralelepípedo, já estamos retirando, uhum, tudo aquilo, e vai ser uma pavimentação asfáltica, conjugado com obras de macrodrenagem. Macrodrenagem e, claro, e drenagem superficial, microdrenagem e tudo mais. Ali nós instalamos, ali assentamos três linhas de galerias ali na Major Bibiano e tudo mais. Então, esse investimento aí de 3,6 milhões é nessa obra aí da MAUC, né? E, além disso, temos obras importantes aí contratadas ocorrendo também. Esses 12 milhões de investimento, apoio somente do governo do estado.
0: Uhum.
1: Veja bem, uhum, governo do estado, 12 milhões só para as áreas industriais. E temos outros 25 milhões também que estão acontecendo aqui na cidade, também apoio do governo do estado, né? Então, só aí, 12 mais 25, 37, né? Que são ruas importantes para os bairros, algumas já em andamento, a outras já contratadas, só esperando chegar a primeira parcela aí do governo do estado para a gente iniciar. Mas posso citar rapidamente aqui. Então, estamos com obras ali em toda a Salvador Pulse, é uma rua extensa ali também na várzea, uhum, já em execução. A Telmo Vieira Ribeiro, que atravessa ali uma parte do Santa Helena, Copacabana, sai lá em cima na Avenida Santa Catarina, também em execução. A própria Avenida Brasil, Brasília, né? Toda, uhum, a obra de macrodrenagem que vai ocorrer lá, contrato assinado, parcela, primeira parcela do recurso já em conta, material já está sendo depositado. Quem passa ali pela Rua Brasília vai ver lá já as chamadas aduelas, que são as peças de galeria lá já, de tudo que a gente vai fazer de macrodrenagem por ali. Temos uma rua lá no... É muita coisa, mas eu vou lembrando aqui. Tem uma rua lá no Santa Catarina, Santa Clara, Sebastião Antônio Figueiredo, também em execução, né? Outras que a gente já contratou, né? Mas estamos só aguardando um desenrolar para dar ordem de serviço, que é a Antônio Valtric lá no Santa Catarina, uhum, Terezinha Ruda Michelon ali no Bom Jesus, uhum, Fernando Nunes Aldiber também lá na área industrial. Tudo isso aí, apoio do governo do estado e tudo mais. Então, esse é um leque, um aí panorama, de ações, né, nossas,
0: secretário,
1: aí,
0: entendeu? E só rapidinho aqui, até pelo nosso tempo, secretário, a Maria pergunta se a ligação com o São Miguel sai para tirar o movimento da Penha. Tem alguma obra para esse, projeto para isso, né?
1: Tem um, vamos dizer aí, uns estudos técnicos já iniciados, particularmente pela CEPLAN, pela Secretaria do Planejamento Urbano, lá com o secretário Malek e suas equipes, realmente, de um viaduto ali, exatamente isso, ligando Penha, São Miguel. Isso é importante também para a mobilidade urbana aqui do município.
0: Desafoga, né?
1: Então, pode ter certeza que já tem os estudos técnicos aí para isso.
0: E no Caroba, secretário?
1: Sem previsão ainda, né?
0: Mas já tem um estudo, né? A Maria Rosa pergunta no Caroba, rua Vivandério Santos do Vale. Muito fluxo de caminhão pesado, né? A patrulha faz manutenção, mas devido a esse fluxo acaba vivendo esburacada. Tem algum projeto para lá?
1: Pô, excelente, hein? Bom que veio isso aí. Porque nós temos um pacote de ruas também pro ano que vem, né? Então, claro, nós na Secretaria de Obras e Infraestrutura temos no mínimo um planejamento de obras até 2028. Sempre em conjunto também com a Secretaria do Planejamento Urbano, né? O trabalho é em conjunto isso aí, que é muito importante isso. Então ali pro Caroba nós já estamos praticamente finalizando os projetos para um conjunto de três ruas que pretendemos fazer na sua totalidade. A Vivandério do Santos Vale na sua plenitude, ela é inteira e do lado dela me fugiu o nome dela, a Pedro Paulo Lemos, acho que é isso. Então a gente, são duas ruas, uma paralela à outra, e aí a rua do Girivá, lá embaixo, ligando ambas. Então esse é o projeto pro Caroba já pro ano que vem, né? Que queremos viabilizar. Claro, estamos já finalizando os projetos para ter prontos. Agora falta viabilizar o recurso para isso. Que se Deus quiser vai vir do governo do estado também o ano que vem.
0: Secretário, aqui a Marechal Deodoro, calçamento muito antigo, tem como fazer uma revitalização?
1: Pô, eu tô achando que o pessoal tem aí o que a gente está planejado pro ano que vem, porque
0: tá
1: a Marechal
0: acho
1: que vazou isso, hein? Porque a Marechal Deodoro está no nosso pacote pro ano que vem. Desde o chamado lá, o campo do Dorites, até a rua São Joaquim. Retirar todo esse paralelepípedo aí.
0: Passando pelo Cará, tudo ali, fazendo asfalto novo.
1: O Marechal, eu não vou divulgar o planejamento pro ano que vem, que é complicado, mas já que citaram aí duas que estão no nosso planejamento, adiantamos isso. Então, a Marechal Deodoro está no nosso planejamento próximo ano.
0: Maravilha, não tenho mais tempo, 9:51, secretário, queria agradecer que a hora passa rápida, mas deixar aqui a porta aberta para a pessoa retornar, trazer mais informações como essas, que são importantes, né? A cidade é muitas ruas, né? Muita obra acontecendo e esse andamento ele é muito importante. Queria agradecer demais. Obrigado ao Flávio Fernandes que agilizou pra gente a conversa aí e deixar aqui as portas sempre abertas. E se eu não lhe perguntei alguma coisa, secretário, o senhor anota aí para na próxima conversa nossa a gente debater aqui na programação. Agradecer de verdade, muito obrigado.
1: Obrigado, Rodrigo. E aí, numa próxima oportunidade, a gente traz atualizações aqui disso que eu repassei, que isso vai acontecer sim, eu tenho certeza.
0: Muito importante, obrigado aqui ao secretário de Obras e Infraestrutura do nosso município, Coronel Kleber Machado Arruda, realmente 9:52, né, Sérgio? E agradeço a todo mundo que participa com a gente, não consigo atender a todas as perguntas, né? Mas a gente vai tocando aí a conversa de acordo com o ritmo do nosso horário. 9:53, só antes de sair pro intervalo, Sérgio, eu preciso mandar um abraço especial pro Lelo. O Lelo tá ouvindo a gente, tá? Hoje é o Rogério Madruga, né? Tá completando 76 anos de idade. Então, o Madruguinha, irmão do Madruguinha, pediu que a gente dê um abraço no Lelo, que é o nosso ouvinte assíduo. Obrigado ao seu Rogério Madruga e parabéns, assim como a Jane, né? Por esta data tão querida.
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0: Olha, meu amigo, minha amiga, uma consciência tranquila, ela vale mais do que qualquer riqueza. Então, qual é a nossa dica para hoje? Viva de forma que, ao colocar a cabeça no travesseiro, o seu coração esteja em paz. Faça o bem, seja honesto, perdoe, peça perdão e entregue a Deus aquilo que você não pode controlar. Jesus nos ensina que a verdadeira riqueza não está no que temos, no que construímos, no que adquirimos e compramos, mas na paz que encontramos quando caminhamos com Ele. Cuide da sua consciência, preserve sua fé e escolha aquilo que faz seu coração dormir em paz. 9:59, 9:59, abração aqui pro nosso ouvinte da DAG Construção Civil, tá trabalhando lá na casa de uma campanha que a gente fez aqui, eu esqueci o nome da nossa ouvinte agora, né? 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E às 9:59, Sérgio, fechamos por hoje? Deu pro nosso horário, né? Vem chegando aí a hora da notícia, na sequência, Adilson Oliveira, comando do Clube Comunidade, eu abraço aí a todo mundo que está com a gente, continue aqui na programação que traz para você as melhores informações e cuida muito e preza muito pela sua amizade, tá certo? Muito obrigado, um grande abraço, voltamos amanhã às 8 horas na primeira edição do Jornal da Clube, que seu dia seja abençoado e cheio de muitas e muitas conquistas, um abraço, beijo no coração e até lá.
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0: Olá, bom dia. Um terremoto de magnitude 7.4 atingiu a Colômbia nesta segunda-feira e deixou pelo menos 132 mortos e 87 feridos, segundo o presidente Abelardo de la Estrella. O balanço, divulgado até meio-dia e 30 no horário local, aponta ainda 1.575 moradias danificadas, 37 destruídas e 61 edifícios que desabaram. 18 unidades de saúde, 52 centros educacionais, 17 centros comunitários e 18 vias também foram afetados. 6 aeroportos estão sem operação para voos comerciais e outro teve a pista atingida. As equipes de emergência concentram os esforços no resgate de pessoas que permanecem sob os escombros. O governo colombiano informou que fará novas atualizações a cada 3 horas. E destacou que países aliados já manifestaram disposição para auxiliar nas operações. Moradores dos bairros Vila Marisa, Chapada, incluindo o condomínio Aspen e da parte alta da Penha, poderão enfrentar falta ou redução no abastecimento de água hoje. A Cemasa realiza das 2 da tarde às 5 da tarde a higienização do reservatório R15, responsável pelo abastecimento dessas regiões. A previsão é de que o fornecimento seja normalizado até às 6 da tarde de hoje. A orientação é para que os moradores utilizem a água de forma consciente durante o período de manutenção. Segundo a Cemasa, a limpeza periódica dos reservatórios é fundamental para garantir a qualidade da água distribuída à população. 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Para a hora da notícia, Rodrigo Silvério.
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0: 4 minutos, estamos começando o programa Clube Comunidade. Apresentação Adilson Oliveira, trabalhos técnicos de Serginho de Luiz.
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0: Até o meio-dia, sua participação, os nossos telefones, o 3221-3102, 3221-3103. Temperatura aqui atualizando 8 graus. 8 graus a temperatura agora no centro. De manhã tava quanto, Serginho? 7. Aumentou um grau então. De manhã 7, agora 8 graus a temperatura. Vamos conversar com o secretário de Educação do município, Christian de Oliveira. Educação de Lages melhora um pouco aí no IDEB. Dos últimos 20 anos melhorou um pouco os números do IDEB. Professor Christian de Oliveira, secretário da Educação, vai estar falando sobre esse assunto. Também vamos receber o padre Valdir, da paróquia Nossa Senhora da Saúde, lá do bairro Guarujá. É o Dia da Família. Daqui a pouco o padre Valdir vai estar aqui no programa falando sobre o Dia da Família. Serginho, hoje nós temos o nosso quadro de empregos. Daqui a pouco liberamos o telefone. Se você está desempregado, precisa da nossa ajuda. Vamos ter também as vagas disponíveis no Banco do Emprego.
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0: Shaina Marcon com informações, agentes comunitários de saúde de Lages estão sendo capacitadas para ajudar na divulgação do serviço de acolhimento em famílias acolhedora. É isso, né, Serginho? Vamos então à matéria com Shaina Marcon.
2: Bom dia, Dilson, e a todos os ouvintes do Clube Comunidade. Agentes comunitárias de saúde de Lages estão participando de uma capacitação sobre o serviço de acolhimento em família acolhedora. A iniciativa é desenvolvida pela Secretaria Municipal da Assistência Social por meio do Núcleo Municipal de Educação Permanente do SUAS, em parceria com o Núcleo de Educação Permanente e Humanização em Saúde da Secretaria Municipal da Saúde. A capacitação começou no dia 6 de agosto e será realizada durante 17 dias, passando por diferentes territórios de Lages, incluindo as comunidades do interior. A proposta é preparar as profissionais para que conheçam o funcionamento do serviço e possam atuar como parceiras na divulgação junto às famílias e comunidades onde trabalham. Os encontros são conduzidos pela equipe técnica do Serviço de Acolhimento em Família Acolhedora. Na primeira capacitação, realizada no dia 6 de agosto, participaram 22 servidores. A partir da formação, as agentes comunitárias de saúde poderão identificar pessoas ou famílias interessadas em conhecer o serviço e orientá-las a procurar a equipe técnica responsável, que vai apresentar todas as informações e etapas necessárias para quem deseja se tornar uma família acolhedora. A Secretaria Municipal da Assistência Social reforça que as agentes não participam da avaliação ou da seleção das famílias. O papel delas é conhecer, divulgar e orientar sobre o serviço, fortalecendo a chegada das informações aos diferentes territórios do município. A ação integra uma estratégia de trabalho conjunto entre as políticas públicas de assistência social e saúde e busca fortalecer a rede de proteção de crianças e adolescentes em Lages. Além da capacitação das profissionais da saúde, a Secretaria Municipal da Assistência Social e Serviço de Família Acolhedora também estão mobilizando a comunidade para a formação inicial destinada a pessoas e famílias interessadas em conhecer o serviço. Ser uma família acolhedora significa abrir temporariamente as portas de casa para oferecer cuidado, proteção, afeto e convivência familiar a uma criança ou adolescente que precisou ser afastado da família de origem por medida protetiva. Durante esse período, a situação familiar da criança ou do adolescente é acompanhada pela rede de proteção, enquanto são buscadas alternativas para a reorganização familiar. A formação inicial será realizada nos dias 22 e 29 de agosto, das 8h30 da manhã ao meio-dia e meia e da 1h30 da tarde às 5h30 da tarde. Os encontros serão realizados no auditório do Mercado Público e a participação é gratuita, com coffee break, mas as vagas são limitadas. As pessoas interessadas podem fazer a inscrição pelo formulário disponibilizado pela Secretaria Municipal da Assistência Social. Mais informações podem ser obtidas diretamente com a equipe do Serviço de Família Acolhedora pelo WhatsApp no número 49 99836 1476. Shaina Marcon de A Clube está.
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0: Obrigado, Shaina, pela matéria. Agentes comunitárias, agentes de saúde. O trabalho dessas pessoas, das agentes, que é muito importante para a cidade, deveria ser mais aproveitado, porque essas pessoas visitam as casas no dia a dia. Elas conhecem todas as famílias do bairro, todas as pessoas, sabe de tudo. Então, um serviço que deveria ser melhor aproveitado. Melhor aproveitado esse trabalho que é muito importante, repito, das agentes comunitárias de saúde pela cidade. Circulam no dia a dia pelas casas. Todo dia tá lá na casa da pessoa, conversando, falando sobre saúde, buscando informações como está a família. Então essas pessoas fazem um serviço muito importante na cidade, têm um conhecimento muito bom sobre as famílias. Conhecem a realidade da cidade. Por quê? Porque estão todos os dias nas casas das pessoas. É um serviço que daqui a pouco poderia ser melhor aproveitado com outras informações para as famílias. É porque, repito, tem contato todo dia lá com as pessoas, auxiliando de outras formas também. Faz um serviço, nota 10 aí pela nossa cidade, as agentes comunitárias. 10 horas 11 minutos, profissão de barbeiro está em alta e o Senac Lages, matrículas abertas para o curso de barbeiro. 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
3: Para 10:16, Serginho, libera o telefone 3221-3102, 3221-3103, para você participar aqui no Clube Comunidade. Daqui a pouco tem matéria com Amarildo Volpato. O pessoal está reclamando muito da situação da antiga BR-2. Atenção, secretário de Agricultura, secretário é o Ronaldo, né? Secretário, pessoal reclamando bastante da estrada antiga BR-2, começa no bairro Santa Clara. Estamos tendo muitas reclamações, muitas mensagens sobre a antiga BR-2. Adilson, como faz para concorrer ao sorteio das duas diárias para Machadinho? É no Instagram da Clube. Vai no Instagram da Clube lá que tá todas as regras para você participar. Comentei aqui sobre as agentes comunitárias. O ouvinte manda aqui, não é verdade, elas não visitam as famílias, depende do bairro, porque aqui no bairro Vila Marisa não visitam as famílias, mas aí não é culpa delas, é culpa da gestão da saúde, que daqui a pouco não tem nesse local e no bairro. Mas eu digo que o local que elas destinado para elas visitarem, elas visitam sim, todos os dias. Onde não tem visita, a culpa não é da gente. A culpa é da coordenação, que talvez não escalou ninguém para aquela área. Mas eu me refiro aonde tem as agentes. Elas circulam, conversam com as pessoas e conhecem toda a realidade do dia a dia. Quando não estão na rua, estão lá no posto de saúde. E conhecem todas as pessoas. Tem um bom conhecimento, as agentes de saúde. São as pessoas que eu acho que mais conhecem a cidade, Serginho. Estão lá no dia a dia. Sabe quem é o seu João, sabe quem é a dona Maria, sabe quem é o seu Carlos. Sabe onde tem família carente, sabe tudo. Onde não tem agente, a culpa não é delas. A culpa é da coordenação. Bairro Getal, segundo o ouvinte, também as agentes de saúde não visitam. Fazanos, vamos pedir para a produção agendar aqui no programa uma entrevista com o responsável pelas agentes na cidade. Mas repito, onde não tem visita é porque não tem agente. Aí a culpa não é delas. Vamos ao nosso quadro de empregos, 10:19.
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3: Agora o telefone liberado para pedir emprego. Pedir emprego 3221-3102, 3221-3103. Tem vaga no supermercado Miatã, vaga de açougueiro, loja da Duque de Caxias. Então, se você é açougueiro, está desempregado, tem uma vaga para açougueiro no supermercado Miatã, na Duque de Caxias. Entregar currículo para o gerente Tiago. 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

0: bem no início da rua. Vamos com a Lucimara, trazendo para nós aí as vagas no Banco do Emprego. Vamos lá.
1: Olá, ouvintes da Clube, aqui é a Lucimara Branco, gerente do Banco do Emprego. E com o secretário João Melo Júnior, a administração da Prefeitura de Lages, com a prefeita Carmen Zanotto, a Secretaria da Indústria, Comércio e Serviços tem o setor Banco do Emprego, que hoje conta com 312 vagas. Dentre essas vagas, tem vaga para camareira, trabalhador rural, operador de caixa, vaga para PCD na função de auxiliar de produção, trabalhador rural, assistente administrativo, auxiliar de açougue, fiscal de prevenção e perdas, mecânico de caminhão, tratorista e caseiro e muitas outras vagas. As vagas atendem todos os níveis de escolaridade e são destinadas para os setores da indústria, comércio, hotéis, supermercados e restaurantes. Para se cadastrar, é necessário comparecer pessoalmente na rua Manuel Thiago de Castro, 258, no centro, ter em mãos documento oficial com foto, carteira de trabalho físico ou digital e o seu comprovante de residência. O Banco do Emprego é um serviço de parceria com empresas e a população lagiana. Está em busca de oportunidades de trabalho? Conte com o apoio do Banco do Emprego.
0: Lucimara, do Banco do Emprego, com as vagas disponíveis. Então, se você está desempregado, pega os documentos, pega o currículo e vai até o Banco do Emprego. Vamos ao telefone. Alô, bom dia.
2: Bom dia.
0: Quem?
2: É a Eva.
0: Tudo bem, Eva?
2: Tudo.
0: Você mora em que bairro, Eva?
2: Santa Catarina.
0: Santa Catarina. Trabalha com o que, Eva?
2: É que nós prestamos serviço na cidade de roçada, limpeza de lote, em Lages e todo o interior de Lages, sabe? E daí quem tiver alguma roçada, às vezes um terreno grande, também nós pega por hectare, tanto por hectare como por dia. E o telefone é o 49.
0: Ok. 998. 998.
2: 23. 11-26.
0: Repete o telefone para nós.
2: 49-998-23-11-26.
0: Vocês trabalham com roçada?
2: Isso, roçada, limpeza de lote baldio, às vezes que tá para roçar, não precisa esperar levar multa, né? Só chamar. Tem equipe formada se precisar.
0: Então, vocês prestam esse serviço e aparece bastante serviço?
2: Agora tá, deu uma parada, sabe? O pessoal só chama mesmo quando eles estão quase levando a multa. Antes disso, eles dão uma parada de chamar.
0: Uma parada. Uhum. Mas se precisar do serviço de vocês, vocês vão até o local e deixam tudo limpinho, né?
2: Vamos, deixamos limpo. Daí tem um irmão meu também que ele tá precisando de serviço de servente, que ele trabalha, sabe? De servente de obra.
0: Servente de obras.
2: Uhum. Quem quiser contratar o serviço dele, tem experiência, tem referência, quem quiser, só chamar no mesmo número também.
0: Tá bom, minha amiga, boa sorte.
2: Tá bom, obrigada.
0: Abraço. Olha aí, né, gente? Tem lá as pessoas que trabalham limpando o terreno. E com certeza, agora, porque nós estamos num período chuvoso aí, mas sempre vai ser serviço. Uma limpeza aí de terreno. E então hoje não se mexe com alguma coisa quem não quer, né, Serginho? Ficar chorando é que não adianta. Tem que se mexer. Fazer algum tipo de servicinho para ganhar o dinheiro. Não adianta ficar só chorando em casa dizendo que a coisa tá ruim. Tem que inventar algo para fazer e prestar serviço. Com responsabilidade, né, gente? Marcou? Vai no trabalho. A gente ouve muito comentário aí pelas ruas. Ah, Dilson, contratei fulano, nem apareceu aqui. Veio aqui, fez entrevista, começaria no outro dia, não voltou mais. Então, é cheio de comentário em live sobre esse tipo de situação. Cheio. que as pessoas prometem de ir e não vão. 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O telefone 98911-8393. 10h27, nós vamos agora à previsão do tempo com Peter Scheuer.
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4: Bom dia. Um sistema de baixa pressão organiza muitas nuvens carregadas. Tem previsão de aumento das nuvens com probabilidade para ter ocorrência de chuva na sequência do dia. E essas chuvas, elas podem pontualmente vir acompanhadas por trovoadas localizadas, isoladamente a formação de alguns temporais. No geral, é mais chuva mesmo, a temperatura ela se mantém mais amena, vai ser um dia frio, a máxima prevista ela não vai passar muito aí dos seus 9, 10 graus, um dia mais típico de inverno. Amanhã segue com temperaturas um pouco mais confortáveis, próximas aí dos 16, 17 graus. Tem previsão de chuva na sequência do dia, intercalando com breves melhorias a partir da tarde. Então, quarta-feira com tempo instável, com chuva. Quinta-feira volta a chover novamente. De manhã são chuvas mais isoladas, à tarde e à noite, chuva, trovoada e novos temporais. Sexta, chuva, trovoada, novos temporais e períodos curtos de melhora. Sábado, também tem previsão de chuva e alguns temporais pontualmente não podem ser descartados. E no domingo, o tempo volta a melhorar bastante. Boa parte do domingo é aproveitável. As pancadas ainda ocorrem, só que de maneira um pouco mais isoladas. Peter Scheuer, meteorologista, com a previsão do tempo.
0: Obrigado, Peter, com a previsão do tempo. 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
2: 10:33.
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2: Nós estamos em contato agora com o secretário de Educação do município, o professor Christian de Oliveira, com a gente. Secretário, bom dia, bem-vindo aqui no Clube Comunidade.
3: Bom dia, Dilson, bom dia a todos os ouvintes da Rádio Clube.
2: Secretário, nós temos aí os números do IDEB. Como que foi aí? Qual a avaliação para nós, secretário?
3: Então, Adilson, nós estamos felizes com o resultado do IDEB. Nós atingimos aí a melhor série histórica dos últimos 20 anos dos indicadores. Nos anos iniciais, nós tínhamos 5,5 de nota em 2023 e atingimos agora a nota 6. Então, superamos aí a meta estabelecida. Nos anos finais, nós tínhamos 4,9 e atingimos 5,1. E, além disso, nós precisamos comemorar, porque são os melhores resultados da série histórica do IDEB, ou seja, dos últimos 20 anos. O que comprova que, sobre a liderança da nossa prefeita Carmen Zanotto, todos os esforços relacionados à educação já começam a dar retorno.
2: Ô secretário, para o ouvinte entender, o que, que significa o IDEB?
3: Muito boa a tua pergunta, Dilson. O IDEB, ele mede a qualidade da educação, não só de Lages, mas do país como um todo. É a soma das provas aplicadas de 2 em 2 anos, na língua portuguesa e na matemática, e também o índice de aprovação ou reprovação das nossas escolas. Então, é o maior indicador a nível nacional e que mede, de fato, a qualidade da educação dos municípios.
2: No caso, é uma média para saber qual a avaliação da educação, é isso, né, secretário?
3: Exatamente. E esse resultado, ele é divulgado de 2 em 2 anos, demonstrando se a educação ela evoluiu ou não, a partir da proficiência, ou seja, a partir das notas do português e da matemática das nossas escolas. E vale lembrar, Adilson, que das 10 melhores escolas de Lages, nos anos iniciais, 8 estão na rede pública municipal de Lages. Nos anos finais, nós temos aí uma classificação inédita também. Nós temos a EMEB Suzana Albino França, por exemplo, que tirou 6,4 no IDEB, uma nota que quase se igualou à nota do Colégio da Polícia Militar, que é considerado uma das melhores escolas de Santa Catarina. O Colégio da Polícia Militar fez 6,5 e nós tivemos uma escola nossa que fez 6,48. Então, isso comprova todo o esforço que nós temos feito junto dos nossos professores, dos nossos diretores, mas muito da participação das famílias conosco, nos ajudando na aprendizagem dos nossos estudantes.
2: Ô secretário, qual a diferença de uma escola militar para uma escola municipal, por exemplo?
3: A diferença é a disciplina, né? A disciplina, o trabalho pedagógico que é desenvolvido, e a gente tem emanado vários esforços, e não há dúvida de que tanto a rede militar quanto a rede pública municipal tem indicadores aí que tem superado aquilo que tem se projetado e tem feito um trabalho colaborativo, e nós estamos focados nisso para melhorar cada vez mais os nossos indicadores.
2: Então, a educação do município vem melhorando.
3: É o que os dados nos dizem, né? Os dados estão apresentando, nós já fomos selo ouro na alfabetização em 2025. A prefeita, desde que assumiu a gestão, tem tratado a educação como prioridade, e isso a partir do trabalho dos nossos professores, dos nossos diretores, de toda a comunidade, equipe técnica da secretaria, começa a aparecer agora a partir de dados, e contra dados não há argumento, em que nós de fato estamos conseguindo comprovar a partir de todo o nosso esforço de que é possível ofertar uma educação pública, gratuita e de qualidade, retornando para o cidadão aquilo que ao qual ele paga imposto, né? Então ele paga imposto para ter uma saúde adequada, para ter uma educação adequada, e os esforços do poder público têm se concentrado nessas demandas. E a educação de Lages tem se tornado referência a partir dos esforços dos nossos professores, dos nossos diretores, dos nossos estudantes, aos quais tanto a prefeita como eu somos extremamente gratos pelo trabalho que vem sendo desenvolvido.
2: Secretário, e a participação dos pais também tem melhorado? Porque o acompanhamento do pai no dia a dia também é importante.
3: É o que tem feito a diferença. O ano passado, nós fizemos reunião nas nossas 32 escolas, nós fizemos reuniões para explicar para os pais o que que era o IDEB, o que que é o SAEB. E para você ter uma ideia, Dilson, em 2023, 89% da rede fez a prova. E o ano passado, com essa mobilização de conscientizar os pais, nós aumentamos a taxa de participação para 97%. Por quê? Porque os pais nos ajudaram, porque os pais compreenderam que não é só uma prova. E nós não queremos aumentar o nosso IDEB somente por aumentar a nota. Nós queremos aumentar o IDEB para que ele gere aprendizagem. Esse tem sido o nosso principal comprometimento. A gente não pode mais admitir que as nossas crianças, elas cheguem no quinto ano do ensino fundamental sem saber ler, escrever e calcular. Tanto que a gente tem focado muito em que o ciclo da alfabetização, ele precisa se consolidar não mais até o segundo, mas sim até o primeiro ano do ensino fundamental.
2: A estrutura das escolas melhorou também, secretário?
3: Temos melhorado muito, mas estamos cientes que o desafio é imenso. Nós estamos aí há 15 meses, 16 meses no governo e há muitos desafios a serem feitos. Mas a parte da infraestrutura da escola, das escolas do município já tem passado por uma grande transformação e sob a liderança da nossa prefeita, a gente lançou um programa que é o Escola Mais Cuidada, em que todas as nossas unidades de ensino, elas passarão até o final da nossa gestão por readequação na parte da infraestrutura, acessibilidade, novos ginásios, reforma, pintura, além de um processo do programa Escola Mais Climatizada, que agora no recesso nós fizemos a instalação de mais de 200 aparelhos de ar-condicionado e temos a meta de até julho de 2027 colocar climatização em todas as nossas escolas da rede pública municipal.
2: O que que será feito daqui para frente para melhorar cada vez mais aí a educação, a nota dos alunos, secretário?
3: Nós investimos muito na questão do material estruturado, que é um material que vem colaborar para a aprendizagem dos nossos alunos, é um material a mais, digamos assim. A gente tem investido muito na questão da alimentação escolar. O governo da prefeita Carmen Zanotto, de forma inédita, entregou kits de material escolar em 2025, 2026. Nós entregamos mochilas esse ano, entregamos uniforme escolar, entregamos japonas, entregamos também agora, fizemos a implementação no ano de 2025 das coordenadoras pedagógicas que estão auxiliando. Nós temos assistência pedagógica nas nossas escolas. Então, durante esse um ano aí e meio, várias ações foram implementadas para a gente poder atingir uma boa nota. Mas nós sabemos que não é só a nota. A gente precisa gerar aprendizagem. E o dado, ele serve apenas para consolidar o nosso trabalho. Então, por trás, Adilson, desse indicador, dessa nota, média 6, que nos coloca aí com um aumento de 0,5 ponto com relação a 2023, que para nós é motivo de muito orgulho, não é só esta nota. Ela serve para que nós possamos mapear os próximos desafios, consciente de que temos muito ainda a ser feito na educação pública do município de Lages.
2: Secretário, hoje com a tecnologia avançada, acho eu que está mais fácil de aprender do que no passado. Por exemplo, no passado, para a gente fazer uma pesquisa, tinha que ir atrás de livros. Hoje tem na palma da mão aí a internet, secretário.
3: Exatamente, Adilson. E diante disso que você comenta, nós assumimos a rede pública municipal sem um laboratório de informática. Durante a nossa gestão, nós já implementamos 15 laboratórios e agora é prevista a implementação de mais 5 laboratórios móveis no segundo semestre. E até julho de 2027, dentro do nosso planejamento estratégico, todas as nossas escolas elas terão os laboratórios móveis, o que permite que os nossos professores tenham mais este recurso para levar a aprendizagem para os nossos estudantes no dia a dia das nossas unidades de ensino.
2: Tá certo. Mais alguma colocação para nós aí sobre o IDEB, secretário?
3: Eu só quero agradecer, Adilson, agradecer aos nossos professores, agradecer às nossas escolas que foram referência para Santa Catarina. De 1.500 escolas, nós temos duas que estão entre as 50 melhores do estado, que é a EMEB Suzana Albino França e também a EMEB Ondina Neves Blair, que ficaram aí entre as 50 melhores escolas, e não só elas, mas um esforço coletivo. Para você ter uma ideia disso, a escola Bom Jesus, que é uma escola em alta vulnerabilidade social, saiu do IDEB de nota 3.1 para 5.4. E isso se deve ao esforço dos professores, de uma equipe comprometida, assim como aconteceu com a EMEB Dom Daniel, que saiu de 3.1 para 5.7 de DEB. Isso mostra o comprometimento da rede para que a gente possa, num futuro muito breve, ter várias escolas de referência. E eu não tenho dúvida que, a partir do trabalho dos nossos professores, dos nossos diretores e dos pais nos ajudando, Laje será muito em breve referência entre um dos melhores municípios na educação pública de Santa Catarina.
2: E que as pessoas, as famílias, entendam cada vez mais, secretário, a importância de estudar, a importância de saber, né?
3: Exatamente. Quando os pais nos ajudam, quando as famílias entendem de que a educação é o único caminho para transformar uma cidade, para transformar toda uma sociedade, a gente consegue, sim, nesse regime de colaboração, fazer as mudanças necessárias. Laje tem sido exemplo para a Serra e tem sido exemplo também no estado de Santa Catarina, porque essa integração entre família e escola é, de fato, o segredo do nosso sucesso nesses últimos meses.
2: Tá certo, secretário. Grande abraço. Obrigado aí pela sua participação.
3: Obrigado, Adilson. Obrigado, Serginho. Obrigado a todos os ouvintes da Rádio Clube. Sempre à disposição.
2: Grande abraço, secretário da Educação do município, Christian de Oliveira, falando para nós aí sobre o IDEB, nota melhorando, estrutura melhorando, o apoio dos pais melhorando. Eu acho que cada vez mais os pais têm que passar aí para os filhos a importância de saber, a importância de estudar. Que se você for um jovem bem preparado na educação, viu, Anderson? Se você for bem preparado na educação, você não vai ter muito atrapalho na vida, não. Pessoa que sabe, pessoa esclarecida, né? Vai ser uma pessoa mais preparada para a vida. Por isso que eu acho que os pais têm que passar isso para os filhos. Nós temos grandes exemplos aí de alunos, gente, que estudaram em escolas populares aí dos bairros e que hoje estão muito bem na questão financeira e na vida pessoal. Tem vários exemplos. Um dos exemplos é o professor Christian, um rapaz novo, secretário da Educação, uma pessoa bem estudada, pessoa preparada, né? Doutor. Já novo, né, o Anderson? Então, a educação, gente, ela prepara você para o futuro, para o resto da vida. Né? Anderson Souza com a gente, bom dia.
4: Bom dia, Adilson, bom dia, Serginho, bom dia também a toda a nossa querida audiência. Entrando aqui, né, Adilson, queria, tava conversando ali com o Serginho, aproveitei essa deixa do assunto que é muito importante sobre o IDEB, né? Agora há pouco conversando com o doutor e secretário Christian, uma ótima pessoa, tá sendo um excelente secretário da educação, né? Está deixando a sua marca.
2: Rapaz novo.
4: Novo.
2: Boas ideias.
4: Mais novo que eu, Adilson, pra você ter uma ideia, eu tô com 32, né? Não sei quanto que o doutor Christian tá, mas eu sei que ele é mais novo que eu. Então você vê, olha o conhecimento da pessoa e olha o que ele está fazendo com a comunicação. A gente não tá rasgando seda com a prefeitura de lá, gente. A gente tá falando o que tem que ser dito, que é verdade. E um detalhe, Adilson, eu tava conversando com o Armando, que é o coordenador regional da educação. Ele mandou um áudio pra gente, já rodou na matéria de ontem, na programação da rádio. E eu presenciei isso, eu vivenciei isso, eu escolhi o fruto que eu estou vivendo hoje, que é aproveitar o tempo que estou estudando para também me qualificar. Isso agrega muito disso, né? Isso é muito importante. Então, o que a educação está fazendo hoje, simplesmente esse decimal de aumento na nota do IDEB, isso aumenta muito a qualidade do ensino. E eu quero deixar um recado disso, principalmente para os pais, né? Que dê autonomia para os filhos estudarem e também se qualificarem, né? Porque é importante.
2: E acompanhar. E mais do que exigir, porque os pais tinham muita mania de exigir: estude, meu filho. Mas eu acho que não é isso, Anderson, é passar para o filho a importância de estudar.
4: Exatamente.
2: Fazer com que ele goste, fazer com que ele queira ser uma pessoa preparada.
4: Não só estudar por estudar, né?
2: É isso aí mesmo.
4: Não só estudar por estudar. Eu, por exemplo, eu gostava muito de matemática, gostava muito de história, gostava muito de ler, gostava muito de número também, né? Que é algo meio difícil de se achar, né? Que é meio difícil a pessoa que entende história e número ao mesmo tempo. Mas tem gente que ama física, e eu não gostava de física, e isso é normal. O Adilson, por exemplo, só supondo, o Adilson não gosta de português, mas ele ama arte. Então ele vai focar nessa área de arte, por exemplo, né? Então, dando autonomia, né, disso que eu quero dizer, tem curso técnico, né, vários cursos aí do IFSC, curso do Senai, do Senac, da própria coordenação da Regional da Educação, o próprio governo do estado também tem a disponibilidade de oferecer esses cursos técnicos. Então aproveitem, né, os pais, que agora estou falando diretamente para você que é pai, e para você que também que é tio, avô, é pai responsável, que dê essa autonomia para os filhos também se qualificarem, né, para eles acharem uma alternativa.
5: Incentivar, né?
4: E também, né, Edilson, financeiramente.
5: Financeiramente
4: vai estar ajudando ele mesmo e vai ajudando a família, né?
5: Você falou uma coisa muito certa, Anderson Souza. Além de saber, a gente tem que se preparar para a vida.
4: É.
5: Foi feito pesquisa aí, ó. Não é eu que estou falando. Mais de 60% do brasileiro está endividado. Então isso também não é saber viver.
4: É.
5: Além de você aprender na escola, você tem que saber viver. Saber viver, preparar.
4: Agora estou passando um pouquinho do horário, né? Preciso fazer o bloco, mas quero frisar um detalhe importante disso, que eu não observei por enquanto. A não ser, posso, o doutor Cristo estiver me ouvindo, alguém da educação, se quiser me retificar, fique à vontade, que a gente até vai trazer essa pauta novamente. Mas eu desconheço sobre educação financeira nas escolas. Que eu acredito que não tenha hoje.
5: Tinha que ter, principalmente depois da quinta série, da
4: sexta. Na minha época, que eu peguei em 2000 ali, 2005, 2007, 2008, não tinha. E eu acho primordial disso. Eu acho muito importante ter educação financeira, porque isso, esse mais de quase 50 mil pessoas endividadas só em Lages, é quase um terço, gente, quase um terço da população endividada. Lages tem 150, 160 mil habitantes, isso segundo dados do IBGE, né? Então, pare para pensar, né? Se essa pessoa, né, que o filho do Serginho, o filho do Adilson, que sabe fazer as contas, sabe se organizar financeiramente com seu pagamento, com seu salário, com certeza ele não estaria nesse índice de endividados.
5: E hoje é fácil de aprender, gente. Na internet tem de graça. Se você quiser seguir algum economista, só digitar ali. Tem como você administrar, como você aprender a guardar dinheiro, tudo isso aí tem de graça na palma da sua mão. Aprende quem não quer.
4: Hoje a facilidade da internet está muito fácil, né, disso, para se qualificar.
5: Fácil.
4: Hoje está muito fácil. Hoje, antigamente, era bem mais difícil. Hoje está muito mais fácil. Né?
5: Certo, Anderson?
4: Certo, obrigado.
5: Um abraço.
4: Valeu.
5: 10:50, fazemos um espaço comercial, Serginho. Vamos lá.
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0: 10 horas com mais 54 minutos. 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Nós temos a diretora Paula da Semasa, orientação aí para a nossa audiência sobre falta d'água, né, Serginho? Em uma região da cidade, podemos ouvir diretora Paula aqui no Clube Comunidade.
1: Eu vim aqui informar a população dos bairros Vila Marisa, Chapada, Condomínio Aspen e também a parte alta do bairro da Penha, que nessa terça-feira, dia 11 de agosto, poderá ocorrer falta de água devido ao trabalho de limpeza e higienização do reservatório R15. A lavação do reservatório está programada para acontecer das 14 às 17 horas e a previsão é que o abastecimento seja normalizado até às 18 horas do mesmo dia. Esse é um trabalho importante e necessário para garantir a qualidade de água que chega às nossas famílias, às nossas casas. Pedimos a compreensão da população e reforçamos que a equipe da Semasa estará trabalhando para que o abastecimento seja restabelecido o mais rápido possível. A Semasa agradece e água de qualidade é o compromisso com a nossa população. Muito obrigada.
0: Diretora Paula da Semasa, com esse alerta então para a nossa audiência. 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Nós temos uma matéria agora com a Marildo Volpato, Serginho, pode ser? Nos últimos 4 anos, a Serra Catarinense recebeu de emendas parlamentares 180 milhões, deputados estaduais e federais. Segundo o relatório da Mures, devido à relevância do impacto à população e também do valor, o Tribunal de Contas do Estado está aumentando a fiscalização, exigindo mais transparência. Matéria com Amarildo Volpato.
2: O Tribunal de Contas do Estado, TSE, está iniciando a 27ª edição do ciclo de estudos de controle público da administração municipal, especialmente sobre emendas parlamentares. 7 regiões serão visitadas. A primeira em Santa Catarina foi o município de Lages. O encontro está acontecendo no Orion Park. O objetivo é discutir a transparência e a fiscalização por parte das emendas parlamentares, tanto dos deputados estaduais quanto federais. Aderson Flores, conselheiro do Tribunal de Contas, está em Lages e fala a respeito deste encontro importante, que conta com representantes dos 18 municípios da Amures.
3: O Tribunal de Contas, ele vem a Lages mais uma vez e dessa vez para tratar de um tema que é muito importante atualmente, que são as emendas parlamentares. O volume de emendas parlamentares tem crescido cada vez mais, é importante para os municípios, são verbas que podem ser aplicadas na saúde, na educação, na agricultura, no transporte, enfim, são obras, são recursos importantes para a região. E o tribunal é ciente da importância desses recursos, ele vem conversar com as pessoas sobre a forma de aplicar esses recursos, a execução, a fiscalização, a transparência, de forma que a gente saiba, que a gente tenha como saber a destinação efetiva dos recursos, de forma que eles sejam efetivamente aplicados naquele objetivo que foi dado pela destinação da emenda parlamentar.
2: A prefeita Carmen Zanotto deu as boas-vindas a todos os participantes e ela fala, como parlamentar que já foi e agora como gestora, a respeito da importância de emendas parlamentares para os municípios.
4: Primeiro agradecer, né, a nossa querida Rádio Clube, porque está sempre fazendo as coberturas, e esse é um evento importante que é presidido pelo conselheiro Enel de Nandaus, e aqui nós estamos com o conselheiro Aderson Flores e toda a equipe do Tribunal de Contas, numa pauta bem específica. Eles vão passar por 7 regiões de Santa Catarina, iniciaram por lá, tratando do tema emendas parlamentares. As emendas parlamentares para muitos dos nossos municípios são os recursos extras que nós temos para fazer investimentos, quer seja na educação, na saúde, na infraestrutura, no crescimento e desenvolvimento das nossas cidades. E quanto melhor a gente aplicar essas emendas, mais sucesso a gente vai ter. Então, o acompanhamento do Tribunal de Contas de cada emenda que é destinada e a sua garantia da aplicação, porque nós já vivemos momentos, e aí eu faço agora a minha fala como deputada, que você indicava a emenda e não acontecia. Não significa que o recurso era destinado ou desviado. Significa que ele não era aplicado naquilo que era construído para sua aplicação. Eu vou dar um exemplo bem claro. Eu coloquei algumas vezes emenda para nossa Casa Rosa, a casa de atendimento às mulheres com câncer na nossa cidade e região.

0: O município entendeu que era mais importante destinar para uma outra atividade dentro das ações do município. E a gente agora que vai conseguir conquistar a nossa Casa Rosa. Então, o município compreender a destinação daquela emenda por parte do parlamentar e aplicar, e o parlamentar também, por sua vez, compreender a aplicação das necessidades do município, elas são fundamentais. Ou seja, é uma via de duas mãos. O município precisa ter a demanda para aquela atividade e o parlamentar precisa construir junto com as lideranças do município as emendas que ele vai indicar.
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3: Certo, Volpato, grande abraço, obrigado aí pela matéria. Agora 11 horas, 1 minuto. O Anderson Souza passando para nós que o secretário Christian da Educação, professor Christian, passando que tem sim a educação financeira nas escolas, o que é importante, viu, secretário? Nós temos que ensinar o povo a administrar melhor a questão financeira e a criança para quando crescer, quando ter uma família, comandar uma casa, saber também como administrar a questão financeira. 11 horas 2 minutos, vamos fazer um espaço comercial.
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4: Olá, bom dia. Os Estados Unidos aceitaram o pedido do Brasil para iniciar consultas na Organização Mundial do Comércio, OMC, sobre as tarifas adicionais impostas a produtos brasileiros. Washington afirmou estar disposto a dialogar para buscar uma solução para o impasse comercial, enquanto o Brasil sustenta que as medidas são incompatíveis com as regras da organização. A China, maior parceiro comercial do Brasil, também solicitou participação nas consultas, alegando ter interesse direto na disputa por conta de tarifas aplicadas pelos Estados Unidos sobre produtos chineses. O novo sistema de abastecimento de água da comunidade de Macacos, aqui no interior de Lages, entrou na fase final de implantação e deverá beneficiar cerca de 30 famílias, aproximadamente 150 pessoas. A estrutura conta com um poço artesiano, dois reservatórios com capacidade de 10 mil litros cada e cerca de 4 quilômetros de rede de distribuição até os hidrômetros das propriedades. A única etapa pendente é a ligação da rede elétrica pela Celesc, necessária para o funcionamento do sistema de bombeamento. A obra busca solucionar o antigo problema de desabastecimento enfrentado pelos moradores e garantir água de melhor qualidade para o consumo e as atividades da população. Onde há, a Clube está. Para a Hora da Notícia, Rodrigo Silvério.
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3: Onze horas, 7 minutos. 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Estamos recebendo aqui o Padre Valdir, da paróquia Nossa Senhora da Saúde, lá do Guarujá. Também está o Lourivaldo Ferreira e o... é Chiquinho, né? Como todo mundo conhece, o Chiquinho. Padre Valdir, bom dia, bem-vindo.
11: Bom dia, Dilson. Bom dia, Sérgio. Bom dia, Celeste. E é com alegria que a gente está aqui, lembrando, relembrando... tempo que a gente trabalhou aqui na Clube, junto com Maneca, junto com o doutor Amaral, junto com toda a equipe aqui. E eu lembro na época o Frei Silvério, quando logo o Frei Silvério faleceu, inclusive ele pediu para mim fazer o programa na segunda-feira e ele morreu. E ele morreu naquele final de semana, e daí eu continuei fazendo o programa desde o momento que ele faleceu até 2019. Então daí quando eu assumi o seminário, que fui para Florianópolis, fiquei um tempo em Florianópolis, passei um tempo em Passo Fundo, em Anitta Garibaldi, agora eu estou ali na paróquia do Guarujá, paróquia Nacional da Saúde, e vim aqui com o Chiquinho, com o Lourival, dentro da Semana da Família.
3: Semana da Família. Lourival, bom dia, bem-vindo.
12: Bom dia a todos os rádio ouvintes, bom dia a Dilson, a toda a equipe da Rádio Clube de Lages. Essa semana em nossa paróquia, nós vamos, junto com a Semana Nacional da Família, a nível nacional, estaremos então fazendo esse momento especial para as famílias, e aqui estamos para convidar a toda a comunidade para participar conosco nesses 4 noites e um dia especial que faremos nessa quinta-feira, no dia 13.
3: É uma semana então toda da família, Padre Valdir?
11: É, dentro do pensamento da nacional, sim. Então, a CNBB já há muitos anos, ela criou a Semana Nacional da Família, que começa no dia 9, Dia dos Pais, né, e até o dia 15. Então, esse ano com o tema Torna-te o que és. Então, quer dizer, a família assumir a essência dela, que é o lugar do acolhimento, do perdão, do crescimento, do diálogo, do amar e ser amado, enfim, é dentro desse pensamento que a igreja no Brasil tem a Semana Nacional da Família. E daí entra na criatividade de cada paróquia, né? Então cada paróquia, cada comunidade, ela é convidada a ser criativa. E como eu estou chegando na paróquia Nossa Senhora da Saúde, e o pessoal tem um trabalho já ali feito há muitos anos, apenas eu entrei dentro daquilo que eles estão fazendo, e junto com eles eu vim aqui para divulgar esse trabalho que o pessoal faz com muito carinho ali na paróquia Nossa Senhora da Saúde.
3: Lorival, então explica para nós como é que vai ser esse trabalho de vocês.
12: Bom,
3: né?
12: esse é um marco, essa Semana Nacional da Família, são 30 anos que a CNBB promove isso, e esse ano nós temos, então, são 45 anos, como disse o padre Valdir, família torna-te aquilo que és, ela vem da encíclica do Papa João Paulo II, e se torna, então, é um documento especial para que nós podemos encabeçar esse lema, né? Família torna-se aquilo que és, e também o tema que seria a alegria do amor na Amoris Laetitia, que significa para nós aquele tema que convida para todos nós, as famílias, iluminando que cada família possa então desempenhar o seu papel especial dentro dessa sociedade, e nós vamos promover isso junto com a comunidade, junto com a paróquia Nossa Senhora da Saúde, para trazer essa reflexão, trazendo o compromisso de pai, o compromisso de mãe, o compromisso de filhos, desempenhando esse papel enquanto eu, coordenador da pastoral familiar, junto à paróquia Nossa Senhora da Saúde, para desempenhar essa, como disse o padre, essa criatividade, nesse dia 13, que nós vamos promover esse evento especial, que vai iniciar às 9 horas da manhã, com atividades como ginástica laboral para a terceira idade, e não somente para a terceira idade, junto com o SESI, também estaremos aferindo pressão, e estaremos verificando também a glicemia, e fazendo toda uma atividade voltada para as crianças na parte da tarde, com palestras sobre autismo. Nós teremos o nosso amigo Chiquinho também, que vai dar um testemunho de vida, de família, e à tarde também teremos palestra com advogados, para desempenhar esse papel de fazer uma inclusão na família, que por vezes ela é excluída, ela é às vezes até mesmo relativizada em certos momentos de nossa sociedade. E dessa questão que a gente traz da Semana Nacional da Família, é esse aporte mais especial, família torna-te aquilo que és, que é família, que é a célula madre da sociedade, sai dela todas as vocações, aproveitando que estamos no mês das vocações, sai dela as vocações sacerdotais, sai dela as vocações religiosas, sai dela os próprios leigos, catequistas, para desempenhar então esse papel junto a toda a sociedade, que a gente precisa de mais padres, precisa de mais catequistas, precisamos de leigos que tomem à frente as pastorais, os movimentos que a nossa igreja tem, a nossa igreja católica no Brasil, e sai também os diáconos, aproveitando aqui também da nossa escola diaconal, nossos amigos da escola diaconal da Diocese de Lages, da qual eu com muita alegria faço parte. Estamos aí há 2 anos e meio estudando para nos tornarmos, se a Santa Igreja nos permitir, também um diácono da igreja daqui a algum tempo, aguardando aí a nossa ordenação diaconal do nosso bispo Dom Gilson. E faz tudo parte da família, sai da família, é parte da família essa questão de nós termos aqui esse contato com todas as pessoas. Por isso, esse trabalho que a gente vai desempenhar nesse dia 13, na quinta-feira, a partir das 9 horas, convidando a toda a comunidade. E também, cada noite, quinta, sexta e sábado, iniciando então no dia 12, que nós vamos iniciar também a novena de Nossa Senhora Aparecida, com o nosso pároco, Padre Valdir, já iniciando a semana, nessa noite especial. E nós então vamos, cada noite teremos um padre que virá presidir a celebração. Na quinta-feira, após a missa do padre Valdir, na quarta teremos o padre Euclides, que virá, que já foi nosso pároco uma vez, que virá lá de Capão Alto, o padre Vanildo, que está lá na paróquia Nossa Senhora da Saúde também, e na noite de sábado nós vamos ter uma grande bênção especial para as famílias, convidando a todos os casais de 10, 15, 20, 25 anos e aí por diante, para ter uma bênção especial com o nosso pároco. E nessa noite em especial também convido a comunidade surda de Lages para participar conosco, porque teremos uma missa da inclusão. A missa da inclusão, já temos então 2 intérpretes que estarão conosco para fazer a interpretação, né, da missa, para eles poderem acompanhar também essa missa especial para as famílias da nossa comunidade, da nossa diocese de Lages, dos nossos bairros aqui da cidade.
3: Padre Valdir, a Cláudia manda mensagem para nós. Feliz em saber que o Padre Valdir está de volta, está no Guarujá. Realizou o casamento da ouvinte aqui, a Cláudia. Opa. Em 1994.
13: Muito bem, Padre Valdir. Tomara que não tenha se arrependido.
3: Em 94, o senhor fez o casamento aqui da nossa amiga Cláudia.
13: Que Deus abençoe a Cláudia e seu esposo.
3: Ô padre, mas então a importância, né, da família na igreja, na sociedade, né, a dinâmica é

0: essa participação nesse dia, na quinta-feira, durante o dia, e às noites, sim, às noites nós teremos as missas na paróquia, na Igreja Matriz do Guarujá, na Igreja Nossa Senhora da Saúde, que será então todas as noites, inclusive a bênção especial das famílias, que será na paróquia Nossa Senhora da Saúde.
1: Chiquinho, quer falar aqui, Chiquinho? Senta aqui, por favor. Chiquinho, que é o vice-presidente.
2: Vamos só corrigir.
1: Hã?
0: Desculpa.
2: Falando bem tranquilo.
1: Bom dia, Chiquinho. Chiquinho é bem conhecido na região do Guarujá, né, Chiquinho?
2: Isso, bom dia, Dilson, bom dia, Cris, bom dia, mais uma vez, Padre Valdir, bom dia, Lourival, bom dia, amigos da Rádio Clube, né, ao nosso também, Celeste, também. É, só complementando aí, a gente temos lá no Guarujá a nossa presidente, bem conhecida, a dona Áurea, né? É, foi através dela também que depois eu conheci o Celeste. Estamos aqui ao vivo aqui na Rádio Clube. A gente faz parte do conselho, né, do Guarujá. A gente faz parte da área dos eventos, comunicações e lá no Guarujá também, por parte da Associação do Morador do Guarujá. E lá na Nossa Senhora da Saúde eu faço parte do conselho, né? Juntamente aí com essa equipe maravilhosa. Estamos lá praticamente há quase 3 anos. Eu fiz um trabalho também muito, muito bom também aqui na Cidade Alta, né, na época do Padre Jonas. E a gente trabalha nessas partes sociais, né? Essas partes que hoje ainda está precisando muito aqui na cidade de Lages, né? A gente temos também aí uma grande parceria, refletindo aí no dia 13, então, no Guarujá, vai ser lá na Associação do Morador do Guarujá, juntamente aí com a minha amiga Áurea, com as parcerias do SESI, como o nosso Lourivaldo já falou, teremos a partir das 9 da manhã, né? Aí a ginástica laboral, juntamente com a parceria do SESI, depois teremos também em seguida a ferição de pressão, parceria com a Vita e também o Banco de Empregos, né? Que a gente vai estar lá também durante todo o período da manhã. E no período da tarde, disso, nós teremos também aí sim, lógico, o dia inteiro é voltado para nossas famílias, né? Não tem idade, né, Lourival? Padre, não temos idade. E também não só o Guarujá, como outros bairros, Zezinho, Getal, Dodoniel, né, São Sebastião. Aliás, os 4 cantos de lá estão convidados. Sabemos que é uma quinta-feira. Tomara que nosso Papai do Céu dê uma trégua na chuva, mas ela é coberta. A associação cabe mais de 250 pessoas. Teremos brincadeira, teremos alimentos. E no período da tarde, eu disse, nós teremos então várias palestras com a doutora Nayara Azevedo, né, que é a nossa parceira também, focada aí no projeto Inclusão no Seu Bairro também, junto com a família, né? Teremos também a participação de alguns terapeutas, psicólogos também do Instituto Autismo, aqui da cidade de Lages, né? Parceria com o nosso amigo Polar, quero mandar um abraço também. E, enfim, essa família lagiana que recebeu o Chiquinho há 8 anos atrás, não sou lagiano, né? Eu vim da cidade de São Paulo, mais de 26 anos morei em São Paulo e estou há 8 anos em Lages. E Lages, graças a Deus, é uma terra abençoada, uma terra acolhedora, onde acolheu o Chiquinho e a família do Chiquinho para desenvolver um trabalho aqui junto com vocês.
1: Legal, Chiquinho, parabéns aí pelo trabalho que você desenvolve. Padre Valdir, mais alguma colocação para nós aí sobre o evento?
3: Eu gostaria de fazer, nós estamos começando agora no dia 12. No dia 12, olha, na quarta-feira, hoje é terça, né? Amanhã
1: hoje
3: é noite. Amanhã à noite nós vamos começar a novena, novena em honra à Nossa Senhora Aparecida, toda quarta-feira. Então, amanhã, às 7:30 da noite, é o primeiro dia, e a gente está convidando, porque cada dia a gente vai convidar a gente pede o pessoal levar um símbolo. Então, amanhã, estamos pedindo para o pessoal que vai começar a novena a levar uma foto antiga que tenha pessoas que já faleceram, mas que tenha também ainda pessoas vivas. Então, tendo presente que a família ela é sempre o conjunto todo. Nós não somos só os vivos. Aqueles que já partiram, que já viveram, que já deram seu testemunho, eles continuam vivos e participam da família. Então, por isso que a gente está convidando para amanhã à noite, às 19h30, na matriz da Paróquia Nossa Senhora da Saúde, você participar com a sua família. São 9 quartas-feiras. E cada quarta-feira nós vamos ter um momento de entronização da imagem, nós temos um momento de acolher a palavra de Deus e tem um momento também com a bênção do Santíssimo. Então são 3 momentos fortes na vida daqueles que ali vão participar. E como Nossa Senhora Aparecida é uma santa muito poderosa e que está muito no sangue do povo brasileiro, a gente está convidando as pessoas a fazerem o seu propósito e participar desses 9 dias da novena em honra à Nossa Senhora Aparecida.
1: Obrigado, padre, pela sua participação, sempre bem-vindo aqui na Clube.
3: Muito bem, eu agradeço a possibilidade de estar aqui e a minha bênção a todos vocês aí.

0: apareça mais vezes.
1: Muito bem, a gente fica à disposição no que precisar, que a gente puder estar presente, estamos presentes.
0: Legal. Lorival, grande abraço, obrigado também.
2: Muito obrigado pela presença, pela ajuda em nós podermos divulgar essa Semana Nacional da Família. E fica aqui o convite a todas as comunidades dos bairros próximos a nós lá, que temos ainda o Guadalajara, o Cristal, o Pisani, a Restinga Seca, enfim, vários bairros que estão ali nas imediações da nossa paróquia, para participar conosco desse momento especial na Semana da Família. E o convite a toda a comunidade surda lagiana, da nossa diocese, enfim, para participar conosco dessa missa da inclusão no próximo sábado à noite, às 19h30, na paróquia Nossa Senhora da Saúde. Com a bênção especial dos casais.
0: Obrigado. Obrigado, Chiquinho, também pela participação.
3: Obrigado a Deus, obrigado, amigo da Rádio Clube. Mandar um forte abraço, meu amigo Clenil, seu Manuel, lá na Cidade Alta. E convidar mais uma vez aí, então, dia 13, o convite está aberto aí na Semana da Família. Muito obrigado, Deus.
0: Abraço. 11 horas 22 minutos, Serginho, nós vamos fazer um espaço comercial no Clube Comunidade.
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0: Familiares comunicam com pesar o falecimento de Daiane Rota. O corpo será velado a partir das 15 horas na Capela 2 do Parque da Saudade. Sepultamento hoje, 17 horas, no mesmo cemitério. O Parque da Saudade comunicou o falecimento de Daiane Rota. esposo Reinel Santini Ribeiro, filhos e demais familiares comunicam com pesar o falecimento de Maria de Lourdes dos Anjos Ribeiro, dona Lica, ocorrido ontem, o corpo sendo velado na igreja da localidade de Salto dos Marianos, São José do Cerrito. A celebração de despedida vai ser hoje às 16 horas na mesma igreja, seguindo após para o sepultamento no cemitério local. A funerária Santo Anjo comunicou o falecimento de Maria de Lourdes dos Anjos Ribeiro, dona Lica.

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1: 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A gente manda para nós aqui também sobre o Padre Valdir. Eu lembro do Padre Valdir quando ele estava na igreja Nossa Senhora de Guadalupe, perto do Bar do Gordo, muitos anos atrás. Um padre ótimo, boa pessoa. Só não mandou o nome aqui da ouvinte que mandou essa mensagem para nós. O Campo Belo, a Fátima. É, comunidade de Monte Alegre, muitas vezes o padre esteve aqui na minha casa, um grande abraço, e a Fátima, Padre Valdir, o povo gosta muito dele aí, Serginho, pela cidade, né? Pela nossa região toda, Padre Valdir, por onde passa, deixa muitos amigos, paróquia do Guarujá está bem servida aí com o Padre Valdir. Chiquinho e Lorivaldo fazem trabalho importante juntamente com o grupo de lideranças na paróquia Nossa Senhora da Saúde. É a Maria Helena, mandando essa mensagem para nós aí sobre o pessoal lá da paróquia do bairro Guarujá. 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

0: nós vamos aí com mais informações. A Shaina Marcon e Mosque adotou novos critérios para doação de sangue em Santa Catarina. Vamos acompanhar a matéria com Shaina Marcon.
1: Nós estamos aqui no EMOSC de Lages para falar sobre essas novas regras, né, que já estão sendo implementadas pelo EMOSC de forma gradual. A atualização segue uma determinação do Ministério da Saúde, da Anvisa, e prevê um período de transição até o dia 30 de setembro para que os hemocentros façam as adequações necessárias. Entre as principais mudanças está o período de espera para quem fez tatuagem, micropigmentação ou colocou piercing corporal. Mas quem vai trazer mais detalhes para a gente sobre essas novas regras é o coordenador técnico do EMOSC de Lages, o Antônio Jacobax, que vai falar então pra gente sobre essas novas regras e agora, né, algumas adequações para que mais pessoas possam fazer a doação de sangue, né, Jacó?
2: Isso mesmo, Jaina. Então o EMOSC passa a adotar aí os novos critérios para doação de sangue, né? Em observação, em cumprimento à lei, a portaria ministerial 11.685, e ela trouxe alguns avanços, né, em que vai nos ajudar ao retorno de alguns doadores que estavam num status de inaptidão definitiva e outros em que você tinha uma quantidade de tempo de 6 meses, às vezes 1 ano como inaptidão, e isso aí deu uma encurtada nesse tempo, né? Eu, por exemplo, a situação da tatuagem, que você tinha aí 6 meses, em alguns casos até 1 ano, agora 4 meses. Piercing, né, que se falou também, 4 meses nós estamos adotando. As pessoas que fazem endoscopia, colonoscopia, também nós tínhamos aí um tempo de inaptidão de 6 meses, hoje veio para 4 meses. Alguns tipos de câncer, hoje inclusive teve um doador aqui perguntando, nos consultando, dizendo que ela tinha tido um câncer no intestino 5 anos após a cura do câncer. Então esses avanços, Jana, a gente acredita que vá fazer o doador vir. Uma outra inaptidão bem importante que eu gostaria de lembrar, aquelas pessoas que têm a tireoidite de Hashimoto, que elas estavam como inaptos definitivos, hoje elas estão liberadas para doar, né? Então você que está enquadrado nesses critérios de inaptidão, pode ligar aqui no Hemocentro, a gente vai informar vocês, né? E algumas pessoas aí podem, que estavam inaptas definitivamente, podem voltar a doar. Mais uma que eu acabei de lembrar aqui, você pode doar sangue até 70 anos, até 69 anos, né? A partir de agora, você pode continuar realizando suas doações, óbvio, vai ter a avaliação médica, mas também este doador pode continuar doando sangue.
1: Jacó, obrigado pelas informações. Então tá aí algumas dessas mudanças, né? Que agora então o pessoal mudou essas regras de algumas inaptidões, e uma também que entrou a cirurgia bariátrica. Antes de 12 meses não poderia doar sangue, agora a partir de 6 meses, com o peso estável, também passando por uma avaliação médica, quem fez cirurgia bariátrica também pode doar sangue. Também a questão dos parceiros sexuais casuais: antes 12 meses era o prazo, agora 4 meses é permitida a doação após então 4 meses do último contato sexual. Então, já para também quem teve dengue grave, precisa esperar 180 dias após a cura. É importante destacar que, mesmo com a atualização dos critérios, todos os candidatos continuam passando por uma avaliação clínica individual antes da doação. E quem tiver dúvidas sobre as novas regras, como o Jacó falou, pode procurar a unidade do EMOSC mais próxima, aqui em Lages, né? Ou se você está em outra cidade, também pode procurar o EMOSC da cidade, ou consultar os canais de atendimento, telefones e redes sociais disponíveis no site do EMOSC, através do emosc.org.br. Então, muito importante, a orientação é que quem está apto a doar não deixe de procurar o Hemocentro. A atualização das regras, então, pode permitir que mais pessoas se tornem doadoras, ajudando a manter os estoques de sangue. Shaina Marcon, onde há, a Clube está.
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0: Bem, Shaina, obrigado aí pela participação. Importância das pessoas doarem sangue pode salvar uma vida. Então, se você é doador, se você pode doar o sangue, por favor, vá até o EMOSC, até o Hemocentro, e faça a doação para ajudar as pessoas. Daqui a pouco tem o Elcio José com as informações do esporte aqui no Clube Comunidade, 11:34.
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3: 11:38.
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3: É, vamos agora com Elcio José, informações do esporte. O homem cortou as informações fora do ar, só no ar aí os jogos da Copa do Brasil. Saiu o sorteio agora há pouco, Elcio, bom dia.
4: Saiu, tá preocupado?
3: Não, eu não.
4: Você é gremista ou é colorado?
3: É, sou colorado.
4: Você é colorado?
3: Sou amigo dos, colorados.
4: Meus amigos, então saiu o sorteio, agora é incrível, né? É um sorteio que jamais era esperado do que aconteceu. 8 clubes nas quartas da Copa do Brasil e 3 clássicos.
3: 3 clássicos?
4: 3 clássicos, parece que foi, mas não foi, eu tava assistindo ali na CBF, não foi. Então, Grêmio e Internacional.
3: Vai dar Grenal.
4: Vai dar Grenal. O vai ser no Beira-Rio e o segundo jogo vai ser na Arena do Grêmio.
3: E agora, Marildo Volpato?
4: E agora, tchê?
3: O que mais que temos aí?
4: O que vai acontecer nesses dois Grenal aí? O pau vai pegar. Vamos lá, então. É Cruzeiro e Atlético. Cruzeiro e Atlético. Primeiro jogo na casa do Cruzeiro e o segundo jogo na casa do Atlético. Vasco e Vitória, o único que não deu clássico.
3: Não deu clássico.
4: O primeiro jogo na casa do Vasco, em São Januário, e a decisão vai ser na Bahia. E o terceiro clássico, como eu falei, incrível, né? Santos e Palmeiras. O primeiro jogo vai ser na casa do Santos e o jogo decisivo, aliás, o primeiro jogo vai ser na casa do Palmeiras e o segundo na casa do Santos.
3: Acho que aí acho que da Palmeiras, o Santos tá meio atrapalhado.
4: Aí eu não sei te dizer, né? Você gosta muito de dinheiro, né?
3: Mas o Volpato tá te perguntando, e o Flamengo não tá aí?
4: Não, o Flamengo foi eliminado pelo Vitória.
3: Não, o Volpato que perguntou, não fui eu.
4: É? O Volpato que vai, né? Vai achar matéria aí pro hora da corneta, Volpato. Não é? Bem, então, você gosta muito de dinheiro, né?
3: Ah, todo mundo gosta.
4: Quem vencer e ir pra semifinal, no caso do Grêmio, Inter, Cruzeiro e Atlético, Vasco e Vitória, Santos e Palmeiras, vai levar 9 milhões de reais.
3: 9 milhões. Pra nós é muito dinheiro. Para os clubes que estão endividados, é pouco.
4: É, mas pra mim, eu com 9 milhões, eu não ia nem te ver mais hoje.
3: Pra nós é um dinheirão. Agora, para os clubes endividados aí, ô Elcio José, não é nada.
4: Bem, os jogos de ida vai acontecer dia 26 e 27 de agosto agora, final do mês. Jogos de volta, dia 2 e 3 de setembro. Eu tava olhando o calendário, vai ser quarta e quinta-feira.
3: Quarta e quinta.
4: Daí,
3: o primeiro, que dia?
4: Dia 26 e 27 de agosto. O jogo de volta, 2 e 3 de setembro. O jogo final, marcado para o 1º de novembro e 8 de novembro. Então, agora em agosto e setembro saem os finalistas. E a final vai acontecer no dia 1º de novembro e dia 8 de novembro. Repito: Grêmio Internacional, Cruzeiro e Atlético, Vasco e Vitória, Santos e Palmeiras, as semifinais da Copa do Brasil. Tu gostou ou não?
5: Da.
4: Já que você é colorado, o primeiro jogo vai ser no Beira-Rio.
5: Não sou colorado. É, Grêmio, se cair, o ouvinte manda aqui, não dá pra entender o que ele escreveu aqui. Mas eu acho que tem mais palmeirense aí, Elcio José.
4: É?
5: Palmeirense.
4: Olha, pela lógica aqui, o Palmeiras passa pelo Santos. Esse Vasco e Vitória, não tem nada contra o Vasco, mas o Vitória na Bahia, ele é muito forte.
5: Forte.
4: Então o jogo decisivo é lá. Cruzeiro e Atlético, se você olhar a campanha do Atlético, a campanha do Cruzeiro, dá Cruzeiro.
5: Cruzeiro.
4: Grêmio Internacional, não vou falar.
5: Ah, por quê? Vai ficar em cima do muro?
4: Não, não vou falar porque os dois estão numa campanha quase que igual no Campeonato Brasileiro.
5: Os dois estão melhorando.
4: Não estão melhorando, mas estão numa campanha
5: não, mas estão melhorando. O Inter ganhou aí duas, três partidas.
4: Graças a Deus que o Inter empatou com o Palmeiras, arrumou dois pontinhos deles.
5: É isso aí.
4: Hã? Ajudou o Flamengo. Tá certo então, seu Deus?
5: Abraço, Elcio.
4: Fiquei sem almoço.
5: Mas eu acho que você é colorado.
4: Fiquei sem almoço por causa do sorteio aqui, hein?
5: Que bom.
4: Você tem que patrocinar agora o pastelão, né?
5: Com certeza. Abraço, Elcio. 11 horas 43 minutos.
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5: Informações aqui do setor policial, Avenida Belisário Ramos, no Fórum em Lages. É, funcionários do fórum identificaram um homem de 49 anos, foi ao fórum para tratar de um processo e acabou preso. Estava com um mandado de prisão em aberto, Lei Maria da Penha. O homem encaminhado ao presídio foi no fórum ontem à tarde e acabou sendo preso, mandado de prisão em aberto. 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Daqui a pouco nós temos a mensagem do dia com o Padre Marcos.
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5: A participação agora da doutora Bárbara, do consultório odontológico. Bom dia, doutora.
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5: Tá bom, doutora, bom trabalho.
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5: Onze horas 49 minutos. 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
5: Cristian Moraes, bom dia.
11: Bom dia, Dilson, bom dia, Serginho, a todos os nossos ouvintes.
5: Tudo bem, Cristian?
11: Tudo certo.
5: Passou frio na madrugada ou não?
11: Não, a gente se agasalhou bem.
5: Se agasalhou bem.
11: Não, as cobertas são reforçadas.
5: Ah, é preciso mesmo.
11: E acho que a semana vai assim, né, Dilson?
5: Semana de frio.
11: Semana de frio, de chuva, mas não se entreguemos.
5: que vamos ter hoje à tarde na programação da Clube?
11: Muito bem, Adilson, agora ao meio-dia a gente tem a segunda edição do Jornal da Clube com Evandro Jopo e Elcio José, em seguida o Agroclube com Marildo Volpato e a partir da 1:30 nós temos o Conexão Saúde. Vamos conversar hoje com o médico pneumologista Dr. Cássio Rafael de Melo. Nosso assunto: entenda as diferenças entre a apneia e a dispneia e as razões da falta de ar de dia e da pausa respiratória à noite. Então, o pessoal que sofre dessas condições, entender as diferenças da apneia e da dispneia, porque a gente acha que é a mesma coisa, mas tem as suas diferenças. Então, tem esse assunto hoje à tarde, para o pessoal ficar ligado aí na programação da Clube, no Conexão Saúde. Em seguida, vamos ter o Clube Interativa, quadro Seus Direitos. E hoje, 11 de agosto, é o Dia do Advogado. Então, coincidiu bem certinho na data do quadro Seus Direitos. Vamos conversar hoje com o advogado civil e trabalhista, doutor Douglas Freitas da Silva. Nosso assunto bem atual: inteligência artificial no trabalho. Entender as mudanças, os impactos, os limites legais. Tem aquela questão também da substituição de funcionários pela questão da inteligência artificial, a IA, né? Então a gente vai entender mais ou menos como é que está o cenário, o mercado, para poder ver como é que está a questão daqui para frente com essa modernização que está tendo através também da internet. E para fechar a tarde com boa música e informação, Adelar Machado no Chimarrando com a Clube, nas férias do Éder Goulart, Edilson.
5: Grande abraço.
11: Um abraço, até mais.
5: 9 graus marcando a temperatura.
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5: Mensagem do dia agora com o Padre Marcos, na sequência, Jornal da Clube, segunda edição. Clube Comunidade, nós voltamos amanhã às 10 horas. Grande abraço a todos.
13: Um dia uma criança me parou.
14: Amados irmãos, amadas irmãs em Cristo Jesus, em algumas situações da vida, pensamos que amamos alguém quando somos levados a dizer: você é tudo para mim, eu não consigo mais viver sem você. Ou confessamos: diante de fulano ou de beltrana, eu me sinto sem forças, eu dependo dela para ser feliz. Essas palavras poderiam ser usadas perfeitamente por um viciado em drogas. São palavras de um dependente. E quando você é dependente afetivo de alguém, você não consegue amá-lo. Você sabe que ama uma pessoa quando você tem liberdade para escolher estar ao lado dela. E para isso você não pode ser dependente dela. Quem depende não tem escolha. Em vez disso, tem necessidade ou vício. Do mesmo modo, se eu for dependente de você, eu não tenho mais escolha. Eu me torno vinculado, amarrado. No momento em que eu me torno dependente de você, acabou o espaço para o amor, justamente porque acabou a liberdade. O amor só existe onde há liberdade. A maior prova de amor que se pode dar a uma pessoa é dizer: eu não dependo de você. Eu poderia viver a minha vida inteirinha sem você, mas eu não quero. Eu escolhi estar ao seu lado porque eu amo. Quando marido e mulher se casam, é comum surgir a pergunta: o que você vai fazer se eu morrer primeiro? Temos que ter a coragem de dizer: não vou me matar porque você morreu. Nem vou ficar infeliz por isso. Vou sentir muitas saudades. Você vai me fazer muita falta. Vou sofrer. Vou lembrar de você com carinho. Mas não vou entrar em desespero, porque eu não dependo de você para seguir com a minha vida. O que eu tenho por você é amor e não dependência. Dependência é doença. Não importa se é do álcool, da droga, do cigarro ou afetiva. A pessoa torna-se sempre fraca e doente. Somente quem é livre é capaz de amar. Ser livre é dom de Deus e também a marca registrada do ser humano. Sem liberdade, eu nunca poderei dizer: eu te amo. Afinal, eu só posso dar a alguém aquilo que eu tenho. Para dar amor, eu preciso primeiro possuí-lo. Amar é dar-se. Que Deus nos abençoe e nos proteja. Em nome do Pai, do Filho e do Espírito Santo. Amém.

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0: Olá, boa tarde. Hoje é terça-feira, dia 11 de agosto de 2026.
1: Olá, boa tarde. Sejam todos bem-vindos. Lages, nesse momento, tem tempo instável. O mesmo acontece com Tarcísio Costa e Urubici. A temperatura, nesses três lugares, 9 graus.
0: São os destaques do Jornal da Clube nesta segunda edição.
1: Após morte de adolescente, ação pede bloqueio do Discord no país, indenização de 300 milhões.
0: Umidade despenca para 12% no centro-oeste e a previsão aponta a volta de pancadas de chuva no sul do país.
1: Prefeituras catarinenses têm menos de um mês para atualizar dados e garantir repasses federais.
0: Tribunal de Contas do Estado intensifica a fiscalização de 180 milhões de reais em emendas para a Serra Catarinense.
1: No esporte está definida as quartas da Copa do Brasil e jogos mandantes.
0: Já no setor policial, prisão no fórum em Lages. Homem com mandado ativo por violência doméstica é preso ao ir tratar um processo no fórum Nereu Ramos.
1: A previsão do tempo com o Peter Scheuer, daqui a pouquinho.
2: Internacionais.
0: O número de mortes confirmadas na Colômbia chegou a pelo menos 213, segundo uma contagem divulgada pela CNN, baseada em relatos das agências e autoridades do país.
1: Pois é, as buscas por sobreviventes continuam e os detalhes vêm com a repórter Luísa Ramos.
3: A Colômbia busca por sobreviventes após o terremoto de magnitude 7.4. O tremor atingiu o departamento de Chocó, região cafeeira do oeste do país, na manhã de segunda-feira. As cidades de Cali e Pereira estão entre as mais atingidas. Em Cali, parte dos andares superiores de um hospital desabou e forçou a evacuação de cerca de 600 pacientes. O novo presidente colombiano, Abelardo de la Espriella, decretou um estado de desastre nacional. O aeroporto Afonso Bonilla Aragón retomou suas operações após o restabelecimento do fornecimento de energia elétrica. Os Estados Unidos anunciaram uma ajuda de 15 milhões e meio de dólares para a Colômbia. A Comissão Europeia enviou 100 mil euros para apoiar cerca de 2.500 famílias afetadas. A Venezuela, também recentemente atingida por dois terremotos, ofereceu ajuda. E o presidente Lula afirmou que o Brasil está à disposição da Colômbia para prestar o apoio necessário.
2: Nacionais.
0: A plataforma digital Discord informou que desativou um servidor privado associado ao incentivo de automutilação de um adolescente no Mato Grosso do Sul. Em nota, a empresa afirmou que atua na remoção contínua de perfis criminosos e que colabora com as autoridades brasileiras.
1: Apesar da justificativa, o Instituto de Defesa Coletiva ajuizou uma ação pedindo a suspensão da rede no país e uma indenização de 300 milhões. A entidade aponta falhas graves nos mecanismos de monitoramento e na prevenção de crimes contra crianças e adolescentes.
4: A plataforma digital Discord afirmou nesta segunda-feira que desativou um servidor privado antes da morte de um adolescente do Mato Grosso do Sul. Esse servidor teria sido usado por criminosos que teriam incentivado a automutilação e suicídio da jovem. Segundo o Discord, o acesso às mensagens dependeria de convite ao grupo e ele não podia ser encontrado por outros usuários da plataforma. Em nota, a rede social afirma ter um diálogo contínuo com as autoridades brasileiras para reportar criminosos. Na semana passada, o Discord acordou com a Advocacia Geral da União que apresentaria medidas para a proteção de crianças e adolescentes. A plataforma afirmou que conta com equipes especializadas para combater indivíduos e grupos envolvidos em atividades violentas. Eles atuam na remoção sistemática de usuários e conteúdos mal intencionados. Segundo o Discord, extremistas violentos foram detidos pelas autoridades após denúncias proativas e a colaboração da plataforma. A rede social ainda disse que tem compromisso com a segurança dos seus usuários. Nesta segunda-feira, a ONG Instituto de Defesa Coletiva ajuizou uma ação pedindo a suspensão do Discord no Brasil. A ação civil pública aponta falhas nos mecanismos de prevenção, monitoramento e identificação de usuários, além de erros no atendimento às denúncias. Para o Instituto, as fragilidades permitem que a plataforma seja usada para aliciamento de crianças e adolescentes, exploração sexual e incentivo à automutilação e ao suicídio. A suspensão do Discord ocorreria até que a plataforma comprove a implementação de medidas eficazes de segurança e proteção dos usuários. O Instituto ainda pede indenização coletiva de R$300 milhões. Em Brasília, Gésio Passos.
0: Bom, Elcio, se aqui chove e faz frio, em outras partes do país o tempo se comporta de uma forma bem diferente.
1: Pois é, seu Evandro, o tempo seco coloca grande parte do país em alerta nesta terça-feira hoje. A umidade relativa do ar pode despencar para até 12% lá no centro-oeste e partes do norte, como municípios de Goiás, superando a marca de 40 graus.
0: É, e a região sul, Elcio, a preocupação é com o retorno, então, do clima instável, que na verdade já chegou, e as tempestades isoladas que podem ser mais preocupantes.
4: A previsão é de tempo seco e altas temperaturas em 16 estados e no Distrito Federal nesta terça-feira. A umidade pode variar entre 20% e 12% na Bahia, Goiás, Mato Grosso, Mato Grosso do Sul, Tocantins e Pará. Nessa segunda-feira, o Distrito Federal teve o dia mais quente e seco do ano, superando os 34 graus, com a umidade chegando a 13%. No Brasil, 10 cidades passaram dos 40 graus, como as goianas, Goiás, com 41,4 graus, e São Miguel do Araguaia, com 41,1 graus. Outros 47 municípios registraram umidade menor ou igual a 15%. Já na região sul, a previsão para esta terça e quarta-feira é do retorno das instabilidades, que devem causar tempestades. A previsão de pancadas de chuva e trovoadas isoladas em áreas do Paraná, Santa Catarina e Rio Grande do Sul. No estado gaúcho, mais de 25 mil pessoas seguem sem luz após a passagem de um ciclone. As cidades de Santa Vitória do Palmar e Chuí entraram no quinto dia sem energia após a queda de duas torres de transmissão na Lagoa Mirim. As aulas foram suspensas. Parte dos serviços básicos voltou a funcionar após o envio de geradores pela concessionária de energia. No Rio Grande do Sul, as tempestades impactaram 180 mil moradores, deixando 2.800 pessoas fora de casa e causando danos em 117 cidades. Nesta terça, a chuva atinge na região norte, oeste da Amazônia e no nordeste, a faixa litorânea e o Maranhão. No sudeste, há possibilidade de chuva isolada em São Paulo, Rio de Janeiro, Espírito Santo e leste de Minas Gerais. Em Brasília, Renato Ribeiro.
2: Estaduais.
0: Estudantes da Universidade do Extremo Sul Catarinense realizaram um ato em Criciúma, cobrando o fim da violência contra a mulher. O protesto ocorreu no Diretório Central dos Estudantes em memória de Joviana Evelyn Lankovski, de 19 anos, que foi morta no último final de semana.
1: A jovem foi vítima de feminicídio no município de Sangão, lá no sul do estado. O namorado da vítima, de 21 anos, apresentou-se à polícia, confessou ter aplicado um golpe de mata-leão na jovem e teve daí a prisão em flagrante decretada pela Polícia Civil.
0: Gestores municipais de Santa Catarina correm contra o tempo, que encerra em setembro, né, o prazo para o envio dos relatórios do Sistema Nacional de Informações em Saneamento Básico.
1: A prestação de contas é exigência direta para a manutenção da regularidade das cidades junto à União, sendo condição obrigatória para a liberação e captação de novos recursos federais para a área.
5: O Tribunal de Contas de Santa Catarina enviou comunicados às prefeituras dos 295 municípios catarinenses alertando para o prazo de participação no ciclo de coleta de dados do Sistema Nacional de Informações em Saneamento Básico. As administrações municipais têm até o próximo dia 3 de setembro para encaminhar as informações referentes ao ano de 2025. Vinculado ao Ministério das Cidades, o Sinisa é a principal fonte oficial para diagnóstico das a situação do saneamento básico no Brasil e a regularidade no fornecimento dos dados ao sistema é condição para a obtenção de recursos públicos junto à União. O auditor fiscal de controle externo do TCE catarinense, Emerson Garcia, ressalta.
2: A participação dos municípios é importante. O tribunal já vem realizando esse trabalho de ser um indutor para que os municípios informem seus dados ao CINISA. E agora nós estamos numa segunda etapa de trabalhar a qualidade desses dados, a confiabilidade desses dados. Por quê? Além dos percentuais de tratamento de água, esgotamento sanitário, que nós precisamos acompanhar tendo em vista o marco legal de saneamento, o CINISA fornece outros tipos de índices indicadores, como perda de água, possível inadimplência de alguns prestadores de serviço. E além disso, o CINISA também é importante para a captação de recursos por parte dos titulares.
5: No âmbito do Tribunal de Contas de Santa Catarina, os dados do CINISA são utilizados na elaboração de estudos técnicos, acompanhamento das políticas públicas de saneamento básico e disponibilização de painéis de monitoramento, como o Farol TCE. O auditor fiscal de controle externo do TCE catarinense, Emerson Garcia, explica.
2: Farol TCE é uma ferramenta que o tribunal desenvolveu, traz diversos dados, inclusive para o controle social por parte da população, e dentro desses dados disponíveis no Farol nós temos os aspectos relacionados ao saneamento, né? Principalmente água e esgoto. Então a população tem condições de acompanhar a evolução da situação do seu município em termos de água, em termos de esgotamento sanitário, e faz parte inclusive também de uma evolução no controle, no aspecto de buscar junto ao seu gestor, ao seu prefeito, ao seu município, melhorias, soluções para que o município efetivamente alcance os 90% de esgotamento sanitário, os 99% de tratamento de água até 2033.
5: Conforme os últimos dados apresentados no Farol TCE, 89% da população de Santa Catarina recebe abastecimento de água tratada. A cobertura da rede coletora de esgoto é de cerca de 35%. De Florianópolis, da Rede de Notícias Acaerte, Cadu Reis.
0: O ritmo empreendedor ganha força no estado catarinense. Entre abril e junho de 2026, a criação de novos pequenos negócios registrou uma alta de 14,7%.
1: O número representa mais de 79 mil novas empresas formalizadas no período, com destaque para a formalização de microempreendedores individuais e o crescimento no setor de serviços.
6: A abertura de pequenos negócios cresceu 14,7% no segundo trimestre deste ano em Santa Catarina, na comparação com o mesmo período de 2025. O levantamento do Observatório de Negócios do Sebrae de Santa Catarina mostra que foram registrados mais de 79 mil novos pequenos negócios no estado. O gerente de gestão estratégica do Sebrae de Santa Catarina, Roberto Filgraf, destaca que o crescimento vem sendo acompanhado de forma contínua nos últimos anos.
7: Esse crescimento dos pequenos negócios já vem ao longo dos trimestres, então, se não é uma coisa desse segundo trimestre, né? Então a gente faz acompanhamento aí já há alguns anos, desde 2023, então a gente vem trimestre a trimestre sempre superando, né, essa marca de crescimento. A gente teve, por exemplo, nesse segundo trimestre desse ano, 82.800 empresas totais abertas em Catarina. Dessas, mais de 79 mil empresas são pequenos negócios, então assim, representa quase 96% de todas as empresas abertas no trimestre são pequenos negócios. E esse número vem evoluído, né? Um tempo atrás era próximo de 90, foi subindo para 92. Então, o percentual de abertura de empresas sobre o totais, ela vem evoluindo ao longo do tempo, né?
6: Filgraf explica que o MEI continua sendo a principal porta de entrada para quem decide empreender e que o setor de serviços concentra a maior parte dos novos registros.
7: Dentro dos pequenos negócios, a gente separa, né, os MEIs, os MEs e as pequenas empresas, os EPPs, né? Tá? E é disparado, né? Como você citou aí, né? Mais de 76% dos pequenos negócios são MEI. Então, é onde a pessoa experimenta o empreendedorismo. E dentro disso, né? Dos pequenos negócios, o setor de serviço, ele também é o que se destaca muito. Então, de todos os pequenos negócios abertos no estado, 63%, quase 64% são pequenos negócios no setor de serviço. O segundo colocado, com 16%, é o comércio. Então, para ver como tem bastante diferença, né? Então, o empreendedor catarinense, ele acaba se lançando no mundo dos negócios através de serviços. E os serviços, eles são dos mais variados, mas o que também se destaca bastante é na questão da promoção de vendas, né? Então, o vendedor autônomo, ele é muito encontrado, né? Então, o pessoal acaba tendo o próprio negócio, né? Através das vendas, né? Depois passa para a questão de serviços administrativos, a parte de logística tem crescendo muito, né? Desde do entregador do e-commerce, serviços de transporte dos mais diversificados, de pessoas. Então, ele hoje ocupa a terceira posição no número de empresas abertas recentemente, mas é o que tem mais crescido, né? Segue depois um pouquinho para a parte de obra civil, a gente tem muito no estado, né? A construção civil é muito forte.
6: De Florianópolis, para a Rede de Notícias Acaerte, Vanessa Carini.
1: Obrigado, Vanessa. Agora, 12:16, daqui a pouquinho na segunda parte do Jornal da Clube.
0: Odontomóvel percorre comunidades do interior com atendimento odontológico neste mês de agosto.
1: No esporte, SBT, SCC, hoje na Sul-Americana de Futebol.
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0: Agora 12 horas e 20 minutos.
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0: A Biblioteca Pública Municipal Carlos Dorval Macedo, em Lages, tem a campanha Multa Solidária. A iniciativa permite que os leitores, né, com empréstimos de livros em atraso, regularizem a situação mediante a doação de 1 quilo de alimento não perecível.
13: Pois é, todos os alimentos serão arrecadados, serão repassados a famílias em situação de vulnerabilidade social. A ação da Fundação Cultural busca recuperar exemplares do acervo e, ao mesmo tempo, promover a cidadania e o bem-estar coletivo.
0: Para participar, basta o leitor comparecer à biblioteca municipal e entregar o exemplar que estava pendente e fazer a doação do alimento.
13: Mudando de assunto, a Prefeitura de Otacílio Costa retomou nesta semana o serviço de transporte coletivo urbano na cidade, agora sob gestão direta do município.
0: A medida foi tomada após a concessionária anterior abrir mão do serviço devido à redução no número de passageiros.
13: Nos primeiros 60 dias, o transporte será totalmente gratuito para a comunidade.

0: Os ônibus circulam de segunda a sexta-feira com saídas às 8:30 da manhã e às 10:30 e também à 1:30 e às 5 da tarde, partindo do centro administrativo e percorrendo diversos bairros da cidade.
1: Olha só, moradores do interior contam com facilidade para cuidar do sorriso neste mês. Acontece que a unidade móvel do Odontomóvel está passando por diferentes localidades para levar serviço de saúde bucal gratuitamente à população rural.
0: A ação busca aproximar os profissionais, os dentistas, de quem mora longe dos centros urbanos. Os detalhes você confere agora com Sheina Marcon.
2: O Odontomóvel da Prefeitura de Lages está percorrendo comunidades do interior durante o mês de agosto, levando atendimento odontológico para mais perto da população. A programação começou no dia 3, em São Jorge, e passou por Índios, Cabo de Lança e Floresta Manfroy. Nesta semana, o atendimento acontece em Gramado, na UBS Índios, e no dia 12, o Odontomóvel estará na comunidade de Macacos, na UBS local. A programação segue nos dias 18 e 19, também em Macacos, com atendimento na UBS da comunidade. Nos dias 19, 21 e 28 de agosto, o atendimento será realizado na Secretaria Municipal da Saúde e será destinado exclusivamente à população das comunidades do interior. Nesses dias, o serviço começa às 8 da manhã. Já no dia 20, o Odontomóvel estará em Rancho de Tábuas, na UBS da comunidade, a partir das 7 da manhã. O cronograma também prevê atendimento no dia 18, em Macacos, a partir das 8 da manhã. A iniciativa é da Secretaria Municipal da Saúde e tem como objetivo ampliar o acesso aos serviços de saúde bucal, especialmente para moradores de localidades mais distantes da área urbana. Para receber atendimento, é necessário apresentar documento de identificação, comprovante de residência e cartão SUS. Os documentos são utilizados para identificação do usuário, organização do atendimento e registro no prontuário eletrônico. A ação busca aproximar a assistência odontológica das comunidades e fortalecer a prevenção e os cuidados com a saúde dos dentes e da boca. Sheina Marcon, onde há, a Clube está.
0: Tá certo, obrigado, Sheina, pelas informações. Ainda falando sobre saúde, o mês de agosto ganha cor laranja para chamar a atenção da sociedade sobre esclerose múltipla, uma doença crônica e autoimune que afeta diretamente o sistema nervoso central.
1: A mobilização reforça que o diagnóstico logo nos primeiros sinais é fundamental para conter o avanço dos sintomas e garantir mais qualidade de vida aos pacientes.
3: A conscientização sobre a esclerose múltipla ganha força durante o Agosto Laranja, campanha nacional dedicada a levar informação à população e dar visibilidade às pessoas que convivem com a doença. A esclerose múltipla é uma condição neurológica, crônica e autoimune que afeta o sistema nervoso central e, apesar dos avanços no tratamento, ainda não tem cura. Márcia Denardin, representante da Associação Vivendo Além da Esclerose, fala sobre a importância de ampliar o conhecimento da sociedade sobre a doença e de garantir que os pacientes tenham acesso ao diagnóstico e ao acompanhamento necessário.
4: A esclerose múltipla acomete principalmente jovens entre 20 e os 40 anos, justamente na fase mais produtiva da vida. Ela surge com sintomas como a perda da visão, alteração da sensibilidade, dificuldade para caminhar, fadiga intensa, dor, alterações cognitivas, problemas urinários e de equilíbrio, entre outros tantos. Que possamos preservar e fortalecer os ambulatórios especializados, ampliar as equipes, garantir acesso aos exames e reduzir o tempo de espera por consultas. Na esclerose múltipla, esperar pode significar perder movimento, visão, memória, independência e qualidade de vida. E muitas dessas perdas são irreversíveis.
3: A campanha Agosto Laranja também reforça que reconhecer os sinais e buscar avaliação médica pode fazer diferença na trajetória do paciente. A esclerose múltipla pode apresentar diferentes sintomas e evoluções, o que torna a informação e o acompanhamento especializado fundamental. Além de conscientizar, o Agosto Laranja busca combater o desconhecimento e os preconceitos que ainda cercam a doença, fortalecendo a rede de apoio às pessoas diagnosticadas e suas famílias. Onde há, a Clube está. Com as informações, Rodrigo Silvério.
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0: Bom, nos últimos 4 anos, Elcio José, a Serra Catarinense recebeu 180 milhões de reais em emendas de deputados estaduais e federais, segundo um levantamento da própria Mures.
1: Então, devido ao alto valor e ao impacto para a região, o Tribunal de Contas do Estado aumentou o rigor sobre a prestação de contas.
0: Para orientar as prefeituras sobre as novas exigências de transparência, um ciclo de estudos está sendo realizado em Lages. O repórter Amarildo Volpato acompanhou a reunião e traz os detalhes para a gente.
6: O Tribunal de Contas do Estado, TSE, está iniciando a 27ª edição do Ciclo de Estudos de Controle Público da Administração Municipal, especialmente sobre emendas parlamentares. 7 regiões serão visitadas. A primeira em Santa Catarina foi o município de Lages. O encontro está acontecendo no Orion Park. O objetivo é discutir a transparência e a fiscalização por parte das emendas parlamentares, tanto dos deputados estaduais quanto federais. Aderson Flores, conselheiro do Tribunal de Contas, está em Lages e fala a respeito deste encontro importante, que conta com representantes dos 18 municípios da Amures.
7: O Tribunal de Contas, ele vem a Lages mais uma vez, e dessa vez para tratar de um tema que é muito importante atualmente, que são as emendas parlamentares. O volume de emendas parlamentares tem crescido cada vez mais, é importante para os municípios, são verbas que podem ser aplicadas na saúde, na educação, na agricultura, no transporte, enfim, são obras, são recursos importantes para a região. E o tribunal é ciente da importância desses recursos, ele vem conversar com as pessoas sobre a forma de aplicar esses recursos, a execução, a fiscalização, a transparência, de forma que a gente saiba, que a gente tenha como saber a destinação efetiva dos recursos, de forma que eles sejam efetivamente aplicados naquele objetivo que foi dado pela destinação da emenda parlamentar.
6: A prefeita Carmen Zanotto deu as boas-vindas a todos antes, e ela fala como parlamentar que já foi e agora como gestora a respeito da importância de emendas parlamentares para os municípios.
8: Primeiro agradecer, né, a nossa querida Rádio Clube, porque está sempre fazendo as coberturas, e esse é um evento importante do Tribunal de Contas do Estado de Santa Catarina, que é presidido pelo conselheiro Erneu de Nadaus, e aqui nós estamos com o conselheiro Aderson Flores e toda a equipe do Tribunal de Contas numa pauta bem específica. Eles vão passar por 7 regiões de Santa Catarina, iniciaram por lá tratando do tema emendas parlamentares. As emendas parlamentares para muitos dos nossos municípios são os recursos extras que nós temos para fazer investimentos, quer seja na educação, na saúde, na infraestrutura, no crescimento e desenvolvimento das nossas cidades. E quanto melhor a gente aplicar essas emendas, mais sucesso a gente vai ter. Então, o acompanhamento do Tribunal de Contas de cada emenda que é destinada e a sua garantia da aplicação, porque nós já vivemos momentos, e aí eu faço agora a minha fala como deputada, que você indicava a emenda e não acontecia. Não significa que o recurso era destinado ou desviado. Significa que não era aplicado naquilo que era construído para sua aplicação. Eu vou dar um exemplo bem claro. Eu coloquei algumas vezes emenda para nossa Casa Rosa, a casa de atendimento às mulheres com câncer na nossa cidade e região. O município entendeu que era mais importante destinar para uma outra atividade dentro das ações do município. E a gente agora que vai conseguir conquistar a nossa Casa Rosa. Então, o município compreender a destinação daquela emenda por parte do parlamentar e aplicar, e o parlamentar também, por sua vez, compreender a aplicação das necessidades do município, elas são fundamentais. Ou seja, é uma via de duas mãos. O município precisa ter a demanda para aquela atividade e o parlamentar precisa construir junto com as lideranças do município as emendas que ele vai indicar.
6: Onde há a Clube está, Amarildo Volpato.
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0: Ele está chegando mais uma vez na programação, Peter Scheuer, para trazer a atualização sobre o tempo aqui para nossa Serra Catarinense. Linha aberta para você, Peter. Boa tarde.
9: Boa tarde. A presença de áreas e instabilidades associadas a um sistema de baixa pressão favorece uma tarde fria, com indicativo de chuva. São chuvas ocasionais e intercalam com outro período de melhora. A temperatura ela permanece mais amena, faz frio, temperatura máxima próxima aí dos 9, 10 graus. Então, uma tarde fria e chuvosa. Amanhã, chuva e períodos de melhora, intercala aí com bons períodos de tempo seco, mas a condição de chuva ainda prevalece. A temperatura ela se mantém amena, ainda faz um certo friozinho. A temperatura mínima ela permanece próxima aí dos 8 graus no amanhecer. A máxima deve ficar próxima aí dos 15 graus e vai seguindo com tempo instável ainda. Tem previsão de chuva. Na quinta, sexta, sábado, chove intercalando com breves melhorias, pontualmente alguns temporais, e a temperatura ela se mantém sempre um pouco mais baixa durante as madrugadas e manhãs. Na quinta, sexta, deve ficar próximo dos 8, 10 graus no amanhecer. Durante as tardes, temperaturas em elevação com máximas próximas aí dos 18, 20 graus. Ali na quinta, na sexta, uns 15, 16. No sábado, próximo acima dos 20 graus. E no domingo, daí já faz até um certo calor. Peter Scheuer, meteorologista, com a previsão do tempo.
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0: Agora 12:37.
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0: Meus amigos, os jogos das quartas de final da Copa do Brasil foram conhecidos em sorteio hoje pela manhã, lá na sede da CBF, no Rio de Janeiro. E o que ninguém esperava foi o encontro aí dessas quartas, né? De três clássicos. Por exemplo, Internacional e Grêmio. Clássico Grenal para decidir. Um vai ficar no meio do caminho. O primeiro jogo vai ser na casa do Internacional, no Beira Rio. E o jogo decisivo vai ser na casa do Grêmio, né? Cruzeiro e Atlético de Minas. Outro clássico. Primeiro jogo no Mineirão. E o jogo decisivo é na Arena MRV do Atlético. Vasco e Vitória. O primeiro jogo é em São Januário, no Rio de Janeiro. E o jogo que decide é na Bahia, na casa do Vitória. E também tem outro clássico, Palmeiras e Santos. O primeiro jogo é na casa do Palmeiras. E o jogo decisivo é na casa do Santos. Portanto, Inter e Grêmio, Cruzeiro e Atlético de Minas, Vasco e Vitória, Palmeiras e Santos, os jogos das quartas da Copa do Brasil. Final do mês já acontece os jogos de ida, né? No começo de setembro, jogos de volta. Título vai ser decidido só no mês de novembro, né? Boa sorte então para o Inter, para o Grêmio, para o Cruzeiro, para o Atlético, para o Vasco, para o Vitória, para o Palmeiras, para o Santos, né? Esse clássico Grenal aí vai sair lasca, né? Dois jogos, um no Beira Rio e outro na Arena do Grêmio. Aqui por Santa Catarina, as equipes da Chapecoense e do Barra vão começar a decidir o título do Catarinense Sub-17. O primeiro jogo da final vai ocorrer nesta terça-feira, hoje, dia 11, logo mais 18 horas, na Arena Condá, em Chapecó. O troféu será levantado dia 18 de agosto, terça-feira, às 18:45, na Arena do Barra, em Itajaí. Portanto, aí, né? Chapecoense Bar decidindo o Catarinense Sub-17 a partir de hoje. Primeiro jogo em Chapecó e o segundo será em Itajaí. Meus amigos, o técnico interino da seleção do Uruguai, o Diego Forlán, anunciou a sua apresentação oficial que as portas estão abertas para o retorno do outro ídolo da geração campeã da Copa América 2011, o atacante Luis Suárez, né? Aí, portanto, o Diego Forlán, que agora vai comandar a seleção do Uruguai, interinamente, já está pensando em convocar aí o camisa 9 do Inter de Miami, Luis Suárez, né? O treinador, o Diego Forlán, substitui o Marcelo Bielsa, né? Recentemente dispensado do comando da seleção do Uruguai. Meus amigos, hoje começa para os brasileiros, né? A Sul-Americana, também nas oitavas de final. Por exemplo, o São Paulo vai jogar hoje 21:30 contra o Bolívar, lá na altitude da Bolívia, né? Ei, São Paulo! Pois é, esse jogo aqui vai ter transmissão do Sistema Brasileiro de Televisão, o nosso SBT. Na quinta-feira teremos mais três jogos. 19 horas o Vasco joga em São Januário com o Olímpia.
3: o mesmo horário quinta-feira na Vila Belmiro Santos e o Macará, e quinta-feira 21:30 Cienciano joga com o Botafogo, tudo isso pela Sul-Americana de Futebol. Também teremos aí jogos da Libertadores da América, né? Libertadores da América, que reserva surpresa legal aí. Começa hoje com o jogo aqui no Maracanã, 19 horas, Fluminense Independiente Rivadavia. Daí quarta-feira, às 19 horas, tem Palmeiras e Cerro Porteño, no Allianz Parque, em São Paulo. Na quarta-feira também, só que 21:30, tem no Mineirão Cruzeiro e Flamengo. E na quinta-feira, para fechar a participação nos jogos de ida das oitavas da Libertadores, joga lá no gigante Arroyito, na Argentina, Rosário Central e Corinthians. Portanto, Corinthians, Flamengo, Cruzeiro, São Paulo, Palmeiras e Fluminense estão aí brigando para ir para as quartas de final da Libertadores da América. Agora é o jogo primeiro das oitavas, né? E depois vem as quartas aí, onde a coisa começa a ficar mais interessante, né? O Campeonato Brasileiro só volta no final de semana. E tem jogos importantes aí, né? A 23ª rodada já vai começar no sábado, com o jogo Fluminense e Palmeiras, hein? Que jogão no Maracanã. O Flamengo vai ficar de antena aí, vai virar torcedor do Fluminense no sábado. No sábado ainda tem Atlético do Paraná e Bragantino em Curitiba. No sábado ainda tem 21 horas São Paulo e Coritiba no Morumbi. São Paulo joga hoje pela Sul-Americana, volta ao Brasil para jogar no sábado 9 da noite contra Curitiba, valendo pela Série A. A Chapecoense, praticamente rebaixada para a Série B, joga domingo contra o Bahia na Arena Condá em Chapecó, né? Teremos ainda Vasco e Santos domingo 16 horas, tem Atlético de Minas e Grêmio 16 horas, 18:30 tem Mirassol e Flamengo, o mesmo horário Vitória e Botafogo, domingo 7:30 da noite tem Corinthians e Cruzeiro, e para fechar no Beira Rio segunda-feira tem Internacional e Remo. Para eu fechar as informações do esporte, amanhã quarta-feira teremos aí um jogo pela Copa do Brasil, o jogo de ida das Leoas da Serra no futsal feminino, né? Joga Leoas e Copagril do Paraná, de Marechal Cândido Rondon. Esse jogo é amanhã no ginásio Jones Minoso, às 8 horas da noite, né? Então, o torcedor que é das Leoas vá ao ginásio amanhã para incentivar as Leoas rumo depois ao Paraná, para ver se conquista a vaga para passar de fase da Copa do Brasil. Meio-dia e 45 de esportes, era isso.
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3: Fazendo as informações policiais da região toda aqui, sempre ele, o repórter Adilson Oliveira.
7: Boa tarde aos ouvintes do Jornal da Clube. A Polícia Militar ontem foi chamada na Avenida Belisário Ramos, em Lages, no Fórum. Funcionários identificaram que um homem de 49 anos estava com um mandado de prisão em aberto. Ele foi até o local para tratar de um processo e foi verificado que ele estava com um mandado de prisão em aberto na Lei Maria da Penha. O homem foi encaminhado ao presídio. Na rua Salustiano Manuel Joaquim, ontem 19 horas, bairro Santa Helena em Lages, a Polícia Militar recebeu informações sobre venda de drogas em uma casa. O endereço já havia sido alvo de denúncias. Na casa, um adolescente de 17 anos tentou fugir quando viu a polícia. Dispensou uma sacola. Foi abordado logo em seguida. Na sacola, a polícia encontrou aproximadamente 55 gramas de maconha e 75 gramas de cocaína. Também foram apreendidos um aparelho celular que havia sido danificado pelo adolescente antes da abordagem e R$52 em dinheiro. O adolescente foi apreendido e encaminhado à delegacia. No bairro Aparecida, município de Curitibanos, uma mulher de 32 anos chamou a polícia. Diz que foi agredida pelo companheiro após uma discussão. Ela estava com lesões pelo corpo e também levou puxões de cabelo. O homem disse que apenas se defendeu da mulher. Ele estava com lesões no rosto e no braço direito. Os dois informaram que tomaram bebida alcoólica ao longo do dia e depois acabaram se desentendendo. Os envolvidos foram encaminhados ao hospital para avaliação médica e depois os dois encaminhados à delegacia. Um homem acusado de sequestrar e roubar uma motorista de aplicativo foi condenado a 16 anos, 9 meses e 25 dias de prisão em regime inicial fechado. De acordo com o processo, o crime aconteceu na manhã do dia 10 de abril de 2026. O acusado e um segundo homem, que ainda não foi identificado, os dois pediram uma corrida por aplicativo entre os bairros Universitário e Maria Luísa, em Lages. Ao chegar no destino indicado, a motorista foi rendida sob a ameaça de um revólver. Os criminosos obrigaram ela a sair do banco do motorista e permaneceu no banco de trás do carro. A dupla pretendia matar o filho do proprietário de um circo que estava instalado em Correia Pinto. Ao chegar em Correia Pinto, passaram horas nas proximidades do local onde o circo estava instalado. A vítima permaneceu ameaçada com arma de fogo. Além do sequestro, os autores também levaram R$700 da mulher. A situação só terminou com a chegada da polícia militar. Pouco antes da abordagem, o segundo envolvido conseguiu fugir no dia da ocorrência. No município de Campos Novos, um homem denunciado pelo Ministério Público por obrigar a ex-companheira ir até a casa dele, fazer ela ingerir soda cáustica e cortar o seu pescoço. O homem foi julgado e condenado pelo Tribunal do Júri em Campos Novos. Tentativa de feminicídio com aumento de pena de descumprimento de medida protetiva. A pena foi fixada para o homem, 37 anos, 5 dias de prisão em regime inicial fechado. O caso aconteceu no dia 1º de setembro do ano passado. O réu estava preso preventivamente desde a época dos fatos e retornou ao presídio assim que a sentença foi lida para cumprir a pena em regime inicialmente fechado. Essas foram as principais informações do setor policial das últimas horas. Para o Jornal da Clube, segunda edição, informou o repórter Adilson Oliveira.
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7: Agora, 12:54.
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7: O Conselho de Festeiros da Comunidade Cachoeira Nossa Senhora da Luz tem a honra de convidar para a grandiosa festa neste domingo, dia 16. A programação 8 horas, haverá venda de churrasco, às 10 horas haverá Santa Missa, ao meio-dia aquele almoço tradicional com churrasco, bebida geral, 13 horas haverá bingo e divertimentos populares, 15 horas leilão de animais doados, 16 horas tradicional sorteio da rifa, 17 horas início da tarde dançante animada pela banda Belly. Haverá segurança e policiamento no local. Desde já, o Conselho e os festeiros agradecem, visto padre Dorli Gonzaga Ribeiro. O padre Dionei, festeiros e o Conselho da Capela dos Mota, lá em Campo Belo do Sul, estão convidando para a grandiosa festa em honra a Nossa Senhora dos Prazeres, no dia 16 de agosto, domingo. Às 10:30 haverá Santa Missa, ao meio-dia almoço, 14 horas leilão e bingo, 18 horas mate baile com Chiquito e Boldoneio. Ingresso do mate baile a R$ 35. Não será permitido som alto nem vendedores ambulantes. O pagamento do leilão será à vista, no cheque ou até no cartão. Haverá policiamento e segurança no local. Desde já o padre Dionei, festeiros Áureo Neri, Lorena Alves, Elisena Pereira e o conselho agradece a presença de todos vocês. A CPC da Capela Nossa Senhora dos Prazeres de Palmeira, juntamente com o pároco padre da Cissá, convida para a tradicional festa em honra padroeira de 13 a 16 de agosto. No sábado, dia 15, após a missa das 19 horas, acontece o grande bingo com mais de R$ 2.000 em prêmio. No domingo, a programação inicia às 10:30 com a Santa Missa. Ao meio-dia será servido almoço completo com churrascos, bebidas e serviço de bar e cozinha. À tarde, acontece os tradicionais leilões, o bolo da festa, tá dançante com Adriano Farias e o grande baile com os mateadores. A entrada é gratuita, hein? Apoio Petiscão e Chope Landsberg, sempre presente no seu evento. O CPC agradece a presença de todos e o visto é do padre da Cissa. Olha só, participe do Plano Safra 2026-2027 e conheça as oportunidades para fortalecer o agronegócio e impulsionar o desenvolvimento da região. O encontro será realizado no dia 13 de agosto, 14 horas, no auditório do Centro de Eventos do Parque Juca Vieira, em Capão Alto. Olha, o Padre Onei, os festeiros e o conselho da Capela dos Mota, em Campo Belo do Sul, estão convidando para a grande festa em honra a Nossa Senhora dos Prazeres, no dia 16 de agosto, domingo. A programação às 10h30, haverá Santa Missa, ao meio-dia almoço, 14 horas, leilão e bingo, 18 horas, mate baile com Chiquita e Bordoneio, ingressos do mate baile a R$35. Não será permitido som alto nem vendedores ambulantes. O pagamento do leilão será à vista, no cheque ou no cartão. Haverá policiamento e segurança local. Desde já o Padre Dionei, os festeiros Áureo Neri, Lorena Alves, Elisena Pereira e o conselho agradece a presença de todos. 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
11: 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Acompanhe os destaques.
12: Lages adere à campanha Agosto Lilás pela conscientização e combate à violência contra a mulher. Ao longo deste mês, a Secretaria de Políticas para a Mulher e para a Pessoa Idosa promove uma série de ações educativas, palestras, rodas de conversa e orientações à comunidade.
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12: O Sistema Municipal de Educação conquistou em 2025 o melhor resultado dos últimos 20 anos no Índice de Desenvolvimento da Educação Básica, o IDEB.
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12: A Secretaria de Saúde celebra mais um avanço na rede de atenção psicossocial. 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
13: O serviço é especializado no acolhimento de pessoas com uso problemático de álcool e outras drogas em situação de vulnerabilidade social ou familiar.
2: Prefeitura de Lages.
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7: Lages, 1:02.
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7: A paróquia Imaculada Conceição de Capão Alto está anunciando as missas da semana. Quarta-feira, amanhã, dia 12, 19h30 na Matriz. Sábado, dia 15, 16h30 lá na Reserva. Domingo, dia 16, 9h na Matriz. O padre Lindomar da paróquia São Francisco de Paula, Cerro Negro, está comunicando as missas da semana. Dia 15, sábado, em São Roque, às 10h, e em Portões, às 15h. No dia 16, domingo, na Matriz, 9h, em São José, às 14h30, e em Haites, também, às 14h30. Familiares ainda consternados com o falecimento de Hileno de Jesus Pereira, o tio Quinca, agradece a todos que ajudaram e confortaram no momento difícil pelo qual passaram. E estão convidando parentes e amigos para a missa de sétimo dia, que será celebrada nesta quarta-feira amanhã, 19h30, na paróquia Imaculada Conceição, lá em Capão Alto. Desde já, a família agradece. Familiares ainda consternados com o falecimento de José Lopes Rodrigues, agradecem parentes e amigos que ajudaram e confortaram no momento difícil pelo qual passaram. E estão convidando ainda para a missa sétimo dia, que será celebrada no dia 12, 19h30, na capela do bairro São Miguel. A todos que comparecerem, a família agradece.
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7: Esposo Reineu Santini Ribeiro, filhos e demais familiares, estão comunicando com pesar o falecimento de Maria de Lourdes dos Anjos Ribeiro, a dona Lica, ocorrido ontem. O corpo está sendo velado na igreja da localidade de Saltos Marianos, lá em São José do Cerrito. A celebração de despedida será hoje, 16h, na mesma igreja, seguindo logo após para o sepultamento do cemitério local. A funerária Santo Anjo comunicou o falecimento de Maria de Lourdes dos Anjos Ribeiro, a dona Lica. Familiares estão comunicando com pesar o falecimento de Ana Regina Silva de Souza, ocorrido esta noite no Hospital Nossa Senhora dos Prazeres. O corpo está sendo velado na Capela São José do bairro Triângulo. O sepultamento será hoje, 17h, no cemitério Cruz das Almas. Noticiamos o falecimento de Ana Regina Silva de Souza. Familiares estão comunicando com pesar o falecimento de Daiane Rota. O corpo será velado a partir das 15h na Capela 2 do Parque da Saudade. O sepultamento será hoje, 17h, no mesmo cemitério. O Parque da Saudade comunicou o falecimento de Daiane Rota. Repito, familiares comunica com pesar o falecimento de Daiane Rota. O corpo será velado a partir das 15h na Capela 2 do Parque da Saudade. O sepultamento será hoje, 17h, no mesmo cemitério. O Parque da Saudade comunicou o falecimento de Daiane Rota.
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4: Uma hora 10 minutos.
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4: A Denise Rodrigues está procurando trabalho de diarista ou cuidadora de idosos. Disponível de diarista 2 vezes na semana. Ela tem experiência. Está interessado? É ligar para ela no 49-998-10-6894. Olha, precisa de um casal sem filhos para trabalhar em sítio. É necessário ter experiência com gado e trator, além de referências de trabalho anteriores. Mais informações pelo telefone 49-988-84-7537. A fruticultora Malki informa aos moradores de Lages e da região próximas, né, que estão com vagas abertas para as seguintes funções: tratorista, técnico agrícola para atuar no pomar, trabalhador rural e auxiliar de produção. Interessados podem comparecer na empresa matriz em Lages para entrevista nos seguintes dias: toda terça e toda quinta-feira, à 1:30 da tarde. A transportadora Zaperini está com vaga aberta para assistente de abastecimento logística. Deve ter conhecimento em Excel, facilidade com sistemas, boa comunicação e habilidade no atendimento aos motoristas. Oferecem vale transporte, vale alimentação, seguro de vida e convênio Seste Senat. A carga horária das 12 às 16 horas e das 17 às 20:20, com salário a combinar. Os interessados devem enviar currículo para recrutamento@saperini.com.br com o assunto assistente de abastecimento logística. A Faganello Indústria de Compensados está com vaga aberta para mecânico para atuação no Rio Grande do Sul. A empresa busca profissional com experiência em manutenção de máquinas pesadas utilizadas nas operações florestais e conhecimentos básicos em manutenção de frota. Os interessados devem enviar currículo pelo WhatsApp para Eliette no 42-9812-5684 ou Regina no 42-9840-2602 ou procurar uma unidade da Faganello. A Faganello Indústria Compensados aguarda o contato dos candidatos. A Denise Rodrigues está comunicando ou está procurando trabalho, digo, de diarista ou cuidadora de idosos. É disponível de diarista 2 vezes por semana. Ela tem experiência. Interessados é tratar no telefone 49-998-10-6894. O Sindicato de Lages informa que a terapeuta Edilaine estará realizando atendimento no dia 18, terça-feira que vem, às 8 horas em São José do Cerrito, às 13 horas em Lages e às 15:30 no Sindicato de Campo Belo do Sul. Os atendimentos são voltados para pessoas com problema de coluna, dores em geral, depressão, impotência sexual masculina, gordura no fígado, problemas intestinais, psoríase, rinite, gastrite, entre outros. Ela atende sócios e também não sócios. A transportadora Zaperini está com vaga aberta para auxiliar de limpeza. Deve ter ensino fundamental completo, organização, atenção aos detalhes, comprometimento com a limpeza e conservação dos ambientes, boa disposição para atividades operacionais e experiência comprovada na função. Oferece auxílio transporte, almoço na empresa, seguro de vida e convênios SEST e SENAT. A carga horária é das 8h30 e da 1h às 5h45, com salário a combinar. Interessados devem enviar currículo para e-mail recrutamento@zaperini.com.br com o assunto auxiliar de limpeza. Olha, vende-se um sítio em Capão Alto, na localidade de Reserva, a 3 quilômetros da praça, área 10 mil metros, com galpão e tudo fechado com cerca. O preço é a combinar. Aceita veículo de um valor médio no negócio. Telefone e WhatsApp para contato é 49 98910 6088. Foi perdida uma carteira preta no posto Sampessã em Lages, ou na lanchonete Parada Wagner em Alfredo Wagner, em nome de João Anderson Rodrigues. Pede-se a quem encontrou entrar em contato pelo telefone 47 99992 8261, e tem gratificação. Olha, procura-se uma égua baia desaparecida na localidade de São Sebastião da Laranjeira. O animal tem cerca de 6 anos de idade, possui cola e crina preta e uma mancha sem pelos na anca. Quem tiver informações da égua, é só entrar em contato com o Clóvis Rodrigues pelo telefone 49 98866 6922, e há uma recompensa de R$ 500. Agora em Lages, 1h16, colocamos aqui um ponto final na edição segunda do Jornal da Clube, segunda edição. A apresentação do Evandro Jopo, Elcio José, a coordenação técnica do Cristian Moraes. Na sequência, a Marido Volpato Agroclube, depois tem Conexão Saúde. Um abraço a todos e vamos fazer todos aí uma boa tarde. Tchau.
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1: Boa tarde, o nosso agro já está no ar nesta terça-feira. Cristian Moraes, a técnica, e assim vamos trazer todas as informações. Lembram sobre aquele assunto da exportação de pinhão para a China? A gente teve aí uma quantidade exportada em 2024, depois 2025 também aumentou um pouco mais, e este ano não teve a exportação em grande quantidade. Mas esta semana deve estar embarcando uma carga para a China. Mas não é para consumo deles lá, não. Vai para estudo, vai para o laboratório, o nosso pinhão aqui da Serra Catarinense. Vamos entender um pouco mais, então, sobre esta exportação. É uma quantidade pequena, mas para a China é o suficiente.
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1: Vamos falar sobre exportação de pinhão, um pouco diferente a deste ano. 2024 foi praticamente o primeiro ano com a quantidade expressiva, 2025 melhorou bastante e este ano uma decepção, não foi nada para a China de pinhão, segundo os produtores, pela safra muito, muito baixa. Mas os chineses não desistiram do pinhão da Serra Catarinense. E como eu disse, esta vez é um pouco diferente. Está indo só o pinhão Cajuvá, que é agora do tarde, né? Como se fala, como é conhecido. E está indo não para o consumo, mas sim para os laboratórios. Este pinhão está indo para uma região onde já tem maçã, plantação de maçã por lá, e agora eles estão implementando aí também pinheirais. Até porque a temperatura lá, ela é muito parecida com a nossa aqui da Serra Catarinense, e vai para estudos. E por isso eles esperaram para importar agora, né, os comerciantes chineses, porque eles querem o pinhão Cajuvá, que é o do tarde, e ele foi especialmente selecionado e vai para a pesquisa. Quem vai nos detalhar tudo, explicar como surgiu esta possibilidade de exportar uma quantidade menor, mas um pinhão com boa qualidade, é o presidente da Associação de Produtores do Painel, Armstrong Zen de Souza, explicando então quando este pinhão vai para a China e o que eles pretendem fazer lá. Pelo menos foi o que eles estão contando até agora, os chineses.
2: Passando por aqui para informar a Serra Catarinense e principalmente aos produtores de pinhão. A associação já intermediava a exportação de pinhão para a China nos anos de 2024 e 2025. A gente fazia uma parceria através de uma empresa lá da Bahia. E esse ano, em virtude da quebra violenta na safra que aconteceu aqui em Painel e Urupema, e quebra na safra, aumento do preço da semente do pinhão, alguns impostos novos que apareceram aí com a reforma tributária para fazer exportação, não foi possível exportar pinhão em quantidades maiores, né? Mas durante toda a safra do pinhão a gente vinha conversando em tratativas lá com a empresa chinesa que compra o pinhão, e chegou agora para o final da safra que eles viabilizaram então a importação aí de 1.500 quilos de pinhão de sementes para fazer material genético lá de porta-enxerto lá na China, para eles transplantarem uma variedade mais produtiva em cima do nosso material rústico aqui, produzido aqui na região de Urupema e Painel. A gente está exportando via Arpel, via Associação dos Produtores Rurais aqui de Painel, 1.500 quilos de pinhão para a China, para fazer esse porta-enxerto lá na China. E já vai servir também, que a gente vai poder fazer essa exportação, a gente está fazendo todo o trâmite legal de documentos, né? São 14 documentos.

0: precisa para exportar, para que fique pronto toda essa documentação para as próximas safras aí. Passando então aí só para dar essa informação aí, ó, a região serrana, como a região serrana, né, e aos produtores de pinhão. Tenham todos uma boa tarde, muito obrigado.
1: Aí está, portanto, Armstrong Zen de Souza, presidente da Associação de Produtores do Painel Pinhão, deve estar indo ainda esta semana.
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1: Scheuer, com ele a previsão para os próximos dias, até o final de semana, ele vai dizer tudo que vai acontecer a partir desta tarde, né, Peter? Só atualizando, Urupema, o amanhecer de hoje 1.2, temperaturas positivas, o município de Urubici 1.9 foi a mínima de hoje, São Joaquim 2.4, Bom Jardim 3.1. E Lages, tivemos amanhecer com 6.1 a temperatura mínima nesta terça-feira. Agora sim, ele está aqui, Peter Scheuer, contando pra gente como fica o tempo até o próximo domingo. Peter, seja bem-vindo, boa tarde.
3: Boa tarde. A presença de áreas de instabilidades associadas a um sistema de baixa pressão favorece uma tarde fria, com indicativo de chuva. São chuvas ocasionais. Intercalo com outro período de melhora, a temperatura ela permanece mais amena, faz frio, temperatura máxima próxima aí dos 9, 10 graus. Então, uma tarde fria e chuvosa. Amanhã, chuva e períodos de melhora, intercalo aí com bons períodos de tempo seco, mas a condição de chuva ainda prevalece. A temperatura ela se mantém amena, ainda faz um certo friozinho. A temperatura mínima ela permanece próxima aí dos 8 graus no amanhecer. A máxima deve ficar próxima aí dos 15 graus. E vai seguindo com tempo instável ainda, tem previsão de chuva. Na quinta, sexta, sábado, chove intercalando com breves melhorias, pontualmente alguns temporais. E a temperatura ela se mantém sempre um pouco mais baixa durante as madrugadas e manhãs. Na quinta, sexta, deve ficar próximo dos 8, 10 graus no amanhecer. Durante as tardes, temperaturas em elevação, com máximas próximas aí dos 18, 20 graus. Ali na quinta, na sexta, uns 15, 16. No sábado, próximo acima dos 20 graus. E no domingo, daí já faz até um certo calor. Peter Scheuer, meteorologista, com a previsão do tempo.
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1: E a vinheta está indicando a cotação para você. Vamos então aos preços de ontem. Epagre Cepa. Soja, R$128. Milho amarelo, R$59,13. Feijão preto, R$196,25. E o carioca, R$235. Feijão vermelho, R$300. Suíno vivo, produtor independente, 5,13. E o suíno vivo, produtor integrado, 5,45. O cordeiro vivo de 40 a 50 quilos, R$16. O preço do leite agora no mês de agosto pago ao produtor, que é o leite padrão, R$2,61. O boi gordo, R$12,50. E a vaca gorda, R$10,68. Aqui uma observação. Cotação Epagre Cepa, a vaca gorda, R$10,68. Mas no domingo e ontem eu conversei com alguns pecuaristas, comercializaram a R$11. Só troco essa informação, né, com a nossa audiência. R$10,68 é o preço médio, o preço para você fazer a comercialização, a negociação, mas teve vendas aí a R$11 neste final de semana e ontem também. Então, claro, vai muito aí da conversa, né, do você com quem está vendendo, com quem está comprando, só como uma referência. Conexão Saúde, Clube Interativa, tudo isso para você a partir de agora. Cristian Moraes continua na técnica, Xena Marcon e Evandro Gioppo trazendo todas as informações para vocês. Boa tarde, a gente se encontra no Agro amanhã, logo após a segunda edição, mas na Clube a todo instante, sempre com informação e notícia.
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17: Olá, boa tarde para você. 1:32. Estamos começando nosso Conexão Saúde, nosso Clube Interativa. Nesta terça-feira, uma terça-feira de tempo bastante instável, bastante chuvosa aí em toda a nossa Serra Catarinense. Parece que vai ser assim o comportamento do tempo nesta semana. Então a gente já vai se acostumando aí nesse dia 11 de agosto com esse clima mais chuvoso, mais frio, e depois dá uma mudança aí, né? Sobe as temperaturas, mas a gente vai acompanhando a previsão do tempo aí neste mês de agosto aqui com os nossos meteorologistas, o nosso oficial aqui, o Peter Scheuer, sempre trazendo os detalhes ao longo da nossa programação. Eu sou o Evandro Gioppo e ao meu lado está Shaina Marcon, nos trabalhos técnicos Cristian Moraes, e a gente está começando junto com você aí do outro lado o nosso Conexão Saúde de hoje e depois o nosso Clube Interativa. Boa tarde, Shaina.
18: Boa tarde, Evandro. Boa tarde a todos os nossos queridos ouvintes nesta tarde de terça-feira.
17: Eu acho que tá, acho que tá com um probleminha aí, né? Não, mas tá tudo certo, o Christian tá só ajeitando o estúdio aqui, ele já vai ativar todos os sistemas aqui funcionando. Agora sim, boa tarde.
18: Agora sim, boa tarde, Evandro, boa tarde a todos os nossos queridos ouvintes. Nessa tarde de terça-feira, chuvosa e fria e gelada, né, aqui na nossa Serra Catarinense. Mas como você falou, tem notícia boa, porque semana que vem já vai dar uma melhorada, né, vai melhorar o tempo e também vai dar uma esquentada boa aí pra quem já não aguenta mais o frio, né. Apesar de que, assim, eu, como você sempre, você sabe, né, eu gosto do frio, só que desse frio doído de hoje, eu não gosto, eu gosto de um frio mais ameno, né? Então, assim, hoje nós estamos com 9 graus e essa chuvinha, mas a sensação térmica por causa dessa chuva, dessa umidade, é de 5 graus. Então tá muito frio mesmo. A chuva, claro, 85% de chance de chuva, já tá chovendo, né? A umidade relativa do ar em 90% e os ventos soprando a 13 km por hora. Realmente é um dia daqueles pra gente ficar embaixo das cobertas, se pudesse, né?
17: É verdade. Hoje é dia da televisão, Shaina Marcon.
18: Olha, que legal. É,
17: dia de Santa Clara, padroeira da TV. Dia do advogado, dia internacional da logosofia, dia do garçom, dia do magistrado, dia do médico acupunturista, dia do estudante também hoje, né? Parabéns a todos aí, né? Que celebram esse dia de uma forma especial. Dia mundial do tambor de metal. Na história, vamos trazer aqui, ó, há 84 anos, em 1942. Você acha que o Wi-Fi é recente, Shaina Marcon?
18: Não.
17: Não? Não
18: é tanto? Acho que não é tão recente.
17: Dia 11 de agosto de 1942, há 84 anos, a atriz Hedy Lamarr e o compositor George Antheil, acho que é assim que pronuncia, receberam a patente de um sistema de comunicação por espectro de difusão em frequência variável. Olha. Que mais tarde se tornou a base para as modernas tecnologias em telefone sem fio e o Wi-Fi.
18: Olha só, isso já é 40 anos.
17: É, 84 anos atrás.
18: 1942. Meu Deus. É muito antigo, né?
17: Foi a base de tudo. Quem está fazendo aniversário é o ator australiano Chris, que ficou conhecido por interpretar o Thor, né? E grandes e bilheterias, né? Em outros filmes também. E ele que está completando 43 anos. Eu não ouso falar o sobrenome dele porque eu erro.
18: Deixa eu ver se eu consigo falar. É Chris Hemsworth.
17: É, isso aí.
18: Olha,
19: tá
18: aí, ó.
19: Mas é mesmo.
17: Eu acho que é também. Tata Werneck, também atriz e comediante brasileira, ela que está completando 43 anos também, hoje a Tata Werneck. Tata que eu me lembro que eu acompanhava ela na MTV, né? Antes de ela virar atriz aí.
18: Nossa, eu me lembro também.
17: E acabar dela, né, conquistando aí muita gente com a comédia dela e com
18: comediante
17: a interpretação
18: agora
17: dela.
18: Também como atriz, né?
17: Verdade. Bom, agora 1:36, vamos trazer os nossos destaques aí da nossa programação, Shaina Marcon.
18: Isso mesmo. No Conexão Saúde, hoje a gente vai falar sobre as diferenças entre apneia e dispneia e as razões da falta de ar de dia e da pausa respiratória à noite. Por isso a gente vai conversar com o Dr. Cássio Rafael de Mello, médico pneumologista, para tratar desses assuntos aí que muita gente sofre, né? Então a gente vai falar sobre essas patologias, então apneia e dispneia, aqui no Conexão Saúde de hoje.
17: A gente tem hoje, terça-feira, o quadro Seus Direitos, coladinho aqui no Conexão, no nosso Clube Interativa. Hoje, dia do advogado, e a gente vai tratar de um tema bem interessante. O Dr. Douglas Freitas da Silva, advogado civil e trabalhista, estará com a gente para falar sobre inteligência artificial no trabalho. Entenda as mudanças, os impactos e os limites legais a utilização da inteligência artificial.
18: Muito legal, né? É claro que na terça-feira, aliás, tem o nosso quadro, Achados e Perdidos, que na quinta também tem, né? É. Toda terça e quinta, nosso quadro, então, Achados e Perdidos, e claro, as informações com a nossa central de conteúdos, nossos repórteres, trazendo tudo que é notícia em Lages, na Serra Catarinense. Você fica muito bem informado junto com a gente aqui na Rádio Clube de Lages.
17: É isso aí, então você faz parte da nossa programação. 991523883 é o nosso WhatsApp. Você manda mensagem, participa, tira suas dúvidas aqui na nossa programação. 1h38, é hora de dar start, então, no nosso Conexão Saúde de hoje.
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17: Abre aqui, fala aí como é que é, hoje o dia tá, como é que é, no o pessoal fala?
20: Tá alto pra carpi, baixo pra queimar, alto pra carpi, molhado pra queimar e baixo pra roçar.
17: Então hoje é o dia pra ficar mais tranquilo em casa, né? A lida é só no galpão, né?
20: É verdade.
18: Isso é o que o pessoal fala lá na Coxilha Rica?
20: É, o pessoal fala.
18: Olha só, viu?
17: Vamos trazer pra cidade esse ditado. Vamos adaptar ditado. Ele também. Bom, aí depois desse ditado do Cristian Moraes, né? Que tá nos trabalhos técnicos aqui com a gente, nós vamos conversar com o Dr. Cássio Rafael de Melo, pneumologista, e vamos falar sobre um assunto bem importante e interessante, que é apneia e dispneia. As razões de falta de ar, do dia e a pausa respiratória à noite. Primeiramente, boa tarde, doutor Cássio Rafael, um prazer recebê-lo aqui mais uma vez na nossa Conexão Saúde.
21: Boa tarde, Giovana, boa tarde, Shane, boa tarde, tarde a todos os ouvintes aí. Estamos à disposição para esclarecer esses temas.
17: Vamos começar esclarecendo, doutor Cássio, o que é a apneia e o que é a dispneia?
21: Isso, então assim, vamos ver um pouquinho mais para trás, assim, vamos, né? Lá. Então, pneia, é esse sufixo, né? Uhum. Que está presente nas duas palavras, significa algo relacionado à respiração, né? Vem do sufixo grego ali, que é relacionado à respiração. Então, dispneia seria uma disfunção da respiração, que basicamente seria falta de ar, né? Uhum. Ou sentido como falta de ar. E apneia, né? Esse prefixo A significa não, né? Então, o prefixo A com o pneia, né? Apneia significa que a pessoa não está respirando, né? Então, o apneia é a ausência de respiração, a parada da respiração. Então, aí tem duas diferenças, né?
17: Uma disfunção da respiração.
21: Uma disfunção da respiração. Que e geralmente é falta de ar, e a apneia é o não respirar, né? A pausa da respiração.
18: Doutor Cássio, boa tarde, seja bem-vindo.
21: Boa tarde.
18: O que acontece em diferentes momentos, então, a dispneia, ela acontece durante o dia e a apneia acontece somente durante a noite? É isso? Ou não?
21: Isso, geralmente sim. Então, dispneia seria assim, falta de ar, né? Ou alterações da respiração que causam, né, em última análise, falta de ar. Aí existem um leque, assim, muito grande de causas de falta de ar, né? E a apneia, a principal causa de apneia, né? A principal doença que causa apneia seria a apneia noturna, relacionada ao sono, né? A apneia do sono. É, claro, existem outras causas de apneia, enfim, mas são menos comum, menos prováveis, né? Não seria tanto o foco da discussão.
17: Vamos traçar essa disfunção e a falta de respiração, né? Uhum. Não respirar. Uhum. Bom, doutor Cássio, a dispneia, então, seria, por exemplo, aquelas crises que a gente já viu, as pessoas, por exemplo, que sofrem com asma?
21: Isso, então, por exemplo, assim...
17: Então, falta de ar, assim, parece que de repente, assim?
21: É, então, assim, dispneia, existem várias causas, né, que levam a pessoa a ter a dispneia, que seria a falta de ar. Existem as causas respiratórias, né, relacionadas a doenças pulmonares, a situações pulmonares. Então, por exemplo, asma, doença pulmonar obstrutiva crônica, tabágica, que é a doença caracterizada por o tabagismo, né, que causa o enfisema pulmonar e a bronquite crônica. Embolia pulmonar, por exemplo, seria uma causa que leva à falta de ar.
17: Uma infecção viral.
21: Infecções respiratórias também, bem lembrado, que daí causaria uma falta de ar, assim, de início mais agudo, né, de início mais recente. Todas essas outras que eu tinha falado antes seriam causas mais crônicas, assim, né, mais prolongadas de falta de ar. Infecções causam falta de ar mais recente, mais aguda. E daí existem causas não respiratórias, né? Então, por exemplo, causas cardíacas, né? Insuficiência cardíaca, então coração fraco, coração grande, o coração dilatado, algumas situações em que existem problema nas válvulas do coração, que às vezes dificultam o fluxo de sangue, então causam falta de ar, principalmente aos esforços, até doenças renais, por exemplo, né? Quando a pessoa tem algum problema renal que está muito inchado, também tem falta de ar. Então, assim, abre-se um leque enorme de causas não respiratórias, né? Não pulmonares. Outra causa, por exemplo, assim, para citar, anemia, né? Então, às vezes a pessoa tem uma perda muito grande de sangue e começa a cansar muito fácil. Né? E uma outra causa de falta de ar, que não seria necessariamente uma doença, né, um problema de saúde, seria o descondicionamento físico. Então, às vezes a pessoa é muito sedentária, né, não pratica movimentos, então a pessoa cansa muito fácil, né, com pequenos esforços, né, sobe um lance de escadas, sobe um morrinho ali e já cansa fácil, né? Então existem várias causas, né? Então, assim, falta de ar, né? Muitas vezes as pessoas nos procuram lá, chegam no consultório com falta de ar. A gente tem que fazer um trabalhinho, assim, de meio detetive, assim, né? A gente conversa com a pessoa, tenta entender quais são as características dessa falta de ar, se é quando a pessoa se esforça ou se acontece parado, né? Se é mais de dia, se é mais de noite. E daí, com base nisso, a gente vai direcionando, né, para quais seriam as causas mais prováveis e a forma de a gente investigar, né, e avaliar, inclusive, a falta de ar.
17: Então, para ter a dispneia, a pessoa tem que ter uma doença base ali, um problema base ali.
21: Geralmente sim.
17: E a apneia, que daí acontece à noite ali?
21: Isso, a apneia seria geralmente causada pela apneia do sono, né, que é aquela situação em que a pessoa, enquanto está dormindo, pelo fato de haver um relaxamento muito excessivo da musculatura durante as fases mais profundas do sono, esse fluxo de ar, né, é interrompido, geralmente por conta da queda da língua, que tranca a respiração, e a pessoa até tenta respirar, né, enquanto está dormindo ali, mas o ar não passa. E daí a pessoa para de respirar, enfim, fica um período ali sem respirar, e a pessoa, para sair daquela situação, daquela apneia, para voltar a respirar, a pessoa tem que superficializar o sono. Então a pessoa tem uma superficialização do nível de sono, a gente chama isso de micro despertar, e daí a pessoa volta a respirar. Daí a pessoa volta a respirar, só que isso, né, nesse caso especificamente, ele causa uma fragmentação do sono, né?
17: Deixando então a pessoa cansada.
21: Exatamente.
17: Dia, né?
21: Acaba que o sono não fica profundo pelo tempo necessário, né? Ou seja, esse sono profundo, ele é interrompido pelas apneias, que obrigam a superficializar o sono de novo e para voltar a respirar, né? Então, são situações um pouco diferentes. Geralmente, no caso da apneia, a pessoa não lembra que tem que isso acontece à noite e não tem a sensação de falta de ar noturna, na maioria das vezes, né? Então, são sintomas um pouco diferentes.
18: Mas a pessoa geralmente tem problema com ronco, né? Ronca bastante.
21: Isso, ronco, né?
18: Acorda várias vezes.
21: E engraçado, assim, que às vezes a pessoa que tem muito ronco, que tem muita apneia noturna, ela pode durante o dia, né, enquanto ela tá acordada, não sentir falta de ar. Uhum. E nem durante a noite também. Então, às vezes a pessoa não tem não lembra, né, porque isso acontece enquanto ela tá dormindo, ela não lembra no dia seguinte, né. Uhum. Não tem essa percepção de ter tido falta de ar à noite.
17: Bom, 1h47, a gente está falando sobre apneia e dispneia, né, que é a questão de você parar de respirar ou ter uma disfunção na sua respiração. O nosso convidado é o Dr. Cássio Rafael de Mello, pneumologista. No próximo bloco a gente vai intermediar as dúvidas dos ouvintes, vamos falar um pouco mais sobre esse tema aqui no nosso Conexão Saúde de hoje com o Dr. Cássio Rafael, nosso convidado de hoje.
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6: Muito bem, 1:52, Dr. Cássio Rafael de Melo, pneumologista, é o nosso convidado de hoje. Estamos falando sobre a apneia do sono, que é uma das doenças do sono, né? E dispneia, que é um sintoma de diversas outras doenças respiratórias, como o doutor explicou no primeiro bloco aqui, o Dr. Cássio Rafael de Melo. Bom, doutor, a gente está recebendo algumas dúvidas dos ouvintes nesse bloco e normalmente a gente vai intermediando essas conversas com o profissional aqui convidado, né? E olha que interessante, eu acho que, deixa eu ver se eu consigo pegar o nome do ouvinte ou da ouvinte, não mandou aqui. Mas vamos lá, vamos só com o relato mesmo. Boa tarde, eu estou com esse problema, eu acordo sem ar e engasgada. É uma ouvinte. Uhum. E engasgada, porém não tenho nenhum problema de saúde. E também não ronco. Uhum. Quando a gente acorda nessa situação sem ar e afogada, o que que deve ser feito com essa sensação de afogada? Uhum. O que que deve ser feito, doutor?
7: Então, esse é um sintoma que sugere apneia, tá? Então, como eu falei antes, assim, na maioria das vezes ocorre um micro despertar e a pessoa não se lembra. Mas em algumas vezes, esse micro despertar, ele pode fazer com que a pessoa retome a consciência e daí lembre no dia seguinte. E como a pessoa estava saindo de uma apneia, a pessoa tem essa percepção de ter falta de ar. Uhum. Né, de estar naquele momento com falta de ar. Se logo em seguida a pessoa volta a respirar e essa falta de ar passa e fica normal, provavelmente deve ser um episódio de apneia. Aí, claro, é muito difícil da gente determinar esse diagnóstico só por esse sintoma. Então, o certo, né, o ideal, seria consultar, né, com um médico ali de confiança, enfim, que a pessoa tenha contato. Uhum. Para avaliar a necessidade ou não de fazer exame do sono. Porque diante dessa suspeita ou diante desse sintoma, existe um exame que é a polissonografia, que é um exame que a pessoa vai dormir uma noite, monitorada pelo aparelho, né? E daí sim esse exame vai determinar quantas vezes a pessoa para de respirar à noite, se acontecem quedas da saturação de oxigênio durante esses momentos, né? E com base nessas informações, determina-se se é ou não, né, a apneia, e também a gravidade, né? Se é leve, moderada ou grave, de acordo com o número de eventos, né? E a intensidade desses eventos.
6: Quanto tempo a pessoa vive sem respirar ali? Porque daí ela tá dormindo, ela...
7: Né? Então, é variável. Às vezes no exame lá a gente consegue ver, tem algumas pessoas que fazem pausas assim, 20 segundos, 30 segundos, 40 segundos, né? Então é variável, depende. Uhum. Mas são poucos segundos, assim, a pessoa volta a respirar, porque durante a apneia ocorre uma queda da oxigenação. Então, acontece da oxigenação baixar tanto, às vezes a ponto de chegar a 80%, 70% de saturação, E daí o organismo, como eu falei antes, é obrigado a superficializar o sono para voltar a respirar. Então,
6: dá um start, ele dá um alerta ali para a pessoa, opa, se liga para voltar a respirar.
7: É, para voltar a respirar. Então depende, o tempo é variável, né? Às vezes tem apneias mais prolongadas ou menos prolongadas. Mas assim, diante desse sintoma, né, que ela relatou, existe a possibilidade, né, de ela ser avaliada e ver se é o caso de fazer o exame. Existem alguns questionários que a gente aplica, né, conversa em consulta para avaliar se vale a pena, né, se existe realmente uma probabilidade de ser apneia.
8: Doutor Cássio, no caso da dispneia, as pessoas que são fumantes, né, no caso do tabagismo, isso também pode acontecer com essas pessoas? É um sintoma já dessas pessoas que fumam?
7: Sim, as pessoas que fumam e fumaram ao longo de muito tempo são mais propensas a terem falta de ar, sim. Geralmente por conta de doença pulmonar relacionada ao tabagismo, né? Então, algum grau de bronquite crônico, de enfisema pulmonar, as doenças pulmonares crônicas são a principal causa de falta de ar. Assim, se a gente for olhar percentualmente, né, numericamente, se a gente tivesse que dizer qual que é a principal causa, seria mais ou menos doenças relacionadas ao tabagismo ou então doenças, por exemplo, asma, né, que são doenças que não necessariamente tem relação. Mas o tabagismo, sim, é um importante fator de risco para falta de ar, para ter o sintoma falta de ar.
6: Bom, boa tarde. Aqui é o Ayrton dos Morrinhos. Eu queria saber, doutor, por que a minha esposa dorme à noite e acorda sempre com a boca bem seca? E ela acorda naquela agonia, uma agonia, parece que tem uma ansiedade ali.
7: Então, assim, acordar com a boca seca provavelmente é decorrente do fato de respirar com a boca aberta ou entreaberta. Então, existem algumas possibilidades para isso. Por exemplo, se a pessoa tem obstrução nasal, né, o nariz muito trancado, né, então às vezes a pessoa deita ao longo da noite, né, obstrui o nariz e a pessoa não consegue respirar pelo nariz, respira pela boca. E daí acorda com a boca muito seca, né? E inclusive também o fato de respirar pela boca, de ter essa respiração bucal, aumenta ronco, aumenta a chance de ter episódio de apneia também, né? Então, digamos assim, está relacionado, né? Aumenta o risco de ter apneia por consequência.
8: Bom, vamos ver se tem mais perguntas aqui dos nossos ouvintes. Tem uma ouvinte aqui, a Elisete, que pergunta assim: gostaria de saber se a ansiedade pode causar falta de ar.
7: Isso, é uma boa pergunta, excelente pergunta, Elisete. A ansiedade pode sim ser uma causa de falta de ar. A gente chama de dispneia, né, de falta de ar, de dispneia psicogênica. Porém, para a gente avaliar e dizer que essa falta de ar da pessoa ali em questão é somente por ansiedade, esse diagnóstico é um diagnóstico de exclusão. Então, a gente precisa fazer uma avaliação, descartar outras causas, né, respiratórias, causas cardiológicas, anemia, etc., né? E uma vez não encontrando nada, aí pode ser atribuído à ansiedade. Porque às vezes é muito comum, né? Às vezes a taxa, né, como a ou tipo assim, taxa, não, essa falta de ar, ela é ansiedade. E daí às vezes não é, né?
8: Só isso.
7: Às vezes não é só isso. Às vezes tem outras coisas que podem ser tratadas, que merecem ser tratadas, né? Então é sempre um diagnóstico de exclusão ao final da avaliação.
6: Bom, doutor Cássio, vou pedir mais um tempinho pra gente tomar uma água aqui, a gente vai fazer uma pausa rapidinho, tem várias perguntas aqui dos ouvintes, e no próximo bloco a gente continua intermediando essas dúvidas com o nosso convidado, nosso especialista, doutor Cássio Rafael de Melo, falando sobre apneia e dispneia aqui no nosso Conexão Saúde de hoje.
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9: Olá, boa tarde. Urubici realiza no dia 23 de agosto a Tropeada da Tradição, evento que celebra a história e a cultura tropeira do município. A programação terá saída às 8 da manhã no CTG Campestre Catarinense, com a participação de mais de 250 tropeiros. Após o percurso, haverá almoço e música ao vivo no local da chegada, reunindo comunidade e visitantes em uma celebração às tradições que ajudaram a construir a identidade do povo serrano. No início da noite de segunda-feira, a Polícia Militar apreendeu um adolescente de 17 anos durante uma ação de combate ao tráfico de drogas no bairro Santa Helena, aqui em Lages. O jovem foi localizado após denúncias sobre a possível venda de entorpecentes. Ele tentou fugir ao perceber a presença dos policiais. Acabou também dispensando uma sacola. No material foram encontrados aproximadamente 55 gramas de uma substância semelhante à maconha e 75 gramas de uma substância semelhante à cocaína, além de um celular e R$52 em dinheiro. O adolescente foi apreendido e encaminhado à delegacia de polícia. 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Para a Hora da Notícia, Rodrigo Silvério.
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7: Muito bem, estamos voltando aqui agora falando sobre apneia e dispneia no nosso Conexão Saúde nesta terça-feira. Dr. Cássio Rafael de Melo, pneumologista, é o nosso convidado de hoje. E o pessoal tá com bastante dúvida aqui, Dr. Cássio, tá mandando mensagem, principalmente relacionado à apneia, né? Que é aquela falta de ar durante o sono. A dispneia, como o doutor ressaltou, é sintoma de muitas doenças respiratórias, né? E tem uma que eu acho que tem essa relação com talvez a dispneia aqui, porque a ouvinte está perguntando aqui: doutor, eu tenho uma pequena falta de ar e eu uso o sulfato de salbutamol, que é a famosa bombinha. É legal usar, doutor, essa bombinha? Não, hoje tem coisa melhor no mercado, tem que investigar a causa dessa pequena falta de ar. O que, que tem que ser feito? Sim. Qual que é a dica que você dá para o nosso ouvinte?
8: Então, assim, claro, o ideal seria ter certeza desse diagnóstico, né? Se é uma causa de falta de ar que realmente precisa usar broncodilatador, porque o salbutamol, ele é um broncodilatador, né? Então, é uma medicação que vai ser aspirada e vai abrir os brônquios. Então, se a causa dessa falta de ar for o fato do brônquio estar um pouco mais fechado, o salbutamol vai causar um certo alívio, tá? Mas ainda que seja, dependendo do diagnóstico, do que estiver acontecendo, também existem medicações melhores que o salbutamol. O salbutamol, ele é uma medicação que é um broncodilatador de duração muito curta. Então, o efeito dele é durante 4, no máximo 6 horas. E quando passa o efeito, aqueles brônquios se fecham da mesma forma como eles estavam antes do uso da medicação. Então, ocorre que o salbutamol não é uma medicação que trata esse quadro ali dos brônquios estarem mais fechados. Ele só alivia, ele é uma medicação de alívio momentâneo. Então, ainda que seja alguma causa que precise de um broncodilatador, existem medicações melhores e que vão tratar de uma forma melhor, né, esse quadro. Então, eu sugiro avaliar melhor, né, porque talvez ou não precise da medicação, ou se precisar de broncodilatador, tem outras opções, inclusive pelo SUS, né? Se tendo os exames, né, definindo-se um diagnóstico, dá para fazer os papéis, né, e consegue pegar a medicação pelo alto custo, tudo certinho. Mas para isso, claro, tem que ter um diagnóstico, tem que ter o exame, né, leva lá, eles autorizam e a pessoa retira todo mês a medicação, e que provavelmente vai ser um tratamento melhor, mais eficaz, né, que vai resolver mais.
4: Uhum. Aquela ouvinte que perguntou da questão da ansiedade, ela disse que é uma pessoa saudável e ela se precisa se preocupar em procurar ajuda, né, pois se tem que investigar se é uma crise de ansiedade ou se é mesmo sintomas de uma apneia.
8: É, aí, claro, teria que avaliar muito, muito bem, assim, quando que esses sintomas acontecem, né, se for durante o sono ou se for durante o dia, né, então, por exemplo, se for um sintoma durante a noite, né, e principalmente se uma outra pessoa relatar que ela para de respirar à noite, né, que ela fica períodos, assim, sem respirar, isso poderia ser uma apneia. Então, aí eu avaliar melhor, né, em avaliação médica, assim, para tentar diferenciar, né, para qual lado, né, deve seguir a investigação. Né.
7: Tem uma ouvinte que traz um relato aqui, a Lorena, ela fala assim, ó, eu sinto roncar mesmo e acordo sem ar, é horrível. Uhum. E diz que a pausa que eu faço sem respirar é longa, uhum. Parece que o ar não vem.
8: Uhum. É, justamente isso.
7: Então, esse é o clássico mesmo.
8: Esse aí é o clássico que provavelmente deve se tratar de uma apneia.
7: Como é que o doutor fecha o diagnóstico? Por exemplo, no caso da Lorena, ela trouxe um sintoma ali, um relato do que ela está passando, né? Uhum. E daí como é que fecha um diagnóstico?
8: Então, a gente avalia o sintoma, né? Uhum. Por exemplo, no caso, esse relato é um relato altamente compatível, né? Que faz com que a gente tenha uma suspeição alta, uhum, de que seja realmente apneia, e daí precisa, né, fazer o exame do sono, que é a polissonografia, que daí ali realmente vai definir.
7: A pessoa consegue dormir com o aparelho, doutor? Desculpa lhe interromper, que eu fiquei com a dúvida quando o doutor respondeu antes do exame, mas a pessoa consegue dormir tranquilo com esse aparelho?
8: Consegue, é um aparelho que a pessoa dorme ali uma noite apenas, né? E daí ele vai ter vai monitorar, né? Então, quantos eventos acontecem ao longo da noite, questão ali da saturação de oxigênio, né? Se baixa muito, se não baixa tanto, que isso é um parâmetro de gravidade, inclusive, né? E daí, com base nisso, né, a gente classifica, né? Leve, moderado ou acentuado ou grave, né? E daí, dependendo também da alteração, da gravidade, existem tratamentos, né, para cada nível, digamos assim, né, existem opções de tratamento.
4: Doutor Cássio, e qual que é o impacto da apneia não tratada na saúde cardiovascular, né, com o aumento do risco de hipertensão, infarto e propriamente o AVC?
8: Isso, exatamente, excelente pergunta, Sheina. Assim, a apneia não tratada, a pessoa não vai ter muitos sintomas. Então, geralmente, o que a pessoa sente é cansaço no dia seguinte, uma indisposição, sonolência durante o dia, né? Então, esses são os sintomas que a pessoa sente. Então, geralmente, a suspeita de apneia, ela vem do relato de outras pessoas. Então, geralmente, a esposa ou o esposo que fala, né, que a pessoa ronca, que a pessoa para de respirar e que motiva a fazer o exame. Ocorre que uma apneia não tratada, ela é fator de risco cardiovascular. Então, atualmente, antes, há alguns anos atrás, não era entendido dessa forma, mas hoje em dia já, a apneia do sono, ela é um fator de risco igual como pressão alta, igual como diabetes, igual como tabagismo, igual como sedentarismo, igual como colesterol alto, ela é um fator de risco clássico para aumentar a chance de problemas cardiovasculares. Ocorre que durante as apneias, enquanto a pessoa não está respirando, ocorre um aumento da frequência cardíaca, um aumento da pressão arterial. E isso, durante o sono, quando deveria acontecer um relaxamento da parte cardiovascular, ocorre um estresse cardiovascular. E isso acontecendo ao longo dos anos, aumenta o risco de arritmia, de pressão alta, e ao longo de muitos anos, aumenta o risco de obstrução ali das artérias, né, que é a arteriosclerose, que quando acontece no coração, é fator de risco para infarto do coração, quando acontece nos vasos, nas carótidas, é AVC, né? Enfim, então, a relação entre uma apneia não tratada e aumento do risco de doenças cardiovasculares é muito direta. A questão é que quando a apneia é tratada, os tratamentos corrigem a apneia. Então eu costumo falar para os meus pacientes que os aparelhos para tratar a apneia é igual a lente do óculos, né? Então a lente do óculos, ela não vai curar a tua visão, mas ela vai corrigir. Então, você dormiu lá com os aparelhos naquela noite você vai ter menos apneia. Se eventualmente você esquecer de usar o aparelho numa noite, você volta a ter bastante apneia de novo. Da mesma forma como óculos, né? Eu tiro meu óculos, eu enxergo mal. Eu coloco ele, eu enxergo bem. Então, digamos assim, a parte boa, né, é que a apneia tem tratamento e tratamentos eficazes que restauram, assim, um sono normal, né, e reduzem esse risco de outros problemas cardiovasculares.
7: E daqui a pouquinho a gente vai detalhar mais essa questão
4: sobre
7: do tratamento.
4: Os tratamentos, né?
7: A Cris mandou essa pergunta e o doutor acabou de responder, né, a apneia pode causar aí aumento na PA.
8: Supressão arterial. Exatamente.
7: Que aí ela trouxe pra gente aqui já a resposta, né? Na verdade, ele trouxe, o doutor Cássio já trouxe.
8: Inclusive, já fazendo um parênteses, complementando, hipertensão arterial de difícil controle, né? Aquela situação que a pessoa tem que tomar 3, 4 tipos de medicação e ainda assim com dificuldade de controlar, e principalmente quando a pessoa faz aquele exame de monitorização da pressão arterial, que é o MAPA, né? Que a pessoa dorme com o aparelho de pressão ali, que o cardiologista pede. Quando naquele exame tem um aumento da pressão maior à noite, né, uma hipertensão predominantemente noturna, isso é um alto indicativo de apneia noturna, né, de apneia do sono.
7: Apneia
8: porque
7: do sono.
8: Durante o sono deveria acontecer o oposto. A pessoa tende a ter um descenso, né, uma redução da pressão. Então, quando não tem essa redução da pressão à noite, ou até hipertensão noturna, isso levanta a suspeita de apneia do sono.
7: Tem uma pergunta da aniversariante do dia aqui, né?
4: Jane de Liz, parabéns, Jane. Obrigada pelo carinho de sempre e feliz aniversário, né? Tudo de bom, muitas felicidades, muitos anos de vida. A Jane sempre conectada, sintonizada junto com a gente aqui na Rádio Clube.
7: Parabéns aí, Jane, a toda a família, o Marcinho, encontrei ele esses dias, tá? Sucesso aí, Marcinho também e Jane de Liz. E a dúvida da Jane é a seguinte, ela fala assim, ó: babar durante o sono algumas vezes, mesmo respirando pelo nariz, pode ser algum sinal de que a pessoa está respirando mal, que está respirando pela boca? Leva a suspeita de algo, doutor Cássio?
8: Não necessariamente, claro, só se realmente é algo muito intenso, né, que o travesseiro sempre fica molhado, né, aí indica que a pessoa tá dormindo com a boca aberta, né? E daí geralmente tem que ser feita uma investigação para ver o motivo disso. Geralmente a principal situação é a obstrução nasal, né? Mas não tem relação, por exemplo, com uma apneia necessariamente, tá? Então,
7: sim,
8: se for uma coisa esporádica, pouca, não necessariamente é um problema.
7: Bom, tem muita pergunta aqui, eu não sei se a gente vai conseguir fazer todas, doutor Cássio, porque a gente tem que fazer um rápido intervalo mais uma vez aqui no nosso Conexão Saúde, e já a gente volta falando com o doutor Cássio Rafael de Mello, pneumologista, sobre apneia, dispneia. A gente deixou um pouquinho de lado a dispneia, né, porque a apneia, o pessoal entrou bastante aqui nessa questão do sono e bastante preocupados, porque é uma questão que acende um alerta maior ainda, né? Daqui a pouco a gente

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4: Agora 2h22, Sheina Marcon, e a gente tá conversando. Você à noite para de respirar?
5: Não.
4: Não?
5: Não.
4: Tá tranquila?
5: Tranquilo, graças a Deus.
4: É?
5: Eu cheguei nessa fase.
4: Não, também.
5: Eu também roncava, não. Quando eu tava com sobrepeso, eu roncava. A minha filha falava, ai, mas você tá roncando. Mas agora, depois que eu perdi peso, voltei a fazer atividade física, aí a coisa melhorou bastante.
4: Será que essa é a linha de tratamento que o Dr. Cássio vai trazer aqui pra gente?
5: Olha, eu acho que isso é uma coisa que pode ajudar bastante.
4: Sabia que eu nunca ouvi eu roncar?
5: Ah, claro, você tá dormindo, né, Vandu? Mas pergunta pra Gabriela.
4: Não pergunta. Dr. Cássio Rafael de Mello, pneumologista, é o nosso convidado, e a gente tá falando sobre apneia, dispneia. Então, doutor, vamos nesse bloco final aqui, a gente vai falar sobre as opções de tratamento, né? Sim. O doutor já pincelou um pouquinho sobre equipamentos que a gente tem para corrigir, né? Essa situação da apneia, da falta de respiração à noite. A Sheina citou um negócio aqui que achei bem interessante, a perca do peso, né? O controle às vezes da alimentação, ou até mesmo atividade física, né?

0: que pode ter colaborado. Se ajuda também nessa questão da respiração, do ronco, da apneia. Doutor, fala pra gente o que a gente tem hoje de tratamento para isso.
1: Ajuda, então, assim, quando tem sobrepeso, né, com ronco e apneia, a perda de peso ajuda bastante. Então, geralmente, quando a pessoa perde, assim, um peso significativo, né, uma quantidade significativa de peso, isso tem impacto em melhorar, sim, a qualidade do sono, reduzindo ronco, reduzindo apneia. Então isso realmente é bem, bem real. Inclusive, o ano passado, né, só passando uma curiosidade, que aquelas canetas emagrecedoras ali, começaram também, algumas delas, ter indicação para a apneia do sono. Então, para a apneia do sono moderada, grave, né, ou seja, com sobrepeso, e obesidade e apneia do sono moderada ou grave, existe a indicação de usar essas canetas para ajudar a perda de peso. Uhum. E que isso vai ajudar, inclusive, a melhorar a apneia do sono. Não por um efeito da medicação na apneia do sono, mas pela uhum. perda de peso que ela promove, né? Então, sim, a perda de peso, quando tem a obesidade, ajuda bastante. No entanto, às vezes é menos comum, mas pode acontecer de pessoas magras também terem ronco e apneia. Aí, no caso, quando não tem obesidade, aí não adianta, claro, né? Bom, o tratamento de apneia depende muito do nível, né? Então, para casos leves, né? Então, apneia leve, ou então, às vezes, aquela situação em que a pessoa só tem ronco, mas fez o exame e não tem muita apneia, então a pessoa não tem apneia doença, mas é só o ronco, o barulho do som, né, que atrapalha as outras pessoas, a gente chama isso de ronco primário. Nessa situação, e no caso de apneia leve, existe a possibilidade de fazer um aparelho, que é um aparelho dentário, tá, que a gente chama de aparelho intraoral para apneia, que ele ajuda a diminuir, né, os eventos de apneia e ronco. E para os casos de apneia mais moderada, grave, aí o principal tratamento é o CPAP, uhum. que é uma máscara que é conectada no nariz, e tem um motor, né, um aparelho que é um motor que ele empurra o ar para dentro das narinas com uma certa pressão, e essa pressão nas vias aéreas mantém as vias aéreas abertas, evitando aquele fechamento, né, que tranque, né, que feche a via aérea. Então isso permite que, mesmo quando a pessoa durma profundamente, não pare, não tranque a respiração. Falando assim, parece ser uma coisa muito difícil, né, de usar, muito ruim, né, principalmente o CPAP, as pessoas têm bastante receio, né, não uhum. querem usar, mas geralmente quando a pessoa se adapta, né, tudo uma questão de adaptação inicial, a pessoa melhora muito, assim, a pessoa percebe o quanto dormia mal. E daí, uma vez usando o aparelho, a pessoa não consegue dormir mais sem aquele aparelho. Então, muitas vezes a pessoa vai viajar, vai ficar uma noite fora de casa, leva o aparelho. Né? Geralmente, esses aparelhos, hoje em dia, eles já são portáteis, assim, eles até vêm com uma maletinha, assim, uma mochilinha.
2: Sim, inclusive, na semana passada, eu estive acompanhando no antigo Tito Bianchini, ali, uhum. na Secretaria de Saúde, né, a entrega desses aparelhos CPAPs que a Secretaria de Estado uhum. da Saúde disponibilizou uhum. para os pacientes aqui da região, uhum. e realmente eles estavam mostrando, explicando para os pacientes uhum. como é que funcionava, como uhum. que eles teriam que utilizar o aparelho, enfim, uhum. inclusive a gente tem uma matéria no Instagram da Rádio Clube, inclusive mostrando, né, uhum. o pessoal colocando as máscaras nos pacientes para uhum. ensinar eles a usar, uhum. e eles vêm realmente numa maletinha, assim, isso. bem uhum. compactos isso. e bem fáceis de uhum. eles, as pessoas carregarem de um lado pro outro.
1: Isso,
2: né,
1: tu coloca ali dentro, ele fica firme ali dentro, geralmente tem tipo de espuma, né, isso. que ele encaixa ali, uhum. ele não estraga, não bate.
2: E,
1: né,
2: provavelmente esses aparelhos devem ajudar bastante na qualidade de vida desses pacientes.
1: Ajuda bastante.
2: Né?
1: Eu até vi essa notícia, Sheina. E agora, né, com essa leva ali que foi entregue, isso vai ajudar bastante essas pessoas, porque estava tendo uma fila muito grande. Né?
2: Esperando, aguardando esse aparelho, que o SUS disponibiliza
1: gente,
2: através, então, dessa
1: mas era,
2: do Estado, né?
1: Pelo menos até então era
2: foram
1: bem difícil.
2: Foram 152 aparelhos entregues.
1: Era bem difícil de conseguir. Então, tinha bastante gente em fila, então, provavelmente foi para reduzir essa fila, inclusive, né? Que veio essa leva, né?
0: Uhum. Caso a pessoa opte por comprar, também tem, ela pode comprar.
1: Pode na, comprar, na rede isso privada. É vendido em lojas, aqui na cidade vende, e daí, mas sempre tem que, né, avaliar ali, né, a gravidade, né, porque às vezes
0: para casos, é indicado, né?
1: Para casos leves, às vezes a pessoa não, usa, né.
0: Eu notei, doutor Cássio, às vezes esses anúncios pela internet que o pessoal tem aquele adesivinho para colocar no nariz e fala assim, ah, esse adesivinho você vai colar, ele vai dilatar a sua narina, você vai respirar melhor à noite, não vai roncar. Isso aí existe mesmo? É uma opção?
1: Não adianta. Na realidade, aquele dilatador nasal que tu cola assim por cima, né? Aquilo ali só abre a narina, mas a questão da apneia tá lá atrás.
0: Tá lá na garganta.
1: Lá na garganta, lá atrás da língua lá. Uhum. Então, isso não resolve. Tem, às vezes, um aparelhinho pequeno, parece que encaixa na narina também ali. Não resolve.
0: Bom, doutor Cássio, o nosso tempo aqui tá chegando ao final, né?
2: Tem um monte de pergunta dos ouvintes que ficou aqui. Um ouvinte que falando que ela faz uso de O2 e agora veio o CPAP, ela disse que está usando há uma semana, o oxigênio,
1: Oxigênio.
2: E precisa usar os dois. Ela pergunta se precisa usar os dois, apneia e hipopneia severa.
1: Então depende de caso a caso. Às vezes tem que usar os dois. Daí às vezes tem que conectar o oxigênio na máscara do CPAP.
2: Olha,
1: tem que colocar ali.
0: Bom. Doutor Cássio, a gente não vai conseguir responder todo mundo, né? O pessoal tá mandando aqui um monte de mensagem, até minha esposa, mas eu não vou ler a mensagem dela.
2: Ela disse, olha só o que a Gabriela disse, que o Evandro ronca bastante, viu, doutor? Olha aí, ó, a Gabriela, ela mandou mensagem, eu não tinha visto, história, Gabriela. Obrigada por você ter respondido, tá?
0: É claro que você não viu, eu tô acordado aqui o tempo todo, eu não ronco de
2: dia. A Gabriela mandou mensagem.
3: Deu caruço na farofa.
2: Ruim pro Evandro, viu?
0: Ela não vai mais escutar, mas... cancelar o WhatsApp dela lá. O que ela tá fazendo?
2: Isso é bom, hein?
0: Bom, doutor Cássio, tem muita gente pedindo aqui, né, contato para conhecer um pouco mais sobre apneia, dispneia, sobre também outras situações aí relacionadas à saúde pulmonar. O doutor Cássio, não sei se tem redes sociais, se é muito ativo, a clínica onde o doutor atende, para que as pessoas busquem mais informação e conheçam mais o seu trabalho.
1: 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Então pode procurar ali e entrar em contato pelo telefone, né? 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O meu consultório fica ali no edifício Anime, na frente do estacionamento do Teresa Ramos. Ali,
0: daquela nova unidade ali, né?
1: Na frente do estacionamento. E o nome do consultório é Clinear Medicina Respiratória. Então, qualquer
2: pessoal
1: coisa
2: pode procurar,
1: a gente fica
2: ali
1: à disposição.
2: Doutor Cássio, mais uma vez, muito obrigada por participar com a gente aqui do nosso Conexão Saúde, esclarecer, né, essas informações tão importantes para os nossos ouvintes. A gente tem que, em outra oportunidade, trazer o doutor Cássio de novo para falar novamente sobre apneia e dispneia, porque o pessoal ficou perguntas aqui que a gente não conseguiu responder.
1: Mas
2: quem quiser mais informações pode entrar em contato com o doutor Cássio.
1: É um tema que gera bastante curiosidade, a gente fica à disposição.
0: Tá certo.
2: Obrigada.
0: Dr. Cássio Rafael de Mello, pneumologista, nosso convidado, obrigado mais uma vez por compartilhar seu conhecimento com a gente, falando sobre dispneia e também o foco aqui era os dois temas, né? Dispneia e apneia, mas a gente focou mais na apneia, que a gente viu que o pessoal sofre um pouquinho mais e que tem que ter uma alerta aí um pouquinho mais na questão da apneia, uma doença do sono, uma das doenças do sono, tá, gente? Tem outras aí. Quem sabe também é um tema pra gente trazer aqui, doutor Cássio, em outro momento, pra gente falar sobre essas doenças do sono. Agora, 2:32, chegamos ao final do nosso Conexão Saúde de hoje, né, Xena?
2: Isso mesmo, virando a nossa chave daqui a pouquinho pro nosso Clube Interativa. 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
4: 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Informa a hora.
2: Agora na Clube 2:34.
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0: Olá, olá, boa tarde para você. Muito obrigado pela sua companhia. Você que está sintonizado aqui na Rádio Clube, a número 1 do Ibope na Serra Catarinense, com muita informação para você, brindes e, é claro, música boa. Bom, agora 2:35, a gente vira a chave do nosso Conexão, começando o nosso Clube Interativa, mas continuamos juntos aqui na Sheina Marcon, levando informação para os nossos ouvintes.
2: Isso mesmo, quem está nos ouvindo, sintonizados junto com a gente, pode acessar o nosso portal scc10.com.br/radioclube para saber todas as informações que estão de hoje, dessa terça-feira, né, atualizadas lá no nosso portal. Tudo que é notícia, não só aqui na Serra Catarinense, né, na região, mas também em Santa Catarina, no Brasil e no mundo. Tem várias informações, inclusive na nossa capa ali, tem uma informação bem interessante do Detran, né, que está fazendo um leilão online de veículos em mais de 20 cidades de Santa Catarina.
0: É isso, né? Você quer acessar o edital completo desse leilão, ver os veículos, o que o pessoal está aí colocando aí para disponibilidade nesse leilão? Basta você acessar scc10.com.br. Tem lá veículos conservados, sucatas apreendidas, diversos pátios aí do estado. Então, pessoal, se tiver algum próximo aqui da região, vai poder visitar, verificar, né, se é interessante dar o lance, tudo certinho. Lá tem as informações, né? Você pode obter aí o edital também através do site do Detran mesmo, né, de Santa Catarina, para você conferir. Ó, tava vendo aqui, ó, tem veículos disponíveis em Araranguá, Caçador, Curitibanos, Fraiburgo, Governador Celso Ramos, esse fica um pouquinho mais longe. Ervaldo Oeste também fica um pouquinho mais longe, Joaçaba também, mas a gente tem nesses locais, tem Videira, que é pertinho aqui, que é mais perto.
2: Vargem também, ó.
0: Vargem.
2: Parte da PRF.
0: Isso mesmo, tá aqui mais
2: Brunópolis
0: próximo.
2: Também, que é perto de Curitibanos.
0: Brunópolis,
2: né?
0: Tá mais pertinho aqui. Então tem algumas regiões próximas aqui, quem sabe você acha interessante e dá o seu lance aí. Lembrando que também tem leilão, gente, de Curitibanos, da Prefeitura de Curitibanos, né? Além de imóveis, questão de tecnologia, né? De computadores, que eles também vão leiloar. Vai ter também leilão de carros deles lá, né? Que eles não vão mais utilizar. Tem uma Fiat Strada que eles estão aí colocando no leilão. Acesse o site da Prefeitura de Curitibanos. E também dia 13, aí tem o dia que é o lance final, né? De alguns do leilão. De Urupema, da Prefeitura de Urupema também, né? Lá tem um C4, tem uma F350 também, que está sendo leiloada ali.
2: Que o pessoal, tem alguns colecionadores, né? Que gostam de arrematar esse tipo de veículo para restaurar, né?
0: O pessoal que gosta de investir também, às vezes pega um veículo desse, acha interessante, reforma ali, dá uma ajeitada, bota para circular, bota para rodar novamente. Então, basta você ter o interesse e ter a grana, claro, pro lance, né? E você vai lá e participa dos leilões aí que a gente está trazendo aqui. Além disso, na parte local do portal de notícias scc10.com.br/clube, você acompanha essas e outras informações, como um homem condenado por roubo e sequestro de motorista na Serra Catarinense. Ele foi condenado. Também teve outro julgamento aqui, ó, de um homem que foi condenado por tentativa de feminicídio em Campos
2: Esse
0: Novos.
2: Esse caso bem, bem, bem grave, Evandro, porque a vítima, ela foi obrigada a ingerir soda cáustica.
0: Nossa, pesado.
2: E aí foi
0: demais,
2: bem, né? Difícil. E depois disso, ele tentou matar ela com uma faca. E aí, o que que aconteceu? Ela só não morreu por... inclusive, tem um depoimento, né, do Ministério Público, né, da denúncia, que fala que por conta de 0,5 milímetro, ele não matou ela porque quase que a faca pegou na veia carótida. Se tivesse pego, ela teria morrido, né? E aí, no depoimento, durante o julgamento, diz que o depoimento dela foi emocionado, assim, porque foi muito difícil para ela, as sequelas que ela ficou por conta do que ela, dessa violência que ela sofreu, do ex-companheiro que não aceitava o fim do relacionamento. E ele pegou foi condenado a 37 anos, 5 dias e 5 meses de prisão, em regime fechado, por tentativa de feminicídio.
0: Né, um caso que quase teve o desfecho mais triste na questão da violência contra a mulher.
2: Sim, mas
0: que
2: ela
0: é
2: ficou com muitas sequelas, Evandro, infelizmente.
0: Triste demais, né, a gente acompanhar um caso desse. E ainda bem que a polícia fez o trabalho dela, a polícia militar, a polícia civil na investigação, a científica também nos laudos periciais, o Ministério Público na denúncia e a justiça ao condenar esse homem a 37 anos de prisão.
2: E ela tinha medida protetiva, viu, Evandro? Só que ele descumpriu a medida protetiva, acabou sequestrando ela quando ela estava indo pro trabalho, levou ela lá para casa dele e aí começou a ameaçar, inclusive daí fez ela ingerir a soda cáustica, e aí quando ela estava passando mal por conta disso, ele atacou ela com a faca. E aí, por sorte, que a família, as irmãs dele, a irmã chegou e aí chamou a polícia e chamou, né, o socorro para poder atender ela. Mas ela ficou dias internada, a gente acompanhou esse caso aí lá em Campos Novos, e aí foi bem difícil, assim. Então foi, assim, até muita sorte que ela conseguiu sobreviver, porque ela realmente foi muito violentada por esse ex-companheiro.
0: Pois aí, falando nesses tipos de casos, gente, tivemos um também sendo registrado no início da semana no sul do estado de Santa Catarina, uma jovem, né, uma estudante, aí a Joviana Evelyn Lankovski, eu acredito que seja assim a pronúncia, ou Jankovski, de 19 anos, ela foi encontrada morta na segunda-feira, né? Ela tinha entrado na faculdade de biologia há uma semana, né? Até teve manifestação na universidade que ela estava ingressando, né? E ela, o suspeito de matar ela, o próprio namorado de 21 anos,
2: né? Outro caso triste.
0: E ele se entregou à polícia, né? Ele falou que teria dado um mata-leão nela e acabou vitimando essa jovem, hein? 19 anos, os dois com a vida toda pela frente, né? E acaba mais um caso de feminicídio sendo registrado em Santa Catarina, né? Esse rapaz aí de 21 anos, né, que vai, no mínimo, aí já de largada, 20 anos de cadeia, né? Sim. 20 anos de cadeia. E é pouco ainda, porque tirar a vida de uma jovem de 19 anos, não sei qual é o motivo, mas não existe motivo para você tirar a vida de uma outra pessoa.
2: É verdade. Né?
0: E a jovem acabou perdendo a vida de 19 anos aí. Então, a gente traz esses casos para lembrar a importância do Agosto Lilás, de combate à violência e à cultura do machismo. E a gente trazer esse relato aqui para os nossos ouvintes, para conscientizar tanto você que está nos ouvindo aí, né, que tem atitudes ainda machistas e violentas dentro de casa, pondere um pouco mais, pense um pouco mais, tanto na sua companheira, na sua vida e também na vida da sua família. E é claro, para você criar seus filhos aí também de uma forma diferente, para no futuro a gente não trazer notícias tão tristes como essa aí.
2: Com certeza, Evandro. Bom, vamos virar a chave aí, vamos mudar de assunto. A gente tem o nosso quadro, né? Terça e quinta, nosso Achados e Perdidos. Roda a vinheta aí, Cristian.
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0: Pois é, se você perdeu algum documento, fique atento com a gente agora, que vamos trazer a lista de objetos e documentos que estão aqui com a gente na recepção da Rádio Clube, Sheina Macon.
2: Isso mesmo, temos aqui o cartão SUS do Sebastião Marques de Oliveira e do Iago de Souza da Silva. Também a CNH do Diego dos Santos, do Michel Moreira de Oliveira e do Emerson Nascimento dos Santos. Título de eleitor do Amândio Costa. E os RGs, né? Os documentos de identidade. Esse tem uma lista bem grande. Antes a gente tinha uma lista de CNHs, o pessoal acabou vindo buscar e ficamos só com 3 aqui. Mas agora os documentos de identidade é que são a maioria aqui dos documentos que foram encontrados, né? Que estão perdidos e trazidos aqui pra gente. Temos o RG do Davi Gabriel da Silva de Jesus, do Carlos Eduardo das Neves Vieira, do Adriano Cunha, da Nilza Lucas Costa, do Ramon Coelho de Oliveira, do Matheus Santos da Silva, da Graziela de Souza, da Marcela Monteiro de Almeida, Joana Rodrigues de Oliveira, Maicon Costa Bulatti, Marlos Eduardo Pereira Vieira, Maiara Gonçalves dos Santos, Ana Cláudia de Lima, Jocelino Pereira dos Santos, Marli dos Santos Robaldo, Denise Padilha de Lima, Christian Loef Freitag, Jackson Francisco Oliveira, Jéssica Larissa dos Santos, Beatriz Anastácio, Marielle dos Anjos Veronese, Osmar José dos Anjos, Volney Luiz Pigosi, Júlia Michelini dos Santos, Sandra Aparecida do Prado Matos, Carmen Lúcia de Albuquerque, Abraão Fernandes Ramos e Terezinha Felisbino Coelho. Esses são alguns dos documentos de identidade que estão aqui com a gente, tem bastante.
0: Verdade, né? O pessoal tem que vir aqui buscar. Também temos carteiras, né, gente? Onde tem vários documentos, cartões juntos ali e a própria carteira, né? Com algum documento dentro. Por exemplo, a gente recebeu nesta semana aqui, no início, na verdade, desse mês de agosto, a carteira do Everton Diego da Silva Simões, é uma carteira marrom, tá? Do Matheus Caldas da Costa, também uma carteira marrom que está aqui com a gente. Denis Góes de Souza, sua carteira marrom, acho que marrom tá na moda nas carteiras, né? É. Todo mundo tem carteira marrom. Ah, não, a Tamara Luiza de Castro tem uma carteira preta, com um desenho de um cachorro, né? Ela tá aqui com a gente, tá, Tamara? Então, se você quiser vir pegar, fazer a retirada aqui da sua carteira. Também temos aqui, né, a do Leonardo Paim da Silva, uma carteira preta, também aqui, que está com a gente desde o início do mês de agosto. Além disso, gente, temos outros objetos, por exemplo, um óculos de grau, chegou agora no mês de agosto, aqui alguém encontrou na cidade de Lages e trouxe aqui pra gente na recepção, está aqui, né? Também tem aí a credencial de deficiente da Gorete de Fátima Farias Ribeiro, também chegou nesse mês de agosto, Gorete tá com a gente aqui, tá? Luiz Gabriel Couto Wolff, a carteira de trabalho sua, chegou pra gente, ao seu Luiz da Silva, a carteira de trabalho também está com a gente. Então, se você viu o nome de alguém, algum conhecido, conversa com ele, ó, tua carteira tá lá, o teu nome foi ouvido na Rádio Clube, vai lá pegar lá, tá certo? Dá esse recadinho também aí de utilidade pública, vamos compartilhar o bem. Agora 2h45, encerrando então nossos achados e perdidos de hoje, mas não o nosso Clube Interativa, porque tem quadro Seus Direitos no próximo bloco.
2: Isso mesmo, no próximo bloco a gente vai conversar com o doutor Douglas Freitas da Silva, advogado civil e trabalhista, e a gente vai falar sobre inteligência artificial no trabalho para entender as mudanças, impactos e os limites legais. Inclusive, hoje é dia do advogado, né? Parabenizar todos os advogados também por essa profissão aí incrível. Bom, daqui a pouquinho então o nosso assunto aqui no quadro Seus Direitos.
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0: Familiares comunicam com pesar o falecimento de Ana Regina Silva de Souza, ocorrido esta noite no Hospital Nossa Senhora dos Prazeres. O corpo está sendo velado na Capela São José, no bairro Triângulo. O sepultamento será hoje, às 5 horas da tarde, no Cemitério Cruz das Almas. Noticiamos aqui o falecimento de Ana Regina Silva de Souza.

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1: Alô, Interativa! O São Paulo visita o Bolívar nesta terça-feira, dia 11, 9:30 da noite, hora de Brasília, pelo jogo de ida das oitavas de finais da Copa Sul-Americana. O São Paulo chega com a expectativa de fazer um resultado positivo fora de casa e afastar a má fase da equipe após resultados negativos desde a volta do recesso da Copa do Mundo. As equipes se enfrentaram em apenas 4 oportunidades, com 2 vitórias de São Paulo, 1 empate e 1 vitória do Bolívar. Na última vez em que os clubes se enfrentaram, o placar foi favorável ao Bolívar, pelo placar de 4-3 dentro de casa em cima do clube paulista. O SBT, o SCC, transmite para você hoje, 21:30, São Paulo e Bolívar. Continue ligado ouvindo aqui, Clube Interativa. Boa tarde a todos.
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0: 2h52, a gente tá tendo uma aula aqui, né? Antes de começar, a gente já tá conversando, doutor Douglas Freitas da Silva, é o nosso convidado, ele é advogado civil e trabalhista, e o assunto de hoje é algo bem alta, gente. Hoje, primeiramente, parabéns, né? Dia do advogado, doutor Douglas, obrigado. A você e aos outros profissionais que a gente sempre traz aqui no quadro Seus Direitos, e aos outros aí que sempre estão atuando para levar o direito a toda a população, a toda a sociedade. E o assunto de hoje é inteligência artificial no trabalho, as mudanças na rotina, os impactos e os limites legais. Primeiramente, boa tarde, Dr. Douglas, um prazer recebê-lo aqui mais uma vez.
1: Igualmente, Evandro, Chayana, Christian e a todos da equipe da Rádio Clube, a todos os ouvintes, meu, muito obrigado novamente e uma boa tarde para todos.
0: Bom, Dr. Douglas, já é realidade a inteligência artificial dentro do ambiente de trabalho?
1: Sim, diariamente, hoje faz parte da rotina em todos os âmbitos praticamente que a gente tem conhecimento, em níveis diferentes, né? Uhum. De aplicação, em formas diferentes, outras mais básicas ainda, outras já a nível profissional e comercial, uhum. Né? Com impacto na trabalhista, com impacto ao consumidor, com impacto ao cidadão.
0: O que mais preocupa o direito hoje em relação a essa relação do trabalhador, o chefe e a inteligência artificial?
1: No âmbito trabalhista, tem algumas questões bem importantes que têm se tornado controvertidas na justiça e têm demandado exame, né? Inclusive legislações. Hoje, atualmente, não tem uma lei geral específica, tão específica sobre a inteligência artificial em si. Então, nós podemos dizer que estamos num período de transição, onde está sendo incluída essa nova ferramenta de trabalho. Uhum. Então, é uma nova ferramenta de trabalho. Ela não chega a ser, num primeiro momento, uma nova função pro empregado. Aqui nós falando de relação trabalhista.
0: Sim.
1: Não chega a ser no primeiro momento uma nova função, mas sim uma nova ferramenta de trabalho. Para auxiliar na produção do texto, da imagem, do áudio, normalmente para aprimorar o que você já produz, o profissional já produz, aquela ferramenta, ela entra para auxiliar, ou então para aprimorar, ou para. Mas ela não entra no primeiro momento como uma nova função no sentido de configurar um acúmulo de função ou um desvio de função. No primeiro momento, não. Então, o empregador, a empresa, no primeiro momento, não precisa se preocupar se isso configuraria de imediato um acúmulo de função ou desvio de função. A não ser que a inserção dessa ferramenta seja tão intensa que mude a função exercida pelo empregado, uhum. Pelo colaborador. Se a responsabilidade em usar aquela ferramenta for maior, traga novas obrigações que não estavam previstas antes. Por exemplo, tratamento de dados. Então, é mais complexo, exige muito mais responsabilidade. Então, o colaborador é dito, ó, você vai utilizar essa inteligência artificial para produzir anúncios. E vai inserir imagens e documentos de pessoas nessa IA. Mas quem vai fazer o tratamento de dados? O que pode, o que não pode ser inserido? Então, essa definição dessa responsabilidade tem que ficar esclarecida, porque se toda essa responsabilidade for atribuída aí sim ao empregado, aí pode vir gerar um aumento da responsabilidade dele. E quando existe uma inovação no contrato de trabalho, ela tem que ser consensual e bilateral. E quando existe aumento de responsabilidade e complexidade do trabalho, aí nesse segundo momento, aí pode haver a negociação para que haja o reconhecimento para que não ocorra o indevido acúmulo de função Uhum. Ou desvio de função. Mas no primeiro momento, só o fato de acrescentar essa ferramenta na relação trabalhista não gera acúmulo de função, nem desvio de função. Esse é um dos impactos na relação trabalhista. Daí tem a questão de monitoramento do trabalho também.
2: É isso que eu ia perguntar pro Dr. Douglas com relação a isso. É a questão de que até que ponto, né, um empregador pode usar esses softwares para monitorar o funcionário sem invadir a privacidade ou gerar algum tipo de assédio moral, né? Porque muitas empresas já usam, né, a IA, a inteligência artificial, para analisar a produtividade, monitorar telas e organizar as rotinas, né, dos trabalhadores, né, dos empregados.
1: É como você mencionou, Sheila, desde que respeitada a privacidade, estaria se respeitando o limite. O limite legal é muito claro. O empregador, ele tem o direito de fiscalizar, organizar o trabalho, monitorar a produção. O que vai diferenciar é a forma como ele faz isso. Então, por exemplo, um e-mail corporativo, áreas comuns do local de trabalho, são formas de monitoramento, a produção, são formas de monitoramento dentro lícitas. Agora, a partir do momento que isso invade a conta pessoal, isso adentra em discriminação por questões de raça, idade, cor, aí, ou então adentra vestuários, banheiros, aí já está numa condição ilegal o monitoramento.
0: Uhum. Bom, Dr. Douglas, eu vou deixar uma pergunta no ar que a gente vai ter que ir para a nossa central de conteúdo, mas essa eu achei muito interessante, porque eu acredito que isso tem um grande impacto. E muitas vezes o trabalhador nem nota, está utilizando, porque acredita que é uma facilidade, e do outro lado, o empregador, às vezes, também está utilizando e não sabe se está da forma correta. Se a empresa passar a exigir, por exemplo, a gente tem um ritmo de trabalho diário, né? Cada um produz uma quantidade que é viável para um ser humano, né? Você pode comparar com um ou com o outro, tem alguma variação, mas não é muito assim na produção de alguns serviços. Mas se a empresa passar a exigir, por exemplo, que o funcionário faça em um tempo determinado, por exemplo, em 2 horas, com a ajuda de IA, o trabalho que ele levava para fazer o dia inteiro. Isso aí, será que não é uma sobrecarga de trabalho? A empresa não está forçando mais uma produção maior de um funcionário utilizando essa ferramenta? Você não está forçando muito essa pessoa? Já o Dr. Douglas responde para a gente aqui. Nós vamos para a nossa central de conteúdo e já a gente volta no nosso quadro Seus Direitos. Hoje o assunto, inteligência artificial no ambiente de trabalho.
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4: Olá, boa tarde. O Ministério da Saúde incluiu o teste imunoquímico fecal, FIT, na tabela de procedimentos do SUS para o rastreamento do câncer colorretal. O exame será oferecido a homens e mulheres assintomáticos entre 50 e 75 anos, com realização a cada 2 anos. A medida foi publicada no Diário Oficial da União e passa a valer imediatamente, enquanto o registro do novo procedimento nos sistemas do SUS começa no próximo mês. O FIT é um exame de fezes que identifica pequenas quantidades de sangue oculto que podem indicar pólipos, lesões pré-cancerígenas ou câncer no intestino. O procedimento será realizado de forma ambulatorial e classificado como atendimento de atenção básica. A Polícia Militar cumpriu na tarde de ontem um mandado de prisão no Fórum da Comarca de Lages. Um homem de 49 anos compareceu ao local para tratar de um processo, quando funcionários identificaram que havia contra ele um mandado de prisão ativo expedido pela 2ª Vara Criminal de Lages, relacionado à Lei Maria da Penha. O homem recebeu voz de prisão e foi conduzido ao presídio masculino de Lages, onde permanece à disposição da justiça. 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Para a Hora da Notícia, Rodrigo Silvério.
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4: Vamos lá então, 3:05, Dr. Douglas Freitas da Silva, no quadro Seus Direitos. Ele é advogado civil e trabalhista e a gente está falando sobre o uso da inteligência artificial no ambiente de trabalho. Dr. Douglas, deixei essa pergunta no ar sobre a questão da produtividade. Se a empresa passar a exigir um funcionário faça 2 horas com a ajuda da IA, o trabalho que antes levava o dia inteiro para fazer, o que que isso pode ocasionar? Gera um acúmulo de função, gera uma sobrecarga naquele funcionário, é ilegal, tem que ter atenção?
5: Interessante. Sobre essa questão da produtividade, sobre acúmulo de função, desvio de função, como eu mencionei antes, via de regra não ocorre quando você insere uma nova ferramenta de trabalho. A não ser quando a nova ferramenta se torna tão complexa a ponto de assumir novas responsabilidades ou alterar o que você vai fazer com aquela ferramenta. Mas se você vai continuar fazendo a mesma coisa, via de regra não gera acúmulo. Em relação a metas, a produtividade, essa é outra questão que é frequentemente discutida na justiça, porque isso antes da inteligência artificial, muito antes, já existia a cobrança de metas e de produtividade. Isso no ramo público, ramo privado, isso é comum, a cobrança. Mas a forma como acontece a cobrança e a meta em si, se ela é possível ou impossível de atingir. Então, a forma como acontece essa cobrança, se ela é abusiva, pode ser considerada ilegal. E se a meta se tornar impossível, for impossível, aí ela é ilegal, obviamente. O que ocorre daí na prática, casuística, é a verificação de circunstâncias concretas de cada caso, porque aí você tem uma infinidade de ramos que trabalham com metas e produtividade diferentes em todas as áreas de trabalho e econômica, né? Então, o que é ferido é a forma como é feita a cobrança e a forma como e o nível da meta, se é uma meta possível de atingir, né? Então, normalmente se configuram abusividades quando a meta é alterada unilateralmente para uma meta que seja impossível de atingir para que não haja a remuneração, ou é incluída uma nova condição para atingir a meta quando a meta já estava atingida, para que ela não seja paga naquele determinado período. Então já estava definido previamente as regras do contrato para a meta. A meta do determinado período, digamos, desse mês, foi cumprido os requisitos, é devida a remuneração. Então, se houver alguma alteração, ela no mínimo tem que ser prévia. No mínimo ela tem que ser uma... Inclusive a inteligência artificial em si, o que é recomendável, até por força não só... até por força de disposições gerais do direito, é que a inteligência artificial ela seja informada previamente que ela está sendo utilizada. Em todos os âmbitos, tanto no âmbito trabalhista, o trabalhador saber que vai trabalhar com inteligência artificial é importante avisar, mas também no âmbito do consumo é muito importante. E agora também na prestação de serviço público. Em Santa Catarina, até uma novidade, foi mês passado, julho, foi houve foi em Santa Catarina, inovou com o decreto que regulamenta uma lei nova também do ano passado, de setembro, se eu não me engano, de 2025, que estabelece as diretrizes para o serviço público estadual. Serviço público estadual utilizar a inteligência artificial.
4: Uhum.
5: E, então, essa lei, ela começou a tramitar em 2025, 2024, projeto de lei, 2025 foi aprovada e entrou em vigor em setembro e agora foi regulamentada mês passado. Então, mas agora ela está plenamente em vigor a partir de setembro para cá.
4: Por que tem que ter essa ciência a pessoa ali?
5: Porque o que acontece? Com a evolução da inteligência artificial, sem querer entrar no mérito da parte técnica, que não é a parte tecnológica em si,
4: uhum,
5: mas a gente sabe que com a evolução dela, ela vai adquirindo mais autonomia. Então, hoje, um pedido que você faz perante um banco, por exemplo, que um banco privado, ou um banco público, ou um órgão, ou uma empresa privada, ou um órgão público estadual, no caso, que foi o que inovou regulamentando. Quando você faz o pedido lá, hoje com a inteligência artificial é possível ela já fazer análises, encaminhamentos, até ela já não fazer o despacho em si, mas ela dá pareceres para que a pessoa faça, né, o servidor ou o funcionário do banco aprove ou não aprove, mas ela pode, digamos assim, a inteligência artificial pode fazer uma recomendação. E o que acontece? A lei estadual de Santa Catarina, para o serviço público, ela já deixa expresso algo que, inclusive, a lei federal, a Lei Geral de Proteção de Dados já previa, se eu não me engano, artigo 20 lá, previa que é um direito do cidadão, no caso, em relação à Lei Geral de Proteção de Dados e em relação ao serviço público em Santa Catarina, que que o ato automatizado, digamos assim, ele seja acompanhado e até revisado por um ser humano. Então, isso é muito importante, porque se porventura a inteligência artificial lá no banco, vou dar um exemplo prático que aconteceu esses dias, o sistema automatizado de verificação de movimentações atípicas numa determinada conta de uma pessoa bloqueou o saque porque entendeu que havia uma movimentação atípica e bloqueou automatizado. A pessoa procurou o banco e esclareceu que não havia movimentação atípica alguma, inclusive apresentando documento que esclarecia aquela, por exemplo, o sistema do banco informou que a pessoa estava em óbito, não poderia sacar benefício, mas a pessoa tinha feito a prova de vida 4 meses antes e tinha o comprovante da prova de vida. Então a pessoa levou até o banco o comprovante da prova de vida. E o que a legislação prevê? Que esse ato do sistema automatizado ali de segurança do banco, apesar de ser um sistema de segurança, ele errou, ele foi falho.
6: Porque no caso ele é uma IA, né?
5: Seria automatizado, uma IA, uhum, ou um algoritmo, algo. Então, uhum, ele teria que ser revisto, esse atendimento deveria ser acompanhado por um atendimento humanizado para que ele fosse revisto e corrigido para que a pessoa pudesse sacar o seu benefício. Mas eventualmente acontece, esse é um exemplo de vários, que acaba que o ato não é revisto, aquela verificação do sistema acaba não sendo revista e a pessoa precisa procurar o judiciário para esclarecer que não é aquilo que o sistema está dizendo. Isso indo agora para o âmbito público, Santa Catarina, com essa lei nova, está bem claro lá que precisa ser, que é um direito do cidadão que o ato seja revisto por uma pessoa.
6: Olha que interessante, né, doutor Douglas? E já existe casos, doutor, em que, por exemplo, o algoritmo recomenda, né, para o empregador aí a demissão de um colaborador? O funcionário tem o direito de contestar e exigir uma revisão humana para essa decisão? Já existe isso, doutor?
5: Exatamente. A mesma questão da revisão humana em relação em relação ao empregador também. Por que acontece? Mas o empregado, em relação ao empregador, ele precisa também solicitar. Porque o ideal é que, como eu disse, a informação seja prévia. A informação seja prévia. Que o ato. Não, que hoje não existe um selo, não existe uma lei prevendo um selo de que aquilo está sendo revisto por uma inteligência artificial.
6: Uhum.
5: Mas, a partir do momento
6: O empregador tem que informar o empregado,
5: Que informar o empregado e ele tem todo o direito de pedir, inclusive por escrito, os critérios, o motivo, mas isso não evita a demissão sem justa causa, porque quando se trata de empresa, quando a gente vai falar daí do ramo privado da empresa, esse é um poder de gestão diretivo da empresa de demitir ou não um funcionário. Mas, claro, pagando as respectivas verbas da demissão sem justa causa. Só que tem um problema. A inteligência artificial, ela mesmo prevê na legislação, por exemplo, dessa do Estado de Santa Catarina, que está vigente, a questão do conceito de discriminação indireta. Usando termos mais práticos, assim, é como se houvesse uma margem de erro de que eventualmente ela possa errar por algum critério mal interpretado, ela possa indiretamente gerar um prejuízo para alguém, interpretar errado e recomendou a demissão de alguém que não devia ser demitido. Então, por isso que, assim como um ato público, essa demissão, ela precisa ser revista por um humano.
7: Bom, e quando acontece, por exemplo, dessa... A pessoa começou, a gente já sabe que é uma realidade, a IA está aí funcionando em diversas funções, né, em diversas áreas. A pessoa utilizou e ali a IA deu aquela viajada, né, aquela alucinação, colocou dados falsos. Vamos dizer que ela foi apresentar um relatório e apresentou esses dados falsos utilizando a IA e foi lá para a reunião e apresentou aqueles números e na hora deu aquela confusão. De quem que é a responsabilidade? Porque daí a empresa já utiliza a IA. Ela manda você utilizar e fala assim, não, é uma ferramenta que está aqui disponível para você utilizar para agilizar o teu serviço. A pessoa usa. E de repente o trabalhador usou e a própria IA alucinou.
5: A pessoa...
7: De quem que é a responsabilidade?
5: Não tem a obrigação, no primeiro, de saber o código-fonte da IA ou do algoritmo. A parte técnica da programação do software. Para entender onde ocorreu o erro. Mas do ponto de vista, digamos, de quem entrar de fora da pessoa jurídica, da empresa, o consumidor... Para o consumidor, se houve um erro no serviço que foi prestado para ele através da IA, a responsabilidade é da pessoa jurídica.
7: Da empresa.
5: Da empresa. Internamente da empresa, a responsabilidade vai ser verificada junto ao empregado. E o empregado, por isso é importante, porque ele guardar registros, as mensagens, o que ele escreveu, registrar o que fez, porque se ele conseguir reunir provas para demonstrar que a culpa não foi dele, foi do software, da plataforma, aí a responsabilidade pode ser a pessoa jurídica ou o próprio funcionário se for prejudicado internamente, pode buscar uma ação de regresso contra a plataforma que forneceu aquele serviço com aquele erro de programação. Mas por isso que seja o consumidor do lado de fora da empresa em relação ao banco, por exemplo, que cometeu um erro. O consumidor, em relação ao banco, procurar guardar e registrar o máximo de provas que ele puder. Porque ele vai cobrar da pessoa jurídica da empresa. Ele é consumidor, o risco do negócio, pela legislação, com a defesa do consumidor e uma série de legislação brasileira, é da empresa no primeiro momento. E a empresa, em relação ao funcionário, pode buscar, se a culpa pelo erro do serviço foi internamente, se verificou, foi por um ato culposo, doloso do colaborador, pode buscar responsabilização disciplinar, interna e até os danos. Mas, como eu te disse, essa empresa, esse funcionário podem buscar responsabilização por consequência da empresa que forneceu essa IA, essa, né? Caso se configure que o erro veio do programa em si, né?
7: Sim.
5: Agora, sobre as provas, que no ramo digital também são um pouco
7: difíceis, né?
5: Eventualmente são.
6: Doutor, e a questão das deepfakes, né, e dos clones de voz, a gente já viu aqui, inclusive, tentativa de golpe contra os próprios advogados, né, com relação a isso, principalmente desses clones de voz, né, a gente teve um caso aqui em Lages, inclusive, né, Evandro?
7: Doutora

0: Por outro lado, se provar, por exemplo, nesse caso do golpe de fraude que envolve movimentação de PIX, ou então do advogado, quando consegue comprovar que foi culpa exclusiva, mas exclusiva mesmo, do consumidor.
1: Uhum.
0: Ou então o que chama de um fato externo.
2: Uhum.
0: Né? Mas assim, a regra é clara. Se for falha de segurança, a responsabilidade vai ser da
2: empresa.
0: Da empresa aí.
3: Ô, doutor Douglas, vamos fazendo um ping-pong aqui, porque a gente tá, 3h20, a gente tem pouco, vai ter pouquinho tempo aqui pra gente resolver e tem assuntos muito importantes desse envolvimento da inteligência artificial na nossa relação do dia a dia. Isso aqui eu achei incrível, olha, atendimento robotizado, isso aqui que aí não passou uma raiva, gente,
1: é
3: olha, acho que não tem um brasileiro que não passou uma raiva com isso. Ficar preso naquele atendimento telefônico ou por chat que não resolve nada. O consumidor tem direito legal de exigir de falar com o atendente humano para resolver a situação. Isso acontece direto.
0: Existe o decreto do serviço de atendimento ao consumidor, né, que do Executivo Federal, para que o atendimento seja humanizado. Então, realmente, o robô não pode servir como uma barreira.
3: Ah, mas aqueles autoatendimentos é horrível.
0: É.
3: A pessoa fica ali. Vai mais na insistência, na teimosia mesmo pra conseguir o atendimento, porque às vezes
1: não consegue, né?
3: Às vezes fica 20, 30, 40 minutos. Eu já fiquei 40 minutos no telefone pendurado.
1: Sim.
3: Esperando um atendimento.
0: É.
3: Então a pessoa pode buscar o direito dela.
0: Pode, em primeiro momento Procon, ou então pelo próprio site do governo, existe uma plataforma para reclamações.
3: Para fazer essa reclamação.
0: É, online ou presencial no Procon.
3: Uso de imagens sem autorização é um risco também?
0: É um risco, precisa ter autorização. Direito personalíssimo, a regra é que precisa ter autorização.
1: Uhum. E com relação aos contratos assinados por robôs, doutor Douglas, aqueles contratos de serviços, empréstimos ou compras gerados e aprovados 100% por algoritmos sem a intervenção humana, eles podem ser anulados na justiça se houver cláusulas abusivas?
0: Olha, só se houver cláusulas abusivas. O problema de usar a ferramenta da IA, ela em si não vai gerar nulidade.
1: Uhum.
0: Não é nulo um contrato que foi redigido pela inteligência
1: Sim.
0: artificial.
1: Ou que foi assinado ali.
0: Até porque ela só recomenda. Teoricamente, se um contrato digital foi assinado, presume-se que ele foi conferido pelo profissional. É. Então, só vai ser nulo se a cláusula em si, prevista lá dentro, for nula.
1: Uhum.
0: Se tiver uma cláusula que fere, que causa discriminação, que prevê uma obrigação abusiva, algo que contraria a lei ou a Constituição.
3: Bom, a gente tem ali ainda algumas perguntas para fazer, mas o nosso tempo é curto, doutor. Para a gente poder encerrar aqui, em questão de legislação no Brasil, a gente tem lei suficiente para tentar e cuidar da IA, vamos dizer assim?
0: Olha, de forma bem resumida e prática, o que é proibido no mundo real é proibido no mundo digital. Então, nós já temos leis bem fortes em relação ao consumidor, a legislação trabalhista, as normas coletivas, a Constituição em si. E a parte de leis específicas para a inteligência artificial, como a gente viu aqui no Estado de Santa Catarina, estão trazendo legislações bem específicas. Mas essas legislações, elas praticamente só regulamentam e especificam garantias que já estão na legislação. Que já estão em relação ao consumidor, já estão no Código de Defesa do Consumidor. Em relação ao trabalhador, já estão na CLT, já estão nas convenções trabalhistas aprovadas junto aos sindicatos. Então, hoje, nós já temos legislação para trabalhar. Mas que, claro, é possível aperfeiçoar, especificar, sim, é possível. E, além disso, tem as decisões dos tribunais.
3: Que balizam, muitas vezes, a decisão dos juízes.
0: Baseado em casos concretos, uhum. Balizam bastante.
1: Jurisprudência, no caso, né?
0: Exatamente, usando o termo mais técnico, a famosa jurisprudência.
1: Bom, doutor Douglas, gostaria de agradecer mais uma vez a sua participação aqui com a gente hoje, aqui no nosso quadro Seus Direitos, especialmente hoje, no Dia do Advogado, né? Parabenizando aí
0: hoje.
1: O doutor Douglas aí, estendendo esse parabéns aí a todos os advogados que trabalham aqui na nossa cidade, que representam a classe, que sempre vem aqui no nosso quadro Seus Direitos trazer informação e trazer luz aí as informações jurídicas para a nossa população. Muito obrigada, doutor Douglas, parabéns pelo seu dia e obrigada mais uma vez por estar com a gente aqui compartilhando seus conhecimentos.
0: Obrigado, Cheana, obrigado, Evandro. Também só queria mandar um meus parabéns pro meu colega, meu sócio Fernando Schuermann e meus colegas Camille e a Lília e para todos que estão atuando na área.
3: Com
0: obrigado.
3: Certeza. Parabéns a todos. Bom, mais uma vez, o doutor Douglas aqui com a gente falando sobre o uso, gente, da inteligência artificial no ambiente do trabalho. É algo moderno, algo que está

0: andando dia a dia, a gente está aprendendo. Dr. Douglas Freitas da Silva estava aqui conversando com a gente, advogado civil e trabalhista. Agora 3:24, a gente vai fazer uma pausa rapidinho, tomar uma água. Já já a gente volta aqui no nosso Clube Interativa.
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4: Agora 3:28.
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4: É, gente, estamos colocando um ponto final aqui no nosso Clube Interativo de hoje, nesta terça-feira chuvosa, às vezes dá uma pausazinha, para, mas
5: frio não para, né, Evandro?
4: Não, e ela vai continuar assim, não adianta, né? Vai continuar esse clima assim, desse jeito, e vamos ter que aproveitar da melhor forma possível, né? Pra gente ter uma terça, quarta, quinta bem legal, bem bacana aí. E no final de semana é para que suba as temperaturas, mas aí parece que é só no domingo, pelo que eu vi no Peter Shaw, tava comentando com a gente aqui no Jornal da Clube, né? Só a partir do domingo é para dar uma melhorada e aumentar as temperaturas.
5: Por enquanto a gente vai ter que, né, se acostumar. Enquanto isso a gente fica aqui com esse friozinho.
4: É, vai.
5: Toma um cafezinho, um chimarrão, para se esquentar. Fogo. Inclusive chegando, né, o Adelar Machado aí com o chimarreando.
4: É, olha aí, ó.
5: O pessoal já pode
4: um convite.
5: Escutar o Adelar aqui
4: essa
5: hoje.
4: Essa hora aí já dá para ir colocando fogo ali no fogão a lenha, para ir.
5: Colocando um pinhãozinho na chapa, quem tiver ainda, né?
4: Fazer um cafezinho à tarde, esquentando a água pro mate, que nem você falou, já vai fazendo tudo no fogão a lenha ali.
5: Pipoca, ó, pipoquinha também, né?
4: E que moderno. Que moderno.
5: Adelar, bolo frito.
6: Nossa, uma boa, hein? Tudo isso!
4: Bom, gente, obrigado pela companhia de todos. Na sequência vem ele, Adelar Machado, chimarreando com a Clube, né? Muita música boa, informação e prêmios pra você. Eu e a Xena Marcon, vamos encerrando por aqui. Christian Moraes também, né, Christian? Agora
5: Christian
4: chega,
5: só
4: né?
5: Amanhã, vai descansar, né, Christian?
7: É, isso é aí. Hora de dar tchau.
4: É hora de dar tchau.
5: É isso mesmo, a gente tá se despedindo porque amanhã, 1:30, eu e Evandro Giop estamos de volta com o Clube Interativa e também com o Conexão Saúde.
4: Um abraço a todos, gente. Fiquem bem.
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0: 3:34. Muito boa tarde para você que está ligado, sintonizado aqui na Rádio Clube. Já estamos chegando para apresentar o Chimarrando com a Clube nas férias do titular Éder Goulart, que retorna semana que vem. Por aqui Adelar Machado até às 6 horas, trazendo muita música e muitas informações para você, ouvinte da cidade e também de toda a nossa região. Temperatura nesse momento 9 graus aqui no centro da cidade, chove em Lages, frio, bastante frio nesta tarde. Você que está aí acompanhando a gente na Serra Catarinense, no seu trabalho, no carro, onde quer que você esteja, muito obrigado pela sua audiência. Para você que ouve a gente também pela internet, no aplicativo e também pela Alexa, desejamos a todos uma excelente terça-feira. Estamos vivendo o dia 11 de agosto do ano de 2026.
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0: E o primeiro mate, quero mandar lá pro nosso amigo Márcio, lá no bairro São Luís, trabalhando lá, pintando uma casa e acompanhando a Rádio Clube. Vamos mandar então o primeiro mate aqui do programa hoje, do programa Chimarrando com a Clube, nesta tarde chuvosa e fria da Serra. Vai um abraço especial a você, pintor, que encara a lida com coragem e transforma casas e prédios em sonhos coloridos. Uma ótima tarde para você, força, saúde e muito reconhecimento. Uma boa tarde, um bom mate e seguimos juntos com o melhor da música no programa Chimarrando com a Clube, até às 6 horas da tarde. Aumenta o volume do seu rádio, a primeira tá chegando. José Cláudio Machado e a música Cantar Galponeiro. Boa tarde para você, sejam bem-vindos aqui na Clube.

0: 3:43, você ligado na Clube, ouvimos André Renner, Castelo de Sonhos e ainda José Cláudio Machado, Cantar Galponeiro, melhor da música para você ouvinte da cidade e também de toda a nossa região que estão acompanhando o programa Chimarreando com a Clube. Quero mandar um alôzão lá para o Felipe Tramontini, veterinário, que entra em breve também como parceiro aqui do programa Chimarreando com a Clube e também do Roda de Chimarrão. 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Ele que vai estar aí numa parceria com a gente aqui na Rádio Clube nos próximos dias, no programa Chimarreando com a Clube e também no programa Roda de Chimarrão. Grande abraço aí para você, muito obrigado pela sintonia. Uma excelente tarde, Felipe, para você, para toda a turma aí, para toda a sua família. Muito obrigado pela audiência. Um bom trabalho para vocês aí curtindo a Rádio Clube nessa tarde maravilhosa de terça-feira, apesar da chuva e do frio. A gente vai seguindo por aqui, modulando muita música, trazendo muitas informações para você, ouvinte de toda a nossa região. E você vai mandando a sua mensagem aqui para o estúdio, para o nosso WhatsApp 99152-3883, é o WhatsApp da Rádio Clube. Vamos juntos por aqui até às 6 horas da tarde, de bem com a vida, levando muita música para você, ouvinte, que merece sempre uma programação gostosa. Para você que tá tomando aquele cafezinho, já preparou o café? 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A gente havia falado antes aí de começar o programa ali no Clube Interativa com o Evandro Giopo e também a Xana Marcon. É um bolinho frito, vai muito bem com um cafezinho. Boa tarde para você, sejam bem-vindos.
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4: Informações de esporte com ele, Elcio José. Boa tarde para você, Elcio.
5: Alô, Chimarrando. Tô chegando para falar de Sul-Americana e de Libertadores da América. Fluminense Independiente Rivadavia. Se enfrenta nesta terça-feira, 19 horas, olha, Brasília, no Maracanã, pelo jogo de ida das oitavas de final da Conmebol Libertadores 2026. As duas equipes mediram forças na fase de grupos do torneio e agora fazem confronto direto por uma vaga nas quartas de final. Portanto, hoje, Fluminense Independente Rivadavia, no Maracanã, às 19h. Enquanto isso, São Paulo visita o Bolívar nesta terça-feira, dia 11, 21h30, pelo jogo de ida das oitavas de final da Copa Sul-Americana. O SBT, o SCC, transmite hoje, então, a partir das 9h30 da noite, São Paulo e Bolívar, direto da Bolívia pela Sul-Americana de Futebol. Continue ligado, ouvindo aqui o Chimarrão. Boa tarde.
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4: Vamos seguindo por aqui com o programa Chimarreando com a Clube. Para você que quer mandar um alôzão lá pro João Lima, estamos trabalhando serviço no salto com chuva. A chuva não atrapalha nós. Então, um abraço para você e um bom trabalho. Estão aí na construção civil, pessoal, aí uma ótima tarde para vocês. Obrigado pela preferência acompanhando a Rádio Clube. Quem mais que está chegando por aqui? Vamos atendendo nossos queridos ouvintes aí que acompanham a programação da Rádio Clube sempre, todas as tardes, para você aqui da cidade também, de toda a nossa região. O popular Banana lá do Morro Grande. Ô, Banana, um abraço para você e também obrigado pela participação lá no Jardim das Camélias. A Célia também sempre na sintonia do programa. Quem mais? É para mandar um alusão para Bia. Ô, Bia, boa tarde para você. Obrigado pela audiência, tá lá em São José do Cerrito, acompanhando também, ouvindo a Rádio Clube. Muito obrigado pela sua participação com a gente aqui no programa. Quem mais que está chegando? Vamos atendendo as participações dos nossos ouvintes. Eu ouvi um, ah, tá aqui, achei a mensagem. Tinha visto uma mensagem por aqui, agora já achei, encontrei. Estamos aqui em União da Vitória, no Paraná, acompanhando a Rádio Clube. Um forte abraço para vocês aí da Rádio Clube. Quem mandou a mensagem, o Luiz e a Alice. Um abraço, Luiz, para você e para Alice. Obrigado pela sintonia acompanhando a Rádio Clube, a Clube, através também da internet, em União da Vitória, no Paraná. Vamos com mais músicas, Os Mirins, na sequência, Vaneira Missioneira.

10:57. Você ligado aqui na Rádio Clube, nós ouvimos nesse bloco a música dos Atuais, Anjo, ainda teve também os Mirins, Vaneira Missioneira. E você vai mandando a sua mensagem aqui para o programa. 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Dá tempo para mais uma música? Vamos lá então, trazendo o Bacudo, Dia a Dia de Fazenda. Já tem notícias para você na Clube.

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1: Boa tarde. A Prefeitura de Lages concluiu a reconstrução da ponte de madeira na localidade de Raposo, na Coxilha Rica. A estrutura havia sido danificada pelas fortes chuvas que atingiram o município no mês de julho. Os trabalhos duraram 3 dias e exigiram a substituição completa da madeira e o cascalhamento das cabeceiras. De acordo com a Secretaria de Agricultura de Lages, outras pontes do interior, com estragos acumulados, serão reconstruídas ao longo deste mês de agosto. A Casan, em Anita Garibaldi, está comunicando que, devido ao rompimento da rede de distribuição registrado às margens da SC-390, deve faltar água nas localidades São José, Coral e parte da região do Cooper Campus, no município de Anita Garibaldi. Segundo informações, a rede foi danificada durante um serviço de limpeza realizado às margens da rodovia por uma empresa que atua no local. Onde há, a Clube está. Para a Hora da Notícia, Evandro Giotto.
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7: 4:06.
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7: Vai mandando sua mensagem, participando com a gente. No finalzinho do programa, hoje tem sorteio pra você de um X salada do Querência. Boa sorte pra você, ouvinte. Um alôzão, deixa eu ver aqui, vai para Amanda da Silva, do bairro Santa Helena, também participando aqui do programa e também do sorteio. Um grande abraço para você, muito obrigado também pela participação. Tem mais gente por aqui, um alôzão para a Carmen de Oliveira Vieira, do bairro Araucária. Ótima tarde. A Vanderleia Campos, lá da Cidade Alta, também na sintonia do programa. Um alôzão também para o Marquinho, lá da comunidade Bandeirinha, na escuta do programa, ouvindo o Chimarreando. Quem mais? A Heller Boeira Corrêa, do bairro São Francisco, está na sintonia também da programação da Rádio Clube. Quem mais? Que fale, mandaram foto para mim aqui de bolinho frito. Coisa boa. Muito obrigado pela foto, tá certo? Mandaram aqui pra gente lá, estão tomando um cafezinho. Pena que eu não posso aproveitar esses bolinhos, esse cafezinho gostoso aí que vocês prepararam aí, tá certo? E esse bolinho, um abraço lá pro César. Ótima tarde pra vocês aí, muito obrigado pela participação. Curtindo a Rádio Clube, quem mais que chega por aqui? A Vanessa da Silva, do bairro Copacabana. Vamos com mais músicas, trazendo agora, deixa eu ver o que vem pela sequência. Vamos ouvir a banda PF no Bailão e também a música Paga Uma, com a participação da banda Corpo e Alma. Na sequência tem mais músicas também.

0: 4:15, ouvimos Baitaca, Querência Amada, banda PF no bailão, paga uma, participação da banda Corpo e Alma aqui no programa.
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0: 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Vamos para a agenda, olha, atrações para você ali no mercado público. No dia 15, nós teremos no sábado a banda Groove Town se apresentando às 20 horas no mercado público. E também informando para você que no mercado público, no dia 14, que será na sexta-feira, também no mercado público, teremos a banda Trio Pegada às 20 horas também se apresentando nessa sexta-feira, às 20 horas. Aí o som é Trio Pegada. Prepare-se para uma noite de muita música e aquele clima gostoso para você se reunir com os amigos, com toda a família no mercado público de Lages. 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Boa tarde para você, ouvinte de toda a nossa região que estão ligados, acompanhando a Rádio Clube. Para você no seu trabalho, boas atividades. Apesar da chuva que atrapalha um pouco, mas o pessoal aí do comércio que estão trabalhando, acompanhando a Rádio Clube. Para você aí, empresário, uma ótima tarde. Aos colaboradores também, muito obrigado pela audiência, pela sintonia. Você no trânsito, ouvindo a Clube no carro. Nossos amigos da Transul, os motoristas e cobradores da empresa Transul também, um forte abraço para vocês aí que estão transportando os passageiros e acompanhando a Rádio Clube, pessoal aí da Transul, do transporte coletivo de Lages, uma ótima tarde, um bom trabalho para todo mundo.
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Ao som da viola, a gente segue por aqui com o programa e agora com um cantinho sertanejo, hein? Pra você que gosta da música sertaneja, a música clássica do sertanejo, a música sertaneja que marcou época, a gente toca pra você nesse quadro Cantinho Sertanejo. Deixa eu só mandar um alô pro pessoal aí que estão participando também aqui, gostam do Cantinho Sertanejo, lá para o Valtemir Moreira, de Pedras Brancas, também ligado com a gente, obrigado pela participação. A nossa ouvinte é Cida Antunes, do bairro Habitação. Oi, Cida, forte abraço pra você, obrigado também pela participação com a gente. Mais uma, Arlenes Gorete Moreira Pereira, aqui do centro da cidade, acompanhando também o programa. Vamos trazendo mais músicas no Cantinho Sertanejo, a gente vai destacar para você o trio Parada Dura, Castelo de Amor, e depois tem Chitãozinho e Chororó, Obras de Poeta, e Bruno e Marrone na terceira, Que Pescar Que Nada. Boa tarde para você, ótima terça-feira.

0: Fechando o cantinho sertanejo com eles, Bruno e Marrone, Que Pescar Que Nada, Chitãozinho Chororó, Obras de Poeta e Trio Paradadura na primeira Castelo de Amor. 4:33, vamos conferir a previsão do tempo com ele, o Peter Scheuer, meteorologista que atualiza a previsão para as próximas horas aqui na cidade e também toda a nossa região.
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0: Boa tarde para você, Peter.
2: Boa tarde. A presença de áreas de instabilidades associadas a um sistema de baixa pressão favorece uma tarde fria, com indicativo de chuva, são chuvas ocasionais, e intercalam com outro período de melhora. A temperatura ela permanece mais amena, faz frio, temperatura máxima próxima aí dos 9, 10 graus. Então, uma tarde fria e chuvosa. Amanhã, chuva e períodos de melhora, intercala aí com bons períodos de tempo seco, mas a condição de chuva ainda prevalece. A temperatura ela se mantém amena, ainda faz um certo friozinho. A temperatura mínima ela permanece próxima aí dos 8 graus no amanhecer. A máxima deve ficar próxima aí dos 15 graus. E vai seguindo com tempo instável ainda, tem previsão de chuva. Na quinta, sexta, sábado, chove intercalando com breves melhorias, pontualmente alguns temporais. E a temperatura ela se mantém sempre um pouco mais baixa durante as madrugadas e manhãs. Na quinta, sexta, deve ficar próximo dos 8, 10 graus no amanhecer. Durante as tardes, temperaturas em elevação com máximas próximas aí dos 18, 20 graus. Ali na quinta, na sexta, uns 15, 16. No sábado, próximo acima dos 20 graus. E no domingo, daí já faz até um certo calor. Peter Scheuer, meteorologista, com a previsão do tempo.
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1: 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Nota de falecimento.
0: Familiares comunicam pesar o falecimento de Isabel Ribeiro de Souza, ocorrido esta tarde em sua residência. O corpo será velado na capela mortuária do bairro da Penha a partir das 18 horas, seguindo até as 6 horas da manhã. O sepultamento será amanhã às 11 horas no cemitério municipal Nossa Senhora da Penha. Noticiamos o falecimento de Isabel Ribeiro de Souza. Familiares comunicam pesar o falecimento de Maria da Cruz Varela Mota, ocorrido esta manhã em sua residência. O corpo está sendo velado na capela São Pedro, sala legado. O sepultamento será amanhã às 9:30 no cemitério Cruz das Almas. Noticiamos o falecimento de Maria da Cruz Varela Mota. Familiares comunicam pesar ao falecimento de Maria da Cruz Varela Mota, ocorrido esta manhã em sua residência. O corpo está sendo velado na capela São Pedro, sala Legado. O sepultamento será amanhã às 9h30 no cemitério Cruz das Almas. Noticiamos o falecimento de Maria da Cruz Varela Mota. Familiares comunicam pesar o falecimento de Isabel Ribeiro de Souza, ocorrido esta tarde em sua residência. O corpo será velado na capela mortuária do bairro da Penha a partir das 18 horas, seguindo até às 6 horas da manhã. O sepultamento será amanhã às 11 horas no cemitério municipal Nossa Senhora da Penha. Noticiamos o falecimento de Isabel Ribeiro de Souza. 4 horas e 38 minutos.

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6: 4:41.
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6: 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Vamos seguindo por aqui, trazendo mais músicas. Um alôzão para a Vera Maria Correia da Silva, do bairro Santa Helena. Tá lá ligada, ouvindo a Rádio Clube. A Elizabeth, de Campo Belo do Sul. Uma ótima tarde para você, Elizabeth. Muita chuva aí no município de Campo Belo. Muito obrigado também pela audiência. Joca Martins e depois São Marino.

0: Ouvimos São Marino com a música Ai, Ai, Ai, Coração. Ainda teve também Joca Martins, Lástima.
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0: 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Alôzão lá para o seu João Pedro, que está acompanhando a Rádio Clube. Uma ótima tarde aí para o senhor, para toda a sua família. A Larissa de Jesus Farias, do bairro da Penha, acompanhando também o Chimarrando. Está participando do sorteio. Quem mais que chega por aqui? Vamos atendendo mais gente. Quero participar também do sorteio. Valeu, tá participando. O João Pedro Pires, da rua, deixa eu ver, Rio Grande do Norte. Um abraço para você no bairro São Cristóvão. Ligado aqui no programa. Uma ótima tarde, tá participando também do sorteio. Quem mais que está chegando por aqui? Luiz Carlos de Souza, aqui do centro da cidade. Obrigado pela participação de todos os nossos queridos ouvintes. Olha, bastante mensagem que a gente recebe por aqui. A Zenita Antunes do bairro Caroba, um abraço para você, Zenita. Obrigado pela participação. O Luizinho do Táxi, uma ótima tarde para você, Luizinho. Tá aí acompanhando a clube, a dona Ione Paz, lá de Amola Faca também, passando por aqui, participando, deixando um alôzão para todo mundo no bairro Santa Cândida, Andréa Jordão. Obrigado também pela participação. Vamos com mais músicas, daqui a pouquinho já tem notícias para você aqui na Rádio Clube. Agora vamos ouvir os Farrapos e depois a sequência Albiri, banda Dimensão.

0: Muito bem, ouvimos Alberi e Banda Dimensão com a música Aliança de Lata, Os Farrapos no Embalo do Balanço, 5:01.
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2: A Defesa Civil de Santa Catarina emitiu um alerta para a ocorrência de temporais isolados em todo o estado, acompanhados de rajadas de vento, raios, granizo e risco de alagamentos. Diante do aviso, a Celesc reforça os cuidados de segurança com a rede elétrica. A orientação principal é jamais tocar ou se aproximar de cabos e fios caídos nas ruas, considerando a rede sempre energizada. A companhia alerta ainda para que ninguém permaneça perto de árvores ou postes durante ventanias e nem tente atravessar áreas alagadas. A combinação de ventos fortes com solo encharcado aumenta a chance de queda de galhos sobre fiações e interrupção de energia. Em caso de emergências ou falta de luz, o atendimento gratuito é pelo 0800 048 0196. O presidente do Tribunal Superior Eleitoral, o ministro Cássio Nunes Marques, marcou para a próxima quinta-feira uma reunião com os demais ministros da corte para alinhar os critérios de julgamento sobre o uso de inteligência artificial nas eleições deste ano. O encontro às portas fechadas ocorre a partir de um processo que envolve a convenção do PL. O PT questiona a exibição de um vídeo em tecnologia deepfake que recriou a imagem e a voz do ex-presidente Jair Bolsonaro em apoio à candidatura do senador e filho do ex-presidente Flávio Bolsonaro à presidência. O partido de situação alega que o material sintético contraria as regras do tribunal ao fazer menção direta à disputa e pedido de votos. Já a defesa do PL do partido nega irregularidades, argumentando que o próprio vídeo alertava o público de que se tratava de uma simulação digital. Onde há, a Clube está. Para a Hora da Notícia, Evandro Giocco.
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3: 5:07.
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3: O alôzão lá para o município de Anitta Garibaldi, lá para o Ademar. Ô Ademar, um abraço para você e Anitta Garibaldi, obrigado pela sintonia, acompanhando o programa, ele e toda a sua família, uma excelente terça-feira. Também a Marinalva Matos Rodrigues e Jesus do bairro da Penha está acompanhando o programa. Quem mais que chega por aqui, também mandando mensagens, participando com a gente, vamos registrando a participação dos ouvintes que estão aí interagindo com a gente pelo zap da Rádio Clube. A Maria Helena Duarte, um abraço para você, obrigado também pela participação pessoal aí do Santa Helena. 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Mais música chegando para você no Chimarrando com a Clube, para você que está mateando nessa tarde de chuva fria. Deixa eu só conferir a temperatura. Tá caindo a temperatura, estamos com 8 graus. 8 graus é a temperatura. Vamos ouvir os Garotos de Ouro para te ver e depois na sequência o grupo Som do Sul, Bailanta do Tibúrcio. Mais duas para você no seu rádio.

0: 5:16, ouvimos Grupo Sul do Sul, Bailando do Tibúrcio, Os Garotos de Ouro, Pra Te Ver.
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0: Parabéns a todos os aniversariantes de hoje, desse dia 11 de agosto. Parabéns. Feliz aniversário vai para a Ana Carla Kemmer. Parabéns e felicidades pelo seu aniversário hoje. Parabéns para o Moacir Jardim também, que está de aniversário hoje. Alô, Moacir, um grande abraço. Parabéns aí pro amigo. Quem mais que está aí acompanhando a Rádio Clube, que faz aniversário também hoje? Parabéns para Valdecir Siqueira. Feliz aniversário. Parabéns também para o Marcelo Bueno Monteiro, parabéns, felicidades. Tem mais gente na nossa agenda do aniversariante? O Eduardo Paliano, parabéns, felicidades. Parabéns para a Jane Delis. Ô, Jane, a Jane trabalhou com a gente, fazendo aniversário hoje. Parabéns, felicidades para você, Jane. Recebendo homenagem de toda a sua família. Felicidades para você, Jane. Saúde e muito sucesso.
2: Parabéns.
0: Parabéns também para o Kaique de Lima. Parabéns, felicidades para você, Kaique, lá em Curitibanos, fazendo aniversário hoje, felicidades. Parabéns para o G. Roger, também de aniversário hoje, parabéns para você, felicidades. Feliz aniversário pro amigo. Parabéns para a Natália Reck. Felicidades para você, Natália, feliz aniversário. Parabéns a todos os aniversariantes de hoje, recebendo homenagens aqui no programa Chimarrendo com a Clube, na agenda do aniversariante. 5:17. Uma boa tarde para você, ouvinte. Um bom final de tarde. Você que está em casa aí ouvindo a gente, que faz aniversário hoje, receba nossas homenagens também. Para você aí que está ouvindo a gente pela internet, distante de Lages e outros municípios, fazendo aniversário hoje, boa festa para você, felicidades. Muitos anos de vida.
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0: Amigos comunicam pesar o falecimento de Maria Joaquina da Costa, ocorrido hoje em sua residência. O corpo está sendo velado na capela mortuária Anjo da Guarda, do bairro Triângulo. O sepultamento será amanhã às 9h no cemitério da Penha. Noticiamos o falecimento de Maria Joaquina da Costa. Familiares comunicam pesar o falecimento de Marli Mariano de Oliveira. O corpo está sendo velado na capela do cemitério Jardim da Paz. A celebração de despedida será amanhã às 14:30 na mesma capela, seguindo logo após para o sepultamento no mesmo local. A funerária

ocorrido esta manhã em sua residência. O corpo está sendo velado na capela São Pedro, sala Legado. O sepultamento será amanhã às 9:30 no cemitério Cruz das Almas. Noticiamos o falecimento de Maria da Cruz Varela Mota. Os familiares comunicam pesar o falecimento de Isabel Ribeiro de Souza, ocorrido esta tarde em sua residência. O corpo será velado na capela mortuária do bairro da Penha a partir das 18 horas, seguindo até as 6 horas da manhã. O sepultamento será às 11 horas da manhã no cemitério municipal Nossa Senhora da Penha. Noticiamos o falecimento de Isabel Ribeiro de Souza. 5 horas e 21 minutos.

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3: 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Vamos seguindo por aqui, daqui a pouquinho tem um sorteio para você, hein? Você que está participando, boa sorte. Um alôzão para Tatiana Branco, participando com a gente, uma ótima tarde. Um alôzão também, deixa eu ver aqui quem está participando. Gostaria de homenagear meu irmão Miguel, no bairro Bela Vista, desejar toda a felicidade do mundo para ele. Um abraço, então, feliz aniversário aí para o Miguel, lá do bairro Bela Vista, fazendo aniversário hoje, recebendo homenagens de toda a família. Valeu, parabéns pro amigo. Saúde, muitos anos de vida. Obrigado pela audiência de vocês aí que acompanham sempre a nossa programação. A família estão aí parabenizando. Um alusão lá para o Ambrósio, para toda a família. Eu sou aí do bairro Bela Vista. Ótima tarde. Quem mais que está chegando por aqui? Ao Frank. O Frank está no hospital em Florianópolis, em tratamento de saúde e ligado, acompanhando a Rádio Clube pela internet. Boas melhoras para você. Uma ótima recuperação lá para o Frank, que está em Floripa, acompanhando a Rádio Clube, sintonizado no programa. A Marilene Aparecida Soares, do bairro Copacabana, também acompanhando a Clube. Vamos com mais músicas. Bonitinho, Correntina Linda. E depois, na sequência, o Fogo de Chão.

0: 5:33, ouvimos o grupo Fogo de Chão, Estouro de Trompa e o bonitinho Correntina Linda.
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0: Vamos lá, trazendo para você então o informe para você aqui financeiro. O dólar hoje valendo 5,16 e o euro 5,96. As cotações no mercado financeiro e também agrícola. A cotação para esta terça-feira, dia 11 de agosto, agradecendo ele, o Amarildo Volpato, ele que nos informa, repassa as informações sempre atualizadas. Ele que apresenta o Agro Clube, sempre depois do Jornal da Clube, segunda edição, tem o Agro Clube aqui no 98.3 na Rádio Clube, na apresentação do Amarildo Volpato, com muitas informações do agronegócio. Vamos lá então, mel silvestre, R$12 o quilo, mel de Bracatinga, R$16,50 o quilo, soja, R$128. O milho amarelo, R$59,13. O feijão preto, R$196,25. Feijão carioca, R$226,67. Vamos lá, deixa eu só conferir para você. Feijão vermelho, R$300. O suíno vivo produtor independente, 5,8 quilo. O suíno vivo produtor integrado, 5,28. O quilo, cordeiro vivo de 40 a 50 quilos, R$16. A ovelha matriz de 50 a 70 quilos, R$10 o quilo. Preço do leite pago ao produtor para o mês de agosto, 2,61 litro. Leite padrão. O boi gordo, 12,50. A vaca gorda, 10,68 o quilo. As informações para você, então, do. Das informações aqui das cotações do mercado agrícola e também, repetindo para você, o dólar 5,16 valendo hoje e o euro 5,96. Mercado financeiro. 5:35, você ligado na Clube. 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
3: 5:39.
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3: 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Zappellini com dois L's e dois P, tá bom, gente? Zappellini, então, com dois P e dois L's. recrutamento@zappellini.com.br. 5:41. Vamos trazendo mais músicas para você. Depois da próxima música, a gente já faz o sorteio para os nossos ouvintes aí que estão participando, mandando a sua mensagem para o sorteio hoje do X-Salada, hein? Lá do Querência Xizão. Já, já para você.

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1: Cinco horas e 46 minutos, vamos para o sorteio, para você que está aí ligado com a gente, agradecendo todas as pessoas que mandaram mensagens e participando aqui do programa do sorteio hoje. Vamos lá então realizar o sorteio para você ouvinte aí que está na sintonia da 98.3, você aqui que mandou a sua mensagem, muito obrigado pela sua participação, você dos municípios vizinhos, você também aqui da cidade, né? Sorteio Bagual de hoje, um x-salada do Querência, numa baita parceria aí com a Rádio Clube. Você mandou a sua mensagem para o nosso WhatsApp, também seguindo Querência Lages no Instagram. Vamos para o sorteio. 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Vamos lá então para o sorteio. Boa sorte para você, ouvinte, que está aí acompanhando a Rádio Clube. Vamos lá então, dispara aí o repique das baterias. Saiu aqui, vamos informando para você o nosso sorteador. Parou aqui no nosso sorteador. Todo mundo participou do sorteio. Você que mandou a sua mensagem, não falei o seu nome, mas todo mundo vai pro sorteio. Muito obrigado. Gratidão pela sintonia, pela participação de cada um de vocês. Saiu para o final do telefone. Aqui no sorteador, final do telefone 1200. Saiu para o bairro Santa Helena. Foi para Amanda da Silva. Atenção, Amanda da Silva, você foi a ganhadora. Obrigado pela participação. E agora é assim, hein? O alinhamento aí para os nossos ouvintes. Esses aí, prêmios que a gente sorteia aqui no programa, do Querência no Chimarrando. O ouvinte deverá consumir no local, levar documento de identificação. Não precisa aí passar aqui na Rádio Clube, tá certo? Pegar o seu vale. Não precisa, somente você vai direto, validade aí para uma semana, tá bom? Você tem uma semana para você consumir lá no Querência, na Avenida Marechal Floriano, tá certo? Você tem uma semana para você comparecer e levar um documento de identificação para você se identificar. A hora que você chegar lá, você fala: ganhei aqui, ganhei o sorteio no programa Chimarrando com a Clube e vim agora saborear esse x-salada, hein? Um xizão, tá certo? Então, repito o nome da ganhadora: Amanda da Silva, do bairro Santa Helena. Você vai direto lá, tá certo? Não precisa passar aqui na Rádio Clube. Tem uma semana para você comparecer e levar um documento. Final do telefone 1200, bairro Santa Helena, Amanda da Silva. Obrigado a todas as pessoas que participaram com a gente nesta tarde aqui do sorteio.
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A gente vai ficando por aqui com o programa Chimarrindo com a Clube. Amanhã o Serginho estará por aqui, o Serginho Delisa. Amanhã estarei de folga, o Serginho estará por aqui apresentando o programa. Gente, um grande abraço a todos. Já já eu volto por aqui com a Ave Maria. E para fechar o programa de hoje, saudoso Teixeirinha, Tropeiro Velho e depois os Filhos do Rio Grande, Flor do Meu Jardim. Um grande abraço para você, ouvinte. Continue, permaneça com a gente.

0: 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A sirene da Clube informa, em Lages, 18 horas. 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
1: No relógio da torre são 6 horas da tarde, hora mística, hora da saudação a Nossa Senhora, hora em que as aves se recolhem aos ninhos e após as lutas do dia a dia, procuramos carinho, a amizade e o amor que só encontramos no recesso dos nossos lares.

0: Ave Maria de hoje, nós rezamos pela alma de Antônio Rosa Tarum, com saudades de sua filha Marli, genro e netos. Será rezada a Ave Maria nesta terça-feira pela alma de Antônio Rosa Tarum, com muitas saudades de sua filha Marli, genro e netos. Rezamos a Ave Maria pela alma de Gersino Tarum, com saudades de sua filha Marli, genro Alcione e netos. A Ave Maria de hoje será rezada pela alma de Gersino Tarum, com saudades de sua filha Marli, genro Alcione e netos. Também rezamos a Ave Maria pela alma de José Hamilton dos Santos, pela passagem de seu aniversário que transcorreria hoje. Completaria 89 anos, com muitas saudades de seu filho Daniel. A Ave Maria de hoje será rezada pela alma de José Hamilton dos Santos, pela passagem de seu aniversário que transcorreria hoje. Completaria 89 anos, com saudades de seu filho Daniel. Será rezada a Ave Maria de hoje pela alma de Áureo Ferreira Machado, pela passagem de sétimo dia de seu falecimento, com muitas saudades de sua esposa Maria Aida de Liso Machado, filhos, netos, genros e amigos. Nós rezamos a Ave Maria de hoje pela alma de Áureo Ferreira Machado, pela passagem de sétimo dia de seu falecimento, com saudades de sua esposa Maria Aida de Liso Machado, filhos, netos, genro e amigos. Ave Maria de hoje, nós rezamos pela alma de Fabiano Vargas, pela passagem de 5 meses de seu falecimento, com saudades de sua esposa Adriana, suas filhas, seus netos e seus sobrinhos. Ave Maria de hoje, nós rezamos pela alma de Fabiano Vargas, pela passagem de 5 meses de seu falecimento, com saudades de sua esposa Adriana, suas filhas, seus netos e seus sobrinhos. Será rezada a Ave Maria de hoje pela alma de Gustavo Michel Reis, pela passagem de 10 anos de seu falecimento, com muitas saudades de sua prima Letícia. A Ave Maria de hoje nós rezamos pela alma de Gustavo Michel Reis, pela passagem de 10 anos de seu falecimento, com muitas saudades de sua prima Letícia. Será rezada a Ave Maria de hoje pela alma de Neiva Ruda Paz, pela passagem de 1 mês de seu falecimento, com muitas saudades de seu genro Celso de Jesus Wolff e sua filha Neuza Paz da Silva. A Ave Maria de hoje nós rezamos pela alma de Neiva Ruda Paz, pela passagem de 1 mês de seu falecimento, com saudades de seu genro Celso de Jesus Wolff e sua filha Neuza Paz da Silva, com muitas saudades. Será rezada a Ave Maria de hoje pela alma de Áureo Ferreira Machado, pela passagem de 7º dia de seu falecimento, com saudades de sua esposa Maria Aida de Liso Machado, filhos, netos, genro e amigos. Nesta terça-feira nós rezamos a Ave Maria pela alma de Henrique Valtrique de Ataíde, pela passagem de 5 anos e 5 meses de seu falecimento, com saudades de seus filhos, noras e netos. A Ave Maria de hoje nós rezamos pela alma de Henrique Valtrique de Ataíde, pela passagem de 5 anos e 5 meses de seu falecimento, com saudades de seus filhos, noras e netos. Será rezada a Ave Maria pela alma de Maria de Lourdes Valtrique de Ataíde, pela passagem de 7º dia de seu falecimento, com muitas saudades de seus filhos Marcos, Adriano e Fabiano, noras e netos. Nesse dia 11 de agosto, nós rezamos a Ave Maria pela alma de Maria de Lourdes Valtrique de Ataíde, pela passagem de sétimo dia de seu falecimento. Com saudades de seus filhos Marcos, Adriano e Fabiano, noras e netos. Será rezada a Ave Maria de hoje pela alma de Vera Lúcia Cardoso Leite, pela passagem de 11 meses de seu falecimento. Com saudades de sua filha Gilmara e seus netos Jonathan, Jackson e Guilherme. Será rezada a Ave Maria de hoje pela alma de Vera Lúcia Cardoso Leite, pela passagem de 11 meses de seu falecimento. Com muitas saudades de sua filha Gilmara e seus netos Jonathan, Jackson e Guilherme. A Ave Maria de hoje nós rezamos pela alma de Heitor Floriani, pela passagem de 9 meses de seu falecimento. Com saudades de seu filho Heitor Luiz, nora Sabrina e neta Rafaela. Será rezada a Ave Maria de hoje pela alma de Heitor Floriano e pela passagem de 9 meses de seu falecimento. Com muitas saudades de seu filho Heitor Luiz, nora Sabrina e neta Rafaela. A Ave Maria de hoje nós rezamos pela alma de Heitor Floriano e pela passagem de 9 meses de seu falecimento. Com saudades de seu filho Heitor Luiz, nora Sabrina e neta Rafaela. A Ave Maria de hoje nós rezamos pela alma de Maria de Lourdes Floriano e pela passagem de 1 mês de seu falecimento. Com muitas saudades de seu filho Heitor Luiz, nora Sabrina e neta Rafaela. A Ave Maria de hoje nós rezamos pela alma de Maria de Lourdes Floriano e pela passagem de 1 mês de seu falecimento. Com saudades de seu filho Heitor Luiz, nora Sabrina e neta Rafaela. Será rezada a Ave Maria de hoje pela alma de Fabiano Vargas, pela passagem de 5 meses de seu falecimento. Com muitas saudades, sua esposa Adriana, suas filhas Graziele, Renata e Maria e seus netos Davi, Otávio, Lorena e Mavi. Rezamos a Ave Maria pela alma de Fabiano Vargas pela passagem de 5 meses de seu falecimento. Com muitas saudades de sua esposa Adriana, suas filhas Graziele, Renata e Maria e seus netos Davi, Otávio, Lorena e Mavi. A Ave Maria de hoje nós rezamos pela alma de José Maria Ildebrando pela passagem de 40 anos de seu falecimento. Com saudades de sua filha Idelma e seus netos, Ciandro e Bruno. A Ave Maria de hoje nós rezamos pela alma de José Maria Ildebrando pela passagem de 40 anos de seu falecimento. Com saudades de sua filha Idelma e seus netos, Ciandro e Bruno. A Ave Maria de hoje será rezada pela alma de Fabiano Vargas pela passagem de 5 meses de seu falecimento. Com saudades de sua esposa Adriana, suas filhas Graziele, Renata e Maria. E seus netos Davi, Otávio, Lorena e Mavi. A Ave Maria de hoje nós rezamos pela alma de José Maria Ildebrando pela passagem de 40 anos de seu falecimento. Com saudades de sua filha Idelma e seus netos Ciandro e Bruno. Será rezada a Ave Maria pela alma de Adenilson de Freitas pela passagem de 6 meses de seu falecimento. Com muitas saudades de sua esposa Idelma e seus enteados, Ciandro e Bruno. A Ave Maria de hoje nós rezamos pela alma de Adenilson de Freitas, pela passagem de 6 meses de seu falecimento. Com muitas saudades de sua esposa Idelma e seus enteados, Ciandro e Bruno. A Ave Maria de hoje será rezada pela alma de Ademar Padilha, pela passagem de 9 anos de seu falecimento, com saudades de sua esposa Vanderlita, seus filhos Alice, Aline, Lucas e André, seus netos, netas, genros e toda a família. A Ave Maria de hoje nós rezamos pela alma de Ademar Padilha, pela passagem de 9 anos de seu falecimento, com muitas saudades de sua esposa Vanderlita, seus filhos Alice, Aline, Lucas, e André, seus netos, netas, genros e toda a família. Ave Maria de hoje nós rezamos pela alma de Argel Godinho Paz, pela passagem de 6 anos de seu falecimento. Com saudades de sua esposa Laíde Godinho Paz e família. Ave Maria de hoje nós rezamos pela alma de Argel Godinho Paz, pela passagem de 6 anos de seu falecimento. Com muitas saudades de sua esposa Laíde Godinho Paz e família. Salve Maria, Padre Darcissa.
1: Salve Maria Adelar. Salve Maria, meu irmão, minha irmã, que nos acompanham neste dia 11 de agosto. Hoje é dia de Santa Clara de Assis, uma história de luz, coragem e entrega. Uma destas histórias que atravessam os séculos sem perder a capacidade de tocar profundamente o coração humano. Nascida em uma época marcada profundamente pelas desigualdades sociais, conflitos, riquezas acumuladas e grandes transformações religiosas, Clara escolheu um caminho que para muitos do seu tempo parecia incompreensível: o caminho da simplicidade, da pobreza, da oração e da entrega total a Deus. Clara nasceu em Assis, na Itália, por volta do ano de 1194. Em uma família nobre, desde cedo viveu um ambiente de conforto, possuía diante de si aquilo que, segundo os costumes da sua época, poderia ser considerado um futuro privilegiado. Como acontecia com muitas jovens de famílias nobres medievais, esperava-se que Clara se casasse e constituísse uma família que preservasse ou ampliasse a posição social de sua casa. Entretanto, dentro dela crescia um desejo diferente. Clara buscava algo que não podia ser encontrado nas riquezas, nos títulos, nas convenções sociais. Seu coração estava voltado para uma vida de maior profundidade espiritual. Ela desejava pertencer inteiramente a Deus. Esta escolha começou a ganhar forma quando Clara conheceu a experiência de São Francisco de Assis. Francisco havia abandonado uma vida de riqueza e privilégios para seguir o Evangelho de maneira radical. Sua maneira de viver, sua simplicidade, seu amor pelos pobres despertaram em Clara uma identificação profunda. Francisco não apresentou Clara simplesmente uma doutrina. Ele mostrou, sobretudo pelo exemplo, que era possível viver de maneira diferente. Era possível colocar o Evangelho no centro da existência e enxergar a pobreza não como humilhação, mas como liberdade. Não como ausência de valor, mas como uma forma de desprendimento. Na noite do domingo de Ramos de 1212, Clara tomou uma decisão que mudaria para sempre a sua história. Fugiu de casa e foi ao encontro de Francisco com seus companheiros. Ali, diante de Deus, iniciou uma nova vida. E esta vida é marcada até os dias de hoje com a Congregação das Clarissas. Nós, nesta noite, queremos agradecer a Deus, a nossa diocese, a região serrana do estado de Santa Catarina, tem um mosteiro de Nazaré, das Irmãs Clarissas, no bairro Petrópolis. Rezemos pela presença amorosa dessas irmãs na nossa diocese, rezemos para que jovens, meninas, possam escolher o caminho da vida religiosa, a exemplo de Clara. Oremos. Quando o sino da igreja tange ao longe a Ave Maria, é chegado o momento de recordar a oração que rezou o anjo, mensageiro de Deus, na saudação mais expressiva de todos os tempos. E a vossa bênção pedimos, Nossa Senhora, para que a vossa proteção nos afaste de todo mal. Querido irmão, querida irmã, rezemos pedindo vocações, que Maria, nossa mãe, interceda junto do seu filho para que tenhamos mais vocações. Ave Maria, cheia de graça, o Senhor é convosco. Bendita sois vós entre as mulheres e bendito é o fruto de vosso ventre, Jesus. Santa Maria, Mãe de Deus, rogai por nós, pecadores, agora e na hora de nossa morte. Amém. Neste dia de Santa Clara, pedimos a bênção de São Francisco. O Senhor te abençoe e te guarde, te mostre a sua face, tenha misericórdia de ti, volva para ti o seu rosto e te dê a paz. O Senhor te abençoe, em nome do Pai, do Filho e do Espírito Santo. Amém. A todos uma santa e abençoada noite.

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1: 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Na sequência da programação da Rádio Clube, vocês ficam em boa companhia. Vem aí a Hora da Corneta com Edson Varela, Adilson Oliveira e também o Amarildo Volpato. Eu, Adelar Machado, retorno às 8 horas para apresentar o programa Rodeio na Clube. Um grande abraço a todos e uma boa noite.
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0: Deixa eu me organizar aqui para nós podermos iniciar essa prosa diária da Hora da Corneta. Tempinho feio, né, meu povo? Você que tá no trânsito aí, tá percebendo que a friagem não dá mole. Cuidado, não pegue essa aragem aí, porque para pegar um resfriado é um pulo. Vamos chegando com a Hora da Corneta, cumprimentando você das várias instâncias e estâncias da Serra Catarinense, você que está aqui na área urbana de Lages, na área urbana dos municípios que nos ouve também, e principalmente o pessoal do meio rural também, né? Que sempre que pode nos dá o prazer da audiência depois das lidas da tarde e na boca da noite. O gado já está recolhido para a ordenha de amanhã. E as outras atividades já estão complementadas, a lenha já está recolhida também para aquecer a cozinha, fazer aquele clima bem gostoso de inverno aí, que a gente que é do interior, que é do mato, sabe a importância de termos essa retaguarda de logística de lenha. É mais ou menos isso que é para dizer, Edilson Oliveira?
1: Boa noite, Edson. Mais ou menos isso. Boa noite a você, o Volpato, Adelar Machado, mais ou menos isso. Temperatura, Marido Volpato. 8 graus agora aqui no centro. Realmente foi uma tarde bastante gelada.
0: Para qual localidade você inicia a tua prosa mandando aquele abraço, Amarilo Volpato?
2: Persegueiro aqui. Opa. Pertinho, a gente vai ali.
0: Persegueiro, né? Com 2 S.
2: O Areião também. Erva Doce que foi destaque aí nos últimos dias na Serra Catarinense.
0: Persegueiros e Areião na Bocaina, que é lá em Piurras, na Bocaina. E Erva Doce aonde, homem?
2: São José do Cerrito.
0: Opa!
2: Distante, muito distante, São José do Cerrito, do centro.
1: E Erva Doce. E Toca da Onça.
2: Toca da Onça também, ele vai pela 282, né? Ali numas horinhas tá direito.
0: Não, Toca da Onça é na área urbana da 282,
2: dos
0: dois lados da, ali entra pra aquela ponte que começou e não terminou, Amarilo Volpato. Ali na Toca da Onça também tem uma estrada de asfalto, bem bacana, que vai sair lá nos mineiros. Localidade rural.
2: Acho que tá, essa é a do travessão que você fala?
0: Não, nada a ver, homem.
2: Mas qual é a ponte que não sabe, então?
0: Não tem uma ponte que a administração anterior do Cerrito iniciou e daí não tem nada do outro lado em Campo Belo pra dar.
2: Sim.
0: É essa, ali que entra, na Toca da Onça. Sabe, lá no Cerrito.
2: Pois é, eu tinha a impressão que ali era a ponte do travessão, então não é a ponte do travessão, é aquela que é larga.
0: Não, a ponte do travessão, para situar você, é antes. A ponte do travessão é logo aqui no Cerrito. Passa o acesso a Curitibanos, que é à direita, tá? O acesso a Curitibanos é no quilômetro 262, mais ou menos, da BR-282. E o acesso pro travessão é no 267. Então, 5 quilômetros depois que você entra à direita para Curitibano, se você não entrar e seguir pela 282, antes de chegar no restaurante Garcia, que ali você entra à esquerda. Ali que vai para a ponte do travessão, que vai sair lá na. Eu sei por causa das lidas, que ali também vai sair no Cerro Negro. É longe, mas chega.
1: Tá. Na SC-120. Acesso a Curitibanos?
0: A SC-120 para Curitibanos, à direita. E daí para a esquerda, essa do travessão, a gente vai dar um nome bonito aí uma hora dessa. E daí, bem para frente, lá na Toca da Onça, eu acho que é o 282, quilômetro 280, ou seja, uns 13 quilômetros para frente, que é o acesso para a ponte aqui.
2: Então tá aí. Foi mais um abraço pro pessoal da Erva Doce, toda essa região. E sempre é bom buscar um pouquinho da história no início da Hora da Corneta. Hoje é o dia da TV, né? Comemorado no Brasil. Inclusive, irmã Santa Clara é a padroeira da TV. Padre Darcy fazia sua homenagem também. E a gente, aí no ano de 1980, tivemos aquele contato direto com a TV pela primeira vez, TV regional, que foi a nossa TV Planalto, né? Quando foi lançado a FEIMP, que era a Feira da Indústria do Planalto, lá no barracão da Santur, que hoje é um barracão da GTS. Ali foi a primeira vez que a gente viu, assim, aquela imagem colorida de aparecendo o semblante dos lagianos.
0: Que a gente que você fala é os mais vividos, porque gente com 45 anos de vida não viveu isso.

0: entendeu?
1: Tem que ser um pouquinho pra trás, não. Não, gente, não, não me assusta.
2: Não,
1: me assusta.
2: Gente, eu acho que dá uns 40.
0: Não, não.
1: Foi em 1980.
0: Foi em 1980? É, 46 anos. 46. 46 anos.
1: Quando lançaram a TV Planalto.
0: Então, gente com 45 anos de vida não era vivida, nem faz ideia do que você está falando.
1: Não sabe do que estamos falando.
0: Não, não, o que você está falando, eu também não lembro.
1: Ah, lembro.
0: Você chama da TV Planalto.
2: Pode parar. Eu tinha falado, Vopato, atenção, você que tem mais de 46 anos.
1: Não, é aviso de passar aposentado aí. Compareça no escritório tal que tem. Então, assim, TV Planalto, ali a primeira retransmissão foi com a TV Guaíba, né? Que foi a TV Planalto. O SCC aqui com a devinha o esporte, vinha a dupla Grenal de lá, Lauro Quadros, o Rui, Carlos Otto, toda aquela gente estava no Rádio Guaíba na época.
3: Nossa, e nós aqui, tudo isso!
1: E nós aqui era o Quirino Ribeiro, essa turma toda aí, né, que a gente teve com a TV Planalto.
2: E a dificuldade dos equipamentos do passado.
1: Ah, sim.
0: Mário Mota. O Zé Pinto Neto tá nos ouvindo lá em Anitta com, olha, olha, com o fogo na, ao redor do fogo. É uma coisa boa, né?
1: É pallet ou é lenha mesmo?
0: Não, é lenha. Nós, homem, nós, no sítio a gente não usa pallet.
1: Será? Eu acho que você, acho que o Zé Pinto vem aqui e compra uns palletzinhos, aqueles no saco plástico, bonitinho, hermeneticamente embalado.
4: O que tá acontecendo? Hein?
2: Você entende de pallet, Vopato?
1: Não, eu só sei assim, mais ou menos apartar ali quem é um.
2: Dura
1: que é
2: mais pra queimar?
1: Ele tem uma durabilidade, tem uma, digamos assim, a lenha dá aquele, aquela furdúrcio assim, né? Aquela bagunça, velho, e vai pra lá, vai pra cá. Aí o pallet é mais limpinho, né? Você só vai queimando.
0: Não sei o que é pallet.
5: É acreditando nessas mentiras que muita gente quebra a cara.
0: O Diogo Miller me ajudando aqui, a Toca da Onça, de fato, vai pros mineiros, pra quem chega ali e tem um pavimento, não, acho que faz algum tempinho que aquele asfaltinho foi feito. Mas pro outro lado ele também corrigindo, vai pra localidade de São Miguel, pra ponte que não vai a lugar nenhum ainda, é um pouquinho pra frente, lá na Ermida ou na Goiabeira. Acho que é na Ermida então, Diego, porque na Goiabeira não é de certeza. Goiabeira é lá quase na fronteira com o município de Vargem. Mas pro pessoal do Cerrito, aquele nosso abraço e vamos nos sintonizando e nos organizando por aí.
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0: O Pato, que gosta de sempre cumprimentar os padres, agora nós vamos cumprimentar os seminaristas. O David, que é seminarista, e os pais dele estão nos ouvindo e mandando um abraço para ele, porque ele escuta também a hora da corneta. Os pais dele são lá da Capela São Paulo, de Anitta Garibaldi, lá da Raia dos Gringos. Então, pro David, seminarista, estão precisando de seminarista, gente. Estão precisando de gente interessada em seguir a carreira de padre aí, porque nós estamos no.
1: David Tafarel, tem o nome dele aí, não? É o David Tafarel.
0: Não, é o David Toldo.
1: Toldo Tafarel. É da família Tafarel lá, são. Realmente está bem, bem, bem lembrado.
2: Posso fazer uma pergunta, Vopato?
1: Aham, começou. O quê? 6:29?
2: Quantos anos de seminarista para se tornar padre?
1: Você passa, mas o David pode responder pra gente. O David fez agora já filosofia, depois tem a teologia, que eu tenho de faculdade, dá mais 4 anos, coronel.
0: Mas teologia não precisa estar no seminário para fazer, né?
1: Por exemplo, tem o seminário propedêutico, ali em Brusque, em Azambuja, Florianópolis tem a universidade, né? Tem o reitor, que inclusive o nosso bispo aqui, Dom Gilson Moirer, era reitor lá em Florianópolis. Então, assim, tem 4 anos de filosofia, 4 de teologia.
0: Nossa!
1: E depois tem mais uns estudos complementares. Você passa por uma carta consulta depois para se tornar padre mesmo, quando já está preparado. Mas é por aí, não tenho.
0: Amarelo Valpato, você está absolutamente correto. No Brasil, a formação para se tornar padre católico diocesano dura em média 8 anos no seminário. Esse tempo inclui etapas de adaptação espiritual, estudos superiores de filosofia e teologia, além de práticas pastorais.
1: O David.
2: Parabéns, Vopato.
1: O David Tafarel está já, como ele já terminou uma e começando, vai começar a outra, ele está nessas práticas pastorais junto com o padre Reginaldo.
0: Você, por causa da tua atividade aqui na clube, no agro, você é prática pastoriz, né?
1: Oh, meu Deus.
0: Mas dado o recado, então. 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
0: 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O registro, achei bacana registrar aqui. No dia de ontem teve uma. Essa ritualística se repete com muita frequência ali na clínica a Santé Cancer Center. Aqui na Praça Joca Neves, uma paciente, tem o nome dela aqui porque ela compartilhou essa informação, então acho bacana exteriorizar. Mariana Mateusi, ela protagonizou um dos momentos mais marcantes da instituição ao tocar o sino simbolizando o encerramento de uma importante e desafiadora etapa do seu tratamento contra o câncer. As pessoas que conseguem vencer a doença, elas praticam esse gesto simbólico e a gente conversa assim, nós conversando aqui às vezes se descontrai, mas nós temos sempre uma legião de pessoas nos municípios da Serra Catarinense naquela luta, na crença de que supera essa doença e só existem duas formas de vencer o câncer, gente. É a medicina e Deus. Fora isso,
1: sem dúvida.
0: Fora isso, não tem outra coisa para dizer. E que legal registra esse gesto, esse ato na Santé Cancer Center, a clínica, uma das clínicas que faz esse atendimento. Graças a Deus temos a Santé, temos a Anime. Tá? E temos outras estruturas, estamos dotados de excelentes profissionais que atuam no atendimento dessa
1: doença. Aproveitando esse tema, hoje pela manhã conversei com a prefeita Carmen Zanotto, ela muito realizada, muito feliz, porque quando deputada federal, ela destinou recursos para instalar aqui em Lages a Casa Rosa. E isso nunca aconteceu, por prioridades das administrações anteriores. Então agora foi comprado a casa, uma residência, aqui próximo ao mercado Clópel, e vai ser...
2: Ah, eu sei onde é a casa ali.
1: Exatamente, então agora já está pago e tudo com emendas da deputada Carmen, da deputada, hoje prefeita Carmen
2: Casa Zanotto. Rosa.
1: Casa Rosa. Faz parte da rede feminina de combate ao câncer. Então vai ter uma ampliação, eles vão ter uma sede e ali é feito para homens também. Claro que é mais voltado para a rede feminina de combate ao câncer e ali vai ter uma mega estrutura, né? Para quem está em tratamento, vai ali. Não, ali não é local de tratamento, os hospitais, as clínicas, como o Edson falou agora, mas você tem o apoio psicológico, o apoio de as mulheres.
2: É uma casa de apoio.
1: De apoio, então vai ser assim um espaço.
0: R$1 milhão foi o valor da aquisição.
1: Está pago já.
0: Exatamente.
1: Então, hoje eu conversava com a prefeita lá no encontro do... Por que ela tocou nesse assunto? Porque quando ela era deputada, ela deu a pauta lá era sobre emendas parlamentares que vêm para os municípios e nem sempre são aplicados onde o deputado pretende, às vezes. E foi o caso dela, ela deu esse exemplo, que ela mandou um dinheiro para cá e nunca aconteceu.
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2: Fazemos um intervalo, já voltamos com a Hora da Corneta.
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0: É o doutor Marco Aurélio da Oral Sim que tem um recado para você que escuta a Hora da Corneta. Vamos conferir? Doutor, fica à vontade.
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0: 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Amarildo Bobato.
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0: Antes de nós adentrarmos na informação do agro que você tem aí sobre pinhão, vamos resgatar a fala da prefeita Carmen Zanotto. Eu acho oportuno esse assunto sobre essa estrutura que vai ser disponibilizada na rua Manuel Tiago de Castro, pertinho da igreja Assembleia de Deus.
2: Assembleia,
0: né?
2: De Deus.
0: Perto do Clópio, nosso parceiro supermercado Clópio. Onde é que está a fala da prefeita, por favor?
1: Contextualizando.
0: Contextualize.
1: O Tribunal de Contas do Estado promoveu sete municípios, sete regiões de Santa Catarina. Eles vão percorrer falando sobre emendas parlamentares, tanto deputado estadual quanto federal. E então teve o curso hoje, a prefeita Carmen Zanotto participou, a prefeita de Correia Pinto também foram para a mesa, a coluna de autoridades, a Lúcia Ortiz, e lá cada uma deu seu depoimento. E no exemplo da importância das emendas parlamentares para os municípios, a prefeita Carmen Zanotto na entrevista falou esse detalhe que vamos ouvir agora, e daí eu fui atrás das informações pelo exemplo que ela deu, né, prefeita?
12: Eu vou dar um exemplo bem claro. Eu coloquei algumas vezes emenda para nossa Casa Rosa, a casa de atendimento às mulheres com câncer na nossa cidade e região. O município entendeu que era mais importante destinar para uma outra atividade dentro das ações do município. E a gente agora que vai conseguir conquistar a nossa Casa Rosa. Então, o município compreender a destinação daquela emenda por parte do parlamentar e aplicar, e o parlamentar também, por sua vez, compreender a aplicação das necessidades do município, elas são fundamentais, ou seja, é uma via de duas mãos.
0: Perfeitamente, resgatou legal o assunto. E só para complementar na questão de saúde, tá chegando um card aqui compartilhado pelo Anderson Souza, nosso coordenador de conteúdo, sobre a inauguração da nova UTI do Hospital Seara do Bem. Deixa eu ver que dia que é, dia 18 de agosto. Dia 18 de agosto, na ordem do dia, vem a ser terça-feira da semana que vem, às 9 horas da manhã, no auditório do Hospital Seara do Bem, naturalmente a inauguração por ali. E será uma alegria contar com a presença nesse momento de vocês. A informação diz que é uma nova dinâmica em termos de infraestrutura. UTI neonatal e pediátrica para o Hospital Seara do Bem. É muito bem-vindo, gente.
2: É uma boa notícia, Edson.
0: É muito bem-vindo esse reforço aí, porque o atendimento no Seara do Bem, eu sou testemunha, é de excelência. O trabalho é excelente, tanto pelo SUS quanto pelo particular.
2: Estava faltando leitos na UTI para crianças aqui, e agora é uma boa notícia aí que vai ter mais.
0: Reforçada a informação. Informações do agro, agora em nome da Funerária e Memorial Cristo Rei e também da Lenagro Case, do Silvio, da equipe lá da parte alta de Lages. Amarildo Volpato, que tem informação sobre pinhão. Dê sua opinião sobre opinião, Volpato.
1: É o seguinte, em 2024 e 2025 a gente teve aí um bom número de toneladas exportadas de pinhão para a China. Todos lembram que a gente sempre trouxe a informação aqui. 2026, essa safra, todos sabem também, foi muito ruim. Uma safra aí, acho que 30-40% abaixo da expectativa. Então não teve pinhão. Com a lei da oferta e da procura, ficou um pouco mais caro, o pessoal não conseguiu exportar. Mas a China não desistiu do nosso pinheiro, hipótese alguma, do nosso pinhão também. Agora vai ser mandado aí, no segunda ou terça-feira, 1.500 quilos. Você pode estar pensando que é pouco, né? Realmente, 2024 foram 80 toneladas e por aí vai. Acontece que vai direto para o laboratório. A China vai fazer aí o plantio, a enxertia, e vai ter a plantação de pinheiro lá na província de Gansu, naquela região ali, que é muito parecido o clima com o nosso. Inclusive lá já se planta maçã e agora pinheiro também, e eles querem fazer aí uma grande plantação. Vai para laboratórios, vai fazer estudo. O pinhão que está indo é o cajuvá, o pinhão do tarde, como se fala aqui na Painel, Urupema, região, né? É uma variedade agora, aí de finalzinho de julho, por ali, Então, foi selecionado de pinheiros, assim, realmente, com sadios, sem nenhuma deformidade, tudo certinho, e está indo para... Hoje está embalado a 5 graus, tudo prontinho, só no aguardo da documentação, que deve ser finalizado. Conversava com o Armstrong aí essa semana.
0: Eu só chacoalhei a cabeça assim, por isso falou pinhão do tarde, que se fala em Painel, região, a gente não fala nós do interior, a gente não fala pinhão do tarde.
1: Como é que fala?
0: A gente fala pinhão do tardo.
1: Do tardo? Errou ainda mais. Do tarde já era...
0: É do tardo. Isso é
1: do tarde. Nunca tinha ouvido isso. Do tarde, sim.
0: É que você não frequenta as quebradas do Iambi.
1: Não, mas tá aí, pinhão caju. Agora pinhão caju, é aquele grande.
0: Gente,
1: é um pinhão especial.
0: O Amarildo Volpato, ele traz muita informação do agro, mas talvez ele preserve algumas informações para não desanimar o pessoal do interior do agro. Entretanto, o setor convive com uma realidade das maiores crises financeiras de todos os tempos. Em termos de dinheiro, em termos de aporte. Ontem conversava com um dos maiores investidores do agro aqui na Serra Catarinense, e ele explicava o quanto que os investidores, os trabalhadores do agro, os proprietários rurais, estão endividados. Se no passado eles tinham, ele até usou esse exemplo, 7 milhões de reais de patrimônio, de maquinário, e uma dívida de 5 milhões, eles até dormiam tranquilo, porque conseguiam resolver. Hoje eles podem até ter esse patrimônio de maquinário ali de 7 milhões, mas não tem liquidez, porque não tem ninguém para comprar essa máquina deles, se eles precisarem pagar a dívida. Então, tem muito investidor do agro falindo, tá? Um dos maiores motivos é o juro. Hoje o juro é de 12,5%. Hoje quem tem, por exemplo, soja guardada na cooperativa para vender, pode pegar essa soja lá no banco e pegar uma cédula, um crédito lá. Só que esse crédito, o banco cobra 17%. Então é uma coisa louca. E eu estava vendo aqui uma informação em tese que poderia ser positiva, mas significa que o investidor do agro continua apostando e, no entanto, se endividando mais. Quer um exemplo? O agronegócio de Santa Catarina obteve a aprovação de 1,95 bilhão de reais em crédito junto ao BNDES no primeiro semestre deste ano. Esse valor é recorde para o semestre no estado e representa 7% do total de crédito liberado pelo banco no país no mesmo período. Para você ter uma ideia, esse 1,9 bilhão, quase 2 bilhões de reais liberados para o agro em Santa Catarina é 36% maior que o ano passado no mesmo período. O que é que significa? Que o investidor do agro, o produtor rural, segue apostando e pegando esse dinheiro, considerando a política econômica hoje de juros, ele está literalmente enforcado. Porque...
2: Mas no caso, essa dívida é na compra de equipamentos, então?
0: De tudo, né?
1: O custeio, né?
0: De tudo um pouco. Equipamento, o defensivos agrícolas, a estrutura na propriedade. Então é esse o conjunto de situações que...
2: Porque o ganho é na produção e depois a venda, então tá ruim a venda.
0: Não tá ruim a venda, não tem preço. A venda pode, se você dizer que vende, de uma hora para outra pode ser que venda deveria.
1: E daí tem a questão da super safra que a gente vê, várias culturas, deu uma safra muito boa, daí pela lei da oferta e da procura,
0: o preço cai. Nós já tivemos, para você ter uma ideia, Adilson, para ilustrar essa nossa prosa, a saca de soja sendo comercializada a R$ 200, R$ 210.
1: 128 hoje.
0: Ontem estava 128, hoje continua 128.
1: Cotação atualizada agora 16,50.
2: Baixou bastante.
0: E veja até o que atrapalha a Dilson e você que está me ouvindo. Estava escutando um programa semana passada, quinta ou sexta, programa de rádio, lá na Rádio Clube de Lages de manhã, com a Dilson Oliveira e o Paulo César da Costa, o Costinha, falando.
2: No Rodrigo Silvério.
0: No Rodrigo Silvério. E ele dizendo que até o fato do dólar tá 5,10, sendo que eles já fecharam o negócio a 5,80, causa problemas para ele. Então até essa variação para a menos do dólar tem esse reflexo e direto aqui na economia da região também. Essa é a realidade. Tá ruim? Tá bom, mas tá ruim. Tem todo esse contraste aí e a gente só torce para que esse setor do agro dê a volta por cima, porque ele é muito importante, tanto para geração econômica, de movimentação econômica, nem vou dizer de emprego, né? Mas de movimentação econômica, quanto de reflexo para a economia do país no geral.
1: Ilustrando isso que você fala, São Joaquim está fazendo um evento, vai ser dia 24 de agosto, com base numa medida provisória do governo federal, né? Que alerta assim, ó, não assine nenhuma renegociação de financiamento sem antes participar dessa palestra que é promovida pela MAP. E aí ela é direcionada aos fruticultores lá em São Joaquim. Será dia 24, na CDL, né? Duas advogadas especialistas em questão jurídica vão alertar sobre a renegociação para prestar atenção no juro e outras pegadinhas que tem no contrato.
0: Aliás, não é pro pessoal do agro só esse recado. Esse recado é pro pessoal da cidade. Você que tem dívida com o banco, financiou o carro, financiou alguma coisa, não assine renegociação. Porque o rito para te cobrar o teu financiamento inicial é um. Mas se você renegocia, é uma confissão de dívida, é outro. Então, converse com os especialistas aí. E porque o banco é o seguinte, o banco não perde. Se por acaso você não pagar, o banco tem seguro para cobrar isso, tá? Então tem essa.
1: E estreitou cada vez mais esse tempo, né? Uma vez você levava um tempinho, hoje com 2-3 meses já está se executando, já está indo o pessoal atrás.
0: 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Abraço pro Nilceu Matos, pros convidados lá no Morro Agudo, né? Terça-feira, mas é dia de lida por aí. Abraço para vocês aí.
2: Vamos ao intervalo, Adelar Machado, já voltamos com o esporte.
1: Sorteio, vamos saber como é que foi esse sorteio hoje na CBF.
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0: Até porque você que lida com mármore aí não vá se, você tem experiência, né? Sabe que não é qualquer serra que vai resolver a lida aí, tem que ser aquela serra especial para mármore, porque senão quebra a pedra e dá aquele prejuizão, né? Eu descobri isso da pior forma. Vamos falar de esporte na hora da corneta, Marilo Volpato, vamos abrir com o Libertadores da América, porque em 2 minutos temos jogo.
1: O Fluminense pegando o Rivadavia, hoje é o único jogo, né? E tem às 19 horas.
0: Independiente Rivadavia pelas oitavas, então. Amanhã, 2 jogos assim que mais interessam para a grande torcida do Brasil, por favor. Às 21h30, Cruzeiro e Flamengo. Eu falei Cruzeiro e Flamengo porque o jogo é em Belo Horizonte, não tem?
1: 21h30.
0: E também no mesmo horário, antes.
1: Mais cedinho.
0: Às 19h, o Palmeiras joga fora de casa? Recebe o Cerro Porteño pela Libertadores.
1: Também.
0: Então aí são os jogos da Libertadores mais importantes, digamos assim, hoje e amanhã. Por que mais importante? Porque tem o Mirassol jogando, tem uma tabela mais ampla, mas pelas oitavas, esses jogos nós destacamos para nossa audiência da Hora da Corneta.
1: Hoje eu conheci o Palmeirense, o Eduardo Bruni, ele que é um dos investidores do shopping aqui em Lages, palmeirense, e não tem quem segura, vai agora às 9h, o que ele tiver agora.
2: Só vitória.
1: Amanhã vai assistir o jogo, Eduardo Bruni.
0: Por favor, informe a nossa audiência sobre o compromisso de hoje às 9h30 na frente da tela do SBT.
1: SBT, a gente vai ter aí Sul-Americana, Bolívar da Bolívia e São Paulo de São Paulo.
0: A Adilson Oliveira complementa a informação.
2: São Paulo não está muito bem.
0: É, complementa a informação contando pro ouvinte que time é esse do Bolívar.
2: Do Bolívar?
0: É.
1: É lá da Bolívia.
2: É lá da Bolívia.
0: Não, é o time que tirou o Grêmio.
2: Ah, não, não.
0: Já se esqueceu.
2: Não, a gente não lembra mais.
0: Você já esqueceu.
1: Se fosse eu lembrada, eu caí o mundo, hein?
0: O Bolívar tirou o Grêmio. Era pra ser o Grêmio hoje. É igual aquele...
2: Com todo respeito, mas vai tirar o São Paulo também.
0: É igual os namorados que acabam o namoro e daí a namorada, a ex, manda pra ele. Era pra ser nós. E mostra uma foto de alguém casando.
2: Tá fraco o São Paulo, vô Pato?
0: E assim, era pra ser nós hoje contra o São Paulo.
1: São Paulo perdeu pro Grêmio ali no sábado, né?
0: Exato.
1: Então, mas eu acho que o São Paulo vai bem hoje, vai bem. Sabe qual foi a última vitória do São Paulo?
0: O jogo é no estádio Hernando Siles, em La Paz. Será que é Siles, não é Salles?
1: É, foi lá.
0: Exato.
1: Foi dia 25 de abril, quando o técnico do São Paulo era o Roger Machado ainda. Agora nós
2: a última vitória?
1: Já estamos com o Dorival Júnior.
0: Primo do Adelar Machado.
1: É, se criaram junto. Mas hoje no SCSBT, aquela transmissão e você vai ver
2: tá
1: aí.
2: Ah, ouvindo aí, Cid do Guarujá, o Pato falando mal do São Paulo?
0: Quem narra hoje?
1: Eu?
0: Quem narra hoje não é Galvão Bueno, né? O Galvão Bueno tá dando uma folga pra
1: voz. O Galvão, ele era pra Copa, né?
0: Exato.
1: Então, é o Thiago
2: Leifert. Agora é só na próxima Copa.
1: Mauro Naves, toda aquela equipe lá.
0: Legal, gente, em Brasília, 19 horas.
1: Tô bem quieto, tá? Pra quem não gosta.
0: O que aconteceu, aquilo que a gente não queria que acontecesse no sorteio da Copa do Brasil, Adilson Oliveira?
2: Grenal, Edson Varela.
0: Pois
2: Grenal.
0: É. Única coisa.
2: Dia 26 de agosto.
0: Única coisa de vantagem que eu tenho pra dizer pra nossa audiência do Sul do Brasil é que Grêmio ou Inter, um dos dois vai embolsar 9 milhões de reais.
1: E mais uma rendinha, né?
2: Eu até comentava hoje de manhã com o Elcio que para nós é bastante dinheiro, mas para os times não é tanto.
0: 9 milhões? Não, mas é melhor.
1: Três, é que é o acumulativo, né? Ah? Cada fase.
0: O Adilson,
2: não, pois é.
1: 60 milhões
0: é melhor. É melhor que nada? É melhor pro.
3: Nossa,
0: é melhor,
3: tudo isso.
0: É melhor que pros outros que não estão ganhando nada. Ah, porque sim. Saíram.
2: Uma você pergunta sabe? Então pro Volpato, já que 9 milhões é importante. Qual é o que tá precisando mais? É o Grêmio ou o Inter?
0: Os
2: dois. Dinheiro.
0: Os
2: do
0: dois.
2: Dinheiro.
1: Não, o dinheiro sempre vem na hora boa.
0: Eu concordo com o Volpato. Matemático.
2: Os dois estão devendo?
1: Vocês sabem qual é a logística de um Grenal desse?
0: Não.
1: Por exemplo, vai ser no Beira-Rio, né?
0: O primeiro.
2: O primeiro.
1: Então, às 3 da tarde, todos os gremistas se encontram lá na arena, é tudo por lá, ninguém chega, ninguém vai sozinho pro Beira-Rio, com o risco deles, daí chega lá, dá 60 ônibus, 80 ônibus. As excursões que vem do interior do Rio Grande, daqui de Santa Catarina e lá também. Daí a polícia faz a escolta até no Beira-Rio. Uhum. Isso às 3 horas, chegam no próximo Beira-Rio, ficam 1 hora dentro do ônibus, por ali, daí a polícia libera toda aquela para entrar no Beira-Rio. Depois que termina o jogo, mais 1 hora para sair e todos voltam lá para a arena. Porque a polícia responde. E o inverso também, quando é no.
2: E se a polícia não fazer esse trabalho, o que que acontece?
1: Você? Ah, desorganizados se matam, né?
0: É, na verdade, isso acontece já porque houve incidentes.
1: Sim, sim.
0: Mas isso é um detalhe, Valpato. Por que falar disso agora?
1: Tem muito
0: já
1: estava esperando. A informação a todo instante.
0: Dia 26.
1: Muitos lajanos vão falar.
0: 26 de agosto, o primeiro jogo. Dia 2 de setembro, o segundo. Além desse confronto, o Grenal, o que mais temos no sorteio?
1: Tem o outro clássico, Atlético Mineiro e Cruzeiro. O vencedor de Atlético Mineiro e Cruzeiro pega o vencedor do Grenal. Então já tá aí.
2: Ué, não é sorteio daí?
0: Não,
2: depois?
0: Não.
1: Foi
0: agora
1: sorteio,
0: já tá,
1: não, agora.
0: Agora já deu acasalamento.
1: Não, e depois de Vasco e Vitória, quem vencer pega Palmeiras e Santos.
0: Eu, na minha visão, se você quiser minha opinião.
1: Quem vencer, né?
0: Eu acredito que a final da Copa do Brasil vai ser entre Palmeiras e Atlético Mineiro.
1: Essa, Palmeiras?
2: Palmeiras e Atlético
0: Mineiro. E Atlético Mineiro.
1: A final.
0: O Santos não tem time para vencer o Palmeiras?
2: Não, o Santos caiu fora.
1: Palmeiras e o Santos duas vezes se enfrentaram nessa fase na Copa do Brasil.
2: Acho que o Vasco perde do Vitória.
0: O Vasco, pela performance do Vitória, o Vitória realmente passa. E
2: o Grêmio ganha do Inter?
0: Eu acho que o Inter vence o Grêmio. porque o Grêmio vai priorizar o Brasileirão.
2: É bom que você tenha esse pensamento, dá tudo ao contrário.
0: Uhum.
2: Grêmio! Grêmio!
0: Então teremos Grêmio e Inter, passa Inter.
1: Eu anotei.
0: Vasco e Vitória, Vitória. Palmeiras e Santos, Palmeiras. Cruzeiro e Atlético Mineiro, Atlético Mineiro. Daí na semifinal da Palmeiras e Vitória. Inter e Atlético Mineiro. Daí passa Atlético Mineiro e Palmeiras que fazem a final. E ganham. Deixa eu ter um valor aqui, ó. O campeão 78 milhões e o vice 34 milhões.
1: Assim, gente, Copa do Brasil não dá pra comparar com o Campeonato Brasileiro.
0: Deixa eu comparar.
1: Não, compare, mas não.
2: Agora, é o seguinte, passe quem passar de Grêmio Internacional, não passa a próxima fase.
0: É verdade. Os dois times, tanto o Grêmio quanto o Inter.
2: Passando o Inter ou passando o Grêmio?
0: A menos que daqui a pouco, porque assim, o Adilson.
2: Pega um time fraco aí que.
0: Não, mas temos que considerar também a seguinte realidade. Gente, eu vendo aquele jogo do Inter e Palmeiras domingo, eu não consigo entender o Inter nessa posição na tabela. O time não é ruim, homem. O time empatou com o poderoso Flamengo, empatou com o Palmeiras fora de casa. O time não é ruim, eu não entendo como é que o Inter está nessa posição no ali do lado da zona.
2: Você entende, Popato?
1: São as competições se invertem, né? E aí é a instabilidade, do grupo que leva a
0: situação. Mas você tem assistido algum jogo do Inter?
1: Eu tenho visto.
0: O time é interessante.
1: Até a torcida, até dá uns relampejos de animação na torcida. Agora vai.
0: É, como diz aquela música, mente pra mim, me ajuda a viver.
1: Tá, a dupla Grenal tá fazendo isso pra
0: torcida. 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
1: 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Faz muito tempo que eu não vejo um Grenal, muito tempo. Último, o Ronaldinho Gaúcho deu um chapéuzinho no meio campo em cima do Dunga.
0: Não.
1: Esse eu tava lá.
2: O Fernandes do Santa Mônica disse que o Edson é um baita de um gremista.
0: Faz tempo que você não vê. O Steve Wonder também faz tempo que não vê um Grenal, Vopato. Adilson, olhe pra tela, homem do céu. Ali pra dar aquele recado bacana da.
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0: Hora de puxarmos mais uma sequência de recados dos nossos anunciantes no intervalo de ouro da corneta e na sequência seguiremos por aqui.
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1: 7:08.
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0: Ainda bem que eu tenho resfriado e não gripe, senão eu já tinha passado para vocês.
2: Nós estamos longe aqui, por isso que o estúdio é bem grande.
0: Dá uns ataques de tosse. Tem uma informação aqui que o Valmor está compartilhando com a gente, eu compartilho com a nossa audiência, a respeito do 8º Encontro Regional de Apicultores da Serra Catarinense. Tu tá badalando isso lá no agro, né, Amarelo Volpato?
2: Sim,
0: e o primeiro encontro é meliponicultura, que vai acontecer na quinta-feira da semana que vem, dia 20 de agosto, no Centro Serra, aqui em Lages, das 8 às 19 horas. Ele está organizando, o Valmor, ele trabalha na IPAGRE de Capão Alto e está ajudando a organizar esse encontro aqui na Serra. Abelha sem ferrão. Ô, tio Valmor, vamos reforçar essa divulgação aqui porque é um setor importante para a economia aqui da Serra Catarinense também.
2: Faz parte esse evento aí do encontro dos apicultores da Semana da Agricultura Familiar. São vários eventos, vai ter lá no CAB, vai ter no Orion, vai ter também no Centro Serra, enfim, uma programação bem extensa da agricultura familiar, onde o objetivo é abrir espaço para que aqueles produtores, né, que fazem parte, membros da agricultura, consigam então comercializar os seus produtos e participar de muitas palestras.
1: Tá boa a venda do mel, Bobato?
2: Tá boa.
0: Às 13h30, por exemplo, desse evento, desse encontro, tem manejos de entre safras. É uma palestra. Como não perder enxames na entre-safra? Quem vai palestrar a respeito, porque conhece da lida, é José Alceu Perão, do Apiários São Brás, bem entendedor da lida. Temos especialistas da IPAGRE que vão falar sobre perspectiva do El Niño para o segundo semestre deste ano, tá? Está na programação também. No período da manhã tem temas como novas perspectivas e mercados para a apicultura com o engenheiro agrícola e apicultor o Jamateu Schumer, apiário Flor de Ouro, e outros temas então na quinta-feira da semana que vem lá no Centro Serra. O Volpato vai reforçar isso no agro porque é importante e nós vamos acompanhar porque as coisas do interior interessam para nós aqui.
2: Inclusive nessa programação, que é a quarta semana da agricultura familiar, envolve também a Secretaria Municipal da IPAGRE, né, que funciona anexo à Secretaria da Agricultura. E já nesse evento, por exemplo, só para a gente lembrar, o Pedro Donizete, ex-secretário municipal da Agricultura, vai estar participando pela EPAGRE. Então a gente sabe que tem uma grande movimentação e todas os escritórios da EPAGRE da Serra estarão juntos.
0: Por falar no Pedro Donizete, a ponte que acabou derrubando ele, a ponte do Raposo, a informação, não é que a ponte derrubou ele, é que deu um problema na ponte do Raposo e ela não foi recuperada. E a coletividade, a comunidade teve que ir lá e fazer justiça com as próprias mãos, teve que ir lá e fazer um reparo meio às pressas. E isso teria chateado a prefeita Carmen Zanotto, que contribui então para fazer a troca no comando da Secretaria de Agricultura. Mas a referida ponte, na localidade de Raposo, na Coxilha Rica, ali pertinho da Fazenda Rodeio, sabe? Rodeio Bonito, o nome da fazenda. Ela foi reconstruída e ela teve um total de 85 pranchas e 12 vigas utilizadas para dar sustentação. Qual é o rio ali, o Amarildo Volpato? É do Raposo? É o rio Caveiras, né? Não é o Caveiras. Não, Caveiras passa muito por aqui. Tá? É o Pelotinhas. Me situei.
2: Deixa se bater um pouco.
0: Exato.
1: E você sabia, né, Volpato?
2: Deixa se bater um pouco.
1: Você sabia e não ajudou o Edson, né?
0: É verdade. Então, de qualquer maneira, Olha, 85 pranchas é prancha que não acaba mais. É uma ponte que parece a ponte de Laguna, de tão grande que é.
2: Aquela também tá dando problema lá também. Aquela daqui a pouco.
0: Aquela lá vai derrubar a secretária também daqui a pouco. Mas de qualquer maneira tem esse encaminhamento dado para a ponte do Raposo de situação resolvida pelo quantitativo de material e até vi as fotos, foi feito um ensaio fotográfico da obra e ficou bem feito, ficou bem bacana. Eu acho que aguenta as próximas chuvas. Se não vinha uma chuva fora da curva aí.
2: Mas segundo o Peter, tá vindo um semi-dilúvio.
1: Tem, ter alguma outra comunidade prejudicada com pontes?
2: Tem
0: várias.
1: Várias?
0: A gente ficaria até às 8 da noite falando, porque não é só em Lages, em outros municípios da Serra tem situações de anormalidade aí.
2: Lá no Rio Penteado, por exemplo, a ponte está boa, só que o visual dela é muito, o que que acontece? Alguns estão desembarcando e indo olhar, porque a ponte ela tá dando uma balroada e dá a impressão que vai cair quando o carro com peso. Então tem a ponte do Penteado lá em Coxilha Rica também. No Rio Penteado, né?
0: Rio Pesteado?
2: Penteado. Penteado.
0: Achei que era Pesteado.
2: E lá na estrada do Escurinho com São Jorge tem uma ponte que, assim, o pessoal chega ali de dia, não tem problema. Daí tu vê que não dá passagem. As pranchas levaram todas. Eu acho que o secretário da Agricultura, Ronaldo Duarte.
0: Desculpa, não entendi essa ponte. De dia não tem problema.
2: Não, porque daí tu enxerga. O problema é à noite. É que não tem sinalização para os usuários. Fica ali na estrada dos Escurinhos. Escurinho São Jorge, ali vai ligando. Então aquela ponte ali, as pranchas foram levadas todas.
0: Você está se referindo a uma ligação entre a antiga BR-2 e a localidade de São Jorge, que é um dos caminhos para atravessar, e essa ponte é sobre o Rio Pelotinhas.
2: Então ali
0: já passei por ali.
2: Precisa sinalizar também, até para evitar ali na hora sinalizar para evitar acidente e também antes, né, porque você vai andar um bom trecho, chega lá não dá passagem. Então tem que fazer toda a volta. Então é bom sinalizar lá, pelo menos foi que os proprietários lá da região nos passaram.
1: Tá dito. 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
0: Essa aqui eu recebi para compartilhar com a nossa audiência para fechar o bloco. Tem mais alguma coisa antes de fechar o bloco?
2: Tem.
0: 10 segundos sem abraço.
2: Não, nem
0: abraço.
2: Mais 10. É o seguinte, eu tenho conversado e estou em alguns grupos aqui dos municípios da região. Uhum. E uma coisa que tem me agradado muito é casa para alugar. O pessoal está pedindo, que está chegando nos municípios. São José do Cerrito tem sempre Palmeira, tem a nossa região aqui, isso não, esse mercado não tinha. Então é muito bom, porque estou precisando de uma casa para 3 pessoas, então é um sinal.
1: Na região isso?
2: Na região, nos municípios aqui da nossa região.
3: Nossa, sinal que tudo isso.
1: Boa vinheta.
2: Em sendo assim, bom mercado, está se abrindo o mercado imobiliário aí.
0: Tu não reclame das vinhas do Adelar. Tu não reclame.
1: Eu teria uma pergunta, mas deixa eu fazer isso aí de cabraço.
0: Pergunte, pergunte.

0: compartilhando a pessoa que estava reproduzindo o depoimento dele ao vivo do Paraguai, dizendo que precisava voltar para o Brasil, porque lá a escola não aceita a matrícula de brasileiros, de filhos de brasileiros. Porque a escola pública tinha que ser na escola particular. E a escola particular custaria não sei quantos.
1: Já é uma despesa mais.
0: Dinheiro deles lá.
2: Guarani.
0: Equivaleria a R$300 aqui. Eu achei até barato. E que o salário mínimo ali era R$2.000 e poucos equivalente. E que estava difícil conseguir emprego. Uma cidade de 50 mil habitantes, que estava ruim, que precisava voltar para o Brasil. Que tudo que pregaram aqui de bom no Paraguai
2: Tem algumas pessoas que vão pro Paraguai e voltam, né? Tem várias aí.
0: Trazendo bomba?
2: Sai na segunda noite e volta na quinta.
3: De volta pro meio.
2: Ó. Até que viemos que é boa.
0: Não, essa é a trilha do pessoal que tá alugando casa nos municípios,
2: ó. Grande notícia. Campo Belo também tem.
3: Saudade.
1: O pessoal tá preferindo casas grandes ou pequenas.
2: Com 2 quartos, 3 quartos aí. Vou te mandar um portfólio.
0: É uma informação interessante, de repente é até uma opção para os investidores que querem construir casas para alocação aí.
2: A gente destaca essa informação aí pro pessoal saber que tem quem quer morar.
0: Hora de intervalo comercial, anunciantes da Hora da Corneta, na sequência seguimos.
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0: O Wilson Carlos está dizendo aqui que no Paraguai não tem SUS. Adoeceu é no dinheiro para se tratar. Aliás, não é só no Paraguai que não tem SUS, né, Wilson Carlos? O pessoal, para quem vai para os Estados Unidos, também uma das grandes reclamações é a saúde lá nos Estados Unidos. Porque se você ficar doente lá, meu amigo, é tudo pro bolso ou morre. Tá? Ah, mas eles deixam morrer, eles podem até atender, mas depois apresentam a conta. Então, a realidade é
1: como
0: se
1: fosse uma mecânica de carro. Estragou o carro, tem que pagar.
0: Tem que pagar.
1: Ou fica a pé.
0: É, só porque eu falei Wilson Carlos, você pensou na mecânica de carro.
1: Não, mas é isso aí, ô Vopato.
0: Tu é esperto,
2: custo alto, né? Aí tem que estar preparado, né?
0: 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Um dia super frio e molhado em Lages. Aliás, essa instabilidade parece deixar o tempo ainda mais frio e congelante. Amanhã temos uma leve alteração. Pela manhã ainda persistem as condições de instabilidade e possibilidades de chuva. Nesse ritmo, que é uma garoazinha persistente e chata, não é isso? Amanhã à tarde o tempo firma e poderemos ter até alguma coisa de abertura de sol. Mas não se animem. Se o tempo fica claro na parte da tarde de amanhã, na quinta volta a instabilidade na Serra Catarinense. A temperatura máxima amanhã passa dos 15, ao contrário de hoje, que não chegou aos 10 de máxima. Para quem depende de tempo bom, com sol para atividades externas, a notícia não é boa. A semana está perdida. Não tem tempo bom a caminho nessa semana.
1: 8 graus marcando a temperatura.
2: Ali no espaço da Mures, eu não consegui atualizar.
0: Ao som de chuva no telhado. Vai lá, Volpato.
2: Vai ter no dia 25 a festa da PAI em São José do Cerrito. Então a gente lembra aí que o pessoal, né, vai ter a festa da PAI lá e o pessoal participa. Eu sei que o pessoal participa, está sempre presente, né? Então, este é o convite. Só que lá pertinho a gente vai lembrá-los aí também, aí nas próximas semanas, acontecendo a festa da PAI em São José do Cerrito.
0: Vamos lá, vamos falar de parceiros da corneta, porque o Adilson reforça.
1: Tem uma frase aqui sobre gastos.
0: Vai lá.
1: Posso falar, não?
0: Vai.
1: Receita Federal, como que você ganha só 2.800 por mês e movimentou 50 mil reais? Aí o homem responde: se vocês que controlam tudo não sabem, imagina eu.
2: Essa é a segunda melhor resposta. A primeira continua sendo aquela: tu não pita? Eu pito.
0: O Pato,
2: é mais ou menos parecido.
0: Eu entendi o que você falou, mas não sei se a nossa audiência entendeu. Ela
2: entendeu esse meme, esse vídeo, faz tempo que tá na rua.
0: É um vídeo, um vídeo que a polícia rodoviária flagra um cidadão com um Monza abarrotado de cigarro. E o policial se espanta, né? Porque sabia que era contrabando, né?
2: Esse é daqueles que vai para o Paraguai na segunda e volta na terça.
0: Nesse caso, a gente não é desse caminho, é contrabando mesmo. Por quê? Porque trazer cigarro do Paraguai é contrabando, é contra a lei trazer. A diferença do descaminho, que o descaminho, você paga o imposto, não é ilegal. Mas quando é proibido, daí é contrabando. E nesse caso era contrabando. Daí o policial perguntou: mas por que tanto cigarro? Ele respondeu: pra pitar, eu pito, vocês não pitam?
2: É, eu sou programado. E agora eu não preciso estar indo e vindo todo dia.
0: Daí o policial disse: mas não é muito? Daí ele falou: é pra vida inteira.
2: Então ficou parecido com a resposta da Receita Federal.
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0: Contar um aqui que eu recebi. O Lula nesse período pré-eleitoral foi num hospício. E uma comissão de internos se reuniu para recepcionar o presidente da República. E daí, no hospício, os internos.
1: Viva o presidente!
0: O outro, viva o presidente! Todo mundo, viva o presidente! De repente, o assessor olhou para o que estava lá no canto, bem quieto. Você não está feliz com a vinda do presidente? Eu não sou louco, eu sou médico.
1: Vamos fazer um intervalo, meu pastor?
0: Voltaremos.
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0: A corneta do dia, a Marildo Volpato.
2: É uma lembrança com relação às nossas pontes aqui, né? Que tem dado muitos problemas, então a gente sabe que o secretário da Agricultura, o Ronaldo Duarte, agora está com o WhatsApp, né? Da Agricultura 3019-7476. Ali você pode encaminhar todas as suas reclamações. Até o Ronaldo pediu pra gente, quando puder falar mais, né? Porque nossa, o pessoal tem a anotar, né? Ele pediu pra divulgar bem. Então, há essas pontes aí, como a do Rio Penteado, que está precisando de sinalização e arrumar, é claro. Então fica o nosso alerta ao secretário Ronaldo Duarte.
1: É a corneta, no caso, então?
2: É uma corneta, mas é um lembrete nesse momento ainda, porque vamos a gente lá, sabe
1: então,
2: que são muitas pontes.
1: Então mude a vinheta, coloque lembrete da corneta.
2: Aí, ó, mas tu quer a corneta pro secretário? Não, é cedo ainda a corneta pro secretário Ronaldo.
1: Não é que eu queira, que a vinheta que rodou é hora da corneta.
2: É hora da corneta. Começa às 6h15, depois da Ave Maria vai até às 20.
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1: É, chovendo, tempo nublado e vai a corneta pros aloprados no trânsito, né? Avenida João 23 é uma loucura.
0: É.
1: O pessoal acelera demais, eu não sei porque.
3: Dá pouco acidente, né, Gilson?
1: Em razão do.
3: Perto das loucuras, né? Loucura
1: dá. Uhum. É muita loucura, gente. Dia chuvoso, dá uma diminuída na velocidade, né? Dá uma cuidada que surgiu algum buraco no asfalto, algo assim. Então o pessoal tem que ter um pouco mais de responsabilidade no trânsito.
0: A minha corneta do dia é para um contexto econômico que envolve a cidade de Lages, que diz respeito ao fim do contrato. Eu até participei do Jornal da Clube de ontem, trazendo essa informação, contextualizando ela, sobre o fim do contrato da concessão da linha férrea aqui de Lages para a empresa Rumo Logística, não só aqui, mas dos vários ramais que tem essa empresa no sul do Brasil, em fevereiro. E a NTT, junto com a Infra SA, estão fazendo então um novo processo de concessão. E houve uma sequência de 4 audiências públicas para discutir o assunto. Lages foi contemplada, digamos assim, na audiência pública de Florianópolis, realizada pela NTT. E até onde eu sei, a única pessoa aqui de Lages que compareceu nessa audiência pública foi a prefeita Carmen Zanotto. E era o tipo de mobilização que deveria ter um corpo maior, um quantitativo maior de lideranças presentes. Por quê? Porque a audiência pública de Santa Catarina, lá em Florianópolis, deu uma meia dúzia de gato pingado. A de Porto Alegre não tinha lugar no auditório de tanta gente presente. Então parece-me que o pessoal não está interessado nesse assunto chamado retorno do transporte ferroviário. E pelo que está desenhado, o projeto que está tá elaborado para ser lançado como edital, deixa sérias dúvidas se haverá a retomada do transporte ferroviário utilizando o Tronco Sul. A única garantia que tem é que vai ser feita manutenção. Mas a empresa que vencer não precisa se comprometer a restabelecer o tráfego ferroviário entre Mafra, Lages, Vacaria, em direção a Porto Alegre, etc e tal. Até porque esse ramal são 3 ramais, que aliás é uma das críticas da Fiesc também. Porque a nova concessão dividiu em 3 lotes o sistema ferroviário do sul do Brasil. Um lote que é o que vai para os portos de Paranaguá e São Francisco do Sul. Outro lote que é o que envolve o porto de Rio Grande. E esse terceiro lote, que é o deficitário, que pega um pedaço do norte do Paraná, daí volta, pega em Mafra, passa por Lages, vai a Vacaria, vai a Santa Maria, e ao mesmo tempo tem um ramal que desce para Porto Alegre e depois segue lá em Uruguaiana. Esse ramal é deficitário e ele pode ser concedido e não ser explorado. Então o que é que falta? Um engajamento maior falta um interesse maior das lideranças. A Câmara de Vereadores de Lages, por exemplo, ao invés de ficar fazendo homenagenzinha, aplausozinho, tá? Que eu não tenho nada contra, mas temos que considerar as outras pautas existentes, poderia ter enviado vereadores lá para mostrar presença. Até se enviaram, eu não fiquei sabendo. Então, mais ou menos essa realidade. A própria CIL e outras entidades, o Fórum das Entidades, deveriam estar presentes. Se estiveram, não divulgaram que estavam. E nos registros não aparece ninguém lá. E é um assunto importante, porque diz respeito à economia de Lages e da Serra Catarinense em direção aos portos. Porque do jeito que está a falência do sistema rodoviário, ou nós temos ferrovia, ou vamos ficar patinando aqui no eixo central do estado. Essa é a realidade, até para exteriorizar foi um pouco mais longo, porque o assunto é bem preocupante, na verdade.
1: Muito bem, 7h42, podemos fazer mais um intervalo, Vopato?
2: Voltamos já.
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1: Muito bem, 7:46, Hora da Corneta na Clube FM, Amarildo Volpato, chegando informação para você, Volpato.
2: Não, aqui a informação é, continua repercutindo, pessoal, falando da, são 5 pontos que caíram, só para atualizar na nossa audiência, 5 pontos que caíram, a licitação foi feita, o material vai chegar a médio prazo, né? Porque não tem como chegar aí de hoje para amanhã. Então é esta a situação da no interior, principalmente na questão da coxilha rica.
1: É, vai lá.
2: Com relação à feijoada da Pai, deixa eu só atualizar a data. É 23 de agosto, tá? Então já tem pulseiras à venda, R$40. A feijoada da Pai, dia 23. Eu falei inicialmente dia 25, deu o pessoal mandou aqui o card, né? Então lá no São José do Cerrito, a feijoada tradicional, e é claro que a gente vai lembrá-los aí até lá com mais
1: tempo. Como é importante as pessoas ajudarem, Volpato, comprar, né? Porque a Pai precisa de recursos aí no dia a dia.
2: Sem dúvida, o pessoal tendo chamado, vai lá e participa. Hoje, na Anitta Garibaldi, ficou vários bairros sem água em Anitta Garibaldi, porque estava sendo feita a limpeza nas margens da SC-390.
1: Foi avisado, né?
2: Foi avisado, porque eu quero dizer o seguinte, a empresa que estava fazendo a limpeza às margens, fazendo roçada, acabou detonando lá os condutores. Então os bairros ficaram sem água e agora por volta das 6 horas que retornou gradualmente. Provavelmente não tinha nenhum aviso que tinha aquela tubulação ali, e foi o que aconteceu com o pessoal fazendo a limpeza. Então a gente pede, porque olha, o dia todo sem água lá no Cooper Campus, ali naquela região em Anitta Garibaldi.
0: Hoje é dia do advogado e a OAB até anunciou hoje, implementou e está divulgando, e a gente compartilha aqui, especialmente pro pessoal da lida da advocacia, porque foi lançado o APP da Ordem. O que é o APP da Ordem? É um aplicativo onde o advogado inscrito na OAB, devidamente inscrito e naturalmente também em dia, né? Porque vai precisar da senha, e para ter a senha tem que estar em ordem com a OAB. Baixa esse aplicativo e ali tem, parece-me que são 25 mil estabelecimentos comerciais no Brasil, onde o advogado compra e tem alguns descontos, e esse desconto pode ser utilizado para pagar a anuidade. Hoje a anuidade, eu paguei no começo do ano R$900, com desconto R$800 e pouco. Então é possível que esse valor seja gradativamente reduzido, e se as compras forem mais robustas, os advogados poderão abater e nem pagar anuidade zero. Então essa é a vantagem do APP da Ordem, que foi lançado hoje pela OAB, exatamente no dia da advocacia.
2: Uma outra situação que chegou para
0: advocacia, não é Garcia, advocacia.
2: Que chegou pra gente é com relação à agência do Banco Santander. O pessoal está chegando ali cedo para fazer algum depósito, algum saque, por volta das 7 horas, um pouco antes, e tem pessoas em situação de rua dormindo lá. Eu não sei se fica aberto a noite toda ou alguém abre.
1: Fica aberto, os caixas eletrônicos?
2: A noite toda?
1: Aberto direto.
2: Eu achei que tem alguns que fechavam.
1: Não, aberto direto.
2: Então, as pessoas nos procuraram que isso vem ocorrendo com uma certa recorrência, não é uma vez, casualmente.
0: Será que eles não estão dormindo ali na fila para ser os primeiros a sacar?
2: Não, pelo jeito das pessoas.
1: Tem câmera ali, né, Volpato? O pessoal vem.
2: Então, fica. São clientes, o pessoal está procurando a gente, mas o Santander. Daí eu não sei qual é o horário. Fica aberto mesmo? Eu achei que foi. Fica. E tem alguns bancos que fecham.
1: Não fecha.
13: O que está acontecendo?
2: Então está aí.
0: As cooperativas de crédito, elas têm horário para funcionamento. Fecha. Tá? Tipo, acho que 10 da noite fecha e abre às 6 ou às 7. Daí os bancos eu não sei. Deixa eu registrar uma mensagem do advogado Dr. João Matias aqui, parabéns para ele pelo dia do advogado, que a gente falava sobre essa ação de que aconteceu ontem na Santé Center, Santé Câncer Center, da paciente que comemorou a superação do câncer. E o Matias diz que não é para esquecer do excelente trabalho humanitário da Casa de Apoio Colibri, em favor de acompanhantes de familiares em tratamento de câncer. A casa foi idealizada pela dona Neuza, esposa do saudoso Dr. João Preto. A casa tem estrutura com mais de 40 leitos para acolher essas pessoas, especialmente aquelas que residem no interior. Imagine a diferença que faz para uma família que traz o ente, o parente para o atendimento. E daí, de repente, não tem um parente, não tem onde ficar. Essa casa se presta a fazer esse trabalho e a gente registra porque positivo é.
1: É essa estrutura que falta próximo de alguns hospitais, Edson, que as pessoas têm dificuldade quando levam um paciente de uma cidade para outra. Então, por isso, de parabéns o pessoal dessa casa aqui que dá esse apoio aos familiares.
0: Casa de Apoio Colibri, inclusive.
1: Ali na Belisário Ramos?
0: Exato, exatamente. Informação da.
2: Copacabana.
0: Vai lá. No bairro Copacabana ali?
1: É.
0: Então.
1: Pouco pra frente do forte, né?
2: Vou exatamente, ali. A dona Neuza, hoje são muitos voluntários que fazem o trabalho. Então é uma união, né, de todas as forças da rede municipal de combate ao câncer, rede feminina. Agora a gente comentava nisso o programa, a Casa Rosa, que logo vai ter uma estrutura também, mas a Casa Colibri há bastante tempo. E lembrando, né, a dona Neuza começou com este projeto de vida, né, quando ela perdeu a filha com vítima de câncer, né, e a partir daquele momento, então, ela fez um propósito de vida em ajudar, porque quando você está nesse trabalho, você se envolve e conhece muitas famílias que passam dificuldades. E a ideia da dona Neuza Oliveira foi exatamente nesse ponto. Depois que ela se recuperou, né, de ter perdido a filha, ela se debruçou nesse projeto e funciona há décadas.
0: Perfeitamente, vamos nos encaminhar para o encerramento do programa Hora da Corneta. Da política, o que nós temos de registro é a agenda do primeiro candidato de majoritária a visitar a Serra Catarinense desde a homologação das candidaturas. Quando a gente fala em majoritária, nós estamos falando de candidatos ou ao governo ou ao Senado. E o primeiro candidato é o Carlos Bolsonaro. Tinha agenda hoje em Urubici e São Joaquim, e amanhã uma agenda de almoço com empresários em Lages e com simpatizantes no período da final da início da noite no MAP Hotel. Então, só para sintonizar você que está acompanhando, lembrando que por enquanto ainda não é possível pedir voto. Os votos só podem ser solicitados aos eleitores a partir do domingo, dia 16, de acordo com o calendário eleitoral. É isso, vou passar.
1: Que dia 15 é o último prazo para o registro.
0: Hoje o PSD registrou as candidaturas da chapa à federal. São 14 nomes que vão disputar a Câmara Federal. Hoje saiu então o registro no sistema da Justiça Eleitoral.
2: Poderia ser 17, né?
0: Pode ser 17, mas alguns não chegaram a esse número, alguns partidos. Aliás, teve partido que me chamou a atenção que lançou 2, 3 candidatos a federal e não estão federados. Então, é gente que só entrou ali
2: para
1: preencher vaga.
0: Exato, porque não vai ter qualquer chance. Não tem, não, assim, eu digo isso de certeza. Um partido que coloca 2, 3 candidatos, quer seja federal ou estadual.
2: E respeitar a cota feminina?
0: Então não tem qualquer possibilidade de obter êxito em relação a uma disputa dessa. Mas a quantidade, como disse o Volpato, são 17 para federal e 41 para estadual. Nenhum partido ou federação chegou ao número de 41 para estadual, pelo que eu visualizei. Mas tem partidos bem, bem fortalecidos em número de candidatos.
2: A Serra no todo vai passar de 12, vai chegar a quase 15 candidatos.
0: Eu estou esperando fechar para poder divulgar, inclusive. São 9 em Lages e mais 5 na região. Dá 14 ao todo. Mas vamos ver se todos vão se confirmar. Grupo Caverá, fecha a Hora da Corneta, Adilson Oliveira.
1: Isso mesmo, grande abraço a todos, até amanhã.
0: Os homens de preto.
2: É bonito.
13: É hora de dar tchau.
14: É hora de dar tchau.

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1: Boa noite. A Corregedoria Geral do Poder Judiciário de Santa Catarina iniciou nesta terça-feira uma série de inspeções presenciais em 7 unidades da Serra Catarinense. O trabalho passa pelas comarcas de Lages, São Joaquim e Urubici. O roteiro de fiscalizações começou hoje por Lages, segue amanhã, quarta-feira, em São Joaquim e encerra na quinta-feira em Urubici. Durante a ação, a população terá espaço garantido para conversar com os fiscais do Poder Judiciário catarinense e fazer sugestões ou reclamações, sempre das 2 às 3 da tarde. Mesmo com a presença da equipe de fiscalização, os fóruns devem manter o expediente regular e as audiências agendadas continuam sem alterações. Lembrando que todos os juízes e servidores das varas inspecionadas devem cumprir o trabalho de forma presencial. O time Leões da Serra estreia nesta quarta-feira amanhã nas quartas de final da Copa do Brasil Feminina de Futsal. A equipe de Lages recebe o Copa Gril do Paraná a partir das 7 horas da noite no ginásio Jones Minosso. Os ingressos para a partida custam R$10 e serão vendidos na bilheteria do ginásio no momento do jogo. A vaga para a semifinal será decidida em 2 confrontos. O jogo de volta está agendado para a próxima terça-feira, dia 18 de agosto, na cidade de Marechal Cândido Rondon, no Paraná. 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Para a Hora da Notícia, Evandro Giopo.
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8:03, muito boa noite para você que está ligado, sintonizado aqui na Rádio Clube, na nossa programação gostosa dessa noite de terça-feira. Hoje, dia 11 de agosto do ano de 2026. Hoje nós comemoramos o dia da televisão, dia do advogado, dia do estudante, dia do garçom, dia do magistrado, também dia do médico acupunturista e dia internacional da lagosofia. Um grande abraço a todos, obrigado pela preferência, pela sua sintonia, você ouvinte de toda a nossa região que está acompanhando a programação da Clube. Está começando o rodeio com o melhor da música. A gente libera para você também o WhatsApp da Clube para você participar, fique à vontade no 991523883 para você interagir com a gente em nossa programação. Ataíde Alexandre, Amor Carrapicho é a primeira.

0: 8:13. Começamos bem o rodeio, vimos Jean Giovanni, Faz de Conta, Rogério Magrão e banda, O Coração Pirou. E na primeira o Ataíde Alexandre com a música Amor Carrapicho. 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
6: Uma das músicas que mais marcou na nossa carreira. Bela senhorita.

8:17, ouvimos Grupo Carisma com a música Bela Senhorita. Vamos dar uma passada pelo WhatsApp, atender os nossos ouvintes que estão participando com a gente. Vamos agradecendo a todos aí que estão mandando mensagens por aqui. Um alôzão lá para o Felícios, que está na escuta, mandando um alôzão para o João Amorim, lá no bairro Guarujá, que sempre também está acompanhando a 98.3, a Isolete aqui no centro. Obrigado pela participação. Noite de chuva aqui em Lages, chove muito aqui na cidade, em toda a nossa região, na Serra Catarinense. Mando um alôzão também aqui para o nosso amigo Domingos. Boa noite para você, Domingos. Muito obrigado pela participação. Também um bom descanso aí para você. Tá com o rádio ligado, acompanhando a programação também do rodeio nesta noite. Quem mais que está chegando por aqui? A Juscelene Branco tá participando com a gente, mandando um alôzão aí para sua irmã. Um abraço aí para vocês aí, para a irmã Jucemara, e também o Adenilson, que mora aqui em Lages, e também para Leoni, do bairro, não é no bairro, né? No Morro Agudo, Campo Belo do Sul. Um abraço então para vocês aí, obrigado pela sintonia. Ela manda um alôzão pro neto Arthur, que está também aí acompanhando o programa. Um abraço para toda a família ouvindo a Rádio Clube. 8:19, a gente segue por aqui com mais músicas para você, ouvinte. Chico Rei para na sequência, Alma Transparente. Alma Transparente, participação do Leonardo. Uma excelente terça-feira para você. Ótima noite.

0: 8:26, ouvimos Chris Ralph, Nova York, música do ano de 1994, Chico Rei Paraná, Alma Transparente, com a participação do Leonardo e o grupo Carisma Bela Senhorita. A boa música para você na sua noite, você ouvinte da cidade, também de toda a nossa região que estão ligados com a gente. Um abraço lá para Ruth. A Ruth está acompanhando a nossa programação. Ela mandou um áudio aqui para mim. Deixa eu ver se eu coloco esse áudio aqui. Ela pediu para mim se eu lembrava das músicas do Gilliardi.
1: Boa noite, Adelar.
0: Boa noite. Tudo bem? Oi, tudo bem, graças Adelar, a Deus, tudo certo.
1: Não lembra qual era as primeiras músicas do Gilliardi? Nossa, era tocada tanto na clube, tu acredita que eu não lembro mais.
0: As músicas do Gilliardi?
1: Muito linda que o Gilliardi tinha. Não sei se tu lembra, se não, Adelar.
0: Olha as músicas do Gilliardi que tocou bastante, que eu tenho aqui, até pesquisei por aqui, hein? Música do ano de 1979, o grande sucesso que lançou o Gilliardi nacionalmente foi a música Aquela Nuvem. Deve ser essa, será que não é essa aí que tocou bastante? Aí tem a música do ano de 1979, Um Velho Amigo, depois Um Canto de Paz, de 79 também. Em 1980, a música Pensamento, nesse trabalho, daí em 81, Doce Paixão. Em 81 também Não Diga Nada, Ao Meu Velho Pai em 81 e Pouco a Pouco 1982, outros dois maiores sucessos dessa fase. Nossa Vida 1982 e Sinal de Amor de 1982. Mas a música que mais fez sucesso que eu lembro é Aquela Nuvem, música do ano de 1979. Foi o grande sucesso que lançou aí o Gilliardi nacionalmente com a sua música. Tá bom, Ruth? Um abraço para você. Muito obrigado pela sintonia.
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0: 58. 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
1: Noite chuvosa em Lages. Peter Scheuer, boa noite para você.
2: Boa noite. Segue com tempo instável, com previsão de chuva ao longo dessa quarta, quinta, sexta, sábado. São chuvas ocasionais que vão e voltam. Em um outro momento, breves melhorias. E novos temporais, novas tempestades não podem ser descartadas. A temperatura ela se mantém amena, a máxima prevista é de 16 graus nesta quarta, 20 graus na quinta e 15, 16 graus na sexta. Sábado 21 graus e no domingo daí já faz até um certo calor. Lembrando que o amanhecer é mais friozinho, as temperaturas mínimas elas ficam próximas aí dos 8, 10 graus nessa quarta, quinta, sendo que na sexta-feira e fim de semana fica próximo aí dos 10 graus, 12 graus, 8 e um outro ponto da região. Peter Scheuer, meteorologista, com a previsão do tempo.
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8 horas e 31 minutos, a gente vai seguindo por aqui com o rodeio, agradecendo você que está aí acompanhando, ouvindo a Rádio Clube, muito obrigado pela sua sintonia nesta noite de terça-feira, dia 11 de agosto do ano de 2026. Vou colocar uma palhinha da música aqui do Giliardi para nosso ouvinte, Aquela Nuvem. Essa fez muito sucesso, hein? Essa música tocava bastante quando eu comecei no rádio, comecei no ano de 1991. Lá em Videira. Essa música tocava bastante, hein? No tempo do disco, do vinil.

0: Tá aí, dão pra matar saudades, o Giliardi, Aquela Nuvem, uma palinha aqui no programa pra você aí que pediu pra ouvir. Tem mais gente chegando por aqui, vamos para o nosso Whats, deixa eu só atualizar por aqui o WhatsApp da Rádio Clube. Ela mandou um áudio aqui, deixa eu ver, a Ruth mandou aqui, deixa eu só ver o que ela mandou pra nós aqui.
1: Obrigada, Adelário, obrigada mesmo, tá?
0: Muito valeu, obrigado. Um abraço pra você, muito obrigado também, Ruth, pela sua participação. Estamos ouvindo a Rádio Clube juntamente com, deixa eu ver aqui, juntamente com toda a família. Ah, o nosso amigo Cabeça lá do bairro Coral. Ô Cabeça, um abraço pra você, muito obrigado pela participação. Está sempre na sintonia do programa, já estava ouvindo a gente também à tarde no Chimarrando e agora aí acompanhando o rodeio. A Suzana Souza lá no bairro da Penha também com o rádio ligado. Uma ótima noite pra você, muito obrigado pela sintonia.
2: Boa noite, meu amigo Adelar aqui.
0: Boa noite.
2: Ô Antônio, tudo bem? Nesse programaço, um abraço ali pro Ireno, no Recanto das Araucárias, no painel, lá pro Morro do Val, Carlos Padilha, Dona Ione, pra Luiz Carlos Peron, Granja Dias, Granja Canaã de Azei. Então valeu, tchau, tchau, Antônio Antunes, Adelar Machado.
0: Valeu, valeu, grande abraço pra você também, obrigado pela participação com a gente aqui. Quero mandar um alôzão também para o Marcos Roberto Corrêa dos Santos, lá do bairro São Luís, tá ouvindo o programa, pediu pra mandar um alô pra a esposa aí também, a Elione, e também um alôzão lá para a dona Margarida Rosa e também o seu Rogério lá na Várzea, no bairro da Várzea, ligados com a gente. Vamos ouvir Teodoro Sampaio, Os Atuais e Lourenço Lourival na sequência.
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0: 8:43, ouvimos Lourenço Lorival, Se Ainda Existe Amor, os atuais Barco do Amor, Teodoro Sampaio, Pinga em Mim, participação do Sérgio Reis. E aí, tá tudo bem, tudo certo? Muito obrigado pela sua audiência, você que está ligando o rádio neste momento. Sejam bem-vindos. O Mário Cirone está ligado também no programa. Obrigado, Mário. Boa noite pra você e pra toda a sua família. Quem mais? Tô pedindo por aqui a música Morena Misteriosa do Céu Encanto. Olha, não sei se eu vou conseguir tocar ela hoje. Já tocamos ontem, tá bom? E eu já tenho as próximas aqui prontas, mas quero registrar a participação. Deixa eu ver aqui. Quem está participando com a gente? A Liane, a Débora e também o Adilson e também a Carla, que estão ligados em Lages. Um grande abraço para vocês e obrigado pela participação, pela sintonia, tá bom? Não sei se eu vou conseguir tocar ela hoje, mas agradeço mesmo assim a participação de vocês. Também o nosso amigo Edson Ortiz, lá em São José do Cerrito, está com o rádio ligado na 98.3, ouvindo a Clube. A Salete Neto aqui no centro, sempre ligadinho. Eu passo lá, ela sempre tá ali na frente da casa dela. Ouça, Salete, um abraço para você. Muito obrigado, amiga, pela audiência sempre. Quem mais? A Margarete, lá do bairro Araucário, ouvindo o programa. Tá muito frio? Ela colocou aqui que tá muito frio, Ed. A temperatura nesse momento estamos com 8 graus. 8 graus e chovendo em Lages, imagine. Mais frio ainda a sensação térmica. O Paulo Machado, presidente do bairro Frei Rogério, também está ouvindo a Clube. Quem mais que está chegando por aqui? A Adelita, uma ótima noite para você, Adelita. Obrigado também pela sua sintonia aqui na programação da Rádio Clube.
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6: O Sistema Municipal de Educação conquistou em 2025 o melhor resultado dos últimos 20 anos no Índice de Desenvolvimento da Educação Básica, o IDEB.
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6: A Secretaria de Saúde celebra mais um avanço na rede de atenção psicossocial. 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
7: O serviço é especializado no acolhimento de pessoas com uso problemático de álcool e outras drogas em situação de vulnerabilidade social ou familiar.
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0: Um alusão para Vera Lúcia Ribeiro, sempre ligado com a gente no bairro Universitário, mandando um abraço pro seu namorado Zeca, lá de Painel. Um abraço para você, Vera, e também pro Zeca, obrigado pela sintonia. Quem mais que chega por aqui? O Francisco Moraes, do bairro Santa Helena, também está na escuta do rodeio, deixando um alusão para os seus amigos e familiares. A Célia do Morro do Poço, obrigado, Célia. Um abraço para você, o Carlão, lá da Reserva, sempre também participando com a gente, ouvindo a programação da Rádio Clube. Muito obrigado também pela sintonia. Já já você vai ouvir essa música aqui no programa também, você que pediu. O Amado Batista, Seresteiros das Noites, já já aqui na sequência da programação também do rodeio.
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0: Já já, 8 horas 48 minutos, tem mais gente chegando por aqui. Vamos atender os nossos ouvintes. Alô, boa noite.
11: Boa noite, Delar.
0: Oi.
11: Estou aqui na. Já estou deitada, tá muito frio.
0: Tá frio?
11: Margarete Melo.
0: Oi, Margarete, tudo bem?
11: Estou na escuta de você. Tô com o radinho ligado, só escutando. Tá bom? Um abraço.
0: Um abraço para você, muito obrigado também pela participação. Uma ótima noite aí, tá? Tá aí ouvindo o programa. Hoje nós comemoramos o dia da televisão, então, dia do advogado, dia do estudante, dia do garçom, dia do magistrado, dia do médico, acupunturista e dia internacional da logosofia. Quem mais que está chegando por aqui? Vamos atendendo mais ouvintes. O Rafael Ribeiro pediu para mandar um alô para a galera lá de Campo Belo do Sul e também Capão Alto. E ele manda um grande abraço, principalmente também para a sua mamãe, a Bete. Alô, Bete, um abraço para você. Aí do Rafael Ribeiro, que também está acompanhando a Rádio Clube, deixando um abração aí para sua mamãe, que está sempre ligada também na sintonia da Rádio Clube. Para fechar o programa de hoje, Banda Passarela, Alô Segurança e depois o Amado Batista, Seresteiros das Noites. Um grande abraço a todos, muito obrigado pela sintonia de vocês aí que estão acompanhando.

Ouvimos Banda Passarela com a música Los Segurança. Antes da gente encerrar por aqui, a última, a saideira do programa, um alôzão para a nossa ouvinte, a Márcia. Ela está ligada com a gente em Palhoça, na Grande Floripa. É a sobrinha do seu Mário Cirone. Um abraço então para você, Márcia. Obrigado pela sua audiência, acompanhando a gente pela internet, deixando um abraço aí para o tio Mário Cirone, para toda a família que estão ligados com a gente, acompanhando também a Rádio Clube nesta noite. E eu vou ficando por aqui, agradecendo a todos os nossos ouvintes. Temperatura nesse momento 8 graus, chove, a chuva continua em Lages. Fechando o programa de hoje, o mais amado do Brasil, o cantor das multidões, Seresteiro das Noites. Fui! Um abraço a todos, muito obrigado pela sua preferência. Fique em nossa sintonia, curtindo a Rádio Clube. Já já, vem aí a Voz do Brasil.

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2: Está no ar a voz do Brasil. As notícias do governo federal que movimentaram o país no dia de hoje.
3: Olá, boa noite.
2: Boa noite para você que nos acompanha em todo o país.
3: Terça-feira, 11 de agosto de 2026.
2: Vamos aos destaques do dia.
3: Plano da Apex quer diversificar destino das exportações brasileiras.
2: Iniciativa busca apoiar empresas impactadas pelas tarifas impostas pelos Estados Unidos. Luana Karen.
4: Entre os mercados alternativos com parcerias na agência estão Canadá, México, Alemanha, Turquia, África do Sul, China e Índia.
3: IBGE revela que inflação em julho foi de 0,07%.
2: Índice foi menor que o registrado no mês anterior. Márcia Fernandes.
5: O setor de alimentação e bebidas teve queda de 0,67%. A redução veio por influência dos alimentos comprados para consumo em casa.
3: E vamos falar daquelas ligações que não queremos receber.
2: Brasil registra uma média de 305 mil ligações indesejadas por minuto.
3: Saiba como evitar na reportagem de Graziele Bezerra.
6: O Não Me Perturbe é um desses serviços criados para preservar o cidadão das ligações abusivas.
2: Hoje, na apresentação da Voz do Brasil, Luciana Vasconcelos e Luciano Seixas.
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2: A inflação do mês de julho teve um recuo de 0,07%, de acordo com o IPCA, Índice Nacional de Preços ao Consumidor Amplo.
3: O índice é usado para medir a inflação oficial no Brasil. O resultado de julho representa uma variação de 0,09% em relação ao registrado no mês anterior.
2: Os dados foram divulgados hoje pelo IBGE.
5: O resultado ficou abaixo da taxa de junho, com variação de 0,07% e 0,09% abaixo da taxa do mês anterior. Nos 12 meses encerrados em julho, o índice ficou em 4,44%, abaixo dos 4,64% registrados até junho. O maior impacto veio do grupo habitação, puxado pela alta da energia elétrica. Já o setor de alimentação e bebidas teve queda de 0,67%. A redução veio por influência dos alimentos comprados para consumo em casa. Fernando Gonçalves, gerente do IPCA do IBGE, destacou os alimentos que impactaram no resultado da alimentação.
7: A alimentação no domicílio variou menos 1,14%, com influência das quedas do café moído, menos 2,45%, da cenoura, menos 14,41%, da batata inglesa, menos 19,59% e do tomate, com menos 29,09%. Sendo o tomate o principal impacto negativo no resultado do mês, com menos 0,10%.
5: Já o Índice Nacional de Preços ao Consumidor, INPC, ficou em 0,01% em julho. Em junho, ele estava em 0,14%. O INPC é calculado pelo IBGE com base no rendimento de famílias que recebem de 1 a 5 salários mínimos, sendo o chefe assalariado. Já o IPCA é medido com famílias de rendimento monetário entre 1 e 40 salários mínimos. Reportagem Márcia Fernandes.
3: Apoiar empresas brasileiras impactadas pelas tarifas impostas pelos Estados Unidos.
2: É o que pretende a Apex Brasil por meio de um plano lançado hoje.
3: A ideia é pensar estratégias individuais para cada tipo de negócio e diversificar os mercados para exportação.
4: O Plano de Diversificação de Exportações, elaborado pela Apex Brasil, Agência Brasileira de Promoção de Exportações e Investimentos, pretende atender 5.300 empresas estimadas como atingidas pelo tarifaço imposto pelos Estados Unidos. São companhias de setores como alimentos e bebidas, calçados, moda, e máquinas e equipamentos. Além do atendimento individual às empresas afetadas, a iniciativa prevê a conexão com compradores internacionais, como explica Laudemir Miller, presidente da APEC.